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1: Nesta temática arqueológica especial sobre o Egito, hoje vou falar-vos de um famoso reinado do Vale do Nilo envolto em mistério. Durante as escavações do grande complexo de templos e tumbas de Deir el-Bahari, pelo Museu Metropolitano de Nova York, verificou-se que as gravuras, relevos e estátuas do faraó aí sepultado tinham sido intencionalmente danificadas com o objetivo de desonrar a sua memória. Era um facto estranhíssimo, sabendo que os antigos egípcios acreditavam que o espírito de um defunto só viveria para além do túmulo, conservando a sua lembrança entre os vivos através de uma estátua, ilustração ou do próprio nome gravado no túmulo. Embora a prática de ofuscar a memória dos antecessores esteja atestada durante as mudanças dinásticas no Antigo Egito para legitimar e consolidar a autoridade dos novos governantes, neste caso, trata-se de um faraó bem-sucedido e longevo que governou cerca de 20 anos e que era uma mulher, das poucas que governaram o Egito, tal como Cleópatra mais tarde. O seu nome era Hatshepsut, que significa a mais nobre dama. Ela viveu nos inícios do século XV a.C., na 18ª dinastia, fundada pelo rei Amose, que expulsou os governantes hicsos asiáticos do Egito e uniu o país sob uma única coroa. O seu filho, Amenhotep I, casou com a sua irmã Meritamun e não teve filhos, acabando por nomear Tutmoses I como seu sucessor. Não sabemos nada das suas origens, pois

0: Tutmoses I nunca se referiu ao seu pai nos textos oficiais e a mãe deste nunca foi nomeada como esposa do rei, como aconteceria se ela tivesse sido consorte do anterior faraó. E por isso crê-se que talvez fosse um parente afastado ou pertencesse à aristocracia. O que sabemos é que Tutmoses I teve duas esposas. Com Mutnofret, ele teve o seu filho Tutmoses II. E com Amoses, teve a Hatshepsut. Esta princesa teve de desposar o seu meio-irmão e com ele teve uma filha de nome Neferura. Assim, nos hieróglifos, Hatshepsut, ora identificada como filha do rei, irmã do rei e esposa do rei. Entretanto, 3 anos após a sua coroação, o seu marido e meio-irmão adoeceu e morreu. Não havia um herdeiro masculino e o único sucessor disponível era um recém-nascido de uma concubina do harém do faraó, a quem foi dado o nome de Tutmoses III. Como este ainda era bebê, Hatshepsut torna-se corregente, por volta do ano 1480 a.C., de forma pouco explícita, pois ela não governou apenas no lugar do jovem sobrinho, mas adotou mesmo prerrogativas reais. As imagens retratam Hatshepsut com 20 anos, ao lado de Tutmoses III, vestida de rainha e com o estereótipo masculino de faraó. Ainda que não houvesse qualquer proibição legal de uma mulher governar o Egito, e era costume as mães substituírem os filhos pequenos ou ficarem no lugar dos maridos durante as batalhas, o faraó tinha de ser homem, e geralmente atlético e corajoso. Mas o que aqui aconteceu foi um pouco diferente. Os egiptólogos sugerem que ou terá ocorrido alguma ameaça à estabilidade do Egito que levou Hatshepsut a avançar de emergência para o lugar de rainha para resguardar o faraó infantil e que, posteriormente, já não quis deixar o lugar quando ele atingiu a maioridade. Ou ela foi uma mulher ambiciosa que não se contentou com um papel secundário e tirou a coroa à criança. Hatshepsut defendeu-se dessa acusação escrevendo nas paredes que o seu pai Tutmoses I a havia nomeado como sua herdeira em vida. Mas a verdade é que nenhum dos monumentos de Tutmoses I a menciona sequer como filha. E ela teria o apoio das elites. Caso contrário, o seu reinado não teria sido tão próspero e pacífico. Provavelmente o seu sucesso governativo foi uma das possíveis razões pelas quais Tutmoses III andou desaparecido por um tempo, já depois de crescido. A rainha foi uma excepcional comandante militar e chegou a liderar tropas em 2 ocasiões. Ela não só defendeu as fronteiras, mas o seu reinado foi pacífico e reafirmou o poderio egípcio mediante a diplomacia e tratados comerciais com nações vizinhas. Num reino onde a quase totalidade da população não sabia ler, as mensagens visuais eram extremamente importantes e Hatshepsut soube manipular as imagens do seu reinado magistral. No início, ela ainda era retratada com a típica coroa real, mas vestida de mulher. Contudo, em desenhos e estátuas posteriores, ela passou a ser representada com acessórios tipicamente masculinos e até com barba postiça, para afirmar a sua legitimidade como faraó. Não se trata de desonestidade ou de uma artimanha para disfarçar a sua identidade, mas ela estava simplesmente a projetar-se como líder, pois as imagens possuem sempre referências ao seu género feminino, o que inicialmente confundiu os egiptólogos. Para ela, o papel de governante era mais importante do que o seu género e a fisionomia masculina ajudava a consolidar a sua autoridade. Finalmente, no 22º ano do seu reinado, Hatshepsut desaparece de cena, deixando o seu corregente Tutmoses III como o único governante do Egito. E o que aconteceu constitui um enigma da história antiga, embora todos se inclinem para uma morte natural por doença súbita. E agora, os arqueólogos verificam que, após a sua morte, houve um esforço deliberado e obsessivo para eliminar os vestígios da sua existência, apagando os seus registros históricos. A sua memória foi erradicada e o seu nome não consta de nenhuma das listas de faraós redigidas por aquele tempo. Mas por que razão Hatshepsut sofreu este apagamento dos registros? Alguns propõem que os faraós seguintes desaprovaram o envolvimento de uma mulher na política e apagaram essa nódoa da história gloriosa do Egito. Mas esta proposta pode dever-se apenas a uma interpretação influenciada pelo machismo vigente de certos estudiosos do século XIX e não corresponder à realidade. Outros defendem que a sua conduta usurpadora do trono foi posteriormente censurada pelo jovem enteado Tutmosis III após a sua morte. Segundo eles, ela foi uma mulher sem princípios e estes ataques foram uma justa represália contra uma corregente sénior, tia e madrasta odiada. Mas há argumentos que contrapõem esta visão, pois a rainha nunca depôs o seu enteado, nunca o escondeu, nem retirou o título de faraó. Nas representações visuais, eles surgiam sempre juntos, às vezes retratados como gêmeos. Se ela fosse uma usurpadora, podia ter-se facilmente visto livre do jovem. Mas não só não o matou, nem o exilou, como também se certificou de que Tutmosis III estaria preparado para o papel ao qual estava destinado, sendo educado como escriba, sacerdote e militar. Também devemos ter em consideração que estas rasuras, como alguns investigadores apontam, podem ter ocorrido já 20 anos depois da ascensão ao trono de Tutmosis III e terem sido realizadas pelo seu respectivo filho, Amenhotep II, que foi corregente com o pai, tornando-se faraó, numa altura em que a maioria dos que conviveram com Hatshepsut também já tinham morrido, dificilmente podendo culpar-se Tutmosis III desta mutilação por motivação de ódio. Há uma quarta proposta, mais aliciante, feita por alguns arqueólogos bíblicos. Sabendo que a cronologia do seu reinado coincide com o êxodo dos hebreus, de acordo com a data proposta no primeiro livro de Reis, capítulo 6, colocam a hipótese de Hatshepsut ser a princesa que adotou Moisés. Este argumento bate certo com o facto de que ela não tinha filhos e a ausência de descendência foi uma circunstância que abriu espaço para a adoção de uma criança estrangeira, considerando que Moisés era uma ofrenda do deus Nilo, apostando nele como seu herdeiro. Esta ousadia e autoridade ajustam-se à descrição de uma princesa com poder para adotar uma criança hebraica, contrariando possivelmente as ordens do faraó regente ou do próprio regime. O problema é que Moisés, em vez de se tornar o herdeiro do trono, fugiu e, passados anos, talvez quando a sua mãe adotiva já tivesse falecido, acabou a liderar uma revolta de escravos que levou à morte o primogênito do faraó regente e à morte de milhares de soldados. Como nenhuma civilização gosta de perpetuar os fracassos, nem os seus autores, o apagamento da memória da adoção de Moisés pela princesa Hatshepsut tinha de ser realizado. Sendo esta uma hipótese muito aliciante, ela carece ainda de evidências conclusivas e coloca mais interrogações do que certezas. A verdade é que os factos registados nas crónicas e nos hieróglifos escondem muitos enigmas e controvérsias sobre a vida e o reinado de Hatshepsut, que têm intrigado egiptólogos e arqueólogos bíblicos e continuarão a intrigar. Uma coisa é certa: o apagamento intencional e odioso do nome e da imagem de Hatshepsut não foi completo e hoje ainda podemos saber o que estava ali gravado e pintado, apesar de desconhecermos a verdadeira razão da sua imagem ter sido tão vilipendiada. Despeço-me até ao próximo encontro consigo aqui na RCS, onde, já sabe, há muitas pedras gravadas que, mesmo rasuradas, o passado não apagou.
1: 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Boa noite.

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1: Todos os dias, depois das aulas, os alunos de um colégio interno iam jogar futebol para o campo da escola. Depois de um grande esforço e dedicação à aprendizagem ao longo do dia, aqueles momentos eram momentos de diversão, descontração e convivência entre alunos. Num certo dia, o jogo ficou intenso demais e um dos rapazes perdeu a cabeça e acabou por empurrar um dos adversários com muita força. Como resultado, o colega teve de ser acompanhado à enfermaria para receber cuidados médicos e de enfermagem. Quando o diretor soube do sucedido, convocou todos os alunos que costumavam jogar para uma reunião no pavilhão da escola. O diretor, com voz forte e impetuosa, gritou: "Quem fez isto será suspenso por 2 semanas. Subitamente, ficou um enorme silêncio naquele lugar. O aluno que tinha cometido o erro fixou os seus olhos no chão como sinal de vergonha e também de desespero, porque o castigo era demasiado pesado. Não conseguiu ter a coragem necessária para confessar o seu erro na frente dos colegas e do diretor. De repente, o melhor aluno da escola levantou a mão e disse: "Fui eu." O diretor ficou surpreendido: "Como assim foste tu? Tu tens a certeza do que estás a dizer?" Ele manteve-se firme na sua atitude com a completa certeza do que estava a fazer. O diretor então decidiu castigar o melhor aluno da escola por 2 semanas e ele aceitou a suspensão sem contestar. Durante 2 semanas, aquele jovem não pôde jogar nem sair do colégio. Tudo isto por um erro que não foi seu. Uns dias mais tarde, o verdadeiro culpado daquela situação foi ter com ele e perguntou-lhe emocionado: "Porquê?" O rapaz respondeu: "Alguém tinha de pagar e eu escolhi ser esse alguém porque acredito que mereces uma segunda oportunidade." Ao olhar para esta ilustração, são vários os sentimentos que vêm ao nosso coração. Por um lado, a injustiça de alguém que recebeu o castigo de outro. Por outro lado, a atitude altruísta de alguém que se coloca na posição do culpado sem o merecer. Esta ilustração traz-nos algo de muito importante quando decidimos conhecer mais acerca de Deus através da Bíblia. Ao lermos todas as histórias da Bíblia, devemos ter sempre em mente um princípio que une cada verso de cada relato. Esse princípio é o de que todas as histórias fazem parte de uma história maior de salvação da humanidade. Na carta enviada por Paulo à Igreja de Roma, ele vai escrever: "Mas Deus mostrou-nos até que ponto nos ama, pois quando éramos ainda pecadores, Cristo morreu por nós." Por vezes, aquilo que já vivenciamos, que já presenciamos, ou a forma como fomos ensinados, impede-nos de ver o real amor de Deus pela humanidade e por cada um de nós. O ponto de partida para compreender este texto está na origem da humanidade. A determinada altura, o único casal existente na Terra decidiu que a sua descendência deveria seguir um caminho diferente do caminho de Deus. Desde essa altura, trazemos uma herança que nos coloca como opositores de Deus, uma vez que, por natureza, fazemos o contrário do que é a sua vontade. Este tornou-se um problema da humanidade, mas que foi Deus a proporcionar a solução. É como se alguém tivesse uma dívida perante outra pessoa e fosse o credor a pagar a dívida a si próprio. Na nossa mente, isto não faz muito sentido, mas foi isso mesmo que Deus fez pela humanidade. A única forma de pagar a nossa dívida perante Deus era ser Deus a pagá-la. É por esse motivo que Deus vai enviar como ser humano o seu próprio Filho. O termo Cristo é também atribuído ao papel que Jesus veio desempenhar aqui na Terra como substituto do ser humano. Assim como aconteceu na ilustração de hoje, para que eu e você tivéssemos uma segunda oportunidade para voltar a viver com Deus, como acontecia no início da criação da Terra, alguém tinha de tomar o nosso lugar perante Deus e assumir a culpa. Aquele que assumiu a culpa foi aquele que não tinha culpa nenhuma no sucedido. Jesus não esperou que nos arrependêssemos para depois agir. Ele agiu em primeiro lugar. Ele ofereceu a vida dele em troca da nossa, sabendo perfeitamente que muitos o poderiam recusar. Com a morte injusta de Jesus, nós recebemos uma justiça que não merecíamos. Foi o sacrifício voluntário de Jesus que tornou possível o resgate de toda a humanidade. Mas tudo isto foi feito porque Deus nos ama de uma forma que nós não conseguimos alcançar. É por isso que Paulo vai dizer na mesma carta que não há nada que faça com que Deus nos deixe de amar. Hoje quero deixar-lhe o desafio de dedicar algum tempo a ler e a refletir sobre os momentos finais da vida de Jesus. Que cada palavra e cada verso possam fazer com que sinta de uma forma muito intensa o amor de Deus por si. Há uma música do cantor cristão Daniel Littke chamada Inabalável que eu gosto particularmente quando reflito sobre este tema. Quero terminar a reflexão de hoje partilhando consigo as 2 frases que fazem parte da estrofe desta canção. "Tão grande é o seu amor que todo o bem que eu fizer não vai aumentar o seu amor por mim. Tão grande é o seu amor que todo o mal que eu fizer não vai diminuir o seu amor por mim." O meu desejo é que possa aceitar que Jesus tomou o seu lugar por uma culpa que era sua, única e simplesmente porque Deus o ama. Não vale a pena continuar a recalcar o seu pensamento por um erro cometido contra Deus. Deus já disponibilizou o substituto e o pagamento dessa falha. Agora é olhar em frente e caminhar pelo caminho que ele deseja que você caminhe. Aceite, viva e partilhe deste amor àqueles que estão à sua volta, para que um dia tudo volte ao início e que possa encontrar-se com Deus para lhe agradecer por este amor. Lembre-se sempre da frase do jovem da história com que iniciamos. Alguém tinha de pagar, e Jesus escolheu ser esse alguém, porque acredita que merecemos uma segunda oportunidade. Até ao próximo programa.
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1: Olá, muito obrigado por se juntar a mais um Diário da Saúde aqui na RCS, este espaço onde falamos de forma simples, próxima e rigorosa sobre as escolhas que contribuem para uma vida mais saudável. Hoje quero falar sobre uma escolha ou decisão que tem um impacto direto e profundo na saúde. Deixar de fumar. Fumar não é apenas um hábito. É uma dependência física e psicológica induzida pela nicotina e, por isso, deixar o tabaco pode ser um verdadeiro desafio. Mas é também um processo possível e profundamente transformador. E para ajudar quem está pronto para dar esse passo, a Direção-Geral da Saúde enumera 15 passos essenciais para deixar de fumar e evitar recaídas. Antes de os partilhar consigo, vale a pena recordar um ponto fundamental. Parar de fumar traz benefícios imediatos e a longo prazo em homens e mulheres, em todas as idades, com ou sem doenças relacionadas com o tabaco. É verdade que ao abandonar o cigarro, muitas pessoas passam por sintomas de síndrome de abstinência, irritabilidade, ansiedade, mal-estar ou aquela vontade súbita de fumar só mais um. Mas estes sinais são temporários e são um bom sinal de que o corpo está a recuperar. Vamos então aos 15 passos que podem fazer toda a diferença. Primeiro, faça uma lista das razões que o levam a querer deixar de fumar. Segundo, conheça melhor os seus hábitos de fumar. Terceiro, calcule quanto vai poupar se deixar de fumar. Quarto, fixe uma data para deixar de fumar. Quinto, comunique a sua decisão a quem o rodeia. Sexto, prepare-se para o dia D. Sete, treine mentalmente as estratégias para lidar com o desejo de voltar a fumar. Oitavo, no dia D, primeiro dia sem tabaco, não volte a fumar nem um único cigarro. Nono, evite os momentos ou circunstâncias em que habitualmente fumava sempre um cigarro. Décimo, evite estar na proximidade de fumadores. Décimo primeiro, faça uma alimentação saudável, não substitua o tabaco por comida. Décimo segundo, aumente o seu nível diário de atividade física. Décimo terceiro, aprenda a recusar o tabaco se alguém lhe oferecer. Décimo quarto, guarde num local visível todo o dinheiro que está a poupar ao deixar o tabaco. E por fim, décimo quinto, acaba de vencer. Celebre o sucesso. Agora, vale a pena olhar para o outro lado da questão, as consequências do consumo de tabaco. Os fumadores vivem, em média, menos 10 anos do que os não fumadores. Isto acontece porque o fumo do tabaco contribui para doenças graves e incapacitantes como doenças respiratórias, como é o caso da DPOC, bronquite crónica, agravamento da asma, infecções respiratórias, doenças cardiovasculares, como a doença coronária, AVC, infarto, hipertensão, doenças oncológicas, diabetes tipo 2, diminuição da fertilidade, perda da densidade óssea, degenerescência macular, o que pode levar à cegueira. E mais, o tabaco reduz a imunidade, aumentando o risco de infecções e até de morte por tuberculose. No total, o tabaco mata mais de 8 milhões de pessoas por ano em todo o mundo. E se falarmos de cancro, a lista é longa. Os mais de 7 mil químicos presentes no fumo estão associados ao desenvolvimento de tumores no lábio, na boca, língua, faringe, laringe, pulmão, esófago, estômago, pâncreas, fígado, rins, bexiga, colo do útero, cólon e reto e ainda leucemia mieloide aguda. Mas os efeitos não ficam por aqui. O tabaco também afeta a aparência e o bem-estar diário. Mau hálito, dentes e dedos amarelados, pele seca e envelhecida, queda de cabelo, cansaço, pior qualidade do sono, menopausa precoce, menstruações irregulares, perda de paladar e olfato, cataratas, úlceras gástricas, a lista é vasta. E há ainda um impacto importante que não podemos ignorar. O fumo do tabaco prejudica também quem não fuma. A exposição ao fumo passivo aumenta o risco de doenças respiratórias, cardiovasculares e oncológicas nos familiares, colegas e amigos que convivem com fumadores. Termino deixando-lhe este desafio. Se fuma, considere a possibilidade de escolher um futuro sem tabaco. Se não fuma, valorize essa escolha e continue a protegê-la. Se precisar de apoio, fale com o seu médico ou marque uma consulta de cessação tabágica. Não tem de fazer este caminho sozinho. Eu volto no próximo episódio, aqui no Diário da Saúde. Até lá, cuide de si e respire liberdade, saúde e vida.
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1: É bom estar aqui contigo, partilhando experiências, por assim dizer. Mas, acima de tudo, uma recomendação que o nosso texto de hoje nos traz, que é nós olharmos para a voz da experiência. Ontem, portanto, estamos no início do mês de julho e eu estou a gravar os vídeos do mês de agosto. Mas ontem eu subi aqui ao pico. Foi uma subida muito, muito difícil. Eu não procurei informar-me sobre como era efetivamente a subida. Limitei-me ao desejo de ir. Recebi alguns conselhos por parte do guia que me levou a mim e a outra pessoa lá acima, mas não atendi a alguns desses conselhos. Não atendi à voz da experiência. Faltou-me água, faltou-me protetor solar, porque eu não segui pura e simplesmente os conselhos da voz da experiência. Nós temos que olhar para aquilo que a palavra de Deus nos diz e colocá-la em prática na nossa vida. Porque aquilo que a palavra de Deus nos diz é a voz da experiência de Deus para cada um de nós. Quando nós olhamos para os Evangelhos, vemos a maneira fantástica como Jesus se relacionava com as pessoas. A experiência não foi uma experiência que ele adquiriu só da sua vivência prática, mas foi a experiência que lhe foi dada por Deus, porque ele pedia a Deus exatamente para ter essa experiência para poder relacionar-se com as outras pessoas. E tu deves fazer a mesma coisa, eu devo fazer a mesma coisa, ouvir a voz da experiência. Porque quando nós ouvimos a voz da experiência, nós evitamos muitos amargos de boca. Evitamos algumas queimaduras, por assim dizer. Por isso, prezado amigo, prezada amiga, ouve a voz da experiência. Porque ela vai ajudar-te muito a tomares as melhores decisões no teu dia-a-dia.
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1: Tal como prometido, aqui estou novamente, pois é sempre agradável podermos estar juntos para mais uma reflexão na Palavra de Deus. No programa anterior, vimos como Balaão, apesar de todos os seus esforços, não conseguiu lançar uma maldição sobre Israel. Tentou encantamentos, tentou sacrifícios, tentou mudar a posição, tentou manipular o sagrado, mas nada resultou. Cada vez que abria a boca, saía bênção. Cada tentativa de Balaque se transformava em frustração. E no final ficou claro que ninguém pode amaldiçoar aqueles que Deus abençoou. O inimigo não conseguiu tocar Israel pelas colinas, não conseguiu feri-los com palavras, não conseguiu quebrar a proteção divina, mas, querido ouvinte, aquilo que Balaão não conseguiu fazer com maldição, conseguiu com sugestão. É precisamente isso que vamos ver hoje. A história avança para um cenário que, à primeira vista, parece tranquilo. Israel regressava das vitórias em Bassã, com o coração cheio de esperança. Estavam praticamente às portas de Canaã, com apenas o rio Jordão a separá-los da terra prometida. À sua frente estendia-se uma planície fértil, cheia de vida,

O acampamento instala-se no Val de Sitim, um lugar bonito, mas espiritualmente contaminado. A região estava marcada pelo culto a Baal, um culto que misturava a idolatria com práticas degradantes. A beleza exterior escondia uma corrupção profunda, e, enquanto Moisés se dedicava aos preparativos para a entrada em Canaã, o povo cansado da viagem e envolvido num ambiente de comodidade começou a baixar a guarda. A mente tornou-se familiar com sugestões impuras. A vigilância espiritual enfraqueceu, a oração perdeu a intensidade, a confiança em Deus foi substituída por uma confiança perigosa em si mesmos. Foi neste ambiente que a sugestão de Balaão começou a produzir o seu fruto. Ele sabia que não podia amaldiçoar Israel enquanto o povo permanecesse fiel. Sabia que não havia encantamento capaz de quebrar a proteção divina. Mas sabia também que, se conseguisse afastar Israel de Deus, a própria proteção desapareceria. E foi isso que aconselhou a Balaque. Não era preciso atacar Israel, bastava seduzi-lo. As mulheres medianitas começaram a aproximar-se do acampamento de forma discreta. Não levantavam suspeitas, vinham com aparência de amizade, vinham com simpatia, vinham com encanto. E, pouco a pouco, foram abrindo brechas no coração dos israelitas. A música, a dança, os convites, os sorrisos, tudo parecia inofensivo. Mas, por detrás daquela aparência, estava o plano de Balaão. O objetivo era simples: levar Israel a participar nas festas pagãs, expô-lo aos rituais de Baal, quebrar a sua fidelidade, destruir o domínio próprio e abrir a porta à idolatria. E foi isso que aconteceu. Muitos israelitas, confiando na aparência de amizade e enganados pela presença de Balaão, que ainda era visto como um profeta, deixaram-se levar. A música e a dança despertaram emoções. O vinho enfraqueceu a resistência, a beleza das mulheres medianitas capturou a sua atenção. E aquilo que parecia apenas um momento de convívio transformou-se numa queda espiritual profunda. O povo que tinha resistido a exércitos poderosos caiu diante de tentações disfarçadas de prazer. A idolatria espalhou-se como uma infecção. A apostasia tornou-se nacional. Os rituais pagãos começaram a ser praticados dentro do próprio acampamento. E aquilo que Balaão não conseguiu fazer com palavras, conseguiu com sedução. A maldição não veio da boca do profeta, veio do próprio coração do povo. Veio da cedência à tentação, veio da perda de vigilância, veio da confiança em si mesmos. E é neste ponto que a história se torna profundamente atual, querido ouvinte, porque o inimigo continua a usar as mesmas estratégias. Quando não consegue destruir pela força, tenta seduzir pela aparência. Quando o inimigo não consegue atacar pelas colinas, tenta entrar pelo coração. E muitas vezes o maior perigo surge quando tudo parece tranquilo. A influência das mulheres medianitas espalhou-se pelo acampamento como um perfume enganador, que no início parecia inofensivo, mas que aos poucos entorpece a mente e enfraquece a vontade. O ambiente Sitim, tão agradável aos sentidos, tornou-se o cenário de uma das maiores quedas espirituais da história de Israel. Aqueles que tinham visto o poder de Deus no deserto, aqueles que tinham sido protegidos contra os encantamentos de Balaão, aqueles que tinham ouvido as palavras de bênção que saíram da boca do próprio profeta contratado para os amaldiçoar, agora deixavam-se levar pelas sugestões subtis, por convites sedutores e por prazeres disfarçados de amizade. A música e a dança das festas pagãs exercia um fascínio que parecia inofensivo. O vinho circulava com abundância e com ele desaparecia a clareza de espírito. A beleza das mulheres medianitas despertava emoções que, quando alimentadas, se transformavam em desejo. E pouco a pouco, o povo que tinha resistido a exércitos poderosos começou a cair diante das tentações que não vinham com espadas, mas com sorrisos. A idolatria não entrou no acampamento como um ataque

0: frontal, entrou como um convite agradável, como um gesto de simpatia, como uma oportunidade de diversão. E, quando o coração se afasta de Deus, mesmo que apenas por um instante, o inimigo encontra espaço para agir. A queda não foi repentina. O coração não abandona a fidelidade de um dia para o outro. Há sempre um processo silencioso, quase imperceptível, que prepara esse terreno. Primeiro, a oração perde a intensidade. Depois, a vigilância enfraquece. E a seguir, surgem pensamentos que antes seriam rejeitados, mas que agora parecem menos perigosos. E quando a mente se acostuma ao que antes repugnava, o pecado deixa de parecer pecado. Foi isso que aconteceu em Sitim. A comodidade abriu brechas, a autoconfiança substituiu a dependência de Deus, a alma desguarnecida tornou-se vulnerável. Quando Moisés percebeu o que estava a acontecer, a situação já tinha tomado proporções devastadoras. Os rituais pagãos estavam a ser praticados dentro do próprio acampamento. Os príncipes de Israel estavam entre os primeiros a ceder. A apostasia tornou-se nacional e aquilo que Balaão não conseguiu fazer com palavras, conseguiu fazer agora através da sedução. A proteção divina afastou-se, não porque Deus tivesse mudado, mas porque o povo tinha escolhido afastar-se dele. A praga que irrompeu no acampamento foi rápida e mortal. Milhares caíram em pouco tempo. A ira divina acendeu-se não por capricho, mas porque o pecado tinha destruído a ligação que mantinha Israel seguro. Os líderes culpados foram executados e os corpos expostos para que todo o povo percebesse a gravidade do que tinha acontecido. A congregação reuniu-se diante do tabernáculo, chorando e confessando, suplicando misericórdia. Era um momento de profunda humilhação. Mas, mesmo nesse cenário de dor e arrependimento, surgiu um ato de desafio que mostrou até onde o pecado pode endurecer o coração. Zimri, um príncipe de Israel, entrou no acampamento acompanhado de uma mulher medianita, como se nada estivesse a acontecer. Ignorou a praga, ignorou o clamor do povo, ignorou a presença de Deus. A sua atitude era um insulto aberto à santidade divina. Foi então que Fineias, movido por um zelo que não era humano, se levantou. A sua ação não foi fruto de impulsividade, mas de discernimento espiritual. Ele viu que aquele ato de rebelião podia destruir o povo inteiro. Entrou na tenda onde Zonri e a mulher se encontravam e pôs fim àquele pecado. A praga cessou imediatamente. Deus confirmou o ato de Fineias e estabeleceu com ele um pacto de paz, garantindo que o sacerdócio permaneceria na sua linhagem. Aquele gesto firme salvou Israel de uma destruição ainda maior. A história de Sitim revela que o maior perigo para o povo de Deus não está nas ameaças externas, mas nas seduções internas. Não está nos inimigos que nos atacam com força, mas nos convites que apelam aos sentidos. Repare, querido ouvinte, não está nas maldições que vêm de fora, mas nas escolhas que cada um de nós faz por dentro no nosso coração. E é precisamente aí no nosso coração que essa queda começa, muito antes de se manifestar em atos. A tragédia espiritual que atingiu Israel em Sitim não foi apenas o resultado de um momento de fraqueza, foi o culminar de um processo silencioso que começou muito antes de alguém participar numa festa pagã ou de se curvar diante de um ídolo. A queda começou no coração, querido ouvinte, quando o povo deixou de manter Deus diante de si. O coração perdeu intensidade, a vigilância espiritual enfraqueceu, a autoconfiança substituiu a dependência do Altíssimo. E quando a alma se afasta da presença de Deus, querido ouvinte, mesmo que apenas por um instante, o inimigo encontra espaço para semear pensamentos que antes seriam rejeitados. O ambiente de comodidade contribuiu para isso. O vale de Sitim oferecia sombra, frescura, descanso. Era fácil sentir que o perigo tinha passado. Era fácil de acreditar que nada de mal poderia acontecer tão perto da terra prometida. Mas foi precisamente neste ambiente de aparente segurança que o inimigo encontrou terreno fértil. A alma desguarnecida torna-se vulnerável. A mente que outrora fora habituada ao esforço e à vigilância no deserto relaxou. E quando a disciplina interior se perde, o coração começa a aceitar aquilo que antes repugnava. O processo é sempre gradual. A alma não desce de imediato da pureza à corrupção. Há sempre uma preparação lenta, quase invisível. Primeiro surgem pensamentos que parecem inofensivos. Depois esses pensamentos tornam-se familiares. A seguir, a imaginação começa a alimentar imagens que enfraquecem o domínio próprio. E, quando a mente se acostuma ao que antes rejeitava, o pecado deixa de parecer pecado. Foi assim com Israel, foi assim com muitos dos homens mais fortes da história bíblica. E também continua a ser assim hoje, querido ouvinte. O mundo moderno não é diferente do Vale de Sitim. As tentações não chegam com espadas, mas com imagens, sons, histórias, ambientes que apelam aos sentidos. A cultura tornou-se o terreno onde o pecado é apresentado como entretenimento. As notícias sensacionalistas, os romances que glorificam o vício, os espetáculos que excitam a imaginação, tudo contribui para tornar o mal familiar. A consciência que antes recuaria com horror torna-se insensível, e aquilo que deveria ser evitado passa a ser consumido com interesse. Muitos dos divertimentos populares seguem o mesmo padrão que levou Israel à queda. Ambientes onde o orgulho é alimentado, onde o apetite é exaltado, onde a sensualidade é normalizada. Tornam-se esses ambientes portas abertas para a tentação. Não é preciso que alguém procure o pecado. Basta que se exponha repetidamente a ambientes que enfraquecem o espírito. A mente, quando não é guardada, torna-se presa fácil. E quando a imaginação se ocupa com aquilo que desvia o caminho de Deus, o coração segue o mesmo rumo. A palavra de Deus aponta para a raiz do problema, o coração. Guarda o teu coração, diz o sábio, porque dele procedem as saídas da vida. A vida espiritual não se mantém por inércia. Requer vigilância, requer disciplina, requer também oração. Requer que a mente seja alimentada com aquilo que fortalece e não com aquilo que destrói. A pureza não nasce do esforço humano isolado, mas da graça divina que renova o interior. E é por isso que Davi orou: cria em mim, ó Deus, um coração puro e renova em mim um espírito reto. Ele sabia que a batalha não se vence apenas pela força da vontade, mas com a presença de Deus no íntimo. Aqueles que desejam permanecer firmes precisam de guardar as entradas da alma. Precisam de evitar aquilo que surge pensamentos impuros. Precisam de disciplinar a mente para não divagar por caminhos perigosos. Precisam de ocupar o pensamento com aquilo que é verdadeiro, honesto, justo, puro e digno. E precisam, acima de tudo, da influência constante do Espírito Santo que eleva o pensamento e fortalece o caráter. A história de Sitim mostra que o pecado sensual destrói mais rapidamente do que qualquer ataque militar. Enfraquece o espírito, avilta a alma, embota a consciência. E quando a mente se torna escrava da paixão, perde a capacidade de apreciar a santidade, de valorizar a verdade e de reconhecer a voz de Deus. A queda de Israel não foi apenas um episódio histórico, querido ouvinte. É um aviso para todos aqueles que caminham às portas da nova Canaã celestial. A história de Sitim termina com um contraste marcante entre a queda de muitos e a fidelidade de poucos. A praga que devastou o acampamento não foi apenas um castigo, foi também um alerta, um apelo urgente para que o povo despertasse para a gravidade do pecado que tinha permitido entrar no coração. Aquele momento de crise revelou que a verdadeira batalha não se trava apenas contra inimigos externos, mas contra as inclinações internas que, quando alimentadas, afastam a alma da presença de Deus. E, ao mesmo tempo, mostrou que a fidelidade de um só homem, movido pelo zelo santo, pode travar a destruição e restaurar a ligação com o Altíssimo. Fineias tornou-se símbolo desta fidelidade. O seu gesto firme não nasceu da violência, mas do discernimento espiritual. Ele viu que o pecado, quando exibido com arrogância, podia destruir a nação inteira. viu que a rebelião aberta de Zinri não era apenas um ato pessoal, mas uma afronta à santidade de Deus no momento em que o povo chorava e suplicava misericórdia. E ao agir, mostrou que a verdadeira paz não nasce da tolerância ao mal, mas da restauração da comunhão com o Senhor. Deus confirmou esse ato, estabelecendo com ele um pacto de paz e garantindo que o sacerdócio permaneceria na sua linhagem. Aquele gesto que muitos poderiam ter considerado extremo salvou Israel de uma destruição ainda maior. Mas a história não termina apenas com o fim da praga. Há uma dimensão mais profunda que atravessa os séculos e chega até nós. O pecado de Israel em Sitim não foi apenas uma falha moral, foi uma quebra de aliança. Foi uma escolha consciente de abandonar a proteção divina para seguir impulsos do coração. E embora hoje os mesmos pecados não sejam punidos com a mesma rapidez, continuam a produzir os mesmos resultados. A alma que se entrega à sensualidade perde a clareza espiritual. A mente que se ocupa com aquilo que alimenta a paixão perde a capacidade de discernir a voz de Deus. A vida que se afasta da pureza perde a força para resistir às tentações. A palavra de Deus é clara ao afirmar que ninguém destrói o templo do Espírito sem colher as suas consequências. A degradação moral traz consigo o cortejo dos sofrimentos, doenças, miséria e perda de dignidade. A alma criada para refletir a imagem de Deus torna-se um deserto quando se entrega ao pecado. E embora alguém possa esconder dos outros as suas transgressões, não pode escapar aos resultados que elas produzem. A colheita é inevitável. E além dessa vida, há ainda um tribunal do juízo, onde cada escolha será avaliada com justiça perfeita. A advertência bíblica é direta. O caminho da sedução parece doce no início, mas termina em amargura. A voz que promete prazer conduz à perda. A porta que parece convidativa abre-se para a destruição. Aquele que se aproxima deste caminho entrega a sua honra, desperdiça os seus anos, perde a sua força e, no fim, encontra apenas vazio. A Escritura descreve este processo com uma clareza que não deixa espaço para ilusões. O pecado sensual inclina a vida para a morte, e aqueles que seguem esse caminho dificilmente regressam, porque a alma, uma vez dominada pela paixão, perde a capacidade de reconhecer a verdade. Mas, querido ouvinte, a história de Sitim não é apenas um aviso, é também um convite. Mostra que a queda é real, mas mostra também que a restauração é possível. Mostra que o pecado destrói, mas também mostra que Deus está sempre pronto a renovar o coração daquele que o busca com sinceridade. A oração de Davi continua a ser a resposta para todos os que desejam permanecer firmes. Cria em mim, ó Deus, um coração puro e renova em mim um espírito reto. Estamos praticamente no fim e o meu desejo é que o meu prezado ouvinte guarde esta verdade no coração, que vigie os seus pensamentos, que proteja a sua mente, que evite os caminhos que enfraquecem a alma, que se alimente da palavra, que busque a presença de Deus com sinceridade e que, caminhando às portas de Canaã Celestial, não permita que nada o afaste da fidelidade ao Senhor. Que o Altíssimo o guarde, o fortaleça e o conduza em cada passo da sua jornada espiritual. Termina agora mais um programa. Espero sinceramente que tenha apreciado. Que as lições que partilhei consigo hoje possam ser vividas por si não só hoje, mas também sempre. Hoje ficamos por aqui. Marcamos encontro para o próximo programa. Até lá, um forte e grande abraço deste seu amigo pastor Samuel Aires.
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quem é como o Senhor? Quem é como Deus? Sabe, esse é um rei que ele nunca deixa o seu trono vazio. Ele sempre é rei, ele é sempre Deus. Ele sempre será o seu guia, o seu protetor, sempre será o seu escudo.

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1: Amigos, bom estar aqui com vocês. Hoje eu trouxe um tema bem reflexivo e eu quero que você aí, onde estiver, preste atenção. Esse programa de hoje, você sabe que tudo que a gente fala aqui é envolvendo família, a gente se preocupa com você estar bem emocionalmente, tudo que envolve você, seu bem-estar, sua família, é o que a gente fala aqui nesse programa. Mas no programa de hoje eu quero falar sobre aquelas pessoas que lá no fundo, bem no fundinho da alma, desejam ficar doentes apenas para serem cuidadas. E aí você vai dizer assim, ô Sheilinha, mas será que existe isso? Talvez você ouvindo assim, ah, acho que não existe isso não, né? Olha, psicologicamente existe sim, gente. É fato que todos nós gostamos de ter a atenção do outro. Uns mais, outros menos, e por motivações diferentes também. Há pessoas que buscam ser o centro das atenções, enquanto outras, mesmo evitando aquela exposição pública, inclusive nas redes sociais, desejam ser notadas de alguma forma. Vocês já perceberam isso, né? Comecem a analisar aí as pessoas com quem vocês convivem. Mas a verdade é que ninguém escapa, porque todo mundo quer ser notado de alguma forma. O que muda é a forma como cada um busca essa atenção. Mas existem algumas pessoas, eu diria que até de forma inconsciente, outras mais conscientes, acabam acariciando aquele problema de saúde, para que assim possam receber uma atenção do outro. Gente, mas isso é tão sério que eu tô falando para vocês, vocês não têm noção. Olha só, é o próprio psicológico que faz a pessoa ter reações como febre, vômito, dor aqui, dor ali. Mas ao chegarem no médico, fazerem os exames, sabe o que elas encontram? Não encontram doença nenhuma. É a doença aqui, ó, tá dentro da cabeça. Algumas coisas são dores que nós chamamos de dores psicossomáticas. E aí talvez a sua pergunta seja, mas Sheila, por que alguém mentiria dessa forma? Não, na verdade não é mentira. A pessoa, ela acredita que ela tá doente e precisa de ajuda. E no fundo, essa pessoa, ela quer apenas uma coisa. Sabe o quê? Ela quer ser cuidada. Sim, ela quer ser cuidada, olhada, abraçada pelos que estão em sua volta. Claro que esse tipo de comportamento tem algum histórico por trás disso. Existem pessoas que passam por isso, que geralmente foram pessoas abandonadas, pessoas abusadas na sua infância. E por isso que elas precisam de um acompanhamento psicológico semanal. Eu quero que o programa de hoje, esse é um assunto que daria pra gente falar muita coisa, mas eu quero que ele sirva pra você como start, sabe assim, ó, um start, de que você lá no fundo gosta de ter a atenção dos outros e sem perceber tem usado uma dor, uma doença, pra você adquirir ali atenção, carinho de alguém que você ama por perto. Ah, meu amigo, minha amiga, você sabe que eu sempre falo com carinho pra você. Procure ajuda e entenda que as suas carências não serão solucionadas assim. Mas é preciso ir até a raiz lá do problema para resolvê-lo. E isso somente um profissional pode te ajudar. Pensa com carinho nisso. Eu quero que você fique bem. Beijos da Sheilinha.
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2: Está começando o comportamento aqui na Rádio Novo Tempo. É muito bom ter a sua companhia. Eu sou a Aline Carvalho. E hoje quem vai nos ajudar com essa situação complicada vai ser o psicólogo Evandro Lai. Evandro, nosso ouvinte, escreveu contando assim. Hoje é meu aniversário. Meu chefe me deu flores e me convidou para sair. Fiquei constrangida e envergonhada, principalmente porque foi diante dos meus colegas. Como faço para falar com ele?
3: Essa é uma situação que sim, acontece em muitas empresas, sabe? Mas a gente tem que tomar cuidado e olhar essa moeda pelos seus dois lados. Porque veja, de fato sim, assédio moral, assédio sexual acontece nas organizações. E esses assuntos eles têm que ser tratados de maneira contundente. Sim, com denúncia quando necessário e com a devida punição para aqueles que a praticam. Mas é muito importante a gente se lembrar que existem histórias de amor muito bonitas que começaram numa relação de hierarquia, de subordinação, de pessoas que começaram a namorar com subordinado, com chefe, e que depois se casaram e têm filhos e vivem há muitos anos juntos, não é? Mas tudo depende da maneira como isso acontece. Veja, se existe uma exposição frente aos colegas dessa paquera, né, dessa aproximação, isso pode causar constrangimento. E aí é uma coisa que pode ser assim bastante chata. E aí quem recebe esse tipo de atitude de um chefe precisa se posicionar de maneira séria e falando que não gostou daquilo, que achou chato e que aquilo não deve se repetir. E se a pessoa de fato não tem nenhum interesse no chefe, ela precisa dizer que aquela relação é extremamente e estritamente profissional, não tendo espaço para outro tipo de relacionamento, certo? Então, essa conversa franca com o chefe é bastante importante. Vamos lembrar que não são somente chefes homens que assediam as suas funcionárias, mas existem chefes mulheres também que fazem esse tipo de investida com seus funcionários homens, não é? Então, a situação acontece em ambos os sexos. Mas é muito importante a gente entender que a maneira como isso é feito que é o que chama atenção e o que deve ser cuidado. Se você já se posicionou, se você já falou para o seu chefe que você não quer nenhum tipo de relacionamento e você declara aquilo de maneira séria e contundente e aquelas investidas elas não cessam, aí é muito importante que você tome providências e reporte isso a um escalão maior daquela organização. E se isso não for ainda solucionado, se isso não resolver, é muito importante talvez que você rompa com aquele contrato de trabalho, não é? E até mesmo faça uma denúncia, dependendo do grau dessa aproximação, se houve algum tipo de agressão, de violência, de toque indevido, não é? E tudo isso é passível de denúncia nas esferas jurídicas da nossa sociedade. Então vale bastante essa atenção, porque a maneira como essas coisas acontecem é o que pode determinar se aquilo é uma relação saudável ou se aquilo é uma relação realmente prejudicial. Vamos tomar cuidado e ter esse olhar bastante sábio aí discernindo essas diferentes situações.
2: Muito obrigada, Evandro, por suas orientações e dicas. O programa de hoje fica por aqui e a gente se encontra no próximo.
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1: Vagão solitário. E lhes disse: vinde repousar um pouco à parte num lugar deserto, porque eles não tinham tempo nem para comer, visto serem numerosos os que iam e vinham. Marcos capítulo 6, versículo 31. Muitas vezes sinto gratidão por este texto. Quando alguém se ocupa intensamente a trabalhar para Jesus, pode parecer que não deveria parar para descansar. Há tanto para fazer, mas Jesus, que nos criou, sabe que existe um limite para aquilo que uma pessoa consegue realizar, mesmo quando está a fazer algo bom. Por isso, é absolutamente necessário fugir regularmente do lufa-lufa das atividades e desfrutar momentos de tranquilidade e calma. Quem vive no centro de uma cidade pode pensar que não tem como encontrar um lugar sossegado, e pode até ter razão. Mas há algum tempo li sobre um morador de Houston, Texas, que encontrou uma forma engenhosa de desfrutar da tranquilidade de um lugar solitário, mesmo perto da cidade. O Sr. Lucian Smith queria sair de Houston, a quarta maior cidade dos Estados Unidos, e escapar do barulho e da correria. Mas não tinha meios para comprar uma casa no campo. Na verdade, não podia comprar casa nenhuma fora da cidade. Então decidiu fazer algo inesperado. Comprou cerca de 4 mil metros quadrados de terreno num subúrbio de Houston. Depois comprou um velho vagão de comboio por 1.100 dólares. Mandou transportar o vagão para o seu terreno, mudou-se para lá e desde então vive ali. Gosta do vagão porque é fácil de limpar, simples de manter, bem isolado e fácil de aquecer. Mas o Sr. Smith não ficou por aí. Preocupou-se com outras pessoas pobres que tinham ido para a cidade à procura de trabalho e acabaram sem dinheiro. Por isso colocou um anúncio no jornal oferecendo terreno gratuito para 3 famílias que quisessem morar ali. Apenas teriam de o ajudar a cuidar do jardim e a procurar emprego. Se o Sr. Smith conseguiu encontrar um lugar solitário na área de Houston, todos nós podemos encontrar um espaço para nos retirarmos, conforme o conselho de Jesus.
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6: Vamos continuar na presença de Deus. Deus está neste lugar. Deus habita no meio do louvor do seu povo. A palavra de Deus assim o ensina. Então vamos glorificar a Deus com tudo aquilo que nós temos, com tudo aquilo que nós somos. Vamos agradecer a Deus, vamos glorificar a Deus, vamos exaltar o Senhor acima de todas as coisas, porque só Ele é digno. Só Ele é digno. Bendiz.

0: Seja muito bem-vinda a mais uma edição do programa Sexta à Noite aqui na TV Novo Tempo Portugal. Hoje temos um convidado muito especial, são todos, mas este tem uma característica que nenhum outro tem. É o mais jovem convidado sempre neste programa. Tem apenas 15 anos, ele já se destaca como músico, compositor e, claro, uma paixão contagiante pela música e pelo louvor. Caleb Filipe Pereira Reis é natural de Vila Nova de Gaia, é membro da Igreja Adventista do Sétimo Dia de Avintes e é um jovem de múltiplos talentos. Atualmente estuda no 10º ano, no curso de Humanidades, é apaixonado por explorar o mundo ao seu redor, como todos os jovens na sua idade, seja na arte de criar e interpretar melodias ou no sonho de um dia se tornar investigador criminal. Desde bem cedo, a música tem uma parte essencial na sua vida. Aos 4 anos começou a ter aulas de violino e aos 9, um presente muito especial, um ukulele, deu início ao seu trajeto como guitarrista, na altura com o professor Samuel Santos. Hoje, considera-se um autodidata, domina tanto a guitarra quanto o piano, mas atenção, Caleb não é apenas música, ele gosta muito de montar legos, é conhecido pelo seu bom humor, tem uma personalidade cativante, eu diria carismática, como vão perceber ao longo deste programa. Apesar disso, confessa que o seu grande defeito é falar demais, mas isso não será um problema quando ele terá tanto para partilhar, como veremos neste programa. Preparem-se para um programa incrível, onde vamos conhecer mais sobre o Caleb, o seu amor pela música e a forma como a sua fé e criatividade se encontram para criar algo verdadeiramente único. Caleb, muito bem-vindo.
1: Obrigado.
0: Caleb, é muito bom. Sabes que eu já tenho esta ideia de trazer este programa há muito, muito tempo. Eu na verdade, estava à espera que tu crescesses mais um bocadinho para que tu pudesses vir ao nosso programa. Ainda assim, precisamos de uma autorização escrita dos teus pais para poderes estar aqui. No entanto, tens 15 anos e ainda és um bebezinho.
1: Não digas isso. Sim, já me tinhas dado alguns tiques que quero-te levar para o Sexta à Noite, mas a minha mãe estava sempre a dizer que é muito novo, tens de esperar um bocado.
0: Exatamente.
1: Estava cheio de medo, mas... mas aqui estamos, não é?
0: E o dia chegou e hoje chegou. Vai ser um dia em que tu vais partilhar um pouco aquilo que tu já fazes há muito tempo, na verdade, porque tu tocas e cantas em casa há bastante tempo, apesar de só teres 15 anos. Recordas-te quando é que começou esta paixão? Apesar desta introdução que eu fiz sobre a tua paixão pela música, recordas-te quando um dia tu disseste se calhar é mesmo isto que eu gosto?
1: Olha, posso contar uma história engraçada, que é antes do ukulele, da guitarra, do violino, de tudo, uma vez deram-me uma guitarra, aquelas guitarras para crianças, assim deste tamanho, assim mais ou menos. E eu lembro-me que a guitarra toda desafinada, eu pegava na guitarra e começava a cantar o Breve Virá. Começava a cantar outras músicas do Inário e quando eu tinha aulas de piano, tinha assim, eu tinha um piano, nem sequer tinha pedal nem nada, mas eu pegava no Inário e começava a tocar, a ouvir as músicas. Meu pai deve ter uma gravação, alguns. Mas nunca foi um momento em que eu decidi, ah, eu quero fazer isto. Sempre foi uma coisa, sempre existiu em mim. Nunca foi um momento em que eu me apercebi, quero fazer isto. Não, sempre foi, nunca houve outra opção, digamos assim.
0: Porque tu, na verdade, nem tens o teu pai, apesar de ser um pregador, não é um músico, não canta. A tua mãe canta, mas não é assim tão, tão profissional, diria eu, como tu. Como é que nasce isto, se não tens assim tantas referências em casa?
1: Nasce desde pequenininho. Eu tive a vantagem de morar num sítio muito calminho, então eu podia cantar alto à vontade. Então,
0: vamos dizer o nome desse sítio, é Alheira, não é?
1: Alheira.
0: Alheira, é isso?
1: Mas, nomeadamente, o Recanto da Alheira da Quem.
0: O Recanto da Alheira da Quem, que fica em Pedroso.
1: Fica em Pedroso.
0: Vale a pena alguém ir lá visitar ou não é assim muito turístico?
1: Eu não tenho uma resposta concreta para te dar.
0: Fica ao critério de cada um, está bem. Sim, sim. E depois, ou seja, tu não tinhas referências, moravas num sítio isolado e isso fazia com que tu cantasses para os pássaros. Sei lá.
1: Isolado, atenção, não é?
0: Não é isolado.
1: Eu cantava para o meu pai até ele mandar calar à noite. Morava bem perto da casa do meu avô, então a minha mãe ficava até algum tempo na casa do meu avô e durante o tempo que ela estava,

0: este tempo todo a cantar e a berrar, literalmente a berrar.
1: Mas com quantos anos é que estás a contar isso? Quantos anos tinhas na altura?
0: Oh, sei lá.
1: 6, 7, 8, menos?
0: Para aí. Para aí, sim.
1: Ou seja, passavas a vida a cantar, é isso?
0: Literalmente, até meu pai mandar calar.
1: Também não sabemos se o teu pai demorava muito ou pouco para te mandar calar.
0: Era às 9h30, tinha que ser. Sim. Porque senão eu não dormia.
1: Mas então o gosto pela guitarra, pelo piano, juntou-se também ao gosto pela voz, porque tu já sempre gostaste de cantar. Ou seja,
0: sim,
1: foi algo que foi lado a lado. E como tu gostavas de cantar, sentias necessidade que alguém te acompanhasse. Como ninguém te acompanhava, olha, acompanho o meu a mim próprio. Foi um bocado isso.
0: Basicamente, sim. Houve umas pessoas que me ajudaram no meio do caminho. O meu professor de música no Caodo,
1: Samuel,
0: professor Sami. Um abraço ao professor Sami, que sempre me encorajou na guitarra e me disse que eu conseguia. E pronto, foi basicamente ele que me introduziu à guitarra e a guitarra abriu uma porta de vários mundos. Uhum. E pronto.
1: Caleb, antes da primeira música, precisava que tu me dissesses quem é que tu escolheste para trazer contigo. Basicamente são todos mais velhos que tu, também era difícil. Na Alien também não é difícil. Mas porquê é que escolheste trazer cada um deles e apresenta-nos?
0: Ora bem, temos no piano o André, é um conhecido já de quem viu Sexta à Noite, mas é um amigo meu. Inclusive, quando eu soube que estava convidado para o Sexta à Noite, no dia mesmo, eu fui falar com o André presencialmente e começámos a combinar as coisas para vir ao Sexta à Noite. E pronto, o André, que sempre esteve lá e também me dá algum acompanhamento musical, o Pedro, na guitarra, conheci o Pedro no Regional, ano passado, e... ano passado não, há 2 anos, e pronto, a partir daí desenvolvemos uma amizade e tocar na guitarra e cantar, sim, uma paixão partilhada. Trouxe o Miguel Mendo, que conheci no acampamento de músicos. E pronto.
1: Acampamento de músicos é uma atividade que reuniu pela primeira vez ao nível da Igreja Adventista.
0: Exatamente.
1: Músicos de todo o país e que foram acampar e conheceram. E tu foste a esse evento então?
0: Eu fui a esse evento em 2023.
1: Uhum.
0: Foi o pastor Rubem dos Santos e o pastor Igor que fizeram. E estava lá o Miguel e eu conheci o Miguel pela primeira vez.
1: E tens ainda?
0: Tenho a Simone, que é da minha igreja. Nós tocamos todos os sábados juntos na igreja, quase todos os sábados. E pronto, é um prazer tocar com ela. Já sei como é que ela funciona na música, por isso acho que era a pessoa perfeita para trazer na flauta. E temos o Bruno, que é um violinista, que é uma pessoa que é o primeiro projeto que fazemos juntos. Mas sim, acho que no violino era a pessoa ideal para trazer. E realmente, pronto, vai ser
1: E foi sem dúvida uma, sim, boa seleção. Obrigado, sim, Caleb, por estares connosco. Vamos então para a primeira música, Mais Que Mil. Resolveste trazer esta música porque é uma música que, de acordo com a tua ideia, serve como inspiração ao início deste programa.
0: Sim, é uma música que realmente fala da solenidade de estar na presença de Deus, do prazer que é estar na presença de Deus. E é uma música que eu gosto muito. E pronto, acho que era a música ideal para escolher.
1: E essa que vamos ouvir. Vamos então começar. É o Sexta Noite de hoje com o Caleb Reis. E este é o primeiro tema, Mais Que Mil.

0: Mais que mil, o primeiro tema do Sexta Noite de hoje com o Caleb Reis. E já percebeu que vale a pena? Partilhe este programa com os seus amigos, ainda vai a tempo. Nós estamos mesmo a começar este que é o programa que pode partilhar através do canal da Novo Tempo Portugal na MEO, canal 186, ou então através do YouTube no canal da Novo Tempo Portugal, ou então através do novotempo.pt. 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Deus Me Ouve? É esta a pergunta ao qual queremos que possa encontrar a resposta através do estudo da Bíblia. Continuamos, Caleb, com mais músicas. Trouxeste muitas. Trouxeste também alguns convidados. Vamos ter surpresas, pessoas que vão cantar contigo. Ainda não é agora que vamos poder revelá-las. Esta próxima música que tu vais cantar é um original em inglês. A tradução, foste tu que a fizeste?
1: Não, a música em inglês é When Love Was Slain. E eu tinha o desejo de cantar essa música numa participação especial da igreja, mas eu não queria cantar em inglês, porque eu queria que as pessoas tivessem ouvido, percebessem o que estavam e captassem a mensagem. Então eu pedi ao meu pai para fazer uma tradução, porque eu já tinha feito isso algumas vezes com outras músicas, mas acabou por não ir a tempo. E então eu pensei que era o momento perfeito para recuperar essa música, para fazer um arranjo musical com os instrumentos que tinha aqui disponíveis. E foi o meu pai que fez a tradução.
0: A versão portuguesa, digamos assim. Sim. Quem a canta é o Guy Parrott.
1: Guy Parrott
0: canta, é um solo dele, então.
1: Sim, é um antigo pertencente da banda Gator, do Gator. Fez um concerto sozinho e foi quando ouvi essa música pela primeira vez. Não sei se foi ele que compôs, mas é o intérprete que eu mais gosto de ouvir a cantar essa música.
0: E vamos agora ouvi-la na tua versão. Sim. Vamos a isto então. Aqui Não É o Meu Lar, na voz de Caleb Reis.

0: Aqui não é o meu lar, numa versão do Caleb Reis. A tradução foi feita por Filipe Reis, o pai do Caleb. Caleb, vamos continuar com o nosso programa. No entanto, sabes que temos aqueles momentos em que nós fazemos sempre vídeos surpresa para as pessoas que nós convidamos e que esperamos que elas chorem. Por isso, neste momento, esforça-te, porque se tu não chorares, as pessoas vão ficar muito desanimadas contigo.
1: Eu finjo.
0: Vais conseguir?
1: Eu finjo, se for preciso.
0: vamos ver esse vídeo.
2: Olá, Caleb. Estamos aqui todos juntos para te dar força. Continua a trabalhar o teu dom. Que Deus te abençoe. Um beijinho.
3: Beijinhos.
4: Olá, Caleb. A tua música enche-nos o coração de...
5: Justiça.
6: Verdade.
7: Amor.
8: Paz.
9: Gratidão.
10: Alegria.
11: Louvor.
12: Vida.
4: Luz. Continua a usar o teu dom para espalhar o amor de Jesus.
3: Beijinhos.
0: Não estavas à espera?
1: Não.
0: Quem é? Explica-nos quem, que as pessoas não vão perceber quem são, mas tu conheces de certeza quem
1: Ora bem,
0: são.
1: Ora bem, muito resumidamente.
0: Sim.
1: Na primeira. Deixa eu ver se não digo isto errado. No primeiro vídeo. Ok. No primeiro vídeo é a minha família de primeiro grau, de parte do meu pai. E no segundo vídeo é a minha família, não toda de primeiro grau, mas família muito próxima, que viveu comigo até durante muito tempo, da parte da minha mãe.
0: Uhum. Ou seja, são pessoas que te conhecem desde que nasceste.
1: Sim.
0: E que no fundo sentem-se muito felizes por aquilo que tu estás a fazer em tão tenra idade, não é?
1: Sim, e são pessoas que estão lá literalmente desde o início. Sim, alguns mais, outros menos. O Matias e o Lucas estão há pouco tempo, até porque são bebés, não é? Mas espero que eles ambos... Espero que ambos sigam os passos do primo e que deem ótimos músicos.
0: O que é que tens a dizer à tua família que te está a ver e que nesta altura estão a acompanhar o que tu estás a fazer? Alguns até estão aqui no estúdio, vieram acompanhar-te. Sim. O que é que tu lhes deves, no fundo?
1: Posso falar para a câmara?
0: Fala para a câmara, isto é teu.
1: Para vocês todos, gosto muito de vocês, amo-vos muito, obrigado por tudo. À família do meu pai, à minha tia Débora, à casa da minha tia Débora, obrigado por me deixarem passar as férias quase todas com vocês quando era pequenininho, e à parte da minha mãe, obrigado por maturarem todos os dias até há 2 anos e meio, quando a gente mudou de casa. Por isso, sim, basicamente amo-vos a todos.
0: E eu desafio o teu pai a ter coragem agora para te mandar calar quando estiveres a cantar.
1: Pois.
0: Caleb, vamos à próxima música, Seu Maravilhoso Olhar. Este é um clássico, não é? E tu trouxeste porque tens uma história muito particular com esta música.
1: Sim. Muito resumidamente, esta é a primeira música que eu cantei num momento especial da igreja. Por isso, na altura em Pedroso, foi a primeira música que eu ensaiei. Foi a primeira música que eu ensaiei e cantei. Por isso,
0: com quantos anos, lembras-te?
1: Com quantos anos, mamã? Era pequenininho.
0: Sim, 6, 7, por aí. Sim.
1: E pronto, acho que fazia muito sentido trazer uma música do passado para o presente. E é uma música que ficou com um arranjo muito lindo e é das minhas músicas favoritas no Inário.
0: E é essa que vamos ouvir então, Seu Maravilhoso Olhar.

0: Altura agora para um curto intervalo, voltamos já a seguir.
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0: Segunda parte do Sexta à Noite de hoje. Já percebeu, o nosso convidado é especial não só por ser jovem, mas porque também é muito talentoso, ainda com apenas 15 anos. Já compõe músicas e, enfim, e tem também uma voz muito, muito bonita. É o Caleb Reis, por isso, se só agora ligou o canal 186 da Mel, se nos acompanha pela internet, ainda tem tempo. Partilhe este programa com os seus contactos, com os seus vizinhos, com os seus familiares. Coloque lá o link no grupo de família, porque eles vão lhe agradecer. Caleb, vamos continuar com mais músicas. Esta foi uma seleção que tu fizeste só tu ou pediste a ajuda de alguém? As 10 músicas que trouxeste?
3: Eu selecionei as 10 músicas sozinho. Só que depois houve umas músicas que tiveram a ser trocadas e...
0: E foi fácil esta seleção ou foi natural?
3: Foi relativamente fácil, porque quando tens 15 anos não, não tens muito por onde escolher. Então eu peguei nas músicas que me diziam mais e pus na...
0: No alinhamento, no fundo, sim. E esta música que agora vais cantar é aquela que estás um bocadinho mais apreensivo, porquê?
3: Sim, porque primeiro é a única música que não estava feita antes do...
0: Do convite, no fundo.
3: Do convite, exatamente. E foi uma música que eu fiz para o Sexta à Noite. E foi uma música que veio muito inesperadamente, veio a meio de uma aula. Eu, para não perder muita aula, peguei no telemóvel e gravei assim a sussurrar a melodia. E depois, no intervalo, fiz a letra.
0: Ou seja, estavas muito atento durante a aula, naturalmente. E pensaste, olha, e se eu aproveitasse este tempo para compor uma música? Foi algo assim.
3: Como é que eu posso dizer isto sem ficar mal?
0: Não há como dizer isto sem ficar mal, Caleb, assume.
3: Assim, são coisas que nos acontecem. Vem-me a melodia à cabeça, vem-me uma sequência de acordes à cabeça. Pensei, tenho que fazer uma melodia aqui. E passou uma melodia pela cabeça e não podia deixar escapar.
0: Também foi na altura?
3: A letra foi no intervalo. Pelo menos fui educado o suficiente para esperar pelo intervalo.
0: para começar tiveste uma educação muito íntegra, não? Isso sim, não há dúvida.
3: Sim. E depois acertei as coisas em casa. Fiz a segunda estrofe em casa.
0: E o tema chama-se Inexplicável?
3: Inexplicável, porque... foi feita num momento de incerteza esta música. Mesmo nos momentos de incerteza, vai dar para perceber pela letra que é uma experiência própria. E mesmo nos momentos de incerteza, está lá o amor de Jesus, é inexplicável como é que ele está sempre lá, mesmo quando não parece que ele lá está. E é inexplicável em tantas maneiras. Eu tentei falar de alguma dessas maneiras aqui nesta música.
0: E é isso que vamos ouvir na tua voz, Caleb. Vamos então ouvir agora, depois do intervalo, o primeiro tema. Chama-se Inexplicável e esta é uma composição, letra e música do nosso convidado, Caleb Reis.

0: lentes.
1: E é isto. Obrigado, Caleb. Eu estou a chorar, pá. Eu não trouxe lentes. Enfim, o que é que aconteceu aqui? Não sei. Eu não sei o que é que aconteceu aqui. Eu sei que isto é extraordinário, Caleb. E é incrível aquilo que tu acabaste de fazer. E pronto. E como é que fazemos isto agora? A próxima música. Anda cá, Gabriel. Ajuda-me aqui. Ou seja, basicamente tu puseste-nos todos assim com aquela ideia de que o que tu fizeste foi inexplicável. Foi lindíssimo, Caleb. É uma música muito bonita.
2: Obrigado.
1: E realmente conseguiste trazer aqui um ambiente e um sentimento que é assim extraordinário, Caleb. E que tens de continuar a abençoar e que continuas a compor mais músicas. Que se tu fizeste isto a meio de uma aula de filosofia, o que não farias no intervalo todo do almoço?
2: Agora vou-te dar uma surpresa, compus a aula no intervalo do almoço.
1: Ah, foi no intervalo? Bem parecia que... Não, Caleb, foi muito bonito, a sério, foi muito bonito. E emocionaste-me assim de uma forma que eu não estava à espera. Não só pela melodia, não só pela forma como tu compuseste, mas também pela forma como tu interpretaste. Foi muito bonito, Caleb.
2: Obrigado.
1: Vamos continuar, até porque entretanto chegou o Gabriel. E o Gabriel junta-se agora ao Caleb, porque também foi uma música que compuseram vocês os dois, não é? Ou seja, este próximo tema foi uma composição conjunta.
3: Sim, nós compusemos isto no último Aknacht de Exploradores, em que ele é explorador. Ele é explorador, não parece? Mas ele é explorador, okay?
2: Aliás, eu fui investido semana passada.
1: Sim.
3: Exato. Foste companheiro? Não sabia.
2: Não, explorador.
1: Não, explorador.
2: Eu não era investido, agora fui.
3: Ah, ok.
2: Espetáculo.
3: Ótimo. Mas sim, eu estava lá como dirigente, porque eu não sou explorador e eu pareço, se calhar, mais que ele. Mas sim, eu estava lá como dirigente, fui convidado à última hora para ser dirigente e felizmente fui. Podia não ter ido, mas fui e conheci finalmente o Caleb, já o tinha visto no Campori. Ele fez Davi no musical. E pronto, nós tivemos uma saída à praia. E nessa saída à praia foi-nos dito que tínhamos de compor uma música. Afinal não era suposto termos composto uma música, mas disseram que era suposto. E nós compusemos, nós mais o Pedro Sabino de Alvalade. E pronto, surgiu dali. Depois terminámos no acampamento a música. E foi isso.
1: E vamos então ouvir esta oração de Daniela. Entretanto, ela pode vir aqui. Temos que colocar aqui o tripé para que... Vão só os dois tocar a guitarra ou vamos ter mais acompanhamento?
2: Não,
1: temos o baixo também. Ah, ok. E vamos então ouvir esta música que vocês compuseram também assim em duas horas.
3: Foi,
1: né?
3: Foi.
1: Vamos então ouvir esta oração de Davi. Esta aqui é uma composição do Caleb Reis e que teve também, claro, a colaboração do nosso convidado especial para o programa de hoje, que é o Gabriel.

0: Muito obrigado, Gabriel, por teres juntado a nós nesta música, que foi uma composição conjunta destes dois amigos, destes dois jovens que se juntaram a nós no Sexta à Noite de hoje. Momento agora também para se juntar a nós de outra forma, quanto mais não seja para enviar-nos os seus contactos, que nós de volta enviamos-lhe este guia de estudo da Bíblia. Deus me ouve, 933-939-291, 933-939-291, já deve ter guardado este número no seu telemóvel, porque é o número geral de Novo Tempo para o qual nós enviamos todos os estudos da Bíblia que nos pedem, todas as informações relacionadas com os nossos programas, com as nossas ofertas, com os livros que nós aqui também divulgamos, promovemos e muitas vezes oferecemos na antena da Novo Tempo Portugal. Seguimos em frente no Sexta à Noite de hoje. Já sabe, o nosso convidado é o Caleb Reis, é o mais jovem convidado sempre neste programa, 67º programa gravado, ele que tem apenas 15 anos e já nos emocionou, e de que maneira, no programa de hoje. E agora, Caleb, tu fizeste-me chorar, vou ver se consigo fazer-te chorar com o vídeo que segue, mas acho que vai ser difícil, não sei, vamos ver.
1: Olá, Caleb, estamos aqui todos reunidos para manifestar o nosso orgulho que temos por ti e pelo teu dom, coisas para louvar a Deus.
2: Sabes que és muito importante e especial para todos nós e queremos estar a sorte neste dia.
3: Queremos também dizer que somos teus amigos na Terra e gostamos muito de ti, mas que queremos ser amigos para a eternidade.
4: Algumas amizades não duram nada, mas uma verdadeira amiga é mais chegada que um irmão. Provérbios 18:24. Tchau, galera!
0: Então,
5: não estava nada à espera.
0: Não estavas à espera, pois, sobretudo porque não sabes como é que eles fizeram e como é que eles te guardaram segredo.
5: Sim, este tempo todo. Eu acho que isto é obra da minha mãe. Não sei, não sei. Não
0: que
5: sei.
0: É que lá este, consegues dizer o nome deles todos?
5: Se eu pudesse ver uma imagem, eu até podia dizer por ordem. Pois, eu agora... estou com medo de me esquecer de alguém.
0: É, tá, então não digas.
5: Mas eu sei que estava ali a Simone, né? Uhum. Até estou surpreso porque há amigos ali que são comuns meus, mas que se viram tipo uma ou duas vezes na vida. E pronto, não sei como é que a minha mãe fez isso.
0: Se calhar eles consideram-se que tu és muito amigo deles e tu não sabes. Pode mais ser isto. Uma pessoa, quando adquire um certo estatuto, toda a gente é muito amiga nossa, mas nós só dois ou três. E já estás nesse nível.
5: Não, mas excluindo um ou dois, que são meus amigos do coração, os que estão ali estão desde o início mesmo.
0: Sim, são pessoas que te dizem muito. Qual é o papel dos amigos na tua vida? És uma pessoa sociável e que depende muito das amizades para se sentir bem, ou és daqueles que sozinho te bastas?
5: Eu nunca estou bem sozinho. Vou-te explicar porquê. Porque eu sou filho único. E até uma história engraçada. Eu quando era pequeno, dizia aos meus pais que queria ser filho desúnico. E pronto, os amigos sempre foram uma maneira de substituir os irmãos que eu nunca tive. E principalmente aqui, os meus irmãos do coração, que é o José Miguel, o Diniz e a Mara, estão lá mesmo, tipo, desde que eu nasci. E são, tipo, meus irmãos. Eles não são meus irmãos, mas onde eu vou, digo que eles são meus irmãos, pronto.
0: E falas com, eles todos os dias.
5: Falo com eles todos os dias, pronto.
0: Vamos continuar, Caleb, com a próxima música, O Amor de Jesus. Estás emocionado, Caleb?
5: Um bocadinho. Apanhaste-me.
0: Ah, Caleb, não. Tu és muito jovem, mas és uma pessoa muito amada. Tu tens muitas pessoas que gostam de ti. Eu até diria mais, este programa que nós estamos a fazer hoje é aquele que vai agradar toda a gente, porque as tuas músicas vão agradar as pessoas mais velhinhas, porque é aquelas músicas assim mais que tu próprio dizes, que tu próprio trouxeste por ser aquelas músicas mais solenes, e a tua postura vai agradar as pessoas mais jovens. Por isso vai ser o único programa que nós fizemos que vai agradar toda a gente. Consegues agradar toda a gente, Caleb? És como o Pai Natal. Caleb, vamos para a próxima música então, O Amor de Jesus. Porquê é que trouxeste esta música?
5: Espera aí, estou recuperando a tua piada.
0: Não foi assim tão bom.
5: Foi inesperado.
0: Foi, as piadas têm que ser inesperadas.
5: Olha, O Amor de Jesus foi uma música que eu como eu já disse no início do programa, eu faço acompanhamento musical com o André. E numa das vezes a gente fez um arranjo da música do Amor de Jesus, que eu queria cantar na igreja. Efetivamente eu cantei, tocar e cantar, mas eu queria dar um toque novo a esta música, então estou aqui a fazer uma versão com o Pedro, guitarra e voz. Porque é uma música que eu gosto muito da letra e gosto muito da melodia. E é uma música muito aberta a fazer arranjos novos. Então, para uma pessoa que, como eu, que 99% das coisas que faz é pegar em hinos já feitos e fazer arranjos diferentes, isto é tipo o paraíso. Então pronto, é uma música que me diz muito e que a nível musical também é muito rica. E pronto, gosto muito.
0: E na
5: muito
0: tua voz
5: música.
0: Vai ficar mais rica ainda. Vamos
5: Espero
0: ouvir então O Amor de Jesus, aqui numa versão e num arranjo do nosso Caleb Reis.

0: O Amor de Jesus, aqui também com o apoio vocal do Pedro Loureiro. Seguimos em frente no programa de hoje, sexta à noite com Caleb Reis. Este que é o nosso convidado mais jovem, já o disse, mas no programa de hoje, além de música, além de histórias, além também de grandes surpresas, temos também a nossa habitual oferta, 933-939291. Já conhece e não me canso de falar sobre este guia de estudo da Bíblia, porque acredito que pode fazer a diferença na sua vida, na vida daqueles familiares ou amigos que certamente querem conhecer um pouco mais sobre a Bíblia. 933-939291 é este o número para o qual pode ligar agora mesmo, pode enviar uma mensagem com o seu contacto e a sua morada e de forma completamente gratuita receber em sua casa este guia de estudo da Bíblia. Deus me ouve? É a pergunta, a resposta poderá encontrar ao longo do estudo que irá fazer através deste guia. Continuamos agora para a última música antes da a última música nesta segunda parte, que é o Jardim. Jardim, que jardim é este? Que música é esta? Conta-nos tudo, Caleb.
1: Eu conheço esta música, outra vez, muita influência do inglês, muita influência do Guy Penrod, um CD dele.
0: Tu gostas muito do Gator Vocal Band?
1: Eu gosto.
0: Deves ser a única pessoa com menos de 30 anos que gosta deles, porque eles são assim, é um grupo muito clássico, mas tu gostas, não é?
1: E não é a última música deles. Por isso, é uma... Eu vou-te explicar, é uma música, é música que eu cresci a ouvir, música dos Gator. E é música que fez melhorar o meu inglês. E então, mas eu devo muita coisa aos Gator, se eu pensar bem nisso. E então, como a letra da música é tão rica, é rica em quase todas as músicas e de certa forma a melodia também é sempre, quase sempre, lindíssima. Então, e a tradução também desta música é razoavelmente fácil e mantém-se fiel ao original. Então, assim que eu percebi que havia uma versão em português, fui a correr para fazer o arranjo e pronto, está aqui o arranjo.
0: E é este jardim que vamos ouvir, não é? Vamos então ouvir o Jardim com o Caleb Reis.

0: Final da segunda parte, depois de um curtíssimo intervalo, estamos de volta. Fico por aí, até já.
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0: Terceira e última parte do Sexta à Noite desta semana com o Caleb Reis, é o nosso convidado. Temos estado a conhecê-lo um bocadinho melhor, a conhecer também as músicas que o inspiram e algumas das suas composições. E agora vamos para mais uma música, mas antes disso, Caleb, eu gostava de chamar aqui alguém muito especial, que é nada mais nada menos do que a tua mãe, até porque vocês já ensaiaram e foste tu que a convidaste a participar no teu programa. Porquê que a convidaste?
3: Olha, convidar não é a melhor palavra. Fui eu que a convenci.
0: Convenceste. Eu diria para a Sofia poder entrar, entretanto, enquanto vais falando sobre a tua mãe.
3: Porquê? Porque quando tu tens a voz mais bonita do mundo à tua disposição para fazer um programa, não posso deixar de usar. E então, sim, é uma coisa. A primeira pessoa com quem eu cantei na vida foi a minha mãe, né? E foi a pessoa que me ensinou a cantar.
0: E a primeira pessoa que cantou para ti foi ela também.
3: E há uma, ainda bem que diz isso, porque há uma música. Quando a gente ia dormir, quando a minha mãe vinha da casa do meu avô, a gente cantava uma música, a gente fazia tipo uma coisa que era um momento especial, que eram 2 minutos, que a gente ficava lá a cantar músicas. Então às vezes cantávamos O Melhor Lugar do Mundo, A Amizade, e às vezes ela cantava O Deus Cuidará de Ti, que é precisamente a música que eu escolhi para cantarmos hoje os dois.
0: Sofia, quando é que tu percebeste que este filho ia dar mais trabalho do que... Não é do que nenhum outro, porque é o único que tu tens. Mas quando é que tu percebeste isso? Este filho, se calhar, é especial.
4: Ele é uma bênção, em primeiro lugar. E agradeço a Deus todos os dias por ele. Mas sim, ele deu sempre um bocadinho de trabalho. Porque além de falar muito, ele está sempre a cantar. Isso criou alguns problemas, inclusive nas aulas, porque às vezes quando ele já não estava tão atento, os professores ouviam alguém a cantar muito baixinho e parece que estava alguém no canto a cantar, e era o Caleb.
0: Como é que é a vossa dinâmica familiar lá em casa? Tu costumas cantar muito com ele, o Filipe junta-se a vocês, como é que funciona?
4: Sim, desde pequenino. Aliás, ele quando nasceu, eu costumo dizer, comento muito isto com o Filipe, aliás, na primeira noite... Ele depois teve um problema, nós percebemos que ele estava ali com um pequenino problema de saúde, mas ele só acalmava quando eu estava a cantar. E depois mesmo em casa cantávamos muito e cantamos muito, ainda cantamos muito, e acho que essa é uma das maiores bênçãos da nossa família, de nós os três, que é cantarmos informalmente, não desta forma.
0: Esta música é uma das que vocês costumam cantar, Deus Cuidará de Ti.
4: Sim, nós sempre gostamos muito de cantar esta música juntos.
0: E é essa então que nós vamos ouvir agora. Vamos então ouvir Caleb Reis com a sua mãe, a Sofia, que vão então juntar-se para cantar este próximo tema. Chama-se Deus Cuidará de Ti.

0: Obrigado, Sofia, por este belo momento, por te ter juntado também a nós. Obrigado, Caleb. Vamos continuar com o programa de hoje. É o programa Sexta à Noite. Este programa que pode também ver, voltar a ver, e todas as músicas que por aqui passam através do canal de YouTube da Novo Tempo. Ou então, se nos estiver a ver através da mail, pode, através da sua box, voltar a ver alguns dos programas que por aqui têm passado. Vamos continuar, Caleb, agora com mais um momento que acredito que vais gostar. Adivinha quem é que gravou uma mensagem para ti?
1: Adivinhar?
0: Vê, vê, vê.
2: Estamos aqui todos juntos para dizer que gostamos muito de ti e do teu talento. Cantas muito bem, lembro-me de ti quando eras pequenino nos corredores do CAO a cantar junto com os teus amigos. Continua a sofrer da tua voz para levar onde consideres.
3: Vai ser!
4: O Caleb tem uma voz maravilhosa, um vozeirão que toca a nossa alma, que com certeza ele ainda vai desenvolver cada dia mais. Ele já tem se desenvolvido muito. Eu fico muito feliz de cuidar da voz dele e eu sei que Deus tem grandes planos para a vida dele. Beijo, Caleb!
0: Muito obrigado a estas pessoas que resolveram gravar estas mensagens para ti. Pessoas da Igreja Adventista do Sétimo Dia, dia 20, não é?
1: Sim,
0: e
1: certo.
0: E também a tua professora de canto.
1: Minha professora de canto, a Caroline.
0: Caroline, com quem tu tens aulas e com quem tens progredido um pouco mais ao nível vocal, não é? Com as aulas
1: que
0: tens com ela.
1: Sim, e é notável a diferença da voz depois das aulas, quando uma pessoa acha que já sabe tudo, mas depois vai ter aulas com uma pessoa que realmente percebe do assunto, acaba por perceber que não sabe nada, não é?
0: Sim, e já agora explicar também que aquele CR7 que eles dizem no início, porque tu tinhas que a primeira vez que eu te ouvi a dizer isto, tinhas para aí 6 ou 7 anos, quando tu dizes, tinhas uma qualquer coisa que dizia CR7, não era? Como é que é isso?
1: Eu vou ver se me lembro disto direito. Eu tinha um chapéu preto e verde que dizia CR7 e na altura eu tinha 7 anos. Então ficou Caleb Reis, 7 anos. Depois de eu fazer 7 anos, passou a Caleb Reis Adventista do Sétimo Dia.
0: Ainda tens esse chapéu?
1: Eu acho que não.
0: Mas é pena, podes. Entre o chapéu, por favor, não ter. Era muito giro ter o chapéu para te dar e cantares a próxima música com o chapéu. Mas
1: com o chapéu de CR7.
0: Caleb, vamos para a próxima música, que é Tu Come. Este tema, Tu Come, porquê é que selecionaste trazê-lo?
1: Pois, outro Together. Pois, é o último, prometo.
0: Sabes quem cantou esta música? O Elvis Presley.
1: Sim, o Elvis Presley.
0: Uma composição precisamente do Bill Gaither. Elvis Presley cantou, chegou a cantar algumas músicas compostas pelo Bill Gaither.
1: Eu tenho assim um fetiche por música antiga, Frank Sinatra, Elvis Presley.
0: Até porque a tua tessitura também permite isso. Tu tanto consegues cantar notas bastante graves como um Elvis ou um Frank Sinatra, como de repente vais lá para cima e depois ninguém te segura.
1: Sim. Não, mais ou menos. Mais ou menos, mais uma voz de barítono. Está ali no meio termo. E esta música é uma das poucas músicas que os Gaither cantam que eu consigo cantar a melodia, porque consigo chegar às notas todas. Até porque quem canta é precisamente o barítono. E é uma música linda, que tem uma letra muito bonita. E pronto, está no Inário. E é uma música que me toca especialmente, porque já aconteceu mais que uma vez. Eu tenho algumas dificuldades a dormir, alguns problemas com ansiedade. E às vezes eu ponho nos fones antes de dormir esta música. Aconteceu uma vez e tranquiliza. A música serve como um tranquilizante. E tranquiliza e tem um valor especial para mim esta música.
0: E é isso que nós agora vamos sentir. Vamos sentir-nos mais tranquilos com a forma como vais cantar este próximo tema, Tu Come, aqui com o Caleb.

0: uma música que deverá ter seguramente uns 40, 50 anos e aqui interpretada desta forma e com o piano magistral do nosso André. Que maravilha, André, ter-te connosco. Muito obrigado. Vamos continuar, até porque este momento vai ser o último no programa de hoje, onde vamos ouvir, aliás, onde temos a oportunidade de lhe oferecer este guia de estudo da Bíblia, Deus Me Ouve. É este o guia que nós queremos oferecer-lhe. Para isso só tem de enviar uma mensagem escrita para o 933-9392-91. É a última oportunidade ao longo do programa de hoje que temos para que possa ainda receber em sua casa, sem qualquer custo, este guia de estudo da Bíblia. Vamos então agora para o último tema do nosso programa com o Caleb Reis, que tu selecionaste trazer: Cuidará de Mim. O porquê deste ser o último tema? E sabes que o último é aquele sempre que a pessoa escolhe, que quer deixar aquela mensagem mais significativa.
1: Olha, o Natal foi há pouco tempo e há um filme de Natal que é Estrela de Belém, que basicamente conta a história do burro que levou Maria até Belém. E nessa música, é um filme musical, e há uma parte do filme em que eles cantam a música Cuidará de Mim também em inglês. Eu achei essa música muito bonita e eles fazem um arranjo em menor. Eu pensei, vou aproveitar esse arranjo e passar para o português. E outra vez, com a ajuda do André, fiz este arranjo que passa de menor para maior, tem algumas oscilações de ritmo, e é uma música perfeita para terminar o programa, porque fala sobre tanto da tristeza como da felicidade, tanto quando estamos abatidos ou quando somos levantados por Jesus. E acho que é a mensagem, realmente é a mensagem perfeita para deixar para todas as pessoas que veem o programa no fim deste, uhum, no fim deste programa.
0: Vamos ouvir então, nós já voltamos, vamos então ouvir este que é o último tema, Cuidará de Mim também.

0: cuidará de mim também. Que momento aquele que Deus te usou para trazeres até nós, Caleb. Estamos a chegar ao fim deste programa, no entanto há ainda uma última mensagem que nós te queremos mostrar.
1: Olá, Calevinho. Esta mensagem é especialmente para ti. Queríamos muito que tu nunca duvidasses o quanto tu és importante na nossa vida, o quanto a nossa vida ficou mais preenchida, ficou mais rica desde o momento que nós soubemos que tu existias. E a nossa vida tornou-se, sem dúvida, mais cheia de beleza e principalmente mais cheia de música, porque tu sempre gostaste muito de música. Gostas de cantar, gostas de tocar, gostas de inventar, e isso trouxe, de certeza, uma alegria muito grande à nossa vida e à vida da nossa família toda, de todos aqueles que te conhecem. Por isso, o que nós te queremos dizer é que sejas sempre música, que sejas sempre luz para os que estão à tua volta, e que entregues o teu caminho ao Senhor, confies nele e ele, certeza, fará sempre o melhor por ti. Amamos-te muito.
0: Muito obrigado à Sofia que pactuou connosco, foi a nossa cúmplice na produção deste programa para estas diversas mensagens. E agora as pessoas também já sabem que tu és filho do Filipe Reis, porque muita gente conhece o Filipe Reis e agora já associaram porque viram ali o teu pai à tua cara, não é?
2: Sim, obrigado, mamã. Gosto muito de ti, amo-te muito.
0: Caleb, obrigado por teres estado connosco, obrigado pela tua preparação neste programa. Muito obrigado, que Deus
2: obrigado
0: te continue a abençoar, que acima de tudo, tudo aquilo que tu faças seja sempre para honra e glória de Deus, porque é Ele que te deu esse dom e é sem dúvida um dom que tu tens. Tu nasceste com Ele e só estás a aprimorá-lo e a lapidá-lo com as aulas que tu tens e com as experiências que tu vais tendo. Obrigado, Caleb, por teres estado aqui. Obrigado também a todos vocês que se juntaram a nós. Obrigado aos músicos que trouxeste, também ao Gabriel e à tua mãe que também se juntou a nós. E vamos então encerrar este programa com a música que os nossos técnicos escolheram, que a produção escolheu. Nós temos um grupo onde votamos aquela que é a música mais tocada, mais cantada, e eles votaram naturalmente o Inexplicável, nem deram tempo para que nem houve, foi unanimidade. Foi até o diretor da estação, o pastor Pedro Esteves, que disse: é essa, e acabou. E na verdade nem precisava de o dizer, porque toda a gente votou nesta música, mas é então esta música que foi composta no intervalo de uma aula de filosofia, ali em 3 minutos, que poderiam tornar-se pesados se tivesse sido expulso, mas ainda bem que não foste, e ainda bem que Deus te abençoou naquele momento, naquela altura, inexplicavelmente, para compores este tema inexplicável. Obrigado, Caleb. Obrigado também a si que esteve desse lado. Partilha este programa com os seus amigos, com os seus contactos. Nós marcamos encontro no próximo programa. Muito obrigado pela sua companhia. Continue na Novo Tempo Portugal. Um abraço.

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0: Educar é escrever um texto que nunca está terminado, mas que precisa sempre da pontuação correta. Ponto e vírgula. 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
1: Hoje gostaria de refletir sobre o contributo que os pais podem prestar à aprendizagem da leitura dos seus filhos. Há um hábito que, estando praticamente ao alcance de todos os pais, pode repercutir-se de modo muito benéfico na formação de leitores eficientes. É sobre esse hábito que eu gostaria de falar. Refiro-me à leitura partilhada, isto é, a leitura de livros feita pelos pais aos filhos, realizada de modo a envolver a sua atenção, a despertar a sua curiosidade, a explorar as suas emoções e a espicaçar o seu intelecto. No fundo, trata-se de assegurar que a criança experiencie procedimentos intelectuais que os leitores ditos competentes executam quando leem para compreender aquilo que leem, ainda que nessa altura o façam de modo inconsciente. Na prática, trata-se de uma leitura durante a qual os pais asseguram que a criança entende o significado das palavras mais incomuns, mas onde fazem também perguntas inferenciais do género: porquê é que achas que isto aconteceu? Porquê é que achas que a personagem não acreditou? Etc. Ou então perguntas de expectativa sobre o que irá acontecer a seguir. Pode igualmente favorecer-se a apropriação do texto por parte da criança, questionando, por exemplo, se naquela situação ela sentiria o mesmo que a personagem está a sentir. Ou então promover-se a extrapolação, sugerindo que se dê continuidade à história que se acaba de ler. Pedir resumos simples, podem ainda fazer parte daquilo que é a leitura partilhada. Mas o que importa assegurar é que esta atividade seja um momento prazeroso e não uma aula extra. A finalidade, lembremos-nos, não é amassá-las, é encantá-las. O que se tem comprovado cientificamente é que a leitura partilhada tem benefícios que vão para além da motivação para ler. A investigadora Rachel Romeo, da Universidade de Maryland, tem insistido no benefício das ações associadas à leitura partilhada no desenvolvimento das estruturas neuronais associadas à linguagem. Significa isso que a leitura partilhada contribui para a posse de um vocabulário mais rico e também um volume de conhecimentos gerais mais amplo, competências essas que não apenas facilitam a compreensão daquilo que leem, como qual pescadinha de rabo na boca, favorecem a aquisição de novos vocábulos. Tomemos, por exemplo, a frase: no meio do mar emergiam duas ilhas tão pontiagudas como as orelhas de um lince. Se uma criança não conhecer o que é o lince ou o seu significado, também não descobrirá o significado da palavra pontiaguda, comprometendo dessa forma a compreensão da frase. Conhecendo o animal, descobrirá o seu significado. Finalmente, não posso deixar de assinalar alguns estudos desenvolvidos entre 2016 e 2022 que convergem na existência de influências positivas significativas da leitura partilhada no desenvolvimento das competências socioemocionais. Numa altura em que tanto se fala da inteligência emocional, não é um dado dispiciando. Espero ter deixado claras as vantagens da leitura partilhada entre pais e filhos. Mas permanece a questão: quando é que deve ser posta em prática? Bom, disso falaremos na próxima semana. E se pensa que este assunto não lhe interessa porque os seus filhos já sabem ler ou porque nem sequer estão em idade escolar, o convite a que nos encontremos é reforçado. Espero por si. Até lá.
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1: O futuro nunca espera. Ele chega sempre sem pedir autorização. Entra nas nossas vidas como uma onda inesperada, às vezes suave, às vezes avassaladora. E nós, muitas vezes, tentamos domesticá-lo, adiar-lhe a chegada, prever-lhe os passos, acelerar-lhe o ritmo. Mas o futuro não se deixa controlar. Não há atalhos escondidos. Não há fórmulas secretas. Ele é inevitável. Mas mais do que inevitável, o futuro é um professor silencioso. Há pouco tempo, encontrei um jovem à porta de uma entrevista de emprego. Tremia entre papéis e notas soltas, repetindo frases diante do reflexo de um vidro. O coração batia-lhe como se estivesse prestes a entrar num palco onde não podia falhar. Sentei-me ao lado dele e perguntei: e se não fores perfeito? E se não corresponderes a todas as expectativas? Ele parou. Pela primeira vez, deixou os papéis pousados no colo. No silêncio dele, percebi um medo que todos nós já sentimos. O medo de que o futuro nos peça mais do que temos para dar. E foi aí que lhe disse: o futuro não exige perfeição. Exige presença. Exige que estejas desperto o suficiente para aprender com o que vier. Seja um sim ou um não. Esperar não é desistir, esperar é preparar-se, é permitir que o tempo faça parte da equação. Muitas vezes confundimos pressa com progresso, mas a verdade é que nem tudo cresce ao ritmo da nossa ansiedade. O trigo precisa de estações, a árvore precisa de anos, o coração precisa de pausas. Pensa nisto. Quantas vezes quiseste acelerar algo? Um resultado, uma resposta, um encontro, um projeto? E quando não aconteceu no teu tempo, como te sentiste? Talvez frustrado, talvez injustiçado. Mas, olhando agora para trás, não reconheces que houve um ensinamento escondido nessa demora? Que a espera te moldou mesmo sem pedires? Aprender a esperar é, em si, um renascimento. É aceitar que o intervalo entre o desejo e a concretização também tem valor. Porque é nesse espaço que crescemos em resiliência, em maturidade, em discernimento. O futuro não é uma linha reta, é um mosaico de escolhas, pausas e recomeços. Cada gesto teu hoje é um fragmento desse desenho maior que ainda não consegues ver. E é justamente por não vermos tudo que precisamos confiar que o tempo, mesmo silencioso, trabalha a nosso favor. Por isso, pergunto-te: que áreas da tua vida tens tentado controlar com unhas e dentes, apenas para não enfrentar a incerteza? E se, em vez de lutares contra o tempo, aprendesses a cooperar com ele? A pressa não garante sucesso, a atenção sim. A atenção é o que transforma a espera em preparação e não em desespero. No episódio anterior, falamos de renascer. E hoje percebemos que renascer também é isto: lidar com a espera. Não como quem desiste, mas como quem confia. O futuro ensina-nos a esperar. No próximo episódio, vamos olhar para outro grande professor: o medo. Afinal, temos mais medo de falhar ou de que nossas falhas sejam notadas? Obrigada por me acompanhar em mais um pensamento em voz alta. Não te esqueças que um pensamento pode mudar um dia e um dia pode mudar uma vida. Até o próximo episódio!
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1: Olá, muito obrigado por se juntar a mais um Diário da Saúde aqui na RCS, este espaço onde falamos de forma simples, próxima e rigorosa sobre as escolhas que contribuem para uma vida mais saudável. Hoje quero falar sobre uma escolha ou decisão que tem um impacto direto e profundo na saúde. Deixar de fumar. Fumar não é apenas um hábito. É uma dependência física e psicológica induzida pela nicotina e, por isso, deixar o tabaco pode ser um verdadeiro desafio. Mas é também um processo possível e profundamente transformador. E para ajudar quem está pronto para dar esse passo, a Direção-Geral da Saúde enumera 15 passos essenciais para deixar de fumar e evitar recaídas. Antes de os partilhar consigo, vale a pena recordar um ponto fundamental. Parar de fumar traz benefícios imediatos e a longo prazo em homens e mulheres, em todas as idades, com ou sem doenças relacionadas com o tabaco. É verdade que ao abandonar o cigarro, muitas pessoas passam por sintomas de síndrome de abstinência, irritabilidade, ansiedade, mal-estar ou aquela vontade súbita de fumar só mais um. Mas estes sinais são temporários e são um bom sinal de que o corpo está a recuperar. Vamos então aos 15 passos que podem fazer toda a diferença. Primeiro, faça uma lista das razões que o levam a querer deixar de fumar. Segundo, conheça melhor os seus hábitos de fumar. Terceiro, calcule quanto vai poupar se deixar de fumar. Quarto, fixe uma data para deixar de fumar. Quinto, comunique a sua decisão a quem o rodeia. Sexto, prepare-se para o dia D. Sete, treine mentalmente as estratégias para lidar com o desejo de voltar a fumar. Oitavo, no dia D, primeiro dia sem tabaco, não volte a fumar nem um único cigarro. Nono, evite os momentos ou circunstâncias em que habitualmente fumava sempre um cigarro. Décimo, evite estar na proximidade de fumadores. Décimo primeiro, faça uma alimentação saudável, não substitua o tabaco por comida. Décimo segundo, aumente o seu nível diário de atividade física. Décimo terceiro, aprenda a recusar o tabaco se alguém lhe oferecer. Décimo quarto, guarde num local visível todo o dinheiro que está a poupar ao deixar o tabaco. E por fim, décimo quinto, acaba de vencer. Celebre o sucesso. Agora, vale a pena olhar para o outro lado da questão, as consequências do consumo de tabaco. Os fumadores vivem, em média, menos 10 anos do que os não fumadores. Isto acontece porque o fumo do tabaco contribui para doenças graves e incapacitantes, como doenças respiratórias, como é o caso da DPOC, bronquite crónica, agravamento da asma, infecções respiratórias, doenças cardiovasculares, como a doença coronária, AVC, infarto, hipertensão, doenças oncológicas, diabetes tipo 2, diminuição da fertilidade, perda da densidade óssea, degenerescência macular, o que pode levar à cegueira. E mais, o tabaco reduz a imunidade, aumentando o risco de infecções e até de morte por tuberculose. No total, o tabaco mata mais de 8 milhões de pessoas por ano em todo o mundo. E se falarmos de cancro, a lista é longa. Os mais de 7 mil químicos presentes no fumo estão associados ao desenvolvimento de tumores no lábio, na boca, língua, faringe, laringe, pulmão, esófago, estômago, pâncreas, fígado, rins, bexiga, colo do útero, cólon e reto e ainda leucemia mieloide aguda. Mas os efeitos não ficam por aqui. O tabaco também afeta a aparência e o bem-estar diário. Mau hálito, dentes e dedos amarelados, pele seca e envelhecida, queda de cabelo, cansaço, pior qualidade do sono,

0: sono, menopausa precoce, menstruações irregulares, perda de paladar e olfato, cataratas, úlceras gástricas, a lista é vasta. E há ainda um impacto importante que não podemos ignorar. O fumo do tabaco prejudica também quem não fuma. A exposição ao fumo passivo aumenta o risco de doenças respiratórias, cardiovasculares e oncológicas nos familiares, colegas e amigos que convivem com fumadores. Termino deixando-lhe este desafio. Se fuma, considere a possibilidade de escolher um futuro sem tabaco. Se não fuma, valorize essa escolha e continue a protegê-la. Se precisar de apoio, fale com o seu médico ou marque uma consulta de cessação tabágica. Não tem de fazer este caminho sozinho. Eu volto no próximo episódio, aqui no Diário da Saúde. Até lá, cuide de si e respire liberdade, saúde e vida.
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1: Estamos de volta para mais um Ser Família. Começámos uma nova série no programa anterior. Podemos lhe chamar Famílias Fé, Mel e Fel. Mas é no programa de hoje que vamos começar a olhar precisamente para algumas das características menos positivas que mencionámos no programa anterior. Comigo está, como sempre, Daniel Bastos. Daniel, mais uma vez, bem-vindo.
2: Obrigado.
1: Imagino que o programa de hoje e talvez alguns dos próximos programas vão ser mais pesados porque vamos enumerar alguns dos aspectos menos positivos, diria eu. E logo hoje vamos dar início precisamente ao primeiro que tu enumeraste no programa anterior, que é o narcisismo, que até apontámos em jeito de brincadeira, que é algo que só acontece nos outros, não é?
2: É nos outros, mas cada vez mais frequente, não é? Portanto, o narcisismo, o termo vem do mito grego de Narciso, que era um jovem bonito e indiferente ao amor, depois de se ver refletido na água e apaixonar-se por si próprio, não é? Portanto, o conceito de egoísmo excessivo tem sido reconhecido ao longo da história como sendo este narcisismo, não é? Que não é uma coisa recente, mas, portanto, é um traço, é considerado por alguns como um traço normal de personalidade. Alguém até sugere que é algo desejável. Eu não concordo necessariamente com isto, não é? Mas há quem considere algum narcisismo até desejável.
1: É uma noção de autovalorização. Vivemos em sociedades que nem sempre, as pessoas também podem, eu diria, podemos correr nos dois extremos, não é? Quando as pessoas não se valorizam a si mesmas. Mas percebemos que nos dias de hoje, eu diria que há um exacerbar dessa autovalorização, não é?
2: Exatamente. Portanto, eu preferiria usar outros termos para falar da autovalorização saudável, mas aqui estamos a falar de um egoísmo, de um conceito de si próprio demasiado elevado, que inclusivamente pode se tornar patológico. Este traço de personalidade caracteriza-se, portanto, por um forte amor próprio, um bocadinho aquela máxima, falem mal, mas falem de
1: Desde
2: mim.
1: Desde que falem, não é?
2: É, falem de mim. E este tem-se abordado a questão, o que é que faz alguém ser narcisista, não
1: Quais
2: é?
1: São as causas?
2: As causas, exatamente. E provavelmente acredita-se que está relacionado com a forma como a pessoa foi
1: educada,
2: criada, com experiências da primeira idade, até alguns traumas que possam ter surgido, mas a forma como foi educada, normalmente pais permissivos, pais que excediam-se nos mimos pelos filhos, idealizavam a criança de uma certa maneira e não a disciplinavam corretamente, não é? Pensa-se que serão estas as principais causas do narcisismo.
1: Sendo que, enfim, para aquelas pessoas que estudam este assunto, há alguns traços que nós conseguimos reconhecer na pessoa que tem este, eu diria, forte autoestima, não é, do narcisismo. Podes partilhar connosco quais são alguns desses traços?
2: Claro. O manual de diagnóstico de transtornos mentais, muito conhecido pelos profissionais, descreve 9 características principais deste transtorno, quando se torna num transtorno. Então, sentimentos exagerados de superioridade e autoimportância, fantasias frequentes sobre poder pessoal, não é? Alguém a sonhar que é Napoleão, não é? Por exemplo. Uma firme crença na sua singularidade, uma forte necessidade de atenção, elogios e admiração de outras pessoas, comportamento autoritário, com o como o desejo de tratamento especial, hábito de usar táticas de manipulação, portanto, o narcisista tendencialmente é um manipulador, não é? Uma baixa empatia, portanto, enquanto ele tem este autoconceito, o que caracteriza, e já agora vale dizer que há na literatura e aqueles que escrevem sobre esta temática, que é hoje bastante conhecida, há muitos tipos de narcisismo. Não há uma única forma de estar enquanto
1: narciso. Sendo que nem todos têm todas estas características, mas grande parte delas são vincadas no narcisista, não é?
2: É, exatamente, isso mesmo, Daniel. Mas há aqui algumas coisas em comum a todos. E uma delas é um egocentrismo exacerbado, não é? Tudo voltado para si próprio.
1: E desvalorização do outro.
2: E a desvalorização do outro. O narcisista, em geral, tem péssimos relacionamentos. As pessoas, a partir de uma certa altura, começam a sofrer no seu relacionamento com esta pessoa.
1: Há uma espécie de fraca empatia também para com o outro.
2: Exatamente. Uma dificuldade muito grande. Há mesmo uma certa arrogância, um certo desprezo pelo outro, não é? E como dizia, há vários tipos de narcisismo. Há quem diga que todos nós temos um ou outro momento em que somos narcisistas, mas para que não nos deixemos enganar por alguém ou a nós próprios, acerca de nós próprios, eu também atrevo-me aqui a tentar fazer uma descrição. Por exemplo, temos aquele narcisista que é o chamado narcisista aberto ou manifesto, típico, que ele chama a atenção para si próprio, para as suas capacidades.
1: O eu está muito presente.
2: Muito presente. Ele fala muito de si próprio, exalta-se a si próprio, chama a atenção, ele exige um tratamento diferenciado para a sua pessoa, ele reage com raiva, com ira, se sente rejeitado ou ignorado, e trata os outros com desprezo. Mas depois existe o narciso encoberto.
1: Mais camuflado.
2: Portanto, ele também busca admiração, mas de uma forma indireta. Por exemplo, ele se autodeprecia para receber, para que os outros digam, não é assim, não, tu és bom. Portanto, é uma outra forma, é um manipulador, não é? É jogos aqui. Ele espera também um tratamento especial, ele ignora as pessoas, sobretudo aquelas que ele acredita que lhe fizeram mal, ele guarda rancores prolongados e ele passa rapidamente para o próximo relacionamento quando a coisa não lhe agrada ou não vai na direção que ele quer, não é? O narcisista, ele pode ser muito produtivo. Ele também é descrito como alguém com uma grande visão. Ele consegue ver o big picture, não é? Mas ele é avesso aos detalhes, não é? Portanto, os outros que cuidem dos detalhes. Ele é um visionário, ele tem muitos seguidores, é carismático, ele consegue envolver com o seu magnetismo as outras pessoas.
1: O tal chamado carisma, não é?
2: Exatamente. Eles preferem ser admirados do que propriamente amados, porque o narcisista típico não está propriamente centrado nos relacionamentos, não é?
1: Diz-me só uma coisa, esse é o tipo de narcisista que também com uma grande capacidade de oratória, não é?
2: Sim.
1: A gente costuma dizer que tem uma grande conversa.
2: Uma grande conversa. Eles destacam-se por isto. Agora, há outros aspectos que não são tão positivos em relação ao narcisista. Ele, na maior parte do tempo, ele está desconfortável com as suas próprias emoções. Eles encaminham sempre as coisas de forma a eles serem afirmados, confirmados com as suas próprias ideias, nas quais eles estão centrados. eles dominam tipicamente as reuniões, particularmente com os subordinados, são extremamente sensíveis a críticas, ai de quem os criticar, e eles gostam de, portanto, estar sempre no centro das situações. Quando as coisas correm bem, eles querem receber os elogios. Quando as coisas dão erradas, a culpa tem que ser do outro, não é? São extremamente egocêntricos, como já dissemos. Se são confrontados com perguntas, sabem desviar as perguntas, dar respostas vagas para não irem ao que se pergunta. Eles sabem evitar ser específicos e claros nas suas respostas. Acham que estão no direito de quebrar as regras quando convém, quando lhes convém.
1: Quando lhes convém.
2: Quando lhes convém. Geralmente negam qualquer facto sobre si mesmos que não os ponha numa luz favorável. Podem tratar as pessoas com as pessoas muito bem.
1: Quem os elogia, não é?
2: Quem os elogia e quem está numa posição de poder superior, porque obviamente eles têm os seus próprios interesses, não é? Eles podem ser hipersensíveis a qualquer ameaça à sua posição. Têm dificuldade de demonstrar empatia, já falamos um bocadinho sobre isso, e frequentemente eles criam uma cultura interna competitiva que acaba por minar a confiança que as pessoas têm umas nas outras, não é?
1: Ou seja, se há uma espécie de manipulação e controle do meio que está à sua volta, não é? Se alguma coisa afeta esse controle ou esse domínio, então há uma reação para com essas circunstâncias ou com essas pessoas. Ou seja, não podem perder o controle e o domínio. Já voltamos à conversa sobre este assunto, Daniel. Agora vou só aproveitar para fazer um pequenino intervalo, e é mesmo muito pequenino, e já a seguir voltamos então para esta segunda parte, um assunto bastante interessante e também com uma oferta muito especial para si. Então até já.
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1: Estamos de volta para lhe trazer esta segunda parte do Ser Família de hoje. Hoje estamos a falar sobre um narcisismo e, portanto, um narcisista. E uma das características, precisamente, é que ele não tem consciência que é narcisista. Da mesma forma que muitas vezes nós não conseguimos ter consciência das atitudes que temos, da personalidade que somos, e às vezes precisamos de uma ajuda para conhecer precisamente quem somos e através das nossas atitudes. Eu vou-lhe oferecer gratuitamente um guia de estudo chamado Entre Família. Este guia de estudo fantástico, preparado por especialistas para nos ajudar nos nossos relacionamentos familiares. Mas o que é fantástico também neste guia de estudo é que tem um conjunto de testes e de autotestes e de testes para serem feitos em família e que nos ajuda a nós próprios conseguirmos olhar com mais clareza para nós mesmos e se calhar vamos encontrar alguns tracinhos narcisistas entre cada um de nós. 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Depois nós mesmos entraremos em contacto consigo para lhe oferecer gratuitamente este guia de estudo. Daniel, eu interrompi-te para o nosso intervalo. Tu estavas ainda a falar de algumas características do narcisista. Não sei se já tinhas enumerado todas, querias partilhar connosco mais alguma?
2: Em resumo, nós poderíamos dizer que uma característica é a falta de empatia. Ele também tem muita dificuldade em aceitar responsabilidade pelos seus erros, tende a colocar noutros. Numa situação de conflito, normalmente ele vai se colocar na posição de vítima e se alguém lhe faz uma crítica, ele vai imediatamente pôr-se numa posição defensiva, não é? Tem uma tendência a utilizar a manipulação para levar as coisas sempre para o seu lado, recorrendo por vezes até à técnica de que os especialistas chamam de gaslighting.
1: Gaslighting.
2: Gaslighting. Ora, o gaslighting é um termo que talvez nem todos estão familiarizados, mas vem de um filme, o termo vem de um filme com o mesmo nome, e refere-se quando a uma situação em que alguém mina a confiança da outra pessoa em si próprio. Portanto...
1: Mas manipulando a verdade, não é? Ou seja, ela com isso consegue alterar a realidade dos factos.
2: Exatamente.
1: Da perspectiva do outro.
2: Exatamente. Ela, de uma forma persuasiva e manipuladora, faz com que a pessoa que está a ser vitimizada, verdadeiramente vítima, não o narcisista, chega a duvidar de si mesmo. Por exemplo, ela diz, olha... Isto aconteceu assim, assim, assim. E o narcisista diz, não, isto não aconteceu assim, foi de outra maneira. E ela chega a duvidar, será que... É uma situação muito, muito, do ponto de vista da saúde mental, muito complexa. Porque a pessoa chega a duvidar da sua, dos seus próprios pensamentos, da sua própria percepção da realidade.
1: Tal é a assertividade com que o manipulador diz as coisas, não é? Ele é feito com uma sabedoria e com uma assertividade tão grande que a pessoa realmente acaba, se não tiver uma personalidade forte, acaba por duvidar e acaba mesmo por ceder, não é?
2: É desconcertante, desesperador até. Então, já que estamos a falar sobre este tema, deixa-me deixar aqui algumas dicas para ajudar, por exemplo, como ajudar uma pessoa que é vítima de gaslighting, vítima de um narcisista. Muitas vezes podemos ajudar esta pessoa explicando-lhe o conceito do gaslighting, porque a pessoa normalmente não poderá nem sequer ter essa percepção, explicar o que é. Ouvir a história da pessoa e acreditar nela, confortá-la, afirmá-la de alguma forma, ajudá-la também a encontrar o seu próprio espaço, um lugar firme novamente, a normalizar a sua experiência, a escolher, por exemplo, atividades para reequilibrar as suas emoções. Porque esta experiência pode ser absolutamente desestruturante e anular completamente a vida de uma pessoa, não é? Que se torne vítima. Lembrar, diz aqui, por exemplo, um autor, David Brooks, lembre-se que a pessoa que está debaixo, em qualquer estrutura de poder, tem uma consciência maior da situação do que nós próprios. Portanto, um servo sabe mais sobre o seu mestre do que o mestre sabe sobre o seu servo, não é? Então, esta pessoa, ela precisa de ser validada, precisa de ser, de alguma forma, ajudada e pode ser apoiada, vamos dizer assim.
1: Só quando referiste, portanto, os comportamentos do narcisista, nós só conhecermos como é o narcisista, já nos dá algumas defesas, já nos ajuda a sabermos nos defender de uma personalidade assim. Mas, concretamente eu pergunto, como é que o narcisista afeta os relacionamentos onde está?
2: Eu tenho aqui um autor, e ele está a falar aqui de um contexto, ele está a falar de pais narcisistas. Porque na relação entre pais e filhos, na relação entre cônjuges, na relação entre colegas de trabalho, na relação entre patrão e empregado, nós podemos ter aqui um narcisista. E aí as coisas são completamente... Mas esta frase dele ajuda a definir o que é que se passa. O narcisista envolve uma tendência à autoabsorção e uma incapacidade de sintonizar com os sentimentos e resposta dos outros. Basicamente, o narcisista vai anular a outra pessoa, não vai empatizar, não vai compreendê-la. Então há alguém num relacionamento que vai sobrar, que vai ficar anulado. Ora, isto, um relacionamento quer-se aqui uma equidade, um relacionamento sempre de feedback, de igualdade, e obviamente que, havendo aqui narcisismo, as coisas não vão funcionar. Por isso, é uma ameaça muito grande ao relacionamento.
1: Mas, tu, o que é que acontece, então, se é que podemos mencionar desta maneira? Como é que nós, um filho, uma esposa, um colega de trabalho, como é que nós podemos lidar com eles? Porque também convém nós termos algumas ferramentas que nos ajudem a lidar com essas pessoas, porque vamos lidar com elas claramente.
2: Claro, claro. O tema é extenso, é certamente um desafio. Eu sempre costumo pensar assim: Deus tenha misericórdia de quem tem que lidar com o narcisista, não é? É sempre um desafio. De qualquer maneira, imagina, por exemplo, numa situação de trabalho em que o patrão é claramente, ou o chefe é narcisista. Talvez alguns conselhos, porque é melhor... eu não conheço uma cura para este problema, porque é um transtorno, é um traço de personalidade. E então, o que devemos é tentar fazer o melhor da situação. Provavelmente será mais producente tentar empatizar com esta pessoa, apoiá-lo nas suas conquistas ou naquilo que há de melhor nesta pessoa, porque há qualidades sempre, mas é preciso também ter cuidado neste relacionamento. Por exemplo, se esta pessoa lhe pede uma avaliação honesta, é melhor compreender que provavelmente não é uma avaliação honesta que essa pessoa está a pedir. É preciso, portanto, ser cauteloso e estar atento para algumas distorções, até às vezes paranoicas, que podem surgir aqui. E a pessoa tem que se proteger, tem que se proteger. Imagina que estamos a falar de um chefe, ele pode ser extremamente desrespeitoso sobre o espaço, e a pessoa deve proteger o seu espaço, o seu tempo também, não é? Conheço a história de um chefe narcisista que telefonava à meia-noite, se fosse preciso, para a casa do subordinado. Então, não se deixe esmagar por pedidos desadequados. É preciso pôr limites, porque senão a pessoa vai ser completamente destruída. Entretanto, na maneira como lidamos com os narcisistas, temos que ter o cuidado para não imitar o comportamento e não nos tornarmos nós, porque nós, pelo contemplar, somos transformados. Então, se uma pessoa tem um comportamento desadequado, a minha tendência reativa é começar a fazer: é assim que tu és, então eu vou ser assim também contigo. E isto é um erro muito grande.
1: Uma espécie até de defesa atacando, não?
2: Porque estamos a institucionalizar, ou estamos a normalizar um comportamento que não é saudável. Então, certamente que aqui nós devemos ter uma atitude de compaixão, estabelecer limites e procurar também ajudar esta pessoa a encontrar a sua identidade, uma entidade segura, e deixem-me dizer, em Cristo. E eu, no início do programa, dizia que eu não entendia que o narcisismo, em que grau fosse saudável, porque é sempre um egocentrismo. A mim me parece que o exemplo supremo que nós temos, todo ser humano, mas os cristãos de uma forma particular, é o exemplo de Jesus. E em Filipenses, no capítulo 2, eu encontro alguns versículos muito bonitos, que diz assim: se há algum conforto em Cristo, se há alguma consolação. E depois diz assim, nada façais por contenda ou por vanglória, mas por humildade. Cada um considera os outros superiores a si mesmo. Não tente cada um, não atente cada um apenas para que é aquilo que é seu, mas para o que é dos outros. Que haja em vós o mesmo sentimento que houve em Cristo Jesus, que sendo em forma de Deus, não teve por usurpação ser igual a Deus, mas a si mesmo se esvaziou. Para mim, este é o modelo. E quando este modelo é seguido por cristãos ou não cristãos, os relacionamentos funcionam perfeitamente, porque a humildade, em contraponto ao narcisismo, é a essência dos bons relacionamentos.
1: Obrigado, Daniel. Vamos estar juntos para o próximo programa. Lembro que estamos numa série de programa Olhar para os aspectos menos positivos da família. Nos episódios mais à frente falaremos então dos positivos. 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E o melhor de tudo é que este guia de estudo é mesmo totalmente gratuito. Está à distância de um SMS, de uma mensagem, para o 933-939291. Depois entraremos em contacto consigo para lhe enviar este guia de estudo gratuitamente para a sua casa. Lembro que este programa está num contexto do programa anterior, que falámos de como é que ia ser toda esta série, e ele está disponível em podcast, em radio-rcs.pt, e também está disponível no YouTube da Novo Tempo Portugal. Por favor, mais uma vez, quero enviar-lhe um grande abraço, agradecer por estar desse lado e, como alguém dizia, faça o favor de ser felizes.
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1: Bom dia, cá estamos nós para mais uma emissão das Manhãs da RCS nestes dias de sol, de calor e com boa disposição também por aqui ao rubro.

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1: Meu nome é Helena Brito, tenho 8 anos e a minha pergunta é: quem foi Calouste Gulbenkian?
2: Calouste Gulbenkian nasceu na Arménia, filho de uma família muito rica. Desde muito pequeno gostava de fazer negócios. Ainda andava na escola primária e já vendia lápis, outra coisa qualquer. Aos 16 anos foi estudar para Londres, onde se formou com distinção. Dedicou-se ao negócio do petróleo nas maiores explorações petrolíferas do Mar Negro até ao Mar Cáspio. Quando casou, aos 22 anos, foi viver para um palácio em Londres. Quando se mudaram para Paris, foram para um hotel construído para viverem lá. E também foi construído um museu para poderem guardar mais de 6 mil obras de arte, que hoje se encontram na fundação com o seu nome em Lisboa. Na altura da Segunda Guerra Mundial, em abril de 1942, o casal Gulbenkian chegou a Lisboa. Portugal estava em paz, por se ter mantido neutral ao conflito, e por isso foi o país escolhido por este casal. Por esta razão, a Fundação Calouste Gulbenkian tem a sua sede em Lisboa. Esta fundação cultural e filantrópica é uma grande honra para Portugal.
3: 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Até à próxima!
4: Seja nas férias, seja em tempo de aulas, há sempre lugar ao saber, não é? Daí este mil e um porquês. E para os nossos meninos que mesmo de férias estão acordados a ouvir a RCS, a próxima música é para vocês, meninos. Espero que gostem.

0: Bom dia, bom dia. Continuamos aqui ao som das manhãs da RCS até às 10. Estou a fazer-lhe companhia e agora quem se junta a nós é Cristina Leal com Dois Dedos de Cultura. Vamos a isso?
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2: Seja bem-vindo, querido ouvinte, obrigada por partilhar o seu tempo connosco aqui na sua RCS. Estamos em pleno verão, tempo de férias, tempo de descobrir Portugal. Nas últimas semanas trouxemos-lhe até Monção. Conhecemos as suas muralhas, ouvimos as histórias de Deoládio Martins, atravessamos a Ponte do Moro, assistimos ao lendário combate entre a Coca e São Jorge, uma tradição que continua bem viva e todos os anos enche as ruas da Vila de Cor, simbolismo e emoção. Hoje vamos continuar a nossa viagem. Vamos deixar por um momento o centro histórico, vamos percorrer apenas alguns quilómetros e vamos entrar num local que, entre vinhas, bosques e jardins, vai surgir quase inesperadamente um dos mais extraordinários palácios portugueses. Um palácio que quase que parece deslocado da paisagem minhota. Porque a pergunta surge imediatamente: o que é que levou alguém de Monção a construir um palácio inspirado no Palácio Nacional da Ajuda, numa região que no final do século XVIII ficava longe dos grandes centros de poder? E é precisamente essa história que hoje vamos descobrir. Quando Luís Pereira Velho de Moscoso nasceu, a propriedade onde ele nasceu e que lhe pertencia, que era da sua família, chamava-se simplesmente Quinta do Vale da Rosa. A família não possuía títulos de nobreza, mas era uma família rica, riquíssima. Além das propriedades no Minho, mantinha fortes ligações a Lisboa. Em Lisboa viviam familiares influentes. E foi em Lisboa que Luís de Moscoso passou algum tempo da sua juventude e que conheceu aquela que viria a ser a sua mulher. Esta sua mulher pertencia à poderosa família Caldas. Luís Pereira Velho de Moscoso casou com Dona Luísa Maria Cleof Pereira Caldas, filha de Luís Rodrigues Caldas, cavaleiro professo na Ordem de Cristo. Os pais da mulher tinham estado no Brasil, não só os pais, mas também tios, família, e trouxeram de lá uma fortuna enorme. E construíram grandes palácios, um deles muito conhecido, que está em Lisboa, no Largo do Caldas. Uma família enriquecida no Brasil, como tantas outras durante o século XVIII, que regressou ao reino trazendo uma fortuna enorme. E foi essa ligação entre o Minho, Lisboa e o Brasil que mudaria para sempre a paisagem de Monção. Luís de Moscoso começou a sonhar. Se podia viver entre a alta sociedade lisboeta, porque é que não trazer um pouco desta grandeza para a sua terra natal? E ele não queria apenas construir uma casa, ele queria afirmar o seu estatuto. Queria criar uma residência que rivalizasse com as grandes casas senhoriais do país. E assim nasceu um dos projetos privados mais ambiciosos da época. Um palácio que é quase uma reprodução do Palácio da Ajuda. É um palácio neoclássico com aspectos tardo-barrocos. E a construção deste palácio custou cerca de 400 milhões de réis. Uma quantia absolutamente colossal para o início do século XIX. Os historiadores estimam que corresponderia hoje a várias dezenas de milhões de euros. Um investimento que revela bem a enorme fortuna e a ambição do seu fundador. Entrar no Palácio da Brajoeira é entrar num mundo onde o tempo parece ter parado. Os salões conservam ainda hoje muito do ambiente original, o seu mobiliário, os papéis de parede em estilo império, as escadarias, as salas de recepção, tudo foi pensado para impressionar. As obras deste grande palácio começaram em 1806. Na altura, Portugal vivia dias difíceis. Aproximavam-se as invasões francesas, a família real partia para o Brasil, o país mergulhava na guerra e o próprio Luís de Moscoso não ficou indiferente. Era tenente das milícias. participou na organização da defesa da região e as obras do seu palácio foram interrompidas durante vários anos. Só voltariam a ganhar ritmo por volta de 1812, 6 anos mais tarde, e iriam prolongar-se até meados da década de 1830. Curiosamente, o fundador do palácio morreria pouco depois de ver concretizado o sonho de uma vida. Mas agora fica a pergunta: como é que é possível que um palácio desta imponência e desta importância tenha perdido a sua documentação? E a resposta pode estar num dos momentos mais tristes da história deste palácio. Em 1881, morreu Simão Velho de Moscoso, o filho do fundador da Brejoeira. Faleceu sem deixar descendentes. O fundador do palácio, Luís Pereira Velho de Moscoso, teve apenas 2 filhos. Um deles sofria de uma doença mental, que o impossibilitou de assumir a administração da casa. O outro foi precisamente Simão Velho de Moscoso, que acabaria por morrer sem filhos. Assim, se extinguiu a linhagem direta da família que sonhou e construiu a Brejoeira. Segundo os apontamentos do velho mordomo, depois da morte de Simão, iniciou-se uma verdadeira dispersão do património da casa. Em 1882, seguiram para Lisboa móveis, pratas, roupas, pinturas e muitos outros bens que decoravam os salões deste palácio. É muito provável que, juntamente com esses objetos, tenham seguido também os arquivos da família, plantas, correspondência, contratos e documentos que hoje responderiam a muitas perguntas. Se assim aconteceu, perderam-se para sempre. É por isso que continuamos sem saber quem desenhou verdadeiramente a Brejoeira. E é um pormenor que ilustra bem esta dispersão do património. Por exemplo, o retrato de Luís Pereira Velho de Moscoso, o fundador do palácio, já não se encontra em Monção. Hoje está exposto na pousada de Santa Marinha da Costa, em Guimarães. Como é que foi ali parar? Não sabemos ao certo. Muito provavelmente fez parte deste conjunto de bens que saiu da Brejoeira após a morte do último representante da família e que mais tarde acabou disperso por diferentes proprietários e coleções. Foi então que o palácio passou para herdeiros mais afastados, famílias estabelecidas em Lisboa, que acabariam por o vender a um novo proprietário. E mais tarde chegaram assim novos proprietários. Pedro Araújo foi o grande empresário do Porto. Ele foi um grande comerciante, foi presidente da Associação Comercial do Porto, foi também um deputado às Cortes, foi governador civil do Porto no tempo do rei Dom Manuel II, era um membro da alta burguesia portuense, um homem poderoso e muito rico. Foi ele que salvou o palácio de um período de abandono. Modernizou a propriedade, mandou instalar eletricidade, introduziu o telégrafo, recuperou interiores, reorganizou jardins e bosques e transformou novamente a Brejoeira numa das grandes casas senhoriais portuguesas. Mas há uma personagem inesperada que nos ajudou hoje a conhecer toda esta história. É curioso pensar que muito do que hoje sabemos sobre a vida da Brejoeira nesta fase não nos chegou através de grandes historiadores ou de documentos oficiais. Chegou-nos, imaginem, através de um barbeiro. Um barbeiro, sim, um simples barbeiro de Monção, António Sá Vieira. Durante décadas, António Sá Vieira foi barbeiro em Monção. A sua barbearia era muito mais do que um local onde se cortava o cabelo ou se fazia a barba. Era um verdadeiro centro de convívio. Era um local onde se discutia política, se comentavam casamentos, se falava dos negócios da terra e, claro, das visitas ilustres ao Palácio da Brejoeira. Enquanto os clientes conversavam, António Sá Vieira ouvia atentamente e escrevia tudo nos seus cadernos. Mais tarde, o seu filho iria continuar este trabalho. E graças a estes apontamentos, hoje conhecemos episódios deliciosos da história do palácio que, de outra forma, teriam ficado perdidos para sempre. Foi o barbeiro que registou, por exemplo, uma das visitas mais engraçadas e mais populares a este local. Dom Afonso de Bragança era tio de Dom Manuel II. E Dom Afonso tinha uma paixão muito grande por automóveis. Era uma paixão que era pouco comum para a época. Numa altura em que a maioria das pessoas nunca tinha visto um carro, ele percorria as estradas de Portugal ao volante da sua máquina, despertando espanto por onde passava. Conta ao barbeiro que quando o automóvel se aproximava pelas ruas de Monção, as pessoas afastavam-se rapidamente e gritavam umas às outras: "Arreda, arreda!" E E foi precisamente essa expressão popular que nasceu a alcunha que ficou conhecido Dom Afonso, o Arreda. E hoje sorrimos ao imaginar esta cena. Mas há um detalhe muito curioso: é que aquele automóvel que tanto assustava a população circulava a cerca de 15 km por hora. Imaginem, imaginem. Hoje parece uma velocidade quase ridícula, mas pouco mais de 100 anos atrás representava de facto o futuro a chegar às pequenas vilas portuguesas e a novidade, naturalmente. E também sabemos, pelos cadernos deste barbeiro, que no Jardim de Inverno da Brajoeira existe um busto de Dom Manuel II, o último rei de Portugal. E a sua presença não é nada casual. O proprietário da Brajoeira, Pedro Araújo, era um dos grandes empresários do Porto, um monárquico convicto e amigo da família real. Como já disse, foi governador civil do Porto durante o reinado de Dom Manuel II e recebeu do próprio rei o título de Marquês da Brajoeira. No entanto, a história voltaria a mudar de rumo. Em 1910 foi implantada a República e Pedro Araújo, fiel às suas convicções, retirou-se da vida política. Ele era um convicto monárquico. Nunca chegou sequer a usar o título de Marquês da Brajoeira. Preferiu viver discretamente entre as vinhas e os jardins desta sua magnífica propriedade. Mas a Brajoeira continuou a viver anos de grande esplendor. O barbeiro descreve um ambiente de elegância, hospitalidade e intensa vida social. Um dos momentos mais memoráveis aconteceu em 1913, quando o filho de Pedro Araújo, Dr. Eugênio, celebrou seu casamento na capela do palácio. A ocasião era muito especial, porque coincidia com as bodas de prata dos seus pais. E para celebrar este duplo acontecimento, foi inaugurado um pequeno teatro construído na propriedade. Eu vou contar-vos que quando entrei neste espaço de teatro, eu fiquei encantada porque ele é mesmo um teatro a sério, pequenino, uma miniatura, é uma miniatura de um teatro profissional e está equipado com tudo, com palco, cenários, camarins, muito, muito bonito. Nessa noite, uma companhia de teatro vinda do Porto apresentou um espetáculo perante os convidados, transformando a Brajoeira num dos mais elegantes salões do Alto Minho. Mas aquele brilho duraria pouco. A Primeira Guerra Mundial alterou profundamente a vida económica e social da Europa. As grandes festas tornaram-se cada vez mais raras e já na década de 1920, a morte de Pedro Araújo marcou o fim de uma das épocas mais felizes da história da Brajoeira. Como se o destino insistisse em repetir-se. Poucos anos depois, o seu filho mais velho suicidou-se. Perante esta sucessão de tragédias, o filho mais novo decidiu vender a propriedade. Mais uma vez, o Palácio da Brajoeira preparava-se para mudar de mãos e iniciar um novo capítulo da sua longa história.

0: história deste palácio estava longe de terminar. Na década de 1930, o palácio encontrou uma nova família. O empresário Francisco Oliveira Paes adquiriu a propriedade e, pouco tempo depois, ofereceu-a à sua única filha, Hermínia Oliveira Paes. Um presente pelo facto de ela ter feito ou ter comemorado os seus 18 anos. Conta-se que lhe entregou simbolicamente a chave do palácio pousada sobre uma pequena almofada. Era muito mais do que a oferta de uma casa, era a entrega de um património, de uma responsabilidade, de uma história que passaria a ser também a história de Hermínia Oliveira Paes. Nos primeiros anos, a família vivia em Lisboa e a Brajoeira era apenas um refúgio de férias. Nos salões voltaram a realizar-se grandes recepções, recebiam-se convidados e o palácio recuperou parte da animação de outros tempos. Foi também nesta época que a Brajoeira acolheu um dos encontros políticos mais marcantes do século XX, em 1950. A sua sala de jantar recebeu António de Oliveira Salazar e o general Francisco Franco, numa reunião que ficou para a história e que demonstra bem a importância e o prestígio desta casa senhorial. Mas o destino de Hermínia Oliveira Paes acabaria por mudar. Na década de 1960, aquilo que começara por ser uma casa de férias transformou-se numa verdadeira paixão. Ela apaixonara-se pela Brajoeira, pelas suas vinhas, pelos jardins, pela paisagem do Alto Minho e tomou uma decisão que mudaria para sempre o futuro desta propriedade. Deixou Lisboa e veio viver para Monção. Mais do que proprietária, tornou-se a grande impulsionadora da moderna Brajoeira. Rodeou-se de melhores especialistas, agrónomos e enólogos da época, modernizou a exploração agrícola e apostou decididamente na casta que melhor representava esta região, o Alvarinho. E graças à sua visão, este vinho começou a conquistar prémios, reconhecimento e mercados internacionais. Pouco a pouco, o nome do palácio deixou de estar associado apenas à sua magnífica arquitetura e passou também a ser sinónimo de excelência vinícola. E muito deste prestígio deve-se à visão, à dedicação e ao amor que Dona Hermínia Oliveira Paes dedicou a esta terra durante grande parte da sua vida. Hoje, quando percorremos os seus jardins e caminhamos pelas alamedas ou observamos as vinhas que rodeiam o palácio, percebemos que este lugar é muito mais do que uma magnífica residência senhorial. É um retrato de 2 séculos da história de Portugal. Aqui cruzam-se reis, fidalgos, guerras e revoluções. Monarquia, República, Salazar e Franco, arquitetos, escritores, agricultores e gente simples como um barbeiro. Tudo isto cabe dentro de um palácio que nasceu de um sonho. O sonho de um homem que quis trazer um pedaço da corte para o coração do Alto Minho e conseguiu. Um palácio que nos emociona pela arquitetura, pela sua beleza, mas acima de tudo pelas pessoas que lhe deram vida e escreveram a sua história. Tive o privilégio de visitar a Brajoeira há alguns anos. E curiosamente, quando fiz a visita, descobri que 2 dos meus grandes amigos são descendentes da primeira geração dos proprietários deste magnífico palácio moscoso. E se me estiverem a ouvir, caros amigos, Carlos e João Antunes, eu deixo-vos um abraço muito especial. Através da vossa família, também vós ajudais a manter viva a memória deste lugar extraordinário. É um legado. E é isto que a história tem de mais bonito. Não vivo apenas nos livros ou nas pedras dos monumentos. Vivo nas famílias, nas memórias, nas histórias que passam de geração em geração e que nos ligam ao nosso passado. Se este verão passar por Monção, reserve algumas horas para visitar o Palácio da Brajoeira. Caminhe pelos seus jardins, descubra os seus salões e deixe-se envolver por uma história que continua bem viva. Eu despeço-me por hoje, já vou muito longa, com muito carinho e amizade. Obrigada por me acompanhar mais uma viagem neste tempo de férias. Desejo uma excelente semana e que Deus possa estar sempre na sua vida. É o meu desejo e a minha oração. Até para a semana, se Deus quiser.
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2: Vagão solitário. E lhes disse: vim de repousar um pouco à parte num lugar deserto, porque eles não tinham tempo nem para comer, visto serem numerosos os que iam e vinham. Marcos capítulo 6, versículo 31. Muitas vezes sinto gratidão por este texto. Quando alguém se ocupa intensamente a trabalhar para Jesus, pode parecer que não deveria parar para descansar. Há tanto para fazer, mas Jesus, que nos criou, sabe que existe um limite para aquilo que uma pessoa consegue realizar, mesmo quando está a fazer algo bom. Por isso, é absolutamente necessário fugir regularmente do lufa-lufa das atividades e desfrutar momentos de tranquilidade e calma. Quem vive no centro de uma cidade pode pensar que não tem como encontrar um lugar sossegado, e pode até ter razão. Mas há algum tempo li sobre um morador de Houston, Texas, que encontrou uma forma engenhosa de desfrutar da tranquilidade de um lugar solitário, mesmo perto da cidade. O Sr. Lucian Smith queria sair de Houston, a quarta maior cidade dos Estados Unidos, e escapar do barulho e da correria. Mas não tinha meios para comprar uma casa no campo. Na verdade, não podia comprar casa nenhuma fora da cidade. Então decidiu fazer algo inesperado. Comprou cerca de 4 mil metros quadrados de terreno num subúrbio de Houston. Depois comprou um velho vagão de comboio por $1,100. Mandou transportar o vagão para o seu terreno, mudou-se para lá e desde então vive ali. Gosta do vagão porque é fácil de limpar, simples de manter, bem isolado e fácil de aquecer. Mas o Sr. Smith não ficou por aí. Preocupou-se com outras pessoas pobres que tinham ido para a cidade à procura de trabalho e acabaram sem dinheiro. Por isso colocou um anúncio no jornal oferecendo terreno gratuito para 3 famílias que quisessem morar ali. Apenas teriam de o ajudar a cuidar do jardim e a procurar emprego. Se o Sr. Smith conseguiu encontrar um lugar solitário na área de Houston, todos nós podemos encontrar um espaço para nos retirarmos, conforme o conselho de Jesus.
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A música na RCS, agora com Eunice Mecklenburg. Depois de cantar no grupo Gerações, agora com este seu primeiro trabalho a solo. Vamos ouvi-la?

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1: Como é que está a sua saúde? Bom, vamos então atualizar tudo o que precisamos de saber para uma vida mais saudável com este Diário da Saúde. É já a seguir com Marco Figueiredo.
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3: Olá, muito obrigado por se juntar a mais um Diário da Saúde aqui na RCS, este espaço onde falamos de forma simples, próxima e rigorosa sobre as escolhas que contribuem para uma vida mais saudável. Hoje quero falar sobre uma escolha ou decisão que tem um impacto direto e profundo na saúde. Deixar de fumar. Fumar não é apenas um hábito. É uma dependência física e psicológica induzida pela nicotina e, por isso, deixar o tabaco pode ser um verdadeiro desafio. Mas é também um processo possível e profundamente transformador. E para ajudar quem está pronto para dar esse passo, a Direção-Geral da Saúde enumera 15 passos essenciais para deixar de fumar e evitar recaídas. Antes de os partilhar consigo, vale a pena recordar um ponto fundamental. Parar de fumar traz benefícios imediatos e a longo prazo em homens e mulheres, em todas as idades, com ou sem doenças relacionadas com o tabaco. É verdade que ao abandonar o cigarro, muitas pessoas passam por sintomas de síndrome de abstinência, irritabilidade, ansiedade, mal-estar ou aquela vontade súbita de fumar só mais um. Mas estes sinais são temporários e são um bom sinal de que o corpo está a recuperar. Vamos então aos 15 passos que podem fazer toda a diferença. Primeiro, faça uma lista das razões que o levam a querer deixar de fumar. Segundo, conheça melhor os seus hábitos de fumar. Terceiro, calcule quanto vai poupar se deixar de fumar. Quarto, fixe uma data para deixar de fumar. Quinto, comunique a sua decisão a quem o rodeia. Sexto, prepare-se para o dia D. Sete, treine mentalmente as estratégias para lidar com o desejo de voltar a fumar. Oitavo, no dia D, primeiro dia sem tabaco, não volte a fumar nem um único cigarro. Nono, evite os momentos ou circunstâncias em que habitualmente fumava sempre um cigarro. Décimo, evite estar na proximidade de fumadores. Décimo primeiro, faça uma alimentação saudável, não substitua o tabaco por comida. Décimo segundo, aumente o seu nível diário de atividade física. Décimo terceiro, aprenda a recusar o tabaco se alguém lhe oferecer. Décimo quarto, guarde num local visível todo o dinheiro que está a poupar ao deixar o tabaco. E por fim, 15º, acaba de vencer. Celebre o sucesso. Agora, vale a pena olhar para o outro lado da questão. As consequências do consumo de tabaco. Os fumadores vivem, em média, menos 10 anos do que os não fumadores. Isto acontece porque o fumo do tabaco contribui para doenças graves e incapacitantes, como doenças respiratórias, como é o caso da DPOC, bronquite crónica, agravamento da asma, infecções respiratórias, doenças cardiovasculares, como a doença coronária, AVC, infarto, hipertensão, doenças oncológicas, diabetes tipo 2, diminuição da fertilidade, perda da densidade óssea, degenerescência macular, o que pode levar à cegueira. E mais, o tabaco reduz a imunidade, aumentando o risco de infecções e até de morte por tuberculose. No total, o tabaco mata mais de 8 milhões de pessoas por ano em todo o mundo. E se falarmos de cancro, a lista é longa. Os mais de 7 mil químicos presentes no fumo estão associados ao desenvolvimento de tumores no lábio, na boca, língua, faringe, laringe, pulmão, esófago, estômago, pâncreas, fígado, rins, bexiga, colo do útero, cólon e reto e ainda leucemia mieloide aguda. Mas os efeitos não ficam por aqui. O tabaco também afeta a aparência e o bem-estar diário. Mau hálito, dentes e dedos amarelados, pele seca e envelhecida, queda de cabelo, cansaço, pior qualidade do sono, menopausa precoce, menstruações irregulares, perda de paladar e olfato, cataratas, úlceras gástricas, a lista é vasta. E há ainda um impacto importante que não podemos ignorar. O fumo do tabaco prejudica também quem não fuma. A exposição ao fumo passivo aumenta o risco de doenças respiratórias, cardiovasculares e oncológicas nos familiares, colegas e amigos que convivem com fumadores. Termino deixando-lhe este desafio. Se fuma, considere a possibilidade de escolher um futuro sem tabaco. Se não fuma, valorize essa escolha e continue a protegê-la. Se precisar de apoio, fale com o seu médico ou marque uma consulta de cessação tabágica. Não tem de fazer este caminho sozinho. Eu volto no próximo episódio, aqui no Diário da Saúde. Até lá, cuide de si e respire liberdade, saúde e vida.
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1: Bom dia. Ainda amanhã começou, mas até às 10. Vou continuar consigo por aqui. Já a seguir estou de volta com mais música gospel. Deixe Jesus falar ao seu coração através desta emissão. Nós somos apenas um canal. Jesus é aquele que nos motiva. Por isso, até às 10, seguimos em frente.

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1: Que bom começarmos o dia a louvar a Deus e com um coração grato por tudo aquilo que Ele tem feito, confiando também naquilo que Ele vai fazer. É assim que continuamos nesta última hora das manhãs da RCS.

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1: 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Dia Mundial da Solidariedade Cristã. O Dia Mundial da Solidariedade Cristã, que hoje se celebra, vem lembrar que as religiões devem estar juntas nesta jornada por uma vida melhor. Segundo os fundamentos da solidariedade cristã e humana, ajudar o próximo é um imperativo absoluto. Se um membro sofre, a comunidade inteira sofre, pois cada um é parte do todo. O esforço a favor de uma ordem social mais justa e a busca da recuperação da dignidade individual são alguns preceitos do ideal solidário. Muito além da partilha material, a solidariedade implica empatia, conforto psicológico aos desolados pelas dificuldades da vida e doação espiritual. A solidariedade exige o combate às desigualdades, a dedicação aos pobres e o amor ao estrangeiro. A sociedade precisa de estar consciente da crescente interdependência entre os homens. Isso obriga a repensar a relação com o próximo no âmbito da globalização e com a queda da fronteira afetiva entre os homens. A solidariedade

0: unidade é o caminho tanto para a paz como para o desenvolvimento das nações. Fazer coisas ordinárias com um amor extraordinário era um dos lemas de Madre Teresa de Calcutá, um símbolo de abnegação e de vida ao serviço do outro. É urgente que o ser humano pense de novo no bem comum. A solidariedade é um dever ético-moral e uma necessidade global. Existem vários pontos de contacto entre a solidariedade e a caridade. A pura e simples disposição de ajudar já é um grande passo para que se possa fazer a diferença. Para a vergonha dos cristãos, foi necessário criar esta data para sensibilizar acerca de um dever que é inerente ao crente. O apóstolo Tiago lembra que a verdadeira religião aos olhos de Deus, pura e sem falhas, consiste em amparar os órfãos e as viúvas nas suas tribulações. Consiste também em não se deixar influenciar pela corrupção do mundo, escreveu o apóstolo Tiago. Porque afinal Jesus já tinha ensinado nos evangelhos Mateus e Lucas: ama o teu próximo como a ti mesmo. Amem os vossos inimigos. Tratem-nos bem. Emprestem-lhes. E não se preocupem por eles não vos pagarem, porque assim a recompensa que receberem do céu será muito grande e estarão a proceder verdadeiramente como filhos de Deus. Porque Ele é bondoso também com os ingratos e com os perversos. Sejam compassivos como o vosso Pai é compassivo, disse Jesus. E esta é a autêntica forma de solidariedade.
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Bom dia, nesta manhã quero animá-lo, fortalecê-lo, lembrá-lo que mesmo em tempos difíceis, às vezes as nossas expectativas baixam, aos poucos vamos deixando de acreditar, desfalecemos e esquecemos que existe um Deus Todo-Poderoso que nos ama, preocupa-se connosco e tem grandes planos para as nossas vidas. Ele é muito mais do que qualquer método comprovado. E ele próprio diz-nos: clama a mim e responder-te-ei, mostrar-te-ei coisas grandes e magníficas que não conheces. Então, é isso mesmo, vamos clamar a Deus, vamos confiar nele, vamos esperar nele, porque de um grande Deus só podemos esperar grandes coisas. Então vamos a isso agora também ao som da próxima música.

0: especial. Eu me sinto muito feliz em poder ser um instrumento de Deus aqui para abençoar essa união.
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Em cada manhã é bom lembrar as recomendações que Deus nos deixa na sua palavra, na Bíblia. Então lembre-se, não se aflija com coisa nenhuma, mas em todas as orações peça a Deus aquilo de que precisa com espírito de gratidão. E a paz de Deus, que vai mais além do que nós podemos entender, guardará os nossos corações e os nossos pensamentos em união com Cristo Jesus. Unidos com Cristo, seguimos em frente.

Este é o final de mais uma emissão das manhãs da RCS. As notícias estão por aqui às 10h30. A continuação de um ótimo dia aqui na nossa companhia e até ao próximo programa, se Deus quiseres.

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1: Bem-vindo e bem-vinda ao nosso grande programa, O Abraço. Ai, como sabe bem um bom e grande abraço. É verdade que todos nós conhecemos o poder de um abraço. Há abraços que consolam, há abraços que curam, há abraços que nos fazem sentir seguros, quando tudo ao redor parece desmoronar. Um abraço sincero comunica aquilo que muitas vezes as palavras não conseguem explicar. Existe uma verdade maravilhosa nas Escrituras. Deus também é um Deus de abraços. Ele abraça. Talvez não da maneira física, sentir aquele aperto como ser humano, mas através da sua presença, através do seu cuidado, através da sua misericórdia e através do seu amor constante. 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E digo que das nossas orações. Sabe por quê? Porque nós temos uma equipe chamada os Guerreiros da Oração. Essa equipe todos os dias ora pelos vários pedidos que chegam até nós. Seja pela família, seja pelos amigos, seja pelo emprego, por alguém que esteja desanimado. Os pedidos chegam e nós oramos com muito prazer. Ao vivo, também nós iremos orar por alguns pedidos. Também os pedidos vêm para este lindo quadro, à medida que chegam, temos esse lindo quadro, estão aqui nomes, estão aqui histórias. E é com prazer que nós oramos por cada um desses pedidos, ok? Em cada programa nós selecionamos alguns nomes, tá bom? E damos algum destaque e depois oramos por esses pedidos. É aquilo que nós iremos fazer agora, tá bom? Já selecionamos aqui três pedidos, os quais nós iremos orar. O primeiro pedido vem da dona Isaura Rodrigues. Ela pede para que nós possamos orar pela saúde de sua família. E ela tem vários problemas. Ela não nos menciona, mas Deus sabe os problemas que ela está a enfrentar. Aqueles momentos em que talvez ela esteja talvez mais desanimada. Mas sempre que surgir algum desânimo na sua vida, devido aos problemas que a nossa amiga está a enfrentar, lembre-se que temos um grupo a aqui no Novo Tempo, os guerreiros da oração que estão a orar por si. Isso não é o mínimo, é o melhor que podemos fazer. Por essa razão, em momento algum se vai sentir só. Tá bom? Que Deus lhe possa dar muitas forças, Dona Isaura. Vamos colocar aqui e fixar o nosso nome, o nome da nossa amiga, ok? Juntamos aqui essa família da Novo Tempo. E também temos um segundo nome, também foi selecionado, é a Dona Carla Leão, ok? Ela pede para orarmos pela sua vida espiritual. Que pedido fantástico esse. Sabe, nós vivemos numa guerra espiritual. E sabemos muito bem, nós não temos que lutar contra a carne e contra o sangue, mas contra as potestades. E não é fácil guardar a fé, manter a esperança, no momento em que Satanás muitas vezes ataca e tudo ele faz para nos distrair, e tudo ele faz para que possamos perder o foco. Mas ela pede para que possamos orar pela sua vida espiritual. Vamos pedir para que o Senhor realmente a possa abençoar. Na Carla, conte conosco, conte com as nossas orações também. Tá bom? Muito bem. Vamos também colocar aqui o seu nome já no nosso lindo quadro. Esse quadro tem muitas histórias já, muitas histórias. E quero também lançar aqui um desafio. Porque se eventualmente dos pedidos dos quais que chegaram até a nós acham que o Senhor já respondeu, ok? Alguns dos pedidos foram feitos com dar-te o tempo, então envia-nos. Mande-nos uma mensagem. Informe-nos que, olha, já responderam. O Senhor respondeu. E nós aqui vamos

0: tá bom? O terceiro pedido é orarmos também pelo senhor Ricardo Gomes, ok? Ele pede para que possamos orar por ele, para que ele possa ter mais fé e mais confiança em Deus, tá bom? De que nós vamos orar também por ele, para que o senhor realmente o possa ajudar, o possa abençoar, tá certo? Muito bem. Nós aqui vamos também colocar o nome do nosso amigo Ricardo. É tão bom nós podermos orar uns pelos outros. E vamos pedir realmente que o Senhor possa abençoar a cada um deles também. Tá bom? Eu aqui vou simplesmente fechar os meus olhos. E tu lá em casa também, se quiseres, feche os seus olhos. Fechamos os olhos apenas para não nos distrairmos. E nos concentrarmos naquilo que nós iremos pedir ao Senhor, para que Deus possa conceder, possa dar este privilégio, possa dar resposta a esses pedidos que chegaram até a nós também. Vamos orar. O amado Pai que habita nos altos céus, mais uma vez nós te agradecemos por este dia que nos dás. Te agradecemos, bondoso Pai, pela paz. Te agradecemos, bondoso Pai, pela certeza que o Senhor nos dá, porque o Senhor ouve as nossas orações. E ajuda-nos, bondoso Pai, com paciência, sabermos esperar em Ti. Haja o que houver, aconteça o que acontecer, que a nossa confiança, que a confiança dos nossos amigos, que agora fazem parte desta grande família Novo Tempo, que nada deste mundo, Senhor, os possa separar do Teu grande amor. Que o Senhor possa suprir as necessidades dos nossos amigos. Que a Tua bênção, que a Tua paz repouse sobre cada um deles. E obrigado pelos pedidos que chegaram até a nós. E obrigado pelo privilégio de podermos orar uns pelos outros também. Essas bênçãos nós te pedimos e te agradecemos, na certeza de que o Senhor irá responder, em nome e por amor de Jesus. Amém. Quero apenas relembrar, tá bom? Como é que pode o seu pedido chegar até nós? Existem três formas. Muito simples. Primeiro, através do número 933 93 92 91. Podes usar também o QR Code que vai aparecer, certeza já apareceu lá no seu ecrã, ou então através do site orar.novotempo.pt. Quando enviares, podes escrever o seu pedido. Se quiser de forma anónima, podes o fazer também. Mas podes mencionar o seu nome ou podes dizer qual o assunto que gostaria que pudéssemos orar. E nós aqui, com muito prazer, o iremos fazer, iremos orar, iremos pedir, iremos esperar no Senhor para que Deus possa realmente dar a devida resposta que tanto esperas e que tanto anseias também. Tá bom? Vamos agora partir para um breve intervalo. Não mude de canal. É um pequeno intervalo só. Tá bom? E voltamos já porque temos uma reflexão. Temos uma mensagem muito especial da parte do Senhor para si. E estiver com a sua família e também com a sua família. Para a sua família também. Até já.
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0: Nessa segunda parte, vamos

0: refletir juntos sobre o abraço de Deus. Um abraço que sustenta, um abraço que protege, um abraço que cura, um abraço que nunca abandona. No livro de Deuteronômio, capítulo 33, versículo 27, Deuteronômio, capítulo 33, versículo 27, nos diz, eu vou ler aqui na minha Bíblia, diz, o Deus eterno te seja por habitação e por baixo de ti estejam os braços eternos e ele lança o inimigo de diante de ti e diga, destrói-o. Que imagem poderosa! Moisés realmente descreve aqui o Deus com braços eternos que sustenta o seu povo. Isso significa que mesmo quando pensamos que vamos cair, existe algo invisível que nos está a segurar. Há momentos em que nos sentimos talvez cansados emocionalmente, nos sentimos cansados espiritualmente e até fisicamente. Situações que parecem pesadas demais. Perdas, ansiedade, o medo do futuro, decepção, obsessões, crises, crises familiares, solidão. E muitas vezes nos perguntamos, onde está o Senhor? Onde está Deus? Mas esse texto responde que por baixo de ti estão os braços eternos. Mesmo quando não percebemos, Deus está a sustentar-nos. Talvez não te desmoronaste porque os braços de Deus estavam ali o tempo todo. Graças a Deus. O braço de Deus realmente não depende da nossa força. Ele nos segura justamente quando as nossas forças se esgotam. Um outro texto, Isaías, o capítulo 40, o versículo 11. Isaías, o capítulo 40, versículo 11, também nos diz assim. Como o pastor apacentará o seu rebanho entre os braços, recolherá os cordeirinhos e os levará no seu regaço. As que amamentam, ele as guiará mansamente. Isaías aqui representa Deus como um pastor amoroso, um pastor que ama. Observe bem esses detalhes. Diz o texto, ele recolhe, ele carrega e ele guia mansamente. Esse é o coração de Deus. O coração de Deus é assim. Vivemos num mundo agressivo, acelerado e duro. As pessoas muitas vezes nos magoam, exigem demais, julgam-nos rapidamente. Mas Deus não trata os seus filhos com brutalidade. O abraço de Deus é um lugar de descanso. Há pessoas que carregam feridas, feridas invisíveis, palavras que machucam. Às vezes levam um peso de culpa, traumas, rejeição. Talvez por fora tudo parece normal, mas por dentro existe um cansaço. Mas o abraço de Deus alcança exatamente esses lugares, mesmo os mais escondidos da alma. Que privilégio! Que bênção! Ele não vê apenas a dor, ele carrega quem está ferido. O abraço de Deus lança fora o medo. Interessante que há um outro texto, o Salmos, o capítulo 91, versículo 4, também que nos diz, cobrir-te-á com as suas penas e sob as suas asas estarás seguro. Sob as suas asas estarás seguro. A imagem agora é de proteção. O abraço de Deus também representa segurança. Que bom! Vivemos dias de muito medo, de muita agitação. Medo da violência, medo das notícias, medo de perder, o medo do amanhã, o medo de não conseguir. Mas quem está nos braços de Deus encontra refúgio. Que privilégio! Isso não significa ausência de lutas. Bem pelo contrário. O próprio Jesus que disse, olha, no mundo tereis aflições, mas tende bom ânimo. Então agarra-te a Jesus. Isso significa presença de Deus em meio às lutas. O abraço de Deus não elimina todas as tempestades imediatamente, mas ele nos mantém seguros enquanto atravessamos por elas. Também Mateus capítulo 11, versículo 28, um texto muito conhecido. O que é que nos diz? Hã? Vinde a mim, sim. Vinde a mim, todos estás cansados e sobrecarregados, e eu vos aliviarei, ou eu vos darei descanso. Jesus era o próprio amor de Deus que caminhava entre as pessoas. Quando Jesus esteve aqui nessa terra e andava pelas terras da Galileia, Jerusalém, Betânia, era Ele. Era o amor de Deus. Era o próprio Deus. Ele tocava os rejeitados. Ele recebia os pecadores. Ele acolhia os cansados. Ele limpava as lágrimas de quem chorava. Marta e Maria, a viúva de Naim, Jairo e sua esposa, em Cristo, vemos o abraço do Pai, tornando-se visível. Quando Jesus diz, venham a mim, Ele está a convidar pessoas cansadas a encontrarem descanso. Descanso em sua presença. Talvez hoje estejas cansado ou cansada. Cansado da vida, cansado ou cansada emocionalmente, cansado espiritualmente, cansado de lutar, cansado da solidão. E Jesus continua a dizer-te, venha a mim, venha para perto de mim, porque o braço de Deus, os braços de Deus, ainda estão disponíveis. No coração de Deus, ainda há lugar para ti. Prezado amigo, prezada amiga, o abraço de Deus sustenta quando estamos fracos, carrega quando estamos feridos, recebe quando estamos arrependidos, quando achamos que fomos longe demais e queremos voltar. Os braços de Deus estão abertos para ti. Eles protegem quando sentimos medo, dá descanso quando estamos cansados. Talvez o mundo tenha sido duro consigo. Talvez pessoas te tenham decepcionado. Mas existe um lugar seguro. O lugar mais seguro do mundo é nos braços de Deus. E os braços dele são eternos. Hoje, Deus não está distante. Ele continua a chamar os seus filhos para perto dele. Sabe por quê? Porque ninguém, absolutamente ninguém, abraça como Deus abraça. Ninguém abraça como Deus abraça. Que privilégio este! Eu nunca me vou esquecer de uma experiência muito pessoal que eu vivia uns anos atrás. Estava a estudar numa escola nossa em França, em 1992. Isso é uma história muito pessoal. E eu lembro muito bem que o meu pai e outros pastores estavam presos. Foi um momento muito difícil. Eu não conseguia dormir durante 3 dias seguidos. Eu não dormia. Não conseguia dormir. Os meus colegas, os meus professores em Colômbia oraram por mim. Oraram pela minha família. Oraram pelos pastores em Angola. Situação muito difícil que estamos a atravessar. Eu lembro que no terceiro dia estava tão exausto. Eu não conseguia manter-me calmo. As mãos tremiam. Os olhos pareciam pisca-pisca. Mas na terceira noite eu pedi a Deus, o Senhor, por favor, eu não aguento mais. Eu cheguei ao ponto de exaustão. era mesmo impossível para mim suportar toda aquela angústia. E eu pedi apenas ao Senhor: Senhor, hoje tu vais te sentar aqui na minha cama e eu vou me deitar e eu vou me encostar no teu colo. Uma experiência muito pessoal. Quando fiz esse pedido, o Senhor concedeu-me o sono. É incrível. Dormi a noite toda. O problema continuava. Mas passado alguns dias, Deus resolveu o problema. O pai saiu da cadeia, bem como os outros pastores também. Descansar nos braços de Deus é o lugar mais seguro do mundo. Que Deus também te possa abençoar. Que o Senhor te possa guardar. Faça de Jesus o teu amigo. Experimenta. E verás o quão bom é ter Jesus como amigo. E ter um Deus, o Criador do Universo. Parece ele que esquece de todo mundo. Mas não se esquece de ti. Ele vai ao teu encontro. Está pronto para te receber e pronto para te abraçar. Que Deus te abençoe. Quero apenas relembrar, tá bom? A nossa revista. Deus me ouve. Essa revista que temos para oferecer. Tá bom? E sempre poderás fazer através do número 933. É gratuita. Ela aborda temas sobre a oração, algumas questões que tens sobre esse assunto, sobre esse tema, sobre esse Deus maravilhoso. Será que Ele atende mesmo? E por quê? Então encontrarás aqui muitas respostas também. Daqui essa revista poder ser sua, se simplesmente ligares para o número 933-93-9291, através do WhatsApp, e nós enviaremos essa revista para si. Também podes, a forma também para que os pedidos de oração, os seus pedidos de oração possam chegar até a nós, tá bom? Para nós podermos orar e podemos também fixá-las aqui no nosso quadro. Existem três formas. Vou-te repetir através do número 933-93-9291. Ok? 933-93-9291. Podes também através do QR Code, ok? Que vai aparecerá no seu ecrã. E também podes ir ao site. E no site, apenas, muito simples, orar.novotempo.pt. Aí podes escrever, podes mencionar o seu pedido de oração. Seja por si, seja por alguém que amas. Alguém talvez esteja a passar por uma situação difícil, um amigo, um parente, um familiar. Podes escrever. E sabes muito bem e podes confiar que temos aqui os nossos guerreiros de oração que irão orar pelos seus pedidos. Que Deus realmente o possa abençoar. Que Deus o possa guardar. E estaremos novamente juntos no próximo programa. Aqui eu despeço-me dando um grande abraço para si. Que Deus te abençoe. Até breve.
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Notícias desta segunda-feira, 10 de agosto, um sismo de magnitude 3.5 na escala de Richter foi sentido esta madrugada nos concelhos de Ourique e Almodóvar, em Beja, assim como em Santiago do Cacém, em Setúbal, informou o Instituto Português do Mar e da Atmosfera, o IPMA. O sismo foi registado pelas 13h08 da manhã e teve o epicentro a cerca de 18 km a este de Odmira, não causando danos pessoais ou materiais. O IPMA registrou ainda um outro sismo pelas 0 horas e 13 minutos, de magnitude 2.5 e com epicentro a cerca de 6 km a este-sudoeste do Cabo São Vicente, mas não foi recebida qualquer indicação de que tenha sido sentido. Há novos desenvolvimentos sobre a Prestação Social Única, PSU, que já foi promulgada pelo Presidente da República, António José Seguro, com avisos. O Governo assegura que os atuais benefícios da nova Prestação Social Única não serão prejudicados, mas admite que 6% dos futuros beneficiários poderão receber menos do que atualmente. Em comunicado, o Ministério do Trabalho, Solidariedade e Segurança Social disse na semana passada que nenhum dos atuais beneficiários das 13 prestações agregadas pela PSU vai ser prejudicado com o novo regime e que no caso de beneficiários do RSI, Rendimento Social de Inserção, Pensão de Viuvez e Pensão de Orfandade, podem até receber mais. Quanto aos futuros beneficiários da PSU, estima-se que em quase todos os casos, cerca de 94%, sobretudo nos agregados de maior dimensão, o apoio será superior ou igual ao atualmente existente, referiu o Ministério, admitindo, no entanto, que haverá uma redução face ao regime atual em casos específicos que não deverão ultrapassar os 6% das situações. A informação do Ministério do Trabalho surge depois do Sindicato dos Trabalhadores da Saúde, Solidariedade e Segurança Social ter acusado o Primeiro-Ministro Luís Montenegro de mentir sobre a PSU, apontando que há prestações que sofrem cortes significativos e dando vários exemplos. A temperatura da superfície do mar a nível global no passado mês de julho foi a mais elevada alguma vez registada, anunciou o Serviço de Alterações Climáticas do Copérnicus, C3S da União Europeia. Um dos motivos citados por esta subida foram as temperaturas excepcionalmente altas numa grande porção do Pacífico Tropical, uma zona onde estão presentes as condições do fenómeno meteorológico conhecido como El Niño, que segundo as previsões se irão fortalecer ainda mais nos próximos meses. A nível global, o passado mês de julho foi o segundo mais quente de que há registro, com uma temperatura média do ar à superfície de 16,9 graus Celsius, ao mesmo nível de julho do ano passado e atrás do recorde de julho de 2023, situando-se nos 1,47 graus Celsius acima da média pré-industrial de 1850-1900. O mês passado foi testemunha de uma atividade de incêndios florestais excepcional na Europa Ocidental em termos de área ardida e de emissões, destacou por sua vez Laurence Rouil, diretora do Serviço de Monitorização da Atmosfera do Copérnicus. No desporto, em fim de semana de arranque da Primeira Liga, Sporting arranca com toda a força e depois de estar a ganhar por 2-0, embate com força em muro do Estrela da Amadora e deixa-se empatar a 2 golos. O Benfica não fez melhor, adormece ao volante e trava a fundo e despista-se fazendo o mesmo resultado, empatando a 2 golos depois de estar a vencer por 2 vezes. Já o Futebol Clube do Porto recorreu por 2 vezes à marca de grande penalidade para acelerar a fundo e vencer por 2-0. E já está na pole position, ocupando o primeiro lugar da Liga Portuguesa. Por Sintra, Aralab leva o nome de Sintra ao mundo e conquista Prémio Heróis PME das Pequenas e Médias Empresas. Há mais de 4 décadas que Aralab constrói a partir de

evidencia a capacidade das empresas sintrenses para competir à escala global. Fundada em 1985 como uma pequena empresa dedicada à assistência técnica a equipamentos de laboratório, a Aralab emprega atualmente mais de 120 colaboradores, exporta para cerca de 80 países e obtém mais de 80% da sua faturação nos mercados internacionais, disse ao Correio de Sintra Luís Branco, CEO da empresa. Numa mensagem deixada aos empresários, refere: não tenham receio de profissionalizar a gestão à medida que as empresas crescem. É possível evoluir de um modelo familiar para uma organização mais estruturada, sem perder a identidade nem os valores que tornam cada empresa única. Acima de tudo, apostem na especialização, na inovação e na persistência. Foi essa combinação que permitiu à Aralab afirmar-se nos mercados internacionais e competir com empresas de referência mundial. A dimensão de uma empresa não determina a sua ambição, com conhecimento, visão estratégica e capacidade de adaptação. O projeto Desporto na Praia regressa à Praia das Maçãs e estará disponível até 1 de outubro, com o objetivo de promover a prática de atividade física ao ar livre e incentivar estilos de vida saudáveis durante a época balnear. Ao longo de 3 meses, serão disponíveis infraestruturas para a prática informal de modalidades como futebol de praia, voleibol de praia e ténis de praia, proporcionando oportunidades de lazer, convívio e bem-estar para participantes de todas as idades. Em comunicado, a Câmara de Sintra refere que, além da utilização livre por parte dos veraneantes, a iniciativa visa apoiar o movimento associativo local, disponibilizando condições para que clubes desportivos realizem sessões de treino e atividades de promoção de prática desportiva. O projeto irá também acolher grupos de crianças e jovens integrados no programa Férias Desportivas em Sintra, proporcionando experiências desportivas em ambiente de praia ao longo do verão. Para já, é tudo quanto às notícias. Fique na companhia da RCS.

0: O osso mais longo do corpo humano é o fémur, que é o osso da coxa. O fémur é responsável por suportar o peso corporal e desempenha um papel fundamental na locomoção e na sustentação do corpo.
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1: É bom estar aqui contigo, partilhando experiências, por assim dizer. Mas, acima de tudo, uma recomendação que o nosso texto de hoje nos traz, que é nós olharmos para a voz da experiência. Ontem, portanto, estamos no início do mês de julho, e eu estou a gravar os vídeos do mês de agosto. Mas ontem eu subi aqui ao pico. Foi uma subida muito, muito difícil. Eu não procurei informar-me sobre como era efetivamente a subida. Limitei-me ao desejo de ir. Recebi alguns conselhos por parte do guia que me levou a mim e a outra pessoa lá acima, mas não atendi a alguns desses conselhos. Não atendi à voz da experiência. Faltou-me água, faltou-me protetor solar, porque eu não segui pura e simplesmente os conselhos da voz da experiência. Nós temos que olhar para aquilo que a palavra de Deus nos diz e colocá-la em prática na nossa vida. Porque aquilo que a palavra de Deus nos diz é a voz da experiência, a voz da experiência de Deus para cada um de nós. Quando nós olhamos para os evangelhos, vemos a maneira fantástica como Jesus se relacionava com as pessoas. A experiência não foi uma experiência que ele adquiriu só da sua vivência prática, mas foi a experiência que lhe foi dada por Deus, porque ele pedia a Deus exatamente para ter essa experiência, para poder

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1: 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Boa tarde. Está

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1: Olá, meus amigos, aqui do programa Equilíbrio, na rede de Rádio Novo Tempo. Que bom estar com você de novo aqui. Eu quero falar hoje sobre o que você pode fazer com as perdas da sua vida. Uma perda dolorosa pode parecer como o fim da esperança para nós. É verdade que quando ocorre uma perda de alguém que amamos, o lugar daquela pessoa jamais será preenchido. A perda de um trabalho pode arrasar com um sonho nosso, o qual não virá mais a se tornar realidade. Ou pelo menos como gostaríamos que lhe ocorresse. O envelhecer de nosso corpo com as perdas naturais a isso diminui as forças físicas e perdemos opções que não estarão disponíveis numa segunda chance, provavelmente. Mudança é um fator básico em nossa vida. Uma boa meta é nos tornarmos menos rígidos em nossos relacionamentos e mais aceitadores do fluir da vida. Quando olhamos bem nossas perdas e nos permitimos chorar e lamentar sobre elas, estamos dizendo um adeus a elas e deixando-as irem embora. O pesar ou o lamentar limpa nossa mente e nos liberta para nos ajudar a construir novos sonhos. A perda de um trabalho pode nos colocar em uma posição de descoberta de possibilidades ainda não sonhadas. A perda de um amor pode aprofundar nosso relacionamento com Deus, Criador do Universo, e com amigos. Então não pare de sonhar se você perdeu um amor, um trabalho, um amigo. Não creia que somente com essas pessoas ou situações sua vida faria sentido ou seus sonhos poderiam ser realizados. Alguns sim, outros não. E provavelmente novos sonhos surgirão e você poderá buscar vivê-los. Aceitar as perdas, lamentando, chorando, vivendo tristeza, recebendo apoio e um colo de pessoas que podem e sabem apoiar, receber o colo de Deus, abrindo seu coração machucado no momento e com a pessoa certa, isso curará suas dores e novos sonhos poderão surgir. Você tem direito a ter novos sonhos, nova vida, novos recomeços, novo trabalho, novos relacionamentos que serão mais saudáveis, ou tão quanto foi aquele que existia e que terminou, quem sabe, pela morte. Não deixe nas mãos de nenhuma outra pessoa as decisões sobre sua felicidade, seu bem-estar, para o alívio das suas dores ou eliminação delas. Você pode escolher e deve escolher seu caminho, seus sonhos, seus desejos, sua vida. Lembre-se que amar também significa fazer o que tem que ser feito, mesmo que doa em você e no próximo. Não deixe que outra pessoa ou outras pessoas destruam seus sonhos por causa de abusos, sejam sexuais, afetivos ou outro tipo de abuso infligido sobre a sua pessoa. Você tem o direito de ser feliz, de buscar sua felicidade, tem o direito de mudar de pensamento, de errar e de ir em busca de uma vida melhor, com dignidade, respeito, confiança, comprometimento, amor. Quando eu disse que você tem direito de errar, eu estou dizendo que não é um errar doloso, né? Premeditado, né? Programado para machucar alguém, não é isso. Né? Você errou, não queria errar, bom, isso faz parte da nossa vida humana. Então não se deprecie por causa disso. Levante, conserte, claro, evite errar da mesma maneira outras vezes. Então, quando nós conseguimos aceitar nossas perdas com a ajuda de Deus e de alguém que Ele sabe que pode nos ajudar, então conseguimos alívio. Aceitar as perdas não é concordar com essas perdas, é parar de brigar com a vida, parar de brigar com Deus, com pessoas e com você mesmo. Quando aceitamos uma perda, e eu repito, não é concordar com ela, mas quando aceitamos uma perda como uma realidade em nossa vida, sem revolta, podemos prosseguir de uma maneira melhor.
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1: Olá, muito obrigado por se juntar a mais um Diário da Saúde aqui na RCS, este espaço onde falamos de forma simples, próxima e rigorosa sobre as escolhas que contribuem para uma vida mais saudável. Hoje quero falar sobre uma escolha ou decisão que tem um impacto direto e profundo na saúde. Deixar de fumar. Fumar não é apenas um hábito. É uma dependência física e psicológica induzida pela nicotina e, por isso, deixar o tabaco pode ser um verdadeiro desafio. Mas é também um processo possível e profundamente transformador. E para ajudar quem está pronto para dar esse passo, a Direção-Geral da Saúde enumera 15 passos essenciais para deixar de fumar e evitar recaídas. Antes de os partilhar consigo, vale a pena recordar um ponto fundamental. Parar de fumar traz benefícios imediatos e a longo prazo em homens e mulheres, em todas as idades, com ou sem doenças relacionadas com o tabaco. É verdade que ao abandonar o cigarro, muitas pessoas passam por sintomas de síndrome de abstinência, irritabilidade, ansiedade, mal-estar ou aquela vontade súbita de fumar só mais um. Mas estes sinais são temporários e são um bom sinal de que o corpo está a recuperar. Vamos então aos 15 passos que podem fazer toda a diferença. Primeiro, faça uma lista das razões que o levam a querer deixar de fumar. Segundo, conheça melhor os seus hábitos de fumar. Terceiro, calcule quanto vai poupar se deixar de fumar. Quarto, fixe uma data para deixar de fumar. Quinto, comunique a sua decisão a quem o rodeia. Sexto, prepare-se para o dia D. Sete, treine mentalmente as estratégias para lidar com o desejo de voltar a fumar. Oitavo, no dia D, primeiro dia sem tabaco, não volte a fumar nem um único cigarro. Nono, evite os momentos ou circunstâncias em que habitualmente fumava sempre um cigarro. Décimo, evite estar na proximidade de fumadores. Décimo primeiro, faça uma alimentação saudável, não substitua o tabaco por comida. Décimo segundo, aumente o seu nível diário de atividade física. Décimo terceiro, aprenda a recusar o tabaco se alguém lhe oferecer. Décimo quarto, guarde num local visível todo o dinheiro que está a poupar ao deixar o tabaco. E por fim, 15º, acaba de vencer. Celebre o sucesso. Agora, vale a pena olhar para o outro lado da questão, as consequências do consumo de tabaco. Os fumadores vivem, em média, menos 10 anos do que os não fumadores. Isto acontece porque o fumo do tabaco contribui para doenças graves e incapacitantes, como doenças respiratórias, como é o caso da DPOC, bronquite crónica, agravamento da asma, infecções respiratórias. Doenças cardiovasculares, como a doença coronária, AVC, infarto, hipertensão, doenças oncológicas, diabetes tipo 2, diminuição da fertilidade, perda da densidade óssea, degenerescência macular, o que pode levar à cegueira. E mais, o tabaco reduz a imunidade, aumentando o risco de infecções e até de morte por tuberculose. No total, o tabaco mata mais de 8 milhões de pessoas por ano em todo o mundo. E se falarmos de cancro, a lista é longa. Os mais de 7 mil químicos presentes no fumo estão associados ao desenvolvimento de tumores no lábio, na boca, língua, faringe, laringe, pulmão, esófago, estômago, pâncreas, fígado, rins, bexiga, colo do útero, cólon e reto e ainda leucemia mieloide aguda. Mas os efeitos não ficam por aqui. O tabaco também afeta a aparência e o bem-estar diário. Mau hálito, dentes e dedos amarelados, pele seca e envelhecida, queda de cabelo, cansaço, pior qualidade do sono, menopausa precoce, menstruações irregulares, perda de paladar e olfato, cataratas, úlceras gástricas, a lista é vasta. E há ainda um impacto importante que não podemos ignorar. O fumo do tabaco prejudica também quem não fuma. A exposição ao fumo passivo aumenta o risco de doenças respiratórias, cardiovasculares e oncológicas nos familiares, colegas e amigos que convivem com fumadores. Termino deixando-lhe este desafio. Se fuma, considere a possibilidade de escolher um futuro sem tabaco. Se não fuma, valorize essa escolha e continue a protegê-la. Se precisar de apoio, fale com o seu médico ou marque uma consulta de cessação tabágica. Não tem de fazer este caminho sozinho. Eu volto no próximo episódio, aqui no Diário da Saúde. Até lá, cuide de si e respire liberdade, saúde e vida.
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Notícias desta segunda-feira, 10 de agosto, um sismo de magnitude 3.5 na escala de Richter foi sentido esta madrugada nos concelhos de Ourique e Almodóvar, em Beja, assim como em Santiago do Cacém, em Setúbal, informou o Instituto Português do Mar e da Atmosfera, o IPMA. O sismo foi registado pelas 13h08 da manhã e teve o epicentro a cerca de 18 km a este de Odmira, não causando danos pessoais ou materiais. O IPMA registrou ainda um outro sismo pelas 0 horas e 13 minutos, de magnitude 2.5 e com epicentro a cerca de 6 km a este-sudoeste do Cabo São Vicente, mas não foi recebida qualquer indicação de que tenha sido sentido. Há novos desenvolvimentos sobre a Prestação Social Única, PSU, que já foi promulgada pelo Presidente da República, António José Seguro, com avisos. O Governo assegura que os atuais benefícios da nova Prestação Social Única não serão prejudicados, mas admite que 6% dos futuros beneficiários poderão receber menos do que atualmente. Em comunicado, o Ministério do Trabalho, Solidariedade e Segurança Social disse na semana passada que nenhum dos atuais beneficiários das 13 prestações agregadas pela PSU vai ser prejudicado com o novo regime e que, no caso de beneficiários do RSI, Rendimento Social de Inserção, pensão de viuvez e pensão de orfandade, podem até receber mais. Quanto aos futuros beneficiários da PSU, estima-se que em quase todos os casos, cerca de 94%, sobretudo nos agregados de maior dimensão, o apoio será superior ou igual ao atualmente existente, referiu o Ministério, admitindo, no entanto, que haverá uma redução face ao regime atual em casos específicos que não deverão ultrapassar os 6% das situações. A informação do Ministério do Trabalho surge depois do Sindicato dos Trabalhadores da Saúde, Solidariedade e Segurança Social ter acusado o Primeiro-Ministro Luís Montenegro de mentir sobre a PSU, apontando que há prestações que sofrem cortes significativos e dando vários exemplos. A temperatura da superfície do mar a nível global no passado mês de julho foi a mais elevada alguma vez registada, anunciou o Serviço de Alterações Climáticas do Copérnicus, C3S da União Europeia. Um dos motivos citados por esta subida foram as temperaturas excepcionalmente altas numa grande porção do Pacífico Tropical, uma zona onde estão presentes as condições do fenómeno meteorológico conhecido como El Niño, que segundo as previsões se irão fortalecer ainda mais nos próximos meses. A nível global, o passado mês de julho foi o segundo mais quente de que há registro, com uma temperatura média do ar à superfície de 16,9 graus Celsius, ao mesmo nível de julho do ano passado e atrás do recorde de julho de 2023, situando-se nos 1,47 graus Celsius, acima da média pré-industrial de 1850-1900. O mês passado foi testemunha de uma atividade de incêndios florestais excepcional na Europa Ocidental em termos de área ardida e de emissões, destacou por sua vez Laurence Rouil, diretora do Serviço de Monitorização da Atmosfera do Copérnicus. No desporto, em fim de semana de arranque da Primeira Liga, Sporting arranca com toda a força e depois de estar a ganhar por 2-0, embate com força em muro do Estrela da Amadora e deixa-se empatar a 2 golos. O Benfica não fez melhor, adormece ao volante e trava a fundo e despista-se fazendo o mesmo resultado, empatando a 2 golos depois de estar a vencer por 2 vezes. Já o Futebol Clube do Porto recorreu por 2 vezes à marca de grande penalidade para acelerar a fundo e vencer por 2-0. E já está na pole position, ocupando o primeiro lugar da Liga Portuguesa. Por Sintra, Aralab leva o nome de Sintra ao mundo e conquista prémio Heróis PME das pequenas e médias empresas. Há mais de 4 décadas que Aralab constrói a partir de Rio do Moro, em Sintra, um percurso de inovação e crescimento que a transformou numa referência internacional na área das câmaras climáticas. O reconhecimento deste trajeto chegou recentemente com a distinção de média empresa na 8ª edição dos Prémios Heróis PME, um galardão que reforça o papel da empresa no tecido económico nacional e evidencia a capacidade das empresas sintrenses para competir à escala global. Fundada em 1985 como uma pequena empresa dedicada à assistência técnica a equipamentos de laboratório, Aralab emprega atualmente mais de 120 colaboradores, exporta para cerca de 80 países e obtém mais de 80% da sua faturação nos mercados internacionais,
disse ao Correio de Sintra Luís Branco, CEO da empresa. Numa mensagem deixada aos empresários, refere: não tenham receio de profissionalizar a gestão à medida que as empresas crescem. É possível evoluir de um modelo familiar para uma organização mais estruturada, sem perder a identidade nem os valores que tornam cada empresa única. Acima de tudo, apostem na especialização, na inovação e na persistência. Foi essa combinação que permitiu à Aralab afirmar-se nos mercados internacionais e competir com empresas de referência mundial. A dimensão de uma empresa não determina a sua ambição, com conhecimento, visão estratégica e capacidade de adaptação. O projeto Desporto na Praia regressa à Praia das Maçãs e estará disponível até 1 de outubro, com o objetivo de promover a prática de atividade física ao ar livre e incentivar estilos de vida saudáveis durante a época balnear. Ao longo de 3 meses, estarão disponíveis infraestruturas para a prática informal de modalidades como futebol de praia, voleibol de praia e ténis de praia, proporcionando oportunidades de lazer, convívio e bem-estar para participantes de todas as idades. Em comunicado, a Câmara de Sintra refere que, além da utilização livre por parte dos veraneantes, a iniciativa visa apoiar o movimento associativo local, disponibilizando condições para que clubes desportivos realizem sessões de treino e atividades de promoção de prática desportiva. O projeto irá também acolher grupos de crianças e jovens integrados no programa Férias Desportivas em Sintra, proporcionando experiências desportivas em ambiente de praia ao longo do verão. Para já, é tudo quanto às notícias. Fique na companhia da RCS.

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1: Olá, amigo ouvinte, é com enorme satisfação que o cumprimento. Bem-vindo a mais uma edição de Palavras e Virtudes. Hoje em dia, falar sobre dinheiro é quase como entrar num beco sem saída. Pode-se falar do bem que ele nos proporciona como dos males que ele pode trazer. Mas afinal, em que ficamos? O dinheiro será uma bênção ou uma maldição? Já li e ouvi imensas frases sobre dinheiro, mas a que mais me fez refletir é a que li na Bíblia, onde se diz que o amor ao dinheiro é a raiz de todos os males. A palavra dinheiro provém do latim a partir do termo denarius, que era a designação atribuída a uma moeda de prata romana, a qual equivalia a 10 asses. O asse de cobre era a moeda de referência na antiga Roma, mas com o passar do tempo, o denário adquiriu esse papel. Tal como aconteceu com muitas outras palavras latinas, a palavra denários passou por transformações no seu significado até chegar à língua portuguesa como dinheiro. Mas quem inventou o dinheiro? Alguns dos mais conceituados historiadores afirmam que os babilónios foram os primeiros a criarem pequenas tabletes de argila que eram usadas como certificados de posse no tempo em que ainda se trocavam bens como forma de negócio. Ao invés de trocarem entre si sacas de produtos alimentares, passaram a usar essas tabletes de argila como se fosse dinheiro. O dinheiro propriamente dito e como referência monetária começou a ser usado como forma de pagamento por volta do século VII a.C. pelos lídios de Anatólia. Era um povo da região ocidental da antiga Ásia Menor, que, segundo Heródoto, historiador e geógrafo grego, foram os primeiros a cunhar e a usar moedas de ouro e prata. Mais tarde, os romanos estabeleceram e fixaram o seu sistema monetário cunhando moedas, algumas delas com as fins do imperador. Na Idade Média, o uso da moeda passou a ser frequente tanto no mundo cristão como no mundo muçulmano. Os árabes ostentavam, nessa altura, as suas valiosas moedas em ouro e prata, tais como o dinar, o dirhem ou o feluz de cobre. Já no mundo ocidental, foram cunhadas moedas também de cobre, prata e ouro, entre as quais o Ducatus Argenti, em Veneza, e o Florim de Ouro, em Florença. Em Castela surgiu o real e em Inglaterra o esterlino. Assim, com o decorrer dos séculos, cada nação foi criando e adaptando o seu sistema monetário. O dinheiro em papel, bom, como não podia deixar de ser, surgiu onde também se originou o papel. Foi em meados do século V, depois de Cristo, que os chineses, como consequência da escassez de metais para o fabrico de moedas, começaram a usar então o papel. O primeiro país da Europa a usar notas como meio de pagamento foi a Suécia durante o século XVII. Só depois, no século seguinte, algumas das colónias norte-americanas que se encontravam sob a tutela britânica começaram a emitir papel moeda para financiar a Guerra da Independência. A partir daí, o dinheiro em seus diversos suportes materiais não deixou de evoluir ao longo da história. Nos nossos dias, o dinheiro em notas ou moedas é cada vez menos usado, havendo mesmo países como a Suécia e a Noruega, onde os pagamentos são aceitos unicamente através de cartão multibanco ou correspondente ao nosso MBWay. Amigo ouvinte, no mundo de hoje, quase tudo pode ser comprado e vendido. Atualmente, a lógica da compra e venda não se resume apenas aos bens materiais, pois o dinheiro cada vez mais tem domínio sobre os mais variados aspectos da vida. Tudo tem um preço. Tudo se compra e vende, seja na saúde, na educação ou na justiça. Rapidamente passamos a ter uma sociedade de mercado onde todos, quase sem exceção, pagamos o preço por vivermos num círculo comum em que tudo está à venda. Milhões de pessoas são presas fáceis de atores publicitários que enchem as televisões e a internet como propaganda sedutora, tentando convencer de que precisam de um carro melhor, de roupas de marca ou de um sem número de objetos para todos os fins e gostos. É incrível como se fazem créditos quase abrir e fechar de olhos, que facilitam o endividamento e onde alguns escorregam quase sem darem conta. Para muitos, vale mais o parecer do que o ser. O importante é a ostentação, seja a que preço for, mesmo que se corra o risco de ficar sem nada. O equilíbrio na vida é um dos segredos do viver feliz. E a felicidade não está no ter, mas no ser. A ambição é inerente à vida, sim, mas o seu freio é a prudência que gera o comedimento. Luís Vaz de Camões, o poeta inteligente, no seu verso dizia: porque essas honras vãs, esse ouro puro, verdadeiro valor não dá a gente. Melhor é merecê-los sem os ter, que possuí-los sem os merecer. Já o mais sábio dos homens que viveu entre nós escreveu no seu livro de provérbios: vale mais ter um bom nome do que as muitas riquezas, e o ser estimado é melhor do que a riqueza e o ouro. Salomão referia-se ao bom caráter como valor. O caráter, eis o que o dinheiro não pode comprar. Ao findar da vida, afinal, o que levaremos connosco? Nada, absolutamente nada. Nada. Alguém poderá herdar os bens que aqui deixamos, mas em geral não seremos lembrados por isso. Aquilo que fará parte das memórias que deixaremos quase sempre se relaciona com o que fizemos e principalmente com o que fomos. No final de tudo, para Deus, só uma coisa contará: o caráter. E é disso que teremos todos de dar conta. No modo de Deus medir, não existe moeda de troca. O preço da nossa salvação foi pago, não por ouro ou prata, mas pelo sangue vertido por Cristo na cruz do Calvário. Estimado ouvinte, tive muito gosto em o ter na nossa companhia. Fica o convite para o próximo encontro. Até breve.
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1: Olá, hoje cabe-me a mim poder estar aqui neste espaço semanal para partilhar consigo um pouco sobre a dinâmica da música na minha vida. Para dizer a verdade, embora a música tenha sempre feito parte da minha vida, isso porque cresci numa igreja e naturalmente é algo que está subjacente, eu próprio não tenho qualquer atração por tudo o que tenha a ver com a música. É óbvio que a música gospel, mesmo assim, é a única que tem feito a diferença na minha vida. No entanto, e sabe-se lá porquê, casei com uma mulher que gosta muito de música. Além de ter também dois filhos que seguem também o mesmo gosto, e sem eu querer, a música não me deixa viver sem ela. Como já disse, o género gospel foi o mais impactante e com certeza houve músicas que tiveram o seu lugar ao longo da minha vida. Lembro-me de algumas músicas da minha infância e adolescência, também algumas que poderia enumerar ainda hoje, mas tenho uma proposta diferente daquilo que normalmente é o padrão deste programa. Hoje gostava de partilhar consigo um projeto evangelístico musical que é feito lá em casa. Isso mesmo, ouviu bem, trata-se de um programa musical infantil onde se conta e canta a história narrada no livro do profeta Daniel. O que vai ouvir hoje são músicas infantis. E caso considere interessante, até pode estender o convite aos seus filhos para se juntarem assim nestes próximos minutos. No entanto, a primeira música que vai já ouvir é uma música que apareceu ainda antes deste projeto de Daniel, quando a minha esposa Ruth teve de escrever e compor uma música-tema para um ATL de férias. Esta atividade aconteceu na Páscoa de 2018 com o tema Os Oito Remédios da Saúde. Estejam atentos para descobrir quais são os oito remédios naturais que Deus nos deu gratuitamente.

No ano seguinte, convidaram novamente a Ruth para compor outra música para o ATL daquele ano. O tema foi José do Egito. Confesso que a música é uma das minhas preferidas, mas infelizmente não está gravada para lhe poder mostrar. Quem sabe noutra altura. Mas não fique triste, pois o que vamos ouvir a seguir foi composta pela minha mulher para ser cantada no Dia da Criança na igreja. Tente imaginar que foi uma daquelas crianças que tocou em Jesus há 2000 anos atrás. Se não conseguir imaginar, não faz mal, pois ainda pode tocar nele hoje. Vamos ouvir então a música Eu Não Toquei.

Já se apercebeu com certeza de duas vozes infantis que cantam nas duas músicas precedentes? Pois, é mesmo isso. São os meus dois filhos, o Miguel e a Raquel. Eles envolveram-se bastante com a mãe neste projeto de Daniel. O projeto Daniel, contado e cantado, apareceu no ano 2019, no desejo da Ruth em poder explicar pela música e de forma simples as histórias narradas no livro de Daniel. A primeira música do projeto começa mesmo por explicar o que aconteceu a Daniel e aos seus amigos, tal como lemos no capítulo 1 do livro. Conhece a história? Se não conhece, ouça agora o Invasor.

Como deve imaginar, colocar o texto escrito de Daniel para ser cantado não foi uma tarefa fácil, sobretudo se se pretende ser fiel ao que o texto original diz. Imagina agora não só cantar a palavra Nabucodonosor, mas juntar na mesma música os nomes de Sedraque, Mesaque e Abednego. É isso mesmo que vamos ouvir, numa nova terra, um novo nome.

É interessante ver que Daniel e os seus companheiros que foram exilados para a Babilónia nada puderam fazer no que respeita à mudança dos seus nomes. Mas o mesmo não acontece quando os princípios que acreditavam foram postos em causa. A próxima música fala precisamente da firmeza destes jovens em relação ao que colocavam dentro do seu estômago. Vamos ouvir então a música O Pedido.

É curioso que a música que acabámos de ouvir, embora seja a terceira na sequência do projeto, foi na realidade a primeira a ser idealizada pela Ruth. Bem, peço perdão, pois, segundo o que ela costuma dizer, não foi idealizado por ela, mas foi unicamente por inspiração divina. Esta é a noção, pelo menos, que todos nós temos lá em casa. Acreditamos que nenhuma música teria aparecido se Deus não estivesse no comando, pois nós, seres humanos, nada podemos. Um bom exemplo disso é o próximo tema: cantar o sonho do rei Nabucodonosor e desvendar a profecia do futuro. Vamos então ouvir a música O Sonho.

A música que iremos ouvir agora tem uma novidade. Apesar dos meus fracos dotes musicais, a minha família confiou em mim para cantar duas ou três frases. Passei assim oficialmente a fazer parte do projeto, no entanto faço o papel de mau. Espero que isso não tenha arruinado a música. Vamos ouvir Quem é o Deus.

Para mim, a próxima música revela que, afinal, Deus tinha um rei para salvar em Babilónia. Quer dizer que não há casos perdidos para Deus. Basta para isso olhar para cima. O título da próxima música é A Árvore.

Ainda não lhe tinha dito, mas estas músicas também estão no YouTube. Assim, em vez de só ouvir, também pode assistir às ilustrações que acompanham a letra e a melodia. O canal chama-se Cristãos em Reflexão. Mas ainda tenho mais duas músicas para lhe apresentar. Vou deixar a minha preferida para o fim, mas deixo-lhe agora a profecia dos quatro animais.

Vou agora partilhar consigo a última música do projeto. Ela tem uma história engraçada, pois apesar de ter sido a última música a ser acabada, foi uma das primeiras melodias que a minha esposa idealizou. O refrão foi o que mais me entusiasmou na altura, mas tive de aguardar ansioso para ver como toda a música seria realizada. Ela mostra como Babilónia, a grande e poderosa, caiu. Vamos ouvir então Mené Mené Tekel Parsim.

Chegámos ao fim. Espero que tenha gostado. Na verdade, estas músicas são importantes para mim, pois fazem parte de um projeto familiar de levar a mensagem bíblica àqueles que ainda não a conhecem. Agradeço à minha esposa Ruth e aos meus filhos Miguel e Raquel por terem sido inspirados por Deus neste projeto. Se gostou, entre no nosso canal e partilhe também com familiares e amigos. Que Deus o abençoe, a si e à sua família, é o desejo deste seu amigo pastor, Samuel Aires.

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Notícias desta segunda-feira, 10 de agosto, um sismo de magnitude 3.5 na escala de Richter foi sentido esta madrugada nos concelhos de Ourique e Almodóvar, em Beja, assim como em Santiago do Cacém, em Setúbal, informou o Instituto Português do Mar e da Atmosfera, o IPMA. O sismo foi registado pelas 13h08 da manhã e teve o epicentro a cerca de 18 km a este de Odmira, não causando danos pessoais ou materiais. O IPMA registrou ainda um outro sismo pelas 0 horas e 13 minutos, de magnitude 2.5 e com epicentro a cerca de 6 km a este-sudoeste do Cabo São Vicente, mas não foi recebida qualquer indicação de que tenha sido sentido. Há novos desenvolvimentos sobre a Prestação Social Única, PSU, que já foi promulgada pelo Presidente da República, António José Seguro, com avisos. O Governo assegura que os atuais benefícios da nova Prestação Social Única não serão prejudicados, mas admite que 6% dos futuros beneficiários poderão receber menos do que atualmente. Em comunicado, o Ministério do Trabalho, Solidariedade e Segurança Social disse na semana passada que nenhum dos atuais beneficiários das 13 prestações agregadas pela PSU vai ser prejudicado com o novo regime e que, no caso de beneficiários do RSI, Rendimento Social de Inserção, pensão de viuvez e pensão de orfandade, podem até receber mais. Quanto aos futuros beneficiários da PSU, estima-se que em quase todos os casos, cerca de 94%, sobretudo nos agregados de maior dimensão, o apoio será superior ou igual ao atualmente existente, referiu o Ministério, admitindo, no entanto, que haverá uma redução face ao regime atual em casos específicos que não deverão ultrapassar os 6% das situações. A informação do Ministério do Trabalho surge depois do Sindicato dos Trabalhadores da Saúde, Solidariedade e Segurança Social ter acusado o Primeiro-Ministro Luís Montenegro de mentir sobre a PSU, apontando que há prestações que sofrem cortes significativos e dando vários exemplos. A temperatura da superfície do mar a nível global no passado mês de julho foi a mais elevada alguma vez registada, anunciou o Serviço de Alterações Climáticas do Copérnicus, C3S da União Europeia. Um dos motivos citados por esta subida foram as temperaturas excepcionalmente altas numa grande porção do Pacífico Tropical, uma zona onde estão presentes as condições do fenómeno meteorológico conhecido como El Niño, que segundo as previsões se irão fortalecer ainda mais nos próximos meses. A nível global, o passado mês de julho foi o segundo mais quente de que há registro, com uma temperatura média do ar à superfície de 16,9 graus Celsius, ao mesmo nível de julho do ano passado e atrás do recorde de julho de 2023, situando-se nos 1,47 graus Celsius, acima da média pré-industrial de 1850-1900. O mês passado foi testemunha de uma atividade de incêndios florestais excepcional na Europa Ocidental em termos de área ardida e de emissões, destacou por sua vez Laurence Rouil, diretora do Serviço de Monitorização da Atmosfera do Copérnicus. No desporto, em fim de semana de arranque da Primeira Liga, Sporting arranca com toda a força e depois de estar a ganhar por 2-0, embate com força em muro do Estrela da Amadora e deixa-se empatar a 2 golos. O Benfica não fez melhor, adormece ao volante e trava a fundo e despista-se fazendo o mesmo resultado, empatando a 2 golos depois de estar a vencer por 2 vezes. Já o Futebol Clube do Porto recorreu por 2 vezes à marca de grande penalidade para acelerar a fundo e vencer por 2-0. E já está na pole position, ocupando o primeiro lugar da Liga Portuguesa. Por Sintra, Aralab leva o nome de Sintra ao mundo e conquista Prémio Heróis PME das Pequenas e Médias Empresas. Há mais de 4 décadas que Aralab constrói a partir de Rio de Moro, em Sintra, um percurso de inovação e crescimento que a transformou numa referência internacional na área das câmaras climáticas. O reconhecimento deste trajeto chegou recentemente com a distinção de Média Empresa na 8ª edição dos Prémios Heróis PME, um galardão que reforça o papel da empresa no tecido económico nacional e evidencia a capacidade das empresas sintrenses para competir à escala global. Fundada em 1985 como uma pequena empresa dedicada à assistência técnica e a equipamentos de laboratório, Aralab emprega atualmente mais de 120 colaboradores,
exporta para cerca de 80 países e obtém mais de 80% da sua faturação nos mercados internacionais, disse ao Correio de Sintra Luís Branco, CEO da empresa. Numa mensagem deixada aos empresários, refere: não tenham receio de profissionalizar a gestão à medida que as empresas crescem. É possível evoluir de um modelo familiar para uma organização mais estruturada, sem perder a identidade nem os valores que tornam cada empresa única. Acima de tudo, apostem na especialização, na inovação e na persistência. Foi essa combinação que permitiu à Aralab afirmar-se nos mercados internacionais e competir com empresas de referência mundial. A dimensão de uma empresa não determina a sua ambição, com conhecimento, visão estratégica e capacidade de adaptação. O projeto Desporto na Praia regressa à Praia das Maçãs e estará disponível até 1 de outubro, com o objetivo de promover a prática de atividade física ao ar livre e incentivar estilos de vida saudáveis durante a época balnear. Ao longo de 3 meses, estarão disponíveis infraestruturas para a prática informal de modalidades como futebol de praia, voleibol de praia e ténis de praia, proporcionando oportunidades de lazer, convívio e bem-estar para participantes de todas as idades. Em comunicado, a Câmara de Sintra refere que, além da utilização livre por parte dos veraneantes, a iniciativa visa apoiar o movimento associativo local, disponibilizando condições para que clubes desportivos realizem sessões de treino e atividades de promoção de prática desportiva. O projeto irá também acolher grupos de crianças e jovens integrados no programa Férias Desportivas em Sintra, proporcionando experiências desportivas em ambiente de praia ao longo do verão. Para já, é tudo quanto às notícias. Fique na companhia da RCS.

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1: O futuro nunca espera. Ele chega sempre sem pedir autorização. Entra nas nossas vidas como uma onda inesperada, às vezes suave, às vezes avassaladora. E nós, muitas vezes, tentamos domesticá-lo, adiar-lhe a chegada, prever-lhe os passos, acelerar-lhe o ritmo. Mas o futuro não se deixa controlar. Não há atalhos escondidos. Não há fórmulas secretas. Ele é inevitável. Mas mais do que inevitável, o futuro é um professor silencioso. Há pouco tempo, encontrei um jovem à porta de uma entrevista de emprego. Tremia entre papéis e notas soltas, repetindo frases diante do reflexo de um vidro. O coração batia-lhe como se estivesse prestes a entrar num palco onde não podia falhar. Sentei-me ao lado dele e perguntei: e se não fores perfeito? E se não corresponderes a todas as expectativas? Ele parou. Pela primeira vez, deixou os papéis pousados no colo. No silêncio dele, percebi um medo que todos nós já sentimos. O medo de que o futuro nos peça mais do que temos para dar. E foi aí que lhe disse: o futuro não exige perfeição. Exige presença. Exige que estejas desperto o suficiente para aprender com o que vier. Seja um sim ou um não. Esperar não é desistir. Esperar é preparar-se. É permitir que o tempo faça parte da equação. Muitas vezes confundimos pressa com progresso. Mas a verdade é que nem tudo cresce ao ritmo da nossa ansiedade. O trigo precisa de estações. A árvore precisa de anos. O coração precisa de pausas. Pensa nisto. Quantas vezes quiseste acelerar algo? Um resultado, uma resposta, um encontro, um projeto. E quando não aconteceu no teu tempo, como te sentiste? Talvez frustrado, talvez injustiçado. Mas, olhando agora para trás, não reconheces que houve um ensinamento escondido nessa demora? Que a espera te moldou mesmo sem pedires? Aprender a esperar é, em si, um renascimento. É aceitar que o intervalo entre o desejo e a concretização também tem valor. Porque é nesse espaço que crescemos em resiliência, em maturidade, em discernimento. O futuro não é uma linha reta, é um mosaico de escolhas, pausas e recomeços. Cada gesto teu hoje é um fragmento desse desenho maior que ainda não consegues ver. E é justamente por não vermos tudo que precisamos confiar que o tempo, mesmo silencioso, trabalha ao nosso favor. Por isso, pergunto-te: que áreas da tua vida tens tentado controlar com unhas e dentes, apenas para não enfrentar a incerteza? E se em vez de lutares contra o tempo, aprendesses a cooperar com ele? A pressa não garante sucesso. A atenção, sim. A atenção é o que transforma a espera em preparação e não em desespero. No episódio anterior, falamos de renascer. E hoje percebemos que renascer também é isto: lidar com a espera. Não como quem desiste, mas como quem confia. O futuro ensina-nos a esperar. No próximo episódio, vamos olhar para outro grande professor: o medo. Afinal, temos mais medo de falhar ou de que nossas falhas sejam notadas? Obrigada por me acompanhar em mais um pensamento em voz alta. Não te esqueças que um pensamento pode mudar um dia e um dia pode mudar uma vida. Até o próximo episódio!
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1: Está começando o Comportamento aqui na Rádio Novo Tempo. É muito bom ter a sua companhia. Eu sou a Aline Carvalho. E hoje quem vai nos ajudar com essa situação complicada vai ser o psicólogo Evandro Lai. Evandro, nosso ouvinte, escreveu contando assim. Hoje é meu aniversário. Meu chefe me deu flores e me convidou para sair. Fiquei constrangida e envergonhada, principalmente porque foi diante dos meus colegas. Como faço para falar com ele?
2: Essa é uma situação que sim, acontece em muitas empresas, sabe? Mas a gente tem que tomar cuidado e olhar essa moeda pelos seus dois lados. Porque veja, de fato sim, assédio moral, assédio sexual acontece nas organizações. E esses assuntos eles têm que ser tratados de maneira contundente. Sim, com denúncia quando necessário e com a devida punição para aqueles que a praticam. Mas é muito importante a gente se lembrar que existem histórias de amor muito bonitas que começaram numa relação de hierarquia, de subordinação, de pessoas que começaram a namorar com subordinado, com chefe, e que depois se casaram e têm filhos e vivem há muitos anos juntos, não é? Mas tudo depende da maneira como isso acontece. Veja, se existe uma exposição frente aos colegas dessa paquera, né, dessa aproximação, isso pode causar constrangimento. E aí é uma coisa que pode ser assim bastante chata. E aí quem recebe esse tipo de atitude de um chefe precisa se posicionar de maneira séria e falando que não gostou daquilo, que achou chato e que aquilo não deve se repetir. E se a pessoa de fato não tem nenhum interesse no chefe, ela precisa dizer que aquela relação é extremamente e estritamente profissional, não tendo espaço para outro tipo de relacionamento, certo? Então, essa conversa franca com o chefe é bastante importante. Vamos lembrar que não são somente chefes homens que assediam as suas funcionárias, mas existem chefes mulheres também que fazem esse tipo de investida com seus funcionários homens, não é? Então, a situação acontece em ambos os sexos. Mas é muito importante a gente entender que a maneira como isso é feito que é o que chama atenção e o que deve ser cuidado. Se você já se posicionou, se você já falou para o seu chefe que você não quer nenhum tipo de relacionamento e você declara aquilo de maneira séria e contundente e aquelas investidas elas não cessam, aí é muito importante que você tome providências e reporte isso a um escalão maior daquela organização. E se isso não for ainda solucionado, se isso não resolver, é muito importante talvez que você rompa com aquele contrato de trabalho, não é? E até mesmo faça uma denúncia, dependendo do grau dessa aproximação, se houve algum tipo de agressão, de violência, de toque indevido, não é? E tudo isso é passível de denúncia nas esferas jurídicas da nossa sociedade. Então vale bastante essa atenção, porque a maneira como essas coisas acontecem é o que pode determinar se aquilo é uma relação saudável ou se aquilo é uma relação realmente prejudicial. Vamos tomar cuidado e ter esse olhar bastante sábio aí discernindo essas diferentes situações.
1: Muito obrigada, Evandro, por suas orientações e dicas. O programa de hoje fica por aqui e a gente se encontra no próximo.
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importa o dinheiro, pois o que ele ama é o mar. Pouco lhe importa o dinheiro, pois o que ele ama é o mar. 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
1: Vagão solitário. E lhes disse: vinde repousar um pouco à parte num lugar deserto, porque eles não tinham tempo nem para comer, visto serem numerosos os que iam e vinham. Marcos capítulo 6, versículo 31. Muitas vezes sinto gratidão por este texto. Quando alguém se ocupa intensamente a trabalhar para Jesus, pode parecer que não deveria parar para descansar. Há tanto para fazer, mas Jesus, que nos criou, sabe que existe um limite para aquilo que uma pessoa consegue realizar, mesmo quando está a fazer algo bom. Por isso, é absolutamente necessário fugir regularmente do lufa-lufa das atividades e desfrutar momentos de tranquilidade e calma. Quem vive no centro de uma cidade pode pensar que não tem como encontrar um lugar sossegado, e pode até ter razão. Mas há algum tempo li sobre um morador de Houston, Texas, que encontrou uma forma engenhosa de desfrutar da tranquilidade de um lugar solitário, mesmo perto da cidade. O Sr. Lucian Smith queria sair de Houston, a quarta maior cidade dos Estados Unidos, e escapar do barulho e da correria. Mas não tinha meios para comprar uma casa no campo. Na verdade, não podia comprar casa nenhuma fora da cidade. Então decidiu fazer algo inesperado. Comprou cerca de 4 mil metros quadrados de terreno num subúrbio de Houston. Depois comprou um velho vagão de comboio por $1,100. Mandou transportar o vagão para o seu terreno, mudou-se para lá e desde então vive ali. Gosta do vagão porque é fácil de limpar, simples de manter, bem isolado e fácil de aquecer. Mas o Sr. Smith não ficou por aí. Preocupou-se com outras pessoas pobres que tinham ido para a cidade à procura de trabalho e acabaram sem dinheiro. Por isso colocou um anúncio no jornal oferecendo terreno gratuito para 3 famílias que quisessem morar ali. Apenas teriam de o ajudar a cuidar do jardim e a procurar emprego. Se o Sr. Smith conseguiu encontrar um lugar solitário na área de Houston, todos nós podemos encontrar um espaço para nos retirarmos, conforme o conselho de Jesus.
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1: Ora viva então, muito boa tarde, cá estou eu para lhe trazer um Janela da Tarde muito completo, muito cheio. São várias as rubricas que vou partilhar consigo e, claro, o programa de fundo dedicado à saúde na segunda hora. Conto-lhe tudo, já a seguir abrimos com os Vocal Livre por toda a terra.

E antes de voltar à música, como prometido, assim que é, partilho consigo os temas das rubricas que vamos ter no Janela da Tarde de hoje. Começo desde logo com Pensar Faz Bem, a propósito da efeméride de hoje, Dia Mundial da Solidariedade Cristã. Depois, mais à frente, Ponto e Vírgula, hoje com Jorge Branquinho, para nos falar sobre a leitura partilhada. Por fim, mais no final da hora, Diário da Saúde com Marco Figueiredo. Deixe de fumar é o desafio que nos é deixado na rubrica de hoje. Depois, na segunda hora, vamos ter médico de família. Hoje terei a conversa com a doutora Eunice Parcelas, mas falarei sobre isso lá mais para a frente. Vamos agora outra vez à música. Time is Timeless e Brill Tunes, I Will Carry You, baseado em Isaías 46:4, um tema lendíssimo, umas vozes fantásticas, parte da música também cantada em hebraico. Espero que goste.

0: Pensar faz bem. Dia Mundial da Solidariedade Cristã. O Dia Mundial da Solidariedade Cristã, que hoje se celebra, vem lembrar que as religiões devem estar juntas nesta jornada por uma vida melhor. Segundo os fundamentos da solidariedade cristã e humana, ajudar o próximo é um imperativo absoluto. Se um membro sofre, a comunidade inteira sofre, pois cada um é parte do todo. O esforço a favor de uma ordem social mais justa e a busca da recuperação da dignidade individual são alguns preceitos do ideal solidário. Muito além da partilha material, a solidariedade implica empatia, conforto psicológico aos desolados pelas dificuldades da vida e doação espiritual. A solidariedade exige o combate às desigualdades, a dedicação aos pobres e o amor ao estrangeiro. A sociedade precisa de estar consciente da crescente interdependência entre os homens. Isso obriga a repensar a relação com o próximo no âmbito da globalização e com a queda da fronteira afetiva entre os homens. A solidariedade é o caminho tanto para a paz como para o desenvolvimento das nações. Fazer coisas ordinárias com um amor extraordinário era um dos lemas de Madre Teresa de Calcutá, um símbolo de abnegação e de vida ao serviço do outro. É urgente que o ser humano pense de novo no bem comum. A solidariedade é um dever ético-moral e uma necessidade global. Existem vários pontos de contacto entre a solidariedade e a caridade. A pura e simples disposição de ajudar já é um grande passo para que se possa fazer a diferença. Para a vergonha dos cristãos, foi necessário criar esta data para sensibilizar acerca de um dever que é inerente ao crente. O apóstolo Tiago lembra que a verdadeira religião aos olhos de Deus, pura e sem falhas, consiste em amparar os órfãos e as viúvas nas suas tribulações. Consiste também em não se deixar influenciar pela corrupção do mundo, escreveu o apóstolo Tiago. Porque afinal Jesus já tinha ensinado nos evangelhos Mateus e Lucas: ama o teu próximo como a ti mesmo. Amem os vossos inimigos. Tratem-nos bem. Emprestem-lhes. E não se preocupem por eles não vos pagarem, porque assim a recompensa que receberem do céu será muito grande e estarão a proceder verdadeiramente como filhos de Deus. Porque Ele é bondoso também com os ingratos e com os perversos. Sejam compassivos como o vosso Pai é compassivo, disse Jesus. E esta é a autêntica forma de solidariedade. Pensar faz bem.
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2: Voltamos à música mais uma vez. Aquele abraço a Ezequiel Quintino e agradecemos, claro, sempre estas reflexões que nos deixam a pensar. Agora vamos escutar Clara Raimundo na voz para nos trazer Sopro Quente dos Light Area.

O próximo tema que partilho consigo é do Chris Tomlin, This Is Our God, e logo a seguir mais outra rubrica. Ponto e vírgula, com o Jorge Branquinho, o professor hoje vai-nos falar sobre a leitura partilhada.

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1: Hoje gostaria de refletir sobre o contributo que os pais podem prestar à aprendizagem da leitura dos seus filhos. Há um hábito que, estando praticamente ao alcance de todos os pais, pode repercutir-se de modo muito benéfico na formação de leitores eficientes. É sobre esse hábito que eu gostaria de falar. Refiro-me à leitura partilhada, isto é, a leitura de livros feita pelos pais aos filhos, realizada de modo a envolver a sua atenção, a despertar a sua curiosidade, a explorar as suas emoções e a espicaçar o seu intelecto. No fundo, trata-se de assegurar que a criança experiencie procedimentos intelectuais que os leitores ditos competentes executam quando leem para compreender aquilo que leem, ainda que nessa altura o façam de modo inconsciente. Na prática, trata-se de uma leitura durante a qual os pais asseguram que a criança entende o significado das palavras mais incomuns, mas onde fazem também perguntas inferenciais do género: porquê é que achas que isto aconteceu? Porquê é que achas que a personagem não acreditou? Etc. Ou então perguntas de expectativa sobre o que irá acontecer a seguir. Pode igualmente favorecer-se a apropriação do texto por parte da criança, questionando, por exemplo, se naquela situação ela sentiria o mesmo que a personagem está a sentir. Ou então promover-se a extrapolação, sugerindo que se dê continuidade à história que se acaba de ler. Pedir resumos simples, podem ainda fazer parte daquilo que é a leitura partilhada. Mas o que importa assegurar é que esta atividade seja um momento prazeroso e não uma aula extra. A finalidade, lembremos-nos, não é amassá-las, é encantá-las. O que se tem comprovado cientificamente é que a leitura partilhada tem benefícios que vão para além da motivação para ler. A investigadora Rachel Romeo, da Universidade de Maryland, tem insistido no benefício das ações associadas à leitura partilhada no desenvolvimento das estruturas neuronais associadas à linguagem. Significa isso que a leitura partilhada contribui para a posse de um vocabulário mais rico e também um volume de conhecimentos gerais mais amplo, competências essas que não apenas facilitam a compreensão daquilo que leem, como qual pescadinha de rabo na boca, favorecem a aquisição de novos vocábulos. Tomemos, por exemplo, a frase: no meio do mar emergiam duas ilhas tão pontiagudas como as orelhas de um lince. Se uma criança não conhecer o que é o lince ou o seu significado, também não descobrirá o significado da palavra pontiaguda, comprometendo dessa forma a compreensão da frase. Conhecendo o animal, descobrirá o seu significado. Finalmente, não posso deixar de assinalar alguns estudos desenvolvidos entre 2016 e 2022 que convergem na existência de influências positivas significativas da leitura partilhada no desenvolvimento das competências socioemocionais. Numa altura em que tanto se fala da inteligência emocional, não é um dado dispiciando. Espero ter deixado claras as vantagens da leitura partilhada entre pais e filhos. Mas permanece a questão: quando é que deve ser posta em prática? Bom, disso falaremos na próxima semana. E se pensa que este assunto não lhe interessa porque os seus filhos já sabem ler ou porque nem sequer estão em idade escolar, o convite a que nos encontremos é reforçado. Espero por si. Até lá.
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3: Daqui a pouco temos mais outra rubrica, Diário da Saúde com o Marco Figueiredo, mas até lá ainda mais música. Agora, duas grandes vozes, Patrícia România e Daniel Lute, num tema muito apaixonado.

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1: E já daqui a pouco temos mais outra rubrica das várias que temos para partilhar consigo ao longo do Janela Tarde de hoje. Diário da Saúde com o Marco Figueiredo, hoje com um conselho muito importante. Deixe de fumar. Até lá, ainda vamos ficar com mais música. Mistério, Faces e a Raíssa Andreoli com A Corrida.

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1: Olá, muito obrigado por se juntar a mais um Diário da Saúde aqui na RCS, este espaço onde falamos de forma simples, próxima e rigorosa sobre as escolhas que contribuem para uma vida mais saudável. Hoje quero falar sobre uma escolha ou decisão que tem um impacto direto e profundo na saúde. Deixar de fumar. Fumar não é apenas um hábito. É uma dependência física e psicológica induzida pela nicotina e, por isso, deixar o tabaco pode ser um verdadeiro desafio. Mas é também um processo possível e profundamente transformador. E para ajudar quem está pronto para dar esse passo, a Direção-Geral da Saúde enumera 15 passos essenciais para deixar de fumar e evitar recaídas. Antes de os partilhar consigo, vale a pena recordar um ponto fundamental. Parar de fumar traz benefícios imediatos e a longo prazo em homens e mulheres, em todas as idades, com ou sem doenças relacionadas com o tabaco. É verdade que ao abandonar o cigarro, muitas pessoas passam por sintomas de síndrome de abstinência, irritabilidade, ansiedade, mal-estar ou aquela vontade súbita de fumar só mais um. Mas estes sinais são temporários e são um bom sinal de que o corpo está a recuperar. Vamos então aos 15 passos que podem fazer toda a diferença. Primeiro, faça uma lista das razões que o levam a querer deixar de fumar. Segundo, conheça melhor os seus hábitos de fumar. Terceiro, calcule quanto vai poupar se deixar de fumar. Quarto, fixe uma data para deixar de fumar. Quinto, comunique a sua decisão a quem o rodeia. Sexto, prepare-se para o dia D. Sete, treine mentalmente as estratégias para lidar com o desejo de voltar a fumar. Oitavo, no dia D, primeiro dia sem tabaco, não volte a fumar nem um único cigarro. Nono, evite os momentos ou circunstâncias em que habitualmente fumava sempre um cigarro. Décimo, evite estar na proximidade de fumadores. Décimo primeiro, faça uma alimentação saudável, não substitua o tabaco por comida. Décimo segundo, aumente o seu nível diário de atividade física. Décimo terceiro, aprenda a recusar o tabaco se alguém lhe oferecer. Décimo quarto, guarde num local visível todo o dinheiro que está a poupar ao deixar o tabaco. E por fim, 15º, acaba de vencer. Celebre o sucesso. Agora, vale a pena olhar para o outro lado da questão. As consequências do consumo de tabaco. Os fumadores vivem, em média, menos 10 anos do que os não fumadores. Isto acontece porque o fumo do tabaco contribui para doenças graves e incapacitantes como doenças respiratórias, como é o caso da DPOC, bronquite crónica, agravamento da asma, infecções respiratórias, doenças cardiovasculares, como a doença coronária, AVC, infarto, hipertensão, doenças oncológicas, diabetes tipo 2, diminuição da fertilidade, perda da densidade óssea, degenerescência macular, o que pode levar à cegueira. E mais, o tabaco reduz a imunidade, aumentando o risco de infecções e até de morte por tuberculose. No total, o tabaco mata mais de 8 milhões de pessoas por ano em todo o mundo. E se falarmos de cancro, a lista é longa. Os mais de 7 mil químicos presentes no fumo estão associados ao desenvolvimento de tumores no lábio, na boca, língua, faringe, laringe, pulmão, esófago, estômago, pâncreas, fígado, rins, bexiga, colo do útero, cólon e reto e ainda leucemia mieloide aguda. Mas os efeitos não ficam por aqui. O tabaco também afeta a aparência e o bem-estar diário. Mau hálito, dentes e dedos amarelados, pele seca e envelhecida, queda de cabelo, cansaço, pior qualidade do sono, menopausa precoce, menstruações irregulares, perda de paladar e olfato, cataratas, úlceras gástricas, a lista é vasta. E há ainda um impacto importante que não podemos ignorar. O fumo do tabaco prejudica também quem não fuma. A exposição ao fumo passivo aumenta o risco de doenças respiratórias, cardiovasculares e oncológicas nos familiares, colegas e amigos que convivem com fumadores. Termino deixando-lhe este desafio. Se fuma, considere a possibilidade de escolher um futuro sem tabaco. Se não fuma, valorize essa escolha e continue a protegê-la. Se precisar de apoio, fale com o seu médico ou marque uma consulta de cessação tabágica. Não tem de fazer este caminho sozinho. Eu volto no próximo episódio, aqui no Diário da Saúde. Até lá, cuide de si e respire liberdade, saúde e vida.
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2: De volta à música agora com Steve Crow, You Are Great. Já estamos na reta final desta primeira hora de Janela da Tarde. Daqui a pouco, na segunda hora, há médico de família. Hoje, à conversa com a doutora Eunice Pascelas, vamos falar sobre trombose venosa. Steve Crow, You Are Great.

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1: Mais uma vez, aquele abraço. Obrigado por estar desse lado dos 91.2. Espero que esteja a ter uma excelente tarde de segunda-feira e que possa ser o início de uma excelente semana. Voltamos à música agora com o Sérgio Guerreiro no tema Sonha. Daqui a pouco, depois das 17 horas, um pouquinho lá mais para a frente, vamos ter mais um médico de família. Hoje vamos falar de trombose venosa. Para isso, estarei na companhia, mais uma vez, da doutora Eunice Parcelas, também com uma oferta muito especial para si. Na Perca, é daqui a pouco, já depois das 17 horas.

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1: Foi no instantinho que chegámos a esta segunda hora do Janela da Tarde. Daqui a pouco vamos ter médico de família. Hoje vamos falar sobre trombose venosa. Mais à frente, conto-lhe tudo. Agora vamos ter José António Sousa com este sonho.

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1: Abre os olhos do meu coração esta versão acústica com André Valadão. Depois ainda vamos ter Martim Vicente, 20 para as 6 e logo a seguir então o nosso médico de família. Mais uma vez aquele abraço e uma excelente tarde segunda-feira.

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1: E mais uma vez espero que esteja a ter uma excelente tarde segunda-feira. E é mesmo já a seguir, como está prometido, que vamos ser o nosso médico de família. Hoje volto a estar à conversa com a doutora Eunice Parcelas, hoje para falar sobre trombose venosa. É mesmo já a seguir, antes ainda vamos ter Martim Vicente com o tema 20 para as 6. E lembro também que durante o Médico Família tenho uma oferta muito especial para lhe fazer.

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2: Estamos de volta para lhe trazer mais um médico de família e eu volto a estar na companhia da doutora Eunice Parcelas. Eunice, mais uma vez, bem-vinda.
3: Obrigada.
2: Eunice, tu hoje escolheste como tema para abordarmos aqui no médico de família a trombose, mais especificamente trombose venosa. Porquê é que escolheste este tema?
3: Porque realmente é uma doença, uma ocorrência de saúde bastante frequente e que está muito relacionada também com os internamentos, as cirurgias, portanto, alguns procedimentos médicos, e que é bastante relevante e também porque tem muito a ver com os fatores de risco que podem levar a essa trombose.
2: Então vamos por aí, começar já por aí. O que é a trombose?
3: Ok, uma trombose é, portanto, a formação de um trombo dentro de um vaso sanguíneo, neste caso de uma veia, ou da circulação onde circula o sangue venoso, em que realmente há a formação desse trombo e o alojamento desse trombo dentro, portanto, de um vaso sanguíneo, o que faz com que haja uma dificuldade, portanto, na passagem do fluxo sanguíneo através desse trombo. Portanto, pode haver uma obstrução total, em que o sangue não passa sequer, ou pode haver uma obstrução parcial, em que o sangue passa, mas com mais dificuldade. No fundo, é como se fossem os canos entupidos, não é? Em que temos lá algo a obstruir, no fundo.
2: Que tipos de trombose há? Porque eu sei que há mais do que um tipo de trombose.
3: Exatamente, portanto, nós temos a trombose arterial e venosa, mas neste caso vamos falar sobre a trombose venosa. A trombose venosa divide-se em trombose venosa profunda, portanto temos a trombose, é uma trombose que ocorre nas veias mais profundas, portanto não são aquelas veias tão superficiais ao pé da nossa pele, mas as veias mais profundas, como aquelas veias maiores, por exemplo, que trazem o sangue das pernas cá para cima, no fundo.
2: Mais relevantes também, não é?
3: Sim, as veias superficiais são veias mais pequenas e são veias mais, portanto, não são tão importantes, não é? Portanto, esta trombose venosa profunda é aqui a mais comum, esta trombose é a mais comum. Depois temos o tromboembolismo pulmonar, que são assim os principais. Depois temos a trombose venosa super,

0: superficial, não é? Que esta ocorre em veias mais superficiais, mais perto da pele, que não é tão grave, é um bocadinho mais ligeira. E depois temos outras tromboses em locais que não são tão comuns, como no território da veia porta, da veia esplénica, as veias cerebrais e também a veia renal. Aqui, no, portanto, falando da trombose venosa profunda, portanto, é a formação de um trombo, de um coágulo numa veia, maioritariamente do membro inferior, portanto, acontece maioritariamente nas pernas. E realmente, portanto, nós sabemos que é muito importante o sangue voltar ao coração, não é? E neste caso há aqui uma obstrução à passagem do sangue. A principal complicação da trombose venosa profunda é o tromboembolismo pulmonar. Portanto, podem desprender-se bocadinhos deste coágulo, como se fossem aqui um miolo de pão que está ali entupido, que liberta umas migalhinhas, e essas migalhinhas podem migrar para a circulação pulmonar. Portanto, neste caso são artérias pulmonares, apesar de se falar em tromboembolismo venoso, são artérias pulmonares, e realmente essas migalhinhas podem se alojar lá nas artérias do pulmão e dar o tromboembolismo pulmonar.
1: Que pode até, em situações mais graves, ser fatal, não é?
0: Sim, já vamos falar sobre isso. Depois, essa trombose venosa profunda também pode originar um síndrome pós-trombótico, em que realmente é como se fosse aqui uma trombose crónica e que os sintomas perduram mais tempo porque não há uma recanalização, vá lá. E esta trombose venosa profunda, para além de poder dar o tromboembolismo pulmonar, pode progredir, pode ficar uma trombose maior e pode recorrer, portanto pode repetir-se no tempo. O tromboembolismo pulmonar realmente pode ser mais grave, não é? Porque temos aqui uma oclusão de artérias. Neste caso chamam-se artérias porque são as, no fundo, são aqueles vasos que vão levar o sangue a ser oxigenado no pulmão, portanto vão desde o ventrículo direito, passam ali, portanto depois vão para o pulmão e é suposto ser oxigenado e voltar ao coração. Portanto, não havendo este processo, realmente isso pode ser fatal, não é? Mas depende do grau de tromboembolismo pulmonar. Pode ser um tromboembolismo pulmonar que acomete ali umas artérias pulmonares mais pequeninas, não tão importantes, e pode acometer um território maior e realmente ser mais extenso.
1: Como identificar? Como é que nós percebemos os sinais, os sintomas?
0: Pronto, aqui numa trombose venosa profunda, o principal sintoma é dor. Portanto, dor na perna. Se ocorrer na perna, também pode ocorrer nos membros superiores, mas é mais raro. O principal sintoma é dor. Também pode ocorrer alguma sensibilidade assim maior, a pessoa pode não ter dor, mas sentir assim a perna assim um bocadinho com uma sensação esquisita. Pode ficar mais vermelha, com aumento da temperatura, portanto quente, e pode haver também inchaço. Portanto, uma perna inchada normalmente é só uma, portanto não são as duas inchadas de igual forma, é só uma. Estes são assim os principais sintomas da trombose venosa profunda. Do tromboembolismo pulmonar, do embolismo pulmonar, pode haver falta de ar, que é o sintoma assim mais comum, é falta de ar. E pode haver também, portanto, um aumento da respiração, portanto, uma respiração mais acelerada. Pode haver mesmo desmaio, se for um tromboembolismo pulmonar mais grave, pode haver o desmaio, portanto, a síncope, a perda dos sentidos, não é? E se envolver uma parte do pulmão, ou seja, em que há, no fundo, o pulmão deixa de funcionar ali numa certa parte, a parte que é irrigada, por exemplo. Podemos ter mais sintomas pulmonares, portanto podemos ter dor no peito, podemos ter até tosse com sangue, portanto pode haver assim alguns desses sintomas assim mais graves, mais preocupantes. Se for também extenso, pode levar mesmo também a cianose, que é a coloração mais azulada dos lábios ou de outras partes portanto, da pele. E realmente, pronto, basicamente é a tensão mais baixa também. Pronto, normalmente é uma condição que as pessoas sentem que têm, apesar de raramente ser assintomática.
1: A questão é que esse tipo de sintomas que tu mencionas podem ser por variedíssimas outras questões, não é?
0: Exatamente.
1: Uma dor na perna,
0: sim.
1: Uma tosse.
0: Isso deve-nos
1: levar, de alguma forma, mesmo quando temos esse tipo de sintomas, a ir logo ao médico ou a tentar perceber o que se passa?
0: Temos que ver aqui o contexto, não é? Por exemplo, se eu for fazer assim um treino de pernas, que já não faço há muito tempo, ou vou fazer uma corrida de 10 km e eu nunca corro, e no dia a seguir me doer as duas pernas, isso é expectável, não é?
1: Claro.
0: Agora, se eu de repente, por exemplo, eu fiz uma cirurgia, ou, por exemplo, parti a perna e estive imobilizada em casa durante um mês, a mexer muito pouco. E de repente começo com uma perna muito inchada, a doer-me, uma dor forte, uma dor moderada a forte normalmente, que é só de um lado, a perna inchada só de um lado, aí realmente eu devo ir ao médico. Tal como se eu tiver falta de ar. Basicamente, a falta de ar quase sempre deve motivar a ida ao médico, a não ser que a pessoa já tenha asma, já tenha uma doença pulmonar conhecida e tenha a falta de ar frequentemente e tenha medicação para isso. Mas normalmente uma falta de ar, por exemplo, ou a pessoa não se sentir bem ou desmaiar, deve motivar a ida ao médico.
1: Exato. Agora, o porquê que acontece? Em senso comum, nós ouvimos falar de um papão, que é o colesterol, o entupimento das veias, olhando para aquilo que nos estás a dizer, mas pode ser muito mais complexo do que isso, ou até mais simples. Podes-nos explicar porquê que acontece?
0: Uhum. Portanto, no fundo do nosso corpo, nós temos um grande equilíbrio entre a coagulação e a hemorragia, não é? Portanto, nós queremos, portanto, o nosso corpo está feito, e muito bem feito, para que quando eu me corto, por exemplo, esse sangue que está a começar a correr seja estancado, não é? Portanto, vai acontecer ali coagulação a nível local, mas eu não quero que haja uma coagulação a nível do corpo todo, não é? Porque senão vai haver formação de coágulos. Portanto, há um equilíbrio entre nem muita hemorragia, porque senão eu deito muito sangue e o sangue não para quando, claro, eu faço uma ferida, quando eu sou operada, portanto, quando há...
1: É uma defesa do próprio organismo.
0: Exatamente, exatamente. E também não queremos coagulação a mais, senão vai haver formação de coágulos, não é? Portanto, nós sabemos que o nosso sangue tem essas características de... Portanto, tem, por um lado, fatores de coagulação. Dentro do nosso plasma, nós temos fatores de coagulação que ajudam a coagular o sangue, e temos fatores de anticoagulação que diminuem essa coagulação, e até fatores também que vão desfazer esses coágulos. Portanto,
1: ou
0: temos,
1: seja,
0: aqui
1: é
0: um equilíbrio.
1: Equilíbrio e que eles atuem no momento certo.
0: Exatamente. E portanto, porque é que acontece uma trombose? Porque há uma coisa que se chama a tríade de Virchow, que é, portanto, são três fatores descritos por um médico no século XIX, em que é, portanto, temos aqui a estase venosa. A estase venosa, o que é? Temos o sangue não circula muito, portanto está mais parado, como se fosse assim um rio mais parado, não é? O rio mais parado parece que acumula mais sujidade, não é? E portanto nós sabemos que se nós deitarmos uma pessoa que já tenha sangrado muito, que tenha tido um acidente grave ou assim, sabe que se sangrar muito e o sangue cair para o chão e ficar ali no chão, o sangue não vai ficar igual. O sangue vai ficar coagulado, vai começar a ficar a formar coágulos, não é? Sabemos que as mulheres também, quando têm a menstruação, se sangrarem muito, muito, muito, o sangue, há a formação de coágulos, não é? E portanto, se nos tirarem sangue para a análise e o tubo em si não tiver anticoagulante, o sangue forma um coágulo. Portanto, o nosso
1: automaticamente.
0: Sangue, automaticamente, exatamente. Portanto, o sangue estar mais parado é um fator que predispõe a trombose. Por outro lado, a lesão endotelial, ou a lesão dos vasos, do revestimento dos vasos, também predispõe a trombose. Ou seja, se eu tiver ali um fator do traumatismo, uma inflamação nos meus vasos, há mais probabilidade de trombose. O que acontece em contextos de cirurgia, de traumatismos, de acidentes, etc. Por outro lado, a hipercoagulabilidade, que acontece, por exemplo, no cancro, acontece na gravidez, é um estado normal protrombótico. Por exemplo, no Covid-19, na doença Covid-19, também havia hipercoagulabilidade. Aqui também há mais risco de tromboses. E, portanto, se houver estes três fatores juntos ou um deles mais evidente, podemos ter uma trombose.
1: Sendo que alguma medicação também traz alterações na espessura do sangue, não é?
0: Sim, pode haver. Mas existem principais fatores de risco, mais do que a medicação, existem alguns fatores de risco que predispõem a trombose, porque desequilibram este equilíbrio, não é, que nós falámos. Existem fatores mais genéticos e existem fatores adquiridos que não têm a ver com a genética. Portanto, os fatores genéticos, sabemos que existem algumas mutações genéticas que podem predispor a trombose, como a mutação do fator 5 de Leiden ou a mutação do gene da protrombina. E depois os fatores adquiridos, temos muitos. Portanto, a obesidade predispõe a trombose. A imobilização predispõe a trombose, uma pessoa que esteja mais parada. Uma cirurgia. A gravidez também é um estado natural, mas que realmente predispõe mais a trombose, exatamente. O cancro também predispõe mais a trombose. O tabaco, o tabagismo também. A contracepção hormonal, portanto, a pílula, se for combinada, tiver estrogénios, também aumenta um pouco o risco de trombose. A terapêutica hormonal de substituição, portanto, as mulheres após a menopausa podem, existem mulheres que fazem esta terapêutica hormonal de substituição para, por causa de alguns sintomas que têm, e realmente isso pode também aumentar um bocadinho o risco trombótico. Atenção, se alguém estiver a fazer algum destes medicamentos, não fica assustado, não é? Isto é sempre pesar aqui o benefício e o risco. Se a pessoa não tiver outros fatores de risco, sempre tiver sido saudável e o benefício desta terapêutica for muito importante, não é? Aqui faz sentido fazer.
1: E toda esta medicação, exatamente, é considerada através do médico de família, portanto, que depois também, exatamente, vigia todas,
0: exatamente,
1: essas questões.
0: Exatamente. Depois temos um síndrome muito importante, que é o síndrome antifosfolipídico, que predispõe para, é assim dos mais importantes, que predispõe para trombose também. E pronto, e depois existem outros, os catéteres venosos centrais também, e alguns medicamentos, pronto, etc.
1: 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Desculpa, deixa-me então voltar ao nosso assunto. Quais são os fatores de risco? Quer sejam comportamentais ou não, o que é que, em que situações é que nos pode colocar em risco a ter uma trombose?
0: No fundo foram estas que eu falei ainda há pouco, não é? Portanto, se tivermos obesidade, se tivermos, portanto, uma cirurgia, uma imobilização, é sempre importante, quando temos um destes fatores de risco, por exemplo, se uma pessoa tem uma fratura, parte uma perna, tem que ser operada, portanto tem aqui dois fatores, não é? Tem aqui a lesão, o traumatismo, tem aqui a imobilização, que vai ficar mais parada algum tempo, porque não pode andar ou mexer aquela perna tanto, não é?
1: Ou seja, tem a cirurgia. Os fatores multiplicam-se. Se eu tiver mais,
0: exatamente,
1: do que um fator,
0: exatamente,
1: o perigo multiplica-se,
0: exatamente,
1: também.
0: Exatamente. E portanto, no fundo, é tentar. Se um fator for inevitável, portanto, eu parti uma perna, ok, vou ter que ser operada, vou ter que estar imobilizada, então eu vou tentar otimizar todos os outros fatores de risco, por exemplo. Ou seja, por exemplo, a tentar andar mais rapidamente logo quando consiga, não estar tão parada. Por exemplo, uma pessoa que faz terapêutica hormonal de substituição ou que faz, por exemplo, a pílula que falámos combinada, evitar ao máximo fumar, porque já são dois. Aliás, está contraindicado fumar e fazer a pílula combinada, por exemplo, porque realmente são duas coisas que se acumulam. E, portanto, se eu tenho um fator que é inevitável, é tentar evitar todos os outros, não é?
1: A vigilância é também um fator importante, no sentido de, quando se tem um fator de risco, estar nas suas consultas habituais, não propriamente pela trombose, mas se eu estou numa situação de gravidez, não faltar às minhas, sim, consultas, não faltar à presença do meu médico de família, vai ajudar também. E os exames, tu me lembrar, por exemplo, os exames de rotina que todos nós devemos fazer, são tudo coisas que pelo menos nos podem ajudar a perceber se há alguma complicação, se há alguma alteração no sangue,
0: claro,
1: e perceber se aumenta ou não os fatores de risco, não é?
0: Claro, exatamente. Portanto, portanto, gravidez, qualquer doença, é muito importante o seguimento médico, e mesmo pessoas saudáveis é importante ir ao médico de vez em quando. E no caso realmente termos algum sintoma, há bocadinho, como falaste, perguntaste como é que eu sei então se é uma trombose, porque são sintomas às vezes banais, não é? Como é que eu sei se pode ser uma trombose ou se pode ser outra coisa qualquer? É realmente na dúvida ir ao médico, porque o médico tem as ferramentas para diagnosticar estas doenças e para as tratar, não é? E portanto, às vezes a pessoa fica na dúvida, mas vale ir ao médico, e realmente o médico tem as ferramentas para identificar e tratar de forma. Que é muito importante também a parte do tratamento da trombose, não é?
1: Já que estás por aí, não hesitamos. Como é que funciona o tratamento?
0: Sim, portanto, o tratamento, tanto da trombose venosa profunda como do tromboembolismo pulmonar, passa muito pela anticoagulação, Portanto, a anticoagulação são medicamentos que podem ser por via parentérica, ou seja, pode ser por injeções na barriga, ou por via intravenosa, que são as heparinas, não é? Já ouve-se falar muito, ou pode ser por via oral. E esta medicação, o que vai fazer é, ela não vai tirar o coágulo, portanto, ela não vai eliminar o trombo, mas vai controlá-lo e vai fazer com que não se formem mais trombos, porque o que é muito importante numa trombose é que, ao ocorrer uma trombose, isto é um dos maiores fatores de risco para trombose.
1: É a reincidência, né?
0: Sim, dos maiores fatores de risco para trombose é ter havido uma trombose. Portanto, se eu tiver uma trombose, a probabilidade de eu ter outra é alta. Especialmente se os fatores de risco continuarem presentes, não é? E, portanto, é muito importante aqui a anticoagulação. A duração dessa anticoagulação depende da situação. Se ocorrer numa situação muito específica, com um contexto muito específico, com fatores de risco que nós identificamos, por exemplo, uma gravidez, mais uma imobilização, mais outro fator de risco qualquer, provavelmente aí vou fazer durante uns meses, normalmente é 3 a 6 meses, e depois vou reavaliar se é importante continuar. Mas há situações que vão perdurar para sempre, que me vão motivar a necessidade de anticoagulação para sempre. Tal como se eu tiver, por exemplo, várias tromboses. Tenho trombose, faço anticoagulação. Tenho outra trombose. Então, eu vou ter que continuar com a anticoagulação para o resto da vida. E realmente aqui muito importante também, no seguimento médico, como tu falaste há pouco, é realmente o seguimento da anticoagulação. Porque há muita gente, muitos doentes, no médico de família, nos hospitais, com anticoagulação, portanto, que fazem medicação anticoagulante. E acham que aquilo é mais um medicamento, pronto, como se fosse um medicamento de atenção, pronto, mais um medicamento banal, e não é. Portanto, a anticoagulação é uma medicação que tem potenciais fatores e efeitos adversos, não é? Como a hemorragia. Há mais probabilidade de hemorragia, lá está. Eu vou anticoagular, mas aumento o risco de hemorragia. Então tem que se fazer realmente uma monitorização regular numa consulta de trombose,
1: até
0: na anticoagulação.
1: Até de cicatrização, em termos de ferir, exatamente, menos cortes para ir fora.
0: Sim, exatamente. Se a pessoa for operada, tem que separar a anticoagulação um tempo antes.
1: Normalmente, até nesse aspecto, em termos de cirurgia, é feita a pergunta diretamente antes, até muitas vezes por escrito, exatamente para a equipe médica já estar preparada,
0: claro,
1: para a situação.
0: Claro, anticoagulação. Se for medicação... anticoagulação oral, portanto, há dois tipos de anticoagulação oral também. Há uns que são assim os mais aborrecidos de se fazer, que há mais anos eram os mais comuns, que é a varfarina, o Varfin, como muita gente conhece, ou o acenocumarol também, em que as pessoas tinham que ir assim todas as semanas, ou de 15 em 15 dias, ou de mês a mês, fazer o INR. Tem que ir ao médico, fazer análise, fazer o INR, e depois, consoante o INR, mudava-se a dose. Portanto, é uma medicação que tem um controle muito, muito, muito rigoroso. Mais recentemente surgiram os novos anticoagulantes orais, que não necessitam desta monitorização, e às vezes as pessoas desleixam-se um bocadinho no
1: Mas
0: cuidado
1: é
0: médico.
1: Mas a monitorização não é a mesma, pelo menos semestralmente tem que...
0: Exatamente.
1: Obriga uma visita ao médico, não é?
0: Exatamente, porque esta medicação, apesar de não se ter que mudar a dose consoante, portanto, uma análise... tem que se ver sempre os fatores de risco da hemorragia, e por outro lado tem que se ver se o rim e se o fígado estão a funcionar bem, porque esses medicamentos são eliminados através dessas vias, e portanto se o rim ou o fígado não estiverem a funcionar tão bem, as doses também têm que ser modificadas, e portanto é super importante fazer um acompanhamento médico, seja no médico de família, seja na consulta de anticoagulação, de trombose, o que quer que seja.
1: Bem, só pelos fatores de risco que tu mencionaste, já percebemos claramente que nunca vamos conseguir evitar a 100%. Mas o que é que podemos fazer para evitar os riscos de trombose?
0: Pronto, no fundo é realmente é controlar os fatores de risco, não é? Termos um peso saudável, é evitarmos o tabagismo, numa gravidez tentar, por exemplo, a pessoa ser ativa, não é? E controlar os outros fatores de risco, tentar não ganhar muito peso, por exemplo... é numa cirurgia, portanto, se houver uma cirurgia, a pessoa ter uma alta precoce, portanto, não ficar muito tempo internada.
1: Mas isso não está diretamente no controle da própria pessoa?
0: Não, mas isso é uma coisa que já se faz. Pronto, eu também estou do outro lado, não é? E também sei que são estas coisas que se fazem para proteger as pessoas da trombose, não é? Porque é muito frequente, especialmente em termos hospitalares, é muito frequente. E, portanto, há medidas que se fazem, que se chamam profiláticas, não é? São medidas de prevenção, que também em termos médicos se fazem quando uma pessoa é internada. Por exemplo, há pessoas que têm, hoje em dia, nem todas, mas há muitos internamentos, pessoas que estão internadas por variedíssimos motivos, não é? Que precisam de fazer anticoagulação preventiva, ou seja, fazem anticoagulação para prevenir uma trombose, mesmo que ela não tenha ocorrido. É, isso acontece. Depois, por exemplo.
1: Estava-me a lembrar que há uns anos atrás, as pessoas faziam aspirina de forma permanente, uhum, como uma espécie de anticoagulante natural,
0: sim,
1: que não era,
0: sim,
1: mas
0: sim,
1: faziam de forma preventiva. Enfim, hoje em dia não, sim, se usa esse. Aliás, nunca se devia ter usado esses métodos, estou-me a lembrar, uhum, apenas a recordar alguns episódios no passado. Mas há pessoas que vão continuar a fazer, sim, algum tipo de medicação, nem que seja mais ligeira, para o resto da vida, não é?
0: Sim, a aspirina ainda há quem o faça de forma preventiva, mas a aspirina, okay, não é um anticoagulante.
1: Correto, certo,
0: é um antiagregante. Mas há pessoas que realmente acham que a aspirina está muito mais associada à trombose arterial, na verdade. É, depois podemos falar disso noutro programa. Mas realmente, na verdade, há aqui fatores de risco para trombose venosa em que não se faz anticoagulação, mas há pessoas. Por vezes os médicos recomendam também fazer aspirina de forma profilática, na verdade.
1: Ah, próprios médicos fazem essa,
0: sim,
1: recomendação.
0: Mas são situações muito específicas. São situações muito, muito, muito específicas.
1: A que eu estava a referir pensando. Que era mais daqueles,
0: sim,
1: mitos,
0: não.
1: Enfim, que automedicação que acontecia, muitas
0: acontece
1: vezes.
0: Acontece muito, mas há situações em que pode ter indicação. Depois há outras situações que nós podemos, por exemplo, as meias de compressão. Podemos utilizar essa medida como a prevenção no caso de, por exemplo, agora estou a usar meias de compressão. Por exemplo, pessoas que têm insuficiência venosa em que as veias, ou que têm varizes, ou que passam muito tempo em pé ou sentadas. Podem beneficiar de meias de compressão.
1: Aliás, elas são quase obrigatórias em alguns procedimentos médicos e cirurgias, não?
0: Exatamente, portanto, em muitos internamentos a pessoa não faz anticoagulação, mas coloca as meias. Ou então as duas coisas. Durante uma cirurgia são colocadas as meias, muitas vezes são aquelas brancas que vão até cima. E portanto, tanto em termos de portanto, internamento, cirurgias, como mesmo em casa. Após uma trombose, elas podem ser recomendadas a sua utilização, as meias de compressão, podem o grau 1, 2, 3 ou 4. Mas também em termos de prevenção, mesmo quem não tenha tido uma trombose, mas que tenha ou tenha algum destes fatores de risco, ou realmente esteja mais parada, não é? Ou mesmo que já tenha alguma insuficiência venosa, as válvulas precisam de funcionamento, as válvulas das veias. E a melhor forma delas funcionarem é o movimento. Portanto, o exercício é super importante, fazer exercício físico, que é para as veias levarem o sangue ao coração melhor. As meias, é como se a pessoa estivesse sempre a fazer um bocadinho de exercício ali nas veias, mesmo estando parada, porque as veias têm têm ali uma força progressiva, elas apertam mais em baixo e progressivamente vão apertando menos. O que é que isto vai fazer? Vai fazer com que o sangue vá mais facilmente para cima e favorece o retorno venoso, que é o retorno do sangue ao coração. E, portanto, isso ajuda.
1: Falaste na questão do exercício físico, portanto, ligado ao estilo de vida. Uhum. Dentro dessa área, daquela que nós controlamos de uma forma mais evidente, questão do repouso, também, por outro, uhum, lado, o exercício, uhum, físico. Se quisermos o contrário do sedentarismo, porque depende das profissões de cada pessoa, não é?
0: Sim, claro.
1: Há profissões em que a pessoa naturalmente já se mexerá mais do que,
0: uhum,
1: outras.
0: Uhum.
1: Para além disso, haverá alguma coisa em termos de estilo de vida que nós possamos fazer?
0: Sim, portanto, o exercício físico, termos uma alimentação saudável. Sabemos que isso também ajuda a controlar o peso, não é? Que é um fator de risco muito bem reconhecido na trombose, a obesidade. Portanto, a obesidade não é uma coisa estética de todo, não é? E muitas vezes, hoje em dia romantiza-se às vezes um bocadinho isso, não é? Mas realmente é um fator de risco muito importante para a trombose. E portanto, tudo o que seja para melhorar isso, para prevenir isso ou para tratar, é benéfico.
1: Desculpa-te interromper.
0: Sim, sim.
1: Porque não é só questão da obesidade ou do excesso de peso. A gordura abdominal tem também um problema.
0: Exatamente,
1: em si mesmo,
0: sim,
1: não é?
0: Sim, sim, sim.
1: Porque é aquela gordura que se vai alojar também.
0: Exatamente,
1: nos órgãos,
0: sim, sim, sim.
1: E que também diria que é um inimigo número,
0: sim, sim,
1: um dos
0: trombosos. Sem dúvida, sem dúvida. Portanto, tudo que seja a que favoreça essa situação é ótimo. Portanto, também sabemos que os legumes, as frutas ajudam os vasos sanguíneos a funcionar melhor, não é? O repouso é muito importante também, o sono adequado, de qualidade e em quantidade, porque também ajuda a otimizar tudo o resto. O apetite melhora, não é? Mais controlado, ajuda a pessoa também a ter mais energia para fazer exercício físico, não é? Beber água, tudo isso é muito importante.
1: Enfim, é daquela parte que conseguimos controlar.
0: Exatamente.
1: 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Vamos também dizer-lhe que este espaço é, o espaço é seu, é o seu médico família, e que estamos disponíveis para receber as suas sugestões e, quem sabe, as suas dúvidas, para que possamos, num programa mais à frente, abordar este tema aqui no Médico Família. 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Eunice, mais uma vez, muito obrigado e até ao próximo programa.
0: De nada, até à próxima.
1: Este espaço é de todos e lembro também, especialmente para si que me ouve na Rádio RCS, que também pode assistir a este programa através da TV, no canal 186 da MEL, na TV Novo Tempo, Portugal. Fico à sua espera.
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Milhões de pessoas vão poder assistir esta quarta-feira, dia 12 de agosto, a um eclipse total do Sol, um fenómeno raro que terá visibilidade total em Portugal, apenas numa pequena área do nordeste do país, com Bragança no centro das atenções. Durante o eclipse, a Lua vai passar entre a Terra e o Sol e ocultar completamente o disco solar, fazendo escurecer o céu durante alguns instantes. Em Bragança, a totalidade deverá durar cerca de 26 segundos, enquanto, noutras zonas de Portugal, o fenómeno será observado apenas de forma parcial. O eclipse será também acompanhado por alterações temporárias no ambiente, como uma descida da temperatura e mudanças no comportamento de alguns animais que poderão reagir à redução repentina da luz. Para observar o fenómeno em segurança, os especialistas recomendam óculos próprios e certificados para eclipses solares, sendo perigoso olhar diretamente para o Sol ou utilizar binóculos, telescópios ou máquinas fotográficas sem filtros adequados. Recorde-se, o eclipse será visível em Portugal. Ainda face aos próximos dias, o preço eficiente dos combustíveis desce durante esta semana, com a gasolina 95 simples a fixar-se nos 1,91€ por litro e o gás óleo simples nos 2€, segundo a entidade reguladora dos serviços energéticos. Face à semana passada, trata-se de uma descida de 4% na gasolina e de 4,7% no gás óleo, sobretudo devido à queda das cotações internacionais dos combustíveis já refinados. A ERSE esclarece que estes valores são apenas uma referencial e não correspondem a preços máximos ou obrigatórios, uma vez que cada operador define livremente os preços nos postos de abastecimento. Nos postos com descontos, os valores ficam em média 1,3 cêntimos abaixo na gasolina e 7,2 cêntimos abaixo no gás óleo. Já para lá das fronteiras nacionais, as primeiras-ministras de Itália e da Dinamarca, Giorgia Meloni e Mette Frederiksen, defendem o reforço das deportações e a criação de mais centros de repatriamento em países terceiros, numa posição conjunta contra aquilo que classificam como imigração descontrolada para a Europa. As duas líderes associam a imigração ilegal ao aumento da criminalidade, da pressão sobre os serviços públicos e da violência sexual, defendendo ainda soluções inovadoras fora da Europa para gerir os fluxos migratórios. Meloni e Frederiksen afirmam também que os imigrantes que permanecem legalmente nos países europeus devem respeitar os valores e a herança cultural que consideram comuns aos europeus. As declarações surgem depois das recentes críticas à política migratória espanhola, na sequência da crise em Ceuta, onde, segundo as autoridades espanholas, cerca de 72 mil pessoas entraram na cidade autónoma em apenas 24 horas, embora a maioria tenha, entretanto, regressado a Marrocos. E agora, direcionado à atualidade noticiosa de Sintra, o Farol do Cabo da Roca vai abrir o seu terreiro ao público na próxima quarta-feira, 12 de agosto, a partir das 17 horas, criando uma oportunidade especial para acompanhar o eclipse solar a partir do ponto mais ocidental da Europa continental, com o Atlântico como cenário. Em Sintra, o eclipse será observado como parcial profundo, começando por volta das 18h39, atingindo o máximo às 19h36, quando cerca de 95% do disco solar estará ocultado pela Lua e terminando aproximadamente às 20h29. O acesso terá um custo de 5€ e inclui óculos de proteção adequados à observação do Sol. O Centro de Interpretação do Cabo da Roca e a cafetaria estarão também abertos durante o evento, que promete proporcionar uma perspectiva única sobre a transformação da luz na Serra de Sintra, nas falésias e no oceano. Os bilhetes podem ser adquiridos através da bilheteira online da Parques de Sintra. E já em algumas praias do município, a Praia de São Julião recebeu a cerimónia de hasteamento da bandeira azul, da bandeira Praia Acessível Praia para Todos e da bandeira Qualidade de Ouro, distinções que reconhecem a qualidade ambiental, a acessibilidade e a excelência das águas balneares do Conselho de Sintra. Nesta época balnear, a bandeira azul foi atribuída às praias de São Julião, Magoito, Maçãs, Grande e Adraga, enquanto São Julião, Maçãs e Grande receberam também a distinção Praia Acessível. Já São Julião, o Magoito, a Praia Grande e a Praia da Adraga foram distinguidas com a qualidade de ouro da Quercus. Durante a cerimónia, o vice-presidente da Câmara Municipal, Francisco Duarte, destacou o trabalho desenvolvido para garantir a qualidade das praias, enquanto os concessionários receberam novos chapéus de sol e toldos, num investimento destinado a melhorar as condições oferecidas aos banhistas durante toda a época balnear. E para terminar, direcionado à juventude, estão abertas as inscrições para o programa voluntariado Sintra Jovem, que vai permitir aos jovens participar na organização do Sintra Pro Fest 2026 entre os dias 2 e 6 de setembro na Praia Grande. Esta iniciativa destina-se a jovens dos 15 aos 25 anos, que poderão apoiar a logística do evento e prestar informações ao público, integrando uma equipa ligada a um dos grandes eventos desportivos realizados aqui no concelho. Antes do festival, os voluntários terão uma sessão de apresentação, marcada para o dia 28 de agosto, onde serão explicadas as funções a desempenhar. As inscrições estão abertas até ao dia 26 de agosto e podem ser realizadas online.

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1: Olá, eu sou a Sara, tenho 10 anos, vivo em Coimbra.
2: E eu tenho uma pergunta.
1: Tenho um amigo que escreve com a mão esquerda. Pode explicar-me porquê é que existem canhotos?
3: Porquê?
4: Uma pessoa é canhota? Não porque ela decidiu ser assim. Os especialistas confirmam que uma pessoa é destra ou canhota desde o momento que nasce, pois é o cérebro que determina o domínio da mão direita ou da mão esquerda. O lado direito do cérebro controla a mão esquerda e o lado esquerdo do cérebro controla a mão direita. Por essa razão, não se deve obrigar uma criança canhota a escrever com a mão direita. Por mais esforços que ela faça, a criança continuará a ter de usar a sua mão esquerda para a realização das tarefas, já que isto é uma parte da sua natureza e não um hábito ou um costume que ela tenha adquirido. Se obrigarmos uma criança a utilizar a mão mais débil e menos hábil, os resultados podem ser frustrantes para ela. Ela vai sentir-se mais cansada do que é normal e pode se tornar mais tímida. Também pode ter dificuldades em escrever, pode vir a ter dislexia, inclusive é gaguez. A principal preocupação que deve existir com a criança canhota é a adaptação dela a um mundo feito, na sua maioria, para destros. Estima-se que cerca de 90% da população mundial seja destra e que apenas 10% seja canhota. Sabias que existe o Dia Mundial do Canhoto? Esta data é comemorada no dia 13 de agosto e surgiu no Reino Unido para lutar contra o preconceito que os canhotos sofrem. Muitas pessoas ilustres foram ou são canhotas. Certamente já ouviste falar sobre algumas delas, como Leonardo da Vinci, Beethoven, Einstein, Benjamin Franklin, Machado de Assis, Churchill, Nietzsche, Chaplin, Van Gogh, Picasso, Henry Ford, Gandhi, Ayrton Senna, Paul McCartney, Pelé, Barack Obama, Bill Gates e muitos mais. A vida num mundo criado para destros é um desafio permanente para os canhotos. Só reparamos neles quando os vemos assegurar uma tesoura com a mão esquerda, forçando as lâminas para fora e não para dentro, com o risco de se magoarem. Para usar uma régua, o canhoto passa uma das mãos por cima da outra, o que não é nada prático. Outros exemplos de objetos feitos para os destros e que os canhotos têm dificuldades para manusear: a caneta tinta permanente, o saca-rolhas, o afia-lápis, a cadeira escolar com braço, o teclado dos números no computador, que fica do lado direito, o caderno em espiral, que a mão que escreve fica em cima da armadura do arame, os botões da camisa, as maçanetas das portas, as câmaras fotográficas, as violas, as guitarras. Mas já existe, infelizmente, uma enorme variedade de produtos fabricados por os canhotos, que lhes facilitam muito a vida.
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1: Cá estamos nós de volta para mais um espaço de saúde e bem-estar. Estamos de férias, mas de férias consigo, e por isso hoje vamos falar precisamente como relaxar nas férias. E para isso, como já é habitual, está hoje connosco Lara Prazeres, bioquímica e consultora técnica. Olá Lara, bem-vinda!
2: Olá, bom dia Sara, bom dia!
1: Pois é, as férias que nós esperamos ansiosamente por elas chegarem. Quem nos está a ouvir, se calhar está de férias, se calhar já esteve, se calhar há de estar, não é? Há também quem esteja de férias o ano inteiro, mas isso é outra conversa. A verdade é que todos nós temos ciclicamente esta necessidade, não é, de pausas. Então eu começo precisamente por te perguntar qual é a importância de valorizar as férias e de descansar nas férias.
2: Sim, olha, é muito importante. É, ao longo do nosso dia-a-dia, nós temos sempre desafios, não é? E preocupações e situações que nos levam a, no fundo, que o nosso organismo faça com que haja uma produção de hormonas de stress, como é o caso do cortisol. E então, tudo isto acumulado ao longo do tempo vai ter alguns prejuízos, digamos assim, vai ter alguns danos no nosso organismo. Então nós precisamos de realmente nos restabelecermos durante as férias, para que depois estas hormonas, este cortisol, seja em termos de quantidade, consiga descer e reparar também os danos que ele fez ao longo do ano. Portanto, é muito importante nós descansarmos, é muito importante nós pararmos, e esse parar significa tirar férias, para nós conseguirmos reverter e minimizar as consequências negativas do dia-a-dia, mas isso acontece no dia-a-dia, que nós sofremos no nosso organismo.
1: Mas também é verdade, Lara, que nem sempre conseguimos aproveitar as férias para descansar. Há até quem diga que vem, que volta das férias ainda mais cansado do que foi. Então, neste sentido, eu peço-te, podes nos deixar aqui algumas dicas para relaxar de verdade nas férias?
2: Sim, olha, eu acho que a primeira coisa que tem que acontecer não é durante as férias, mas tem que haver uma preparação de férias. E isso significa a nível profissional e a nível pessoal. O que isso quer dizer? A nível profissional, o preparar as férias é preparar a ausência do trabalho. Ou é delegar a tarefa, ou é fazer aqueles e-mails automáticos que realmente estão a questão de férias, e para que tudo aconteça, se for necessário, tudo aconteça durante as férias na sua ausência. Isso é importante nós prepararmos a nível profissional. E depois a nível pessoal também. O que é que nós vamos fazer? Para onde é que vamos? Porque muitas vezes nós pensamos que vamos de férias e as férias é sinal de não fazer nada, mas nós precisamos de estar ativos. A nossa mente precisa de estar ativa, porque o parar na totalidade, sem qualquer estímulo, também não faz bem, não é? E então é preciso também preparar e planear as atividades que se vai fazer ao longo das férias. E depois, agora sim, durante as férias, o que é preciso? Depois disso tudo preparado, a nível de estímulos eletrónicos, desligar completamente, as coisas já estão a acontecer por si só, automaticamente. Depois, outra coisa também é importante, o não olhar para o relógio e não olhar para o calendário de uma forma, se já só falta tantos dias para regressar, portanto, aproveitar, viver o momento, e não de, em termos de horas, e se passou a hora, é férias, é isso mesmo. E depois, em termos de planeamento e o viver o presente, não é? Este planeamento, se nós fizermos algo que gostamos e que nos vai então dar aquela sensação de bem-estar, o contacto com a natureza, o andar descalço, o estar em família, o jogar, o rir, o aproveitar, não é? Às vezes, muitas vezes, rirmos de situações em que são diferentes, né, no nosso dia a dia. E no fundo, em termos de período, de tempo também, de férias, é importante também tirarmos várias vezes ao ano para que todas essas sensações, né, que eu estava a dizer, e toda essa produção das hormonas do bem-estar e da felicidade, que vão contrariar e reparar tudo que está em causa, né, no nosso organismo, possa ser feita também várias vezes por ano. E isso é importante também para o nosso bem-estar e para a nossa saúde e para a saúde do nosso organismo. Isto é muito importante. Portanto, tudo isto, aproveitando as férias, acho que seguindo isto, aproveitando ao longo do ano, nós conseguimos realmente tirar proveito das férias e do descanso, Sara.
1: Bom, Lara, e aproveitando aqui as tuas dicas, isso nem tem a ver com o passar férias em locais mais distantes ou de forma muito dispendiosa, porque alguém poderia dizer, pois, mas é preciso ter dinheiro para ir de férias. Não é o caso. Podemos ser criativos e oportunidades e agarrar oportunidades, não é? Para que de facto as férias funcionem como tal, não é verdade?
2: Sim, olha, à nossa volta, e de certeza numa cidade, há sempre um museu que nós nunca conhecemos. Há sempre um sítio onde possamos fazer, e já falámos aqui, um piquenique, por exemplo, em família, e planear tudo. Há a oportunidade de irmos à praia, levarmos a lancheira, e portanto não é preciso realmente gastar dinheiro. E basta ir, ou então andar no paradão, andar de bicicleta com os miúdos. São coisas que nós não precisamos realmente gastar dinheiro e podemos realmente relaxar e descansar nas férias, Sara.
1: Sem telemóvel e sem relógio, já percebemos. Ok, Lara, muito obrigada. Boas férias, bom descanso. Férias é também, no verão, sinónimo muitas vezes de ir à praia. Obrigada e até lá, se Deus quiseres.
2: Até lá, bom fim de semana, um beijinho.
1: Estivemos então para a conversa com Lara Prazeres, bioquímica e consultora técnica, hoje, deixando aqui esta palavra de ordem: relaxar, descansar, aproveitar estas férias ao máximo.
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1: Vagão solitário. E lhes disse: vindo repousar um pouco à parte num lugar deserto, porque eles não tinham tempo nem para comer, visto serem numerosos os que iam e vinham. Marcos capítulo 6, versículo 31. Muitas vezes sinto gratidão por este texto. Quando alguém se ocupa intensamente a trabalhar para Jesus, pode parecer que não deveria parar para descansar. Há tanto para fazer, mas Jesus, que nos criou, sabe que existe um limite para aquilo que uma pessoa consegue realizar, mesmo quando está a fazer algo bom. Por isso, é absolutamente necessário fugir regularmente do lufa-lufa das atividades e desfrutar momentos de tranquilidade e calma. Quem vive no centro de uma cidade pode pensar que não tem como encontrar um lugar sossegado, e pode até ter razão, mas há algum tempo li sobre um morador de Houston, Texas, que encontrou uma forma engenhosa de desfrutar da tranquilidade de um lugar solitário, mesmo perto da cidade. O Sr. Lucian Smith queria sair de Houston, a quarta maior cidade dos Estados Unidos, e escapar do barulho e da correria. Mas não tinha meios para comprar uma casa no campo. Na verdade, não podia comprar casa nenhuma fora da cidade. Então decidiu fazer algo inesperado. Comprou cerca de 4 mil metros quadrados de terreno num subúrbio de Houston. Depois comprou um velho vagão de comboio por $1,100. Mandou transportar o vagão para o seu terreno, mudou-se para lá e desde então vive ali. Gosta do vagão porque é fácil de limpar, simples de manter, bem isolado e fácil de aquecer. Mas o Sr. Smith não ficou por aí. Preocupou-se com outras pessoas pobres que tinham ido para a cidade à procura de trabalho e acabaram sem dinheiro. Por isso colocou um anúncio no jornal oferecendo terreno gratuito para 3 famílias que quisessem morar ali. Apenas teriam de o ajudar a cuidar do jardim e a procurar emprego. Se o Sr. Smith conseguiu encontrar um lugar solitário na área de Houston, todos nós podemos encontrar um espaço para nos retirarmos, conforme o conselho de Jesus.
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3: Pai, Tu és a minha paz e a minha esperança. Fazes comigo o que fizeste com o profeta Jeremias. Fazes-me ver dias de bonança, de vitória, quando estou a passar precisamente pela tempestade e pela luta. Fazes-me ver luz quando passo por trevas tão densas e quase palpáveis. Fazes-me conhecer coisas grandes e firmes em tempos de coisas pequenas e de insegurança. Fazes-me contemplar coisas novas e restauradas quando diante de mim tudo está assolado e destruído. Levas a minha alma a ribeiros de águas vivas em tempos de plena seca. Fazes-me ver o caminho nas areias do deserto. Levas-me a contemplar o impossível em tempos de profunda incredulidade. Alegras-me o coração com as tuas promessas. Seguras fortemente na minha mão e num tom calmo e poderoso, rompes com as minhas preocupações ao me dizeres: filha, aquieta-te. Eu vou resolver tudo. Estou aqui. Então, eu descanso.

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1: Olá, é um gosto imenso contar com a sua presença aqui no Fórum Bíblico. Obrigado por se juntar a nós para mais uma edição deste programa. Se nos está a acompanhar pela primeira vez, saiba que este é um espaço aberto à sua participação. Aqui, semanalmente, nós procuramos responder a perguntas sobre a Bíblia e ajudar a esclarecer dúvidas ou dificuldades que possa ter na leitura e no estudo do texto bíblico. E porque queremos, para cada pergunta, trazer até si uma resposta, aproveite esta oportunidade para nos enviar a sua questão ou as suas questões sobre qualquer tópico ou temática da Bíblia. Poderá fazê-lo para o nosso e-mail programas@novotempo.pt, anote bem, programas@novotempo.pt ou através de mensagem para o número 933-939291. Seja de uma forma ou de outra, mencione sempre o nome do programa, no caso, Fórum Bíblico. Fique também a saber que pode acompanhar este programa na televisão através do canal 186 da MEL ou, se preferir, no YouTube da Novo Tempo. Em alternativa, pode também ouvir-nos na rádio RCS em 91.2 FM se estiver na região da Grande Lisboa ou online em radiorcs.novotempo.pt. Na Bíblia, nós encontramos menção a várias árvores, mas no programa de hoje vamos falar sobre a árvore da vida e a árvore do conhecimento do bem e do mal. Já ouviu falar destas duas árvores? Se sim, sabe o seu significado e propósito? Então fique por aí, não mude canal nem sintonize outra estação para conhecer as respostas às perguntas que hoje vão dar vida ao nosso fórum a respeito destas duas árvores. Para responder, temos connosco, como sempre, o Artur Machado. Olá, Artur, bem-vindo uma vez mais.
2: É um prazer.
1: Hoje vamos falar destas duas árvores na Bíblia e a primeira pergunta que temos para lhe colocar é exatamente: no livro de Gênesis encontramos mencionadas duas árvores especiais, a árvore da vida e a árvore do conhecimento do bem e do mal. A Bíblia atribui algum significado específico a estas duas árvores?
2: É verdade que no relato da criação, no livro de Gênesis, são as duas árvores que têm basicamente um nome, não é? As outras árvores não têm nome. Há muitas mais árvores no denominado Jardim do Éden, mas estas duas têm realmente um nome. E é no capítulo 2 e no versículo 9 que nós encontramos: e o Senhor Deus fez brotar da terra toda a árvore agradável à vista e boa para comida. Portanto, aqui temos, não sabemos quantas eram, e a árvore da vida no meio do jardim, e a árvore da ciência do bem e do mal. Portanto, isto está em Gênesis capítulo 2, versículo 9. Mais adiante, no texto bíblico, um pouco mais longe, no versículo 17, nós vamos encontrar uma ordem e um aviso específico da parte de Deus aos primeiros seres humanos acerca da árvore do conhecimento do bem e do mal. E é daí que têm vindo algumas interpretações acerca, portanto, desta passagem. O relato da criação, que nos diz que Deus fez aparecer, portanto, todas as árvores, como diz o relato bíblico, agradável à vista e boa para comer, significa que as árvores já apareciam num estado de maturidade, ou seja, já apareciam com os seus frutos. Nós estamos aqui, como hoje acontece, nós plantamos uma árvore e vamos esperando que ela cresça e que ela se desenvolva e que apareçam os frutos. Deus mostra isso no capítulo 1 e no versículo 29, quando ele diz: eis que vos tenho dado toda a erva que dá semente, que está sobre a face de toda a terra, e toda a árvore em que há fruto de árvore que dá semente, servosão para mantimento. Nós devemos ler o relato da criação tendo em consideração o capítulo 1 e o capítulo 2, porque eles são complementares. Uhum. Portanto, não podemos ler apenas um capítulo isoladamente e procurar daí tirar ensinos, porque, na verdade, ambos se complementam um ao outro. E, portanto, estas árvores que aparecem no livro da criação são árvores que estão ali num determinado momento do jardim. As árvores do jardim são classificadas pelo adjetivo tov, bom ou boa. Aliás, esse adjetivo vai marcar pontualmente toda a criação. Deus vai dizendo, viu Deus tudo quanto tinha feito e eis que era bom. Cada dia é pontuado por este adjetivo e as árvores que aparecem para comer estão, portanto, adjetivadas desta maneira. E sem dúvida alguma também a árvore da vida cai também neste adjetivo. O facto delas aparecerem em conjunto, ou seja, o facto da árvore da vida aparecer em conjunto com esta árvore da ciência ou do conhecimento do bem e do mal, vai dizer que de alguma maneira elas vão estar relacionadas. Há uma relação de causa a efeito com uma ou com outra. Depois destes dois primeiros capítulos do livro de Gênesis, o capítulo 3 sucede-se, portanto, a este relato preliminar da criação. E é neste capítulo 3 do livro de Gênesis que vai ter lugar o ato que vai colocar a humanidade, portanto, Adão e Eva, em relação com esta árvore do conhecimento do bem e do mal, mostrando-nos como é que o mal faz a sua entrada na história da humanidade e como é que a partir daí Deus lhe vai responder. E portanto o que nós podemos dizer destas duas árvores é que elas são objeto de uma escolha. Elas estão relacionadas e elas fazem justamente objeto de uma escolha. Das outras árvores, Deus diz, vocês estão aqui à vontade, vocês podem comer do que vocês desejarem. Mas quando se trata da árvore do conhecimento do bem e do mal, Deus coloca aqui um aviso. Eu não queria chamar-lhe tanto uma proibição. Muitas pessoas veem isto como uma proibição, veem a árvore do conhecimento do bem e do mal como um teste à lealdade e à fidelidade de Adão e Eva. E eu não gosto muito de ir por aí. Eu prefiro ver que Deus diz que esta árvore tem aqui um elemento importante, mas que eu gostaria que vocês tomassem em consideração. Uhum. E é por isso que, por exemplo, no capítulo 2 e do versículo 17, depois de Deus ter dito, vocês podem comer de todas as árvores do jardim, ele vai dizer, da árvore da ciência, ou do conhecimento do bem e do mal, dela não comerás, porque do dia em que dela comeres, certamente morrerás. Esta expressão, que em português é dada por certamente morrerás, é uma expressão que no hebraico é enfática, isto é, a palavra morte está ali repetida duas vezes. Na verdade, o hebraico diz mot tamut. Se nós quiséssemos traduzir literalmente, ela significaria morrer, morrerás. Está aqui, portanto, um aviso de Deus à humanidade que sugere que aquela árvore representaria uma escolha errada por parte do ser humano. E no capítulo 3 do livro de Gênesis, quando a humanidade come dessa árvore, é mencionado que de imediato Deus nega o acesso à árvore da vida, o que mostra justamente a relação estas duas árvores. E então como é que nós poderemos, antes de tentarmos compreender o sentido da árvore do conhecimento do bem e do mal, nós poderemos tentar compreender o sentido da árvore da vida. Deus criou a humanidade não para morrer. Há certas pessoas que pensam que a morte sempre esteve associada no plano de Deus para a humanidade. Não é verdade. Deus não queria que o ser humano passasse por esta experiência da morte. E Deus desejaria que o ser humano vivesse eternamente. Deus criou-os e desejaria que eles vivessem eternamente.
1: E a árvore da vida assinalava isso.
2: E, portanto, porém, o ser humano não é eterno. O único ser eterno que existe é Deus, é o Criador. Essa é a grande diferença entre o Criador e a criatura. O Criador não tem princípio, não tem fim. A criatura tem um princípio. Poderia nunca ter um fim. Poderia nunca ter um fim. E, portanto, a primeira coisa que nós podemos até ver no nosso ecrã é que a árvore da vida mostra que a vida não é uma qualidade inerente ao ser humano. A vida é um dom. É uma capacidade que Deus deu ao ser humano e que a árvore da vida estava ali para mostrar. Ou seja, tu para viveres tens que te alimentar justamente desta árvore. Eles teriam que, portanto, ver também juntamente com Deus essa relação de dependência. É verdade que é uma relação, nós podemos dizer, talvez para alguns seja uma relação um bocadinho triste, mas faz todo o sentido. Há essa relação de dependência em que o ser humano depende de Deus para ter a vida. Mas o que não deixa de ser interessante é que a própria árvore da vida tem consigo uma componente ética. Se nós formos ver, por exemplo, o livro de Provérbios, no capítulo 3, versículo 18, vai associar aquilo que é um comportamento ético com a expressão árvore da vida, ao falar da sabedoria. O livro de Provérbios diz: é a árvore da vida para os que a seguram. Quem é sábio é como se tivesse acesso à árvore da vida, é como se se alimentasse da árvore da vida. E, portanto, a sabedoria vai aparecer no livro de Provérbios como garantia da vida. E esse capítulo 13, versículo 18, vai depois complementar: bem-aventurados são todos aqueles que a retêm. Isto falando da sabedoria.
1: E como tal, comer da árvore seria uma escolha sábia.
2: É uma escolha sábia.
1: Ser humano.
2: E mesmo o ser humano hoje, sendo sábio, é conotado com essa árvore da vida. Em Provérbios, também no capítulo 11 e no versículo 30, diz: o fruto do justo é a árvore da vida. Ou seja, aquele que está em relação com Deus, a consequência dos seus atos é como uma árvore da vida. Ou seja, dá vida, dá prazer aos outros. E no capítulo 15 e no versículo 4, também vai dizer assim: uma língua saudável é a árvore da vida. Não quer dizer uma língua isenta de doenças.
1: Claro.
2: Compreenda-se. Ou seja, o diálogo saudável, aquele que não se envolve em mexericos, aquele que não se mete na vida alheia, é a árvore da vida. E, portanto, o significado destas árvores, que causou alguma perplexidade aos estudantes da Bíblia, começa a ser sentido assim. A árvore da vida não apenas concede a vida física a Adão e Eva, mas é também vista na Bíblia como uma componente ética de um princípio moral e ético equilibrado.
1: Muito, muito interessante esse aspecto, e nós já vamos continuar a aprofundar quer a árvore da vida, quer a árvore do conhecimento do bem e do mal. 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Antes de conhecermos a segunda pergunta no nosso fórum de hoje, chegou também o momento para um curtíssimo intervalo. Nós regressamos dentro de breves instantes, por isso, fique por aí.
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0: Estamos de regresso ao programa Fórum Bíblico. Hoje estamos a responder a perguntas relacionadas com a árvore da vida e a árvore do conhecimento do bem e do mal, com a ajuda do nosso convidado Artur Machado. Responder às suas questões sobre o texto sagrado é o grande propósito deste programa e, por isso, se tem alguma pergunta que precisa de um esclarecimento, poderá enviá-la para o nosso e-mail programas@novotempo.pt ou através de mensagem para o número 933-939291, indicando sempre o nome deste programa. Contamos, como habitualmente, com a presença do teólogo Artur Machado para, sempre que for possível, dar a resposta neste espaço. Vamos então conhecer a segunda pergunta. Estamos a falar da árvore da vida e da árvore do conhecimento do bem e do mal. E sabemos, e a próxima pergunta é exatamente sobre isso, que ao longo do tempo têm existido várias interpretações relativamente, em específico, acerca da árvore do conhecimento do bem e do mal. Portanto, que interpretações é que foram dadas acerca desta árvore?
1: Ok, muito bem. Antes, praticamente, de entrarmos nestas interpretações, só assinalar um aspecto interessante da árvore da vida. É que no santuário israelita havia a menorá, o candelabro, e a menorá tem justamente a forma de uma árvore com os seus ramos. E por ela proporcionar luz ao santuário, era conotada também com o símbolo da vida, porque ela proporcionava essa luz. Então, vamos então agora às diferentes interpretações que nos foram dadas sobre esta árvore do conhecimento do bem e do mal.
0: E já vimos na primeira parte que elas estão relacionadas.
1: E elas estão relacionadas. Portanto, a primeira tem uma componente ética, além de proporcionar a extensão da vida ao homem. Houve quem pensasse que a árvore do conhecimento do bem e do mal faria referência à relação sexual. Porquê? Porque quando Adão e Eva comem desta árvore, de repente, diz o texto bíblico, eles perceberam que estavam nus. E algumas pessoas pensaram que o conhecimento sexual seria apenas uma prerrogativa única de Deus. Só que, enfim, nós não temos neste relato de Gênesis 2, versículos 18 a 20, não temos aqui nenhuma indicação que vá nesse sentido. Não há nenhuma conotação sexual associada, portanto, a esta árvore ou ao comer dela. Uma outra interpretação que foi avançada para explicar o significado do conhecimento da árvore do bem e do mal foi através dessa expressão bem e mal. E algumas pessoas pensaram que esta expressão bem e mal seria uma expressão idiomática que simbolizasse a totalidade do conhecimento, tal como nós temos uma outra expressão idiomática no relato da criação, que é: no princípio criou Deus os céus e a terra. E esta expressão idiomática, céus e terra, designa a totalidade da criação de Deus. Neste sentido, conhecer o bem e o mal poderia, segundo estas pessoas, permitir ao ser humano ficar na posse de uma certa omnisciência. Ora, quando nós lemos o relato bíblico, nós percebemos que o ser humano, ao comer da árvore do bem e do mal, não ficou mais omnisciente, porque eles não ficaram mais esclarecidos, eles ficaram, sim, a perceber que tinham perdido qualquer coisa. E essa qualquer coisa vai afastá-los. Adão e Eva, diz o relato, veem que estão nus. Não se trata apenas de uma nudez física, percebem? Trata-se de algo...
0: Sentem-se desprovidos de algo.
1: Exatamente, desprovidos de algo e de uma estranheza. Essa estranheza vai-se verificar entre eles os dois, e essa estranheza vai-se verificar também entre eles e Deus. Uma terceira interpretação que foi avançada para a árvore do conhecimento do bem e do mal consistia em que eles teriam a capacidade de distinguir o que era certo do que era errado. Ou seja, ao comer da árvore, eles teriam uma capacidade moral acrescida, o que não corresponde também ao relato da Bíblia. Nós vemos que no relato da Bíblia, e começamos por ver isso, Deus criou todas as coisas já com uma maturidade determinada, com capacidade para crescer e desenvolver, sem dúvida alguma. Porque a Bíblia diz que Deus colocou Adão e Eva no jardim para o lavrar e guardar. E, portanto, lavrar significa que havia ainda potencial.

0: potencialidades de a fazer sair de toda a criação, inclusivamente do próprio homem e da própria mulher. Haveria potencialidades, mas eles também já foram criados com uma capacidade moral. Senão não seria compreensível porque é que Deus lhes diz, desta árvore aqui, tu não comerás. Se eles não tivessem uma capacidade moral para entender, de certa medida, o certo do errado, eles não poderiam compreender a ordem de Deus.
1: Até a própria escolha estaria condicionada à possibilidade da escolha.
0: Exatamente. Não é? E a ordem de Deus que diria no dia em que dela comer, devemos morrer, morrerás, seria absurda, porque eles não teriam essa capacidade de escolha. E, portanto, dizer que o comer da árvore lhes forneceu um melhor conhecimento do certo e do errado não configura com aquilo que é o próprio relato da Bíblia. Qualquer interpretação que vá tentar tirar alguma coisa desta árvore do conhecimento do bem e do mal deve estar enraizada no próprio contexto bíblico. E o contexto bíblico é muito claro. O contexto bíblico assinala que só Deus é que tinha o conhecimento do bem e do mal. E Deus não quereria que o ser humano, antes de estar preparado, portanto, antes de ter uma determinada evolução, uma determinada relação com o seu próprio Deus, pudessem chegar a esse tipo de conhecimento. Recordemos que Deus também não queria que o homem tivesse a consequência natural do que aconteceu depois de vir a partir da morte. Ora, o resto do livro de Gênesis torna-nos claro que o comer da árvore do bem e do mal foi o assumir de uma autonomia por parte do ser humano de independência em relação com Deus. Aliás, nós vamos ver isso no relato quando diz que Eva olhou para aquela árvore e viu que ela era boa. Até ali o adjetivo bom tinha sido aplicado unicamente a Deus no relato da criação. Aquele é o primeiro momento em que um ser humano aplica a si próprio o adjetivo bom, e esse adjetivo bom está em dissonância com o que Deus tinha dito. A árvore não é boa. Esta árvore não é boa para comer. Não serve para que tu comeres. E Eva decide que ela é boa e que o fruto é bom. E, portanto, há aqui, a árvore representa esta independência, esta autonomia de vontade e de cortar relação com aquilo que Deus tinha realmente posto ao ser humano. Implica, portanto, uma autonomia em relação à vontade de Deus. Aliás, é interessante porque nós vamos ver que na Bíblia esta relação entre bem e mal está muito vincada. Por exemplo, no livro de Deuteronómio, no capítulo 1 e no versículo 39, é dito: e vossos meninos de que dissestes por presa serão, e vossos filhos que hoje, como está aqui no texto, no nosso ecrã, nem bem nem mal sabem, ali entrarão, e a eles darei, e a eles a possuirão. E esta passagem de Deuteronómio, capítulo 1, versículo 39, mostra que Moisés está a lembrar ao povo de Israel as dúvidas que os assaltaram no percurso que eles fizeram do Egito até chegar à fronteira da Terra Prometida, as transgressões que eles próprios cometeram e como Deus impediu que a primeira geração entrasse porque não foram fiéis à vontade de Deus. E nesta frase que aqui está, de Deuteronómio 1, 39, portanto, mostra-nos que apenas a geração seguinte iria entrar. Estas crianças, ela é usada num sentido positivo, esta frase. As crianças não conhecem o bem nem o mal. Elas vivem, elas existem na dependência de Deus. E era assim que Deus gostaria que Adão e Eva tivessem vivido, na dependência do próprio Deus. Deus concedeu-lhes a liberdade, como Deus concede a todos a liberdade, mas tal como a árvore da vida tinha uma componente ética, a árvore da ciência do bem e do mal também tinha. É na medida em que eu compreendo a Deus e que eu estou dependente das suas instruções que eu posso chegar a perceber o que é o bem e o mal. A palavra conhecimento na Bíblia também significa experimentar. Deus não queria que eles experimentassem o bem e o mal, porque, sobretudo, perdão, o mal, sobretudo porque o mal traria consequências nefastas. Eles não estavam preparados ainda para saber quais seriam todas as consequências do mal. E se terem precipitado e não terem confiado em Deus, levou a que a humanidade viesse a colher, e ainda esteja a colher, os benefícios nefastos dessa determinada escolha. E, portanto, esta é a relação entre as duas árvores. Uma determinou justamente a natureza da outra. A árvore da vida diz que se eu quero ter vida, tenho que depender de Deus. A árvore do conhecimento do bem e do mal diz-me se eu quero ter uma moral e uma ética equilibrada, eu tenho que depender de Deus e da sua vontade.
1: Muito obrigado, Arthur, por esta explicação muito clara sobre estas duas árvores e sobre a relação entre elas, e também por nos ter ajudado a compreender como estas árvores representavam escolhas essenciais sobre a vida, sobre a liberdade e sobre a relação com Deus, e como é que a plenitude da vida humana só era possível mediante essa dependência e essa obediência ao Criador. Tenho a certeza que aí desse lado também ficou mais esclarecido sobre o propósito divino destas duas árvores no Éden e que, como foi explicado, representavam a escolha fundamental entre confiar em Deus ou seguir um caminho independente. Ao desobedecer, o ser humano perdeu acesso à vida plena que Deus queria oferecer. 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Chegamos assim ao fim, fechamos mais um fórum bíblico. Eu despeço-me de si, que nos acompanhou desse lado, e porque acreditamos que a sua pergunta merece sempre uma resposta, nós vamos marcar novamente encontro aqui, para a próxima semana. Até lá! Fique bem.
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Dia Mundial da Solidariedade Cristã. O Dia Mundial da Solidariedade Cristã, que hoje se celebra, vem lembrar que as religiões devem estar juntas nesta jornada por uma vida melhor. Segundo os fundamentos da solidariedade cristã e humana, ajudar o próximo é um imperativo absoluto. Se um membro sofre, a comunidade inteira sofre, pois cada um é parte do todo. O esforço a favor de uma ordem social mais justa e a busca da recuperação da dignidade individual são alguns preceitos do ideal solidário. Muito além da partilha material, a solidariedade implica empatia, conforto psicológico aos desolados pelas dificuldades da vida e doação espiritual. A solidariedade exige o combate às desigualdades, a dedicação aos pobres e o amor ao estrangeiro. A sociedade precisa de estar consciente da crescente interdependência entre os homens. Isso obriga a repensar a relação com o próximo no âmbito da globalização e com a queda da fronteira afetiva entre os homens. A solidariedade é o caminho tanto para a paz como para o desenvolvimento das nações. Fazer coisas ordinárias com um amor extraordinário era um dos lemas de Madre Teresa de Calcutá, um símbolo de abnegação e de vida ao serviço do outro. É urgente que o ser humano pense de novo no bem comum. A solidariedade é um dever ético-moral e uma necessidade global. Existem vários pontos de contacto entre a solidariedade e a caridade. A pura e simples disposição de ajudar já é um grande passo para que se possa fazer a diferença. Para a vergonha dos cristãos, foi necessário criar esta data para sensibilizar acerca de um dever que é inerente ao crente. O apóstolo Tiago lembra que a verdadeira religião aos olhos de Deus, pura e sem falhas, consiste em amparar os órfãos e as viúvas nas suas tribulações. Consiste também em não se deixar influenciar pela corrupção do mundo, escreveu o apóstolo Tiago. Porque afinal Jesus já tinha ensinado nos evangelhos Mateus e Lucas: ama o teu próximo como a ti mesmo. Amem os vossos inimigos. Tratem-nos bem. Emprestem-lhes. E não se preocupem por eles não vos pagarem, porque assim a recompensa que receberem do céu será muito grande e estarão a proceder verdadeiramente como filhos de Deus. Porque ele é bondoso também com os ingratos e com os perversos. Sejam compassivos como o vosso Pai é compassivo, disse Jesus. E esta é a autêntica forma de solidariedade. 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
1: Olá, muito obrigado por se juntar a mais um Diário da Saúde aqui na RCS, este espaço onde falamos de forma simples, próxima e rigorosa sobre as escolhas que contribuem para uma vida mais saudável. Hoje quero falar sobre uma escolha ou decisão que tem um impacto direto e profundo na saúde. Deixar de fumar. Fumar não é apenas um hábito. É uma dependência física e psicológica induzida pela nicotina e, por isso, deixar o tabaco pode ser um verdadeiro desafio. Mas é também um processo possível e profundamente transformador. E para ajudar quem está pronto para dar esse passo, a Direção-Geral da Saúde enumera 15 passos essenciais para deixar de fumar e evitar recaídas. Antes de os partilhar consigo, vale a pena recordar um ponto fundamental. Parar de fumar traz benefícios imediatos e a longo prazo em homens e mulheres, em todas as idades, com ou sem doenças relacionadas com o tabaco. É verdade que, ao abandonar o cigarro, muitas pessoas passam por sintomas de síndrome de abstinência, irritabilidade, ansiedade, mal-estar ou aquela vontade súbita de fumar só mais um. Mas estes sinais são temporários e são um bom sinal de que o corpo está a recuperar. Vamos então aos 15 passos que podem fazer toda a diferença. Primeiro, faça uma lista das razões que o levam a querer deixar de fumar. Segundo, conheça melhor os seus hábitos de fumar. Terceiro, calcule quanto vai poupar se deixar de fumar. Quarto, fixe uma data para deixar de fumar. Quinto, comunique a sua decisão a quem o rodeia. Sexto, prepare-se para o dia D. Sete, treine mentalmente as estratégias para lidar com o desejo de voltar a fumar. Oitavo, no dia D, primeiro dia sem tabaco, não volte a fumar nem um único cigarro. Nono, evite os momentos ou circunstâncias em que habitualmente fumava sempre um cigarro. Décimo, evite estar na proximidade de fumadores. Décimo primeiro, faça uma alimentação saudável, não substitua o tabaco por comida. Décimo segundo, aumente o seu nível diário de atividade física. Décimo terceiro, aprenda a recusar o tabaco se alguém lhe oferecer. Décimo quarto, guarde num local visível todo o dinheiro que está a poupar ao deixar o tabaco. E por fim, 15º, acaba de vencer. Celebre o sucesso. Agora, vale a pena olhar para o outro lado da questão, as consequências do consumo de tabaco. Os fumadores vivem, em média, menos 10 anos do que os não fumadores. Isto acontece porque o fumo do tabaco contribui para doenças graves e incapacitantes, como doenças respiratórias, como é o caso da DPOC, bronquite crónica, agravamento da asma, infecções respiratórias, doenças cardiovasculares, como a doença coronária, AVC, infarto, hipertensão, doenças oncológicas, diabetes tipo 2, diminuição da fertilidade, perda da densidade óssea, degenerescência macular, o que pode levar à cegueira. E mais, o tabaco reduz a imunidade, aumentando o risco de infecções e até de morte por tuberculose. No total, o tabaco mata mais de 8 milhões de pessoas por ano em todo o mundo. E se falarmos de cancro, a lista é longa. Os mais de 7 mil químicos presentes no fumo estão associados ao desenvolvimento de tumores no lábio, na boca, língua, faringe, laringe, pulmão, esófago, estômago, pâncreas, fígado, rins, bexiga, colo do útero, cólon e reto e ainda leucemia mieloide aguda. Mas os efeitos não ficam por aqui. O tabaco também afeta a aparência e o bem-estar diário. Mau hálito, dentes e dedos amarelados, pele seca e envelhecida, queda de cabelo, cansaço, pior qualidade do sono, menopausa precoce, menstruações irregulares, perda de paladar e olfato, cataratas, úlceras gástricas, a lista é vasta. E há ainda um impacto importante que não podemos ignorar. O fumo do tabaco prejudica também quem não fuma. A exposição ao fumo passivo aumenta o risco de doenças respiratórias, cardiovasculares e oncológicas nos familiares, colegas e amigos que convivem com fumadores. Termino deixando-lhe este desafio. Se fuma, considere a possibilidade de escolher um futuro sem tabaco. Se não fuma, valorize essa escolha e continue a protegê-la. Se precisar de apoio, fale com o seu médico ou marque uma consulta de cessação tabágica. Não tem de fazer este caminho sozinho. Eu volto no próximo episódio, aqui no Diário da Saúde. Até lá, cuide de si e respire liberdade, saúde e vida.
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Milhões de pessoas vão poder assistir esta quarta-feira, dia 12 de agosto, a um eclipse total do Sol, um fenómeno raro que terá visibilidade total em Portugal, apenas numa pequena área do nordeste do país, com Bragança no centro das atenções. Durante o eclipse, a Lua vai passar entre a Terra e o Sol e ocultar completamente o disco solar, fazendo escurecer o céu durante alguns instantes. Em Bragança, a totalidade deverá durar cerca de 26 segundos, enquanto, noutras zonas de Portugal, o fenómeno será observado apenas de forma parcial. O eclipse será também acompanhado por alterações temporárias no ambiente, como uma descida da temperatura e mudanças no comportamento de alguns animais que poderão reagir à redução repentina da luz. Para observar o fenómeno em segurança, os especialistas recomendam óculos próprios e certificados para eclipses solares, sendo perigoso olhar diretamente para o Sol ou utilizar binóculos, telescópios ou máquinas fotográficas sem filtros adequados. Recorde-se, o eclipse será visível em Portugal. Ainda face aos próximos dias, o preço eficiente dos combustíveis desce durante esta semana, com a gasolina 95 simples a fixar-se nos 1,91€ por litro e o gás óleo simples nos 2€, segundo a entidade reguladora dos serviços energéticos. Face à semana passada, trata-se de uma descida de 4% na gasolina e de 4,7% no gás óleo, sobretudo devido à queda das cotações internacionais dos combustíveis já refinados. A ERSE esclarece que estes valores são apenas uma referencial e não correspondem a preços máximos ou obrigatórios, uma vez que cada operador define livremente os preços nos postos de abastecimento. Nos postos com descontos, os valores ficam em média 1,3 cêntimos abaixo na gasolina e 7,2 cêntimos abaixo no gás óleo. Já para lá das fronteiras nacionais, as primeiras-ministras de Itália e da Dinamarca, Giorgia Meloni e Mette Frederiksen, defendem o reforço das deportações e a criação de mais centros de repatriamento em países terceiros, numa posição conjunta contra aquilo que classificam como imigração descontrolada para a Europa. As duas líderes associam a imigração ilegal ao aumento da criminalidade, da pressão sobre os serviços públicos e da violência sexual, defendendo ainda soluções inovadoras fora da Europa para gerir os fluxos migratórios. Meloni e Frederiksen afirmam também que os imigrantes que permanecem legalmente nos países europeus devem respeitar os valores e a herança cultural que consideram comuns aos europeus. As declarações surgem depois das recentes críticas à política migratória espanhola, na sequência da crise em Ceuta, onde, segundo as autoridades espanholas, cerca de 72 mil pessoas entraram na cidade autónoma em apenas 24 horas, embora a maioria tenha, entretanto, regressado a Marrocos. E agora, direcionado à atualidade noticiosa de Sintra, o Farol do Cabo da Roca vai abrir o seu terreiro ao público na próxima quarta-feira, 12 de agosto, a partir das 17 horas, criando uma oportunidade especial para acompanhar o eclipse solar a partir do ponto mais ocidental da Europa continental, com o Atlântico como cenário. Em Sintra, o eclipse será observado como parcial profundo, começando por volta das 18h39, atingindo o máximo às 19h36, quando cerca de 95% do disco solar estará ocultado pela Lua, e terminando aproximadamente às 20h29. O acesso terá um custo de 5€ e inclui óculos de proteção adequados à observação do Sol. O Centro de Interpretação do Cabo da Roca e a cafetaria estarão também abertos durante o evento, que promete proporcionar uma perspectiva única sobre a transformação da luz na Serra de Sintra, nas falésias e no oceano. Os bilhetes podem ser adquiridos através da bilheteira online da Parques de Sintra. E já em algumas praias do município, a Praia de São Julião recebeu a cerimónia de hasteamento da bandeira azul, da bandeira Praia Acessível, Praia para Todos e da bandeira Qualidade de Ouro, distinções que reconhecem a qualidade ambiental, a acessibilidade e a excelência das águas balneares do Conselho de Sintra. Nesta época balnear, a bandeira azul foi atribuída às praias de São Julião, Magoito, Maçãs, Grande e Adraga, enquanto São Julião, Maçãs e Grande receberam também a distinção Praia Acessível. Já São Julião, o Magoito, a Praia Grande e a Praia da Adraga foram distinguidas com a qualidade de ouro da Quercus. Durante a cerimónia, o vice-presidente da Câmara Municipal, Francisco Duarte, destacou o trabalho desenvolvido para garantir a qualidade das praias, enquanto os concessionários receberam novos chapéus de sol e toldos, num investimento destinado a melhorar as condições oferecidas aos banhistas durante toda a época balnear. E para terminar, direcionado à juventude, estão abertas as inscrições para o programa voluntariado Sintra Jovem, que vai permitir aos jovens participar na organização do Sintra Pro Fest 2026 entre os dias 2 e 6 de setembro na Praia Grande. Esta iniciativa destina-se a jovens dos 15 aos 25 anos, que poderão apoiar a logística do evento e prestar informações ao público, integrando uma equipa ligada a um dos grandes eventos desportivos realizados aqui no concelho. Antes do festival, os voluntários terão uma sessão de apresentação marcada para o dia 28 de agosto, onde serão explicadas as funções a desempenhar. As inscrições estão abertas até ao dia 26 de agosto e podem ser realizadas online.

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1: Olá, amigo ouvinte, é com enorme satisfação que o cumprimento. Bem-vindo a mais uma edição de Palavras e Virtudes. Hoje em dia, falar sobre dinheiro é quase como entrar num beco sem saída. Pode-se falar do bem que ele nos proporciona como dos males que ele pode trazer. Mas afinal, em que ficamos? O dinheiro será uma bênção ou uma maldição? Já li e ouvi imensas frases sobre dinheiro, mas a que mais me fez refletir é a que li na Bíblia, onde se diz que o amor ao dinheiro é a raiz de todos os males. A palavra dinheiro provém do latim a partir do termo denarius, que era a designação atribuída a uma moeda de prata romana, a qual equivalia a 10 asses. O asse de cobre era a moeda de referência na antiga Roma, mas com o passar do tempo, o denário adquiriu esse papel. Tal como aconteceu com muitas outras palavras latinas, a palavra denarius passou por transformações no seu significado até chegar à língua portuguesa como dinheiro. Mas quem inventou o dinheiro? Alguns dos mais conceituados historiadores afirmam que os babilónios foram os primeiros a criarem pequenas tabletes de argila que eram usadas como certificados de posse no tempo em que ainda se trocavam bens como forma de negócio. Ao invés de trocarem entre si sacas de produtos alimentares, passaram a usar essas tabletes de argila como se fosse dinheiro. O dinheiro propriamente dito e como referência monetária começou a ser usado como forma de pagamento por volta do século VII a.C. pelos lídios de Anatólia. Era um povo da região ocidental da antiga Ásia Menor, que segundo Heródoto, historiador e geógrafo grego, foram os primeiros a cunhar e a usar moedas de ouro e prata. Mais tarde, os romanos estabeleceram e fixaram o seu sistema monetário cunhando moedas, algumas delas com as fins do imperador. Na Idade Média, o uso da moeda passou a ser frequente tanto no mundo cristão como no mundo muçulmano. Os árabes ostentavam, nessa altura, as suas valiosas moedas em ouro e prata, tais como o dinar, o dirhem ou o feluz de cobre. Já no mundo ocidental, foram cunhadas moedas também de cobre, prata e ouro, entre as quais o Ducatus Argenti, em Veneza, e o Florim de Ouro, em Florença. Em Castela surgiu o real e em Inglaterra o esterlino. Assim, com o decorrer dos séculos, cada nação foi criando e adaptando o seu sistema monetário. O dinheiro em papel, bom, como não podia deixar de ser, surgiu onde também se originou o papel. Foi em meados do século V, depois de Cristo, que os chineses, como consequência da escassez de metais para o fabrico de moedas, começaram a usar então o papel. O primeiro país da Europa a usar notas como meio de pagamento foi a Suécia durante o século XVII. Só depois, no século seguinte, algumas das colónias norte-americanas que se encontravam sob a tutela britânica começaram a emitir papel moeda para financiar a Guerra da Independência. A partir daí, o dinheiro em seus diversos suportes materiais não deixou de evoluir ao longo da história. Nos nossos dias, o dinheiro em notas ou moedas é cada vez menos usado, havendo mesmo países como a Suécia e a Noruega, onde os pagamentos são aceitos unicamente através de cartão multibanco ou correspondente ao nosso MBWay. Amigo ouvinte, no mundo de hoje, quase tudo pode ser comprado e vendido. Atualmente, a lógica da compra e venda não se resume apenas aos bens materiais, pois o dinheiro cada vez mais tem domínio sobre os mais variados aspectos da vida. Tudo tem um preço, tudo se compra e vende, seja na saúde, na educação ou na justiça. Rapidamente passamos a ter uma sociedade de mercado, onde todos, quase sem exceção, pagamos o preço por vivermos num círculo comum em que tudo está à venda. Milhões de pessoas são presas fáceis de atores publicitários que enchem as televisões e a internet como propaganda sedutora, tentando convencer de que precisam de um carro melhor, de roupas de marca ou de um sem número de objetos para todos os fins e gostos. É incrível como se fazem créditos quase abrir e fechar de olhos, que facilitam o endividamento e onde alguns escorregam quase sem darem conta. Para muitos, vale mais o parecer do que o ser. O importante é a ostentação, seja a que preço for, mesmo que se corra o risco de ficar sem nada. O equilíbrio na vida é um dos segredos do viver feliz. E a felicidade não está no ter, mas no ser. A ambição é inerente à vida, sim, mas o seu freio é a prudência que gera o comedimento. Luís Vaz de Camões, o poeta inteligente, no seu verso dizia: porque essas honras vãs, esse ouro puro, verdadeiro valor não dá gente. Melhor é merecê-los sem os ter que possuí-los sem os merecer. Já o mais sábio dos homens que viveu entre nós escreveu no seu livro de provérbios: vale mais ter um bom nome do que as muitas riquezas, e o ser estimado é melhor do que a riqueza e o ouro. Salomão referia-se ao bom caráter como valor. O caráter, eis o que o dinheiro não pode comprar. Ao findar da vida, afinal, o que levaremos connosco? Nada, absolutamente nada. Nada. Alguém poderá herdar os bens que aqui deixamos, mas em geral não seremos lembrados por isso. Aquilo que fará parte das memórias que deixaremos quase sempre se relaciona com o que fizemos e principalmente com o que fomos. No final de tudo, para Deus, só uma coisa contará: o caráter. E é disso que teremos todos de dar conta. No modo de Deus medir, não existe moeda de troca. O preço da nossa salvação foi pago, não por ouro ou prata, mas pelo sangue vertido por Cristo na cruz do Calvário. Estimado ouvinte, tive muito gosto em o ter na nossa companhia. Fica o convite para o próximo encontro. Até breve. Coragem, esperança,
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1: Todos os dias, depois das aulas, os alunos de um colégio interno iam jogar futebol para o campo da escola. Depois de um grande esforço e dedicação à aprendizagem ao longo do dia, aqueles momentos eram momentos de diversão, descontração e convivência entre alunos. Num certo dia, o jogo ficou intenso demais e um dos rapazes perdeu a cabeça e acabou por empurrar um dos adversários com muita força. Como resultado, o colega teve de ser acompanhado à enfermaria para receber cuidados médicos e de enfermagem. Quando o diretor soube do sucedido, convocou todos os alunos que costumavam jogar para uma reunião no pavilhão da escola. O diretor, com voz forte e impetuosa, gritou: "Quem fez isto será suspenso por 2 semanas. Subitamente, ficou um enorme silêncio naquele lugar. O aluno que tinha cometido o erro fixou os seus olhos no chão como sinal de vergonha e também de desespero, porque o castigo era demasiado pesado. Não conseguiu ter a coragem necessária para confessar o seu erro na frente dos colegas e do diretor. De repente, o melhor aluno da escola levantou a mão e disse: "Fui eu." O diretor ficou surpreendido: "Como assim foste tu? Tu tens a certeza do que estás a dizer?" Ele manteve-se firme na sua atitude com a completa certeza do que estava a fazer. O diretor então decidiu castigar o melhor aluno da escola por 2 semanas e ele aceitou a suspensão sem contestar. Durante 2 semanas, aquele jovem não pôde jogar nem sair do colégio. Tudo isto por um erro que não foi seu. Uns dias mais tarde, o verdadeiro culpado daquela situação foi ter com ele e perguntou-lhe emocionado: "Porquê?" O rapaz respondeu: "Alguém tinha de pagar e eu escolhi ser esse alguém porque acredito que mereces uma segunda oportunidade." Ao olhar para esta ilustração, são vários os sentimentos que vêm ao nosso coração. Por um lado, a injustiça de alguém que recebeu o castigo de outro. Por outro lado, a atitude altruísta de alguém que se coloca na posição do culpado sem o merecer. Esta ilustração traz-nos algo de muito importante quando decidimos conhecer mais acerca de Deus através da Bíblia. Ao lermos todas as histórias da Bíblia, devemos ter sempre em mente um princípio que une cada verso de cada relato. Esse princípio é o de que todas as histórias fazem parte de uma história maior de salvação da humanidade. Na carta enviada por Paulo à Igreja de Roma, ele vai escrever: "Mas Deus mostrou-nos até que ponto nos ama, pois quando éramos ainda pecadores, Cristo morreu por nós." Por vezes, aquilo que já vivenciamos, que já presenciamos, ou a forma como fomos ensinados, impede-nos de ver o real amor de Deus pela humanidade e por cada um de nós. O ponto de partida para compreender este texto está na origem da humanidade. A determinada altura, o único casal existente na Terra decidiu que a sua descendência deveria seguir um caminho diferente do caminho de Deus. Desde essa altura, trazemos uma herança que nos coloca como opositores de Deus, uma vez que, por natureza, fazemos o contrário do que é a sua vontade. Este tornou-se um problema da humanidade, mas que foi Deus a proporcionar a solução. É como se alguém tivesse uma dívida perante outra pessoa e fosse o credor a pagar a dívida a si próprio. Na nossa mente, isto não faz muito sentido, mas foi isso mesmo que Deus fez pela humanidade. A única forma de pagar a nossa dívida perante Deus era ser Deus a pagá-la. É por esse motivo que Deus vai enviar como ser humano o seu próprio Filho. O termo Cristo é também atribuído ao papel que Jesus veio desempenhar aqui na Terra como substituto do ser humano. Assim como aconteceu na ilustração de hoje, para que eu e você tivéssemos uma segunda oportunidade para voltar a viver com Deus, como acontecia no início da criação da Terra, alguém tinha de tomar o nosso lugar perante Deus e assumir a culpa. Aquele que assumiu a culpa foi aquele que não tinha culpa nenhuma no sucedido. Jesus não esperou que nos arrependêssemos para depois agir. Ele agiu em primeiro lugar. Ele ofereceu a vida dele em troca da nossa, sabendo perfeitamente que muitos o poderiam recusar. Com a morte injusta de Jesus, nós recebemos uma justiça que não merecíamos. Foi o sacrifício voluntário de Jesus que tornou possível o resgate de toda a humanidade. Mas tudo isto foi feito porque Deus nos ama de uma forma que nós não conseguimos alcançar. É por isso que Paulo vai dizer na mesma carta que não há nada que faça com que Deus nos deixe de amar. Hoje quero deixar-lhe o desafio de dedicar algum tempo a ler e a refletir sobre os momentos finais da vida de Jesus. Que cada palavra e cada verso possam fazer com que sinta de uma forma muito intensa o amor de Deus por si. Há uma música do cantor cristão Daniel Littke chamada Inabalável que eu gosto particularmente quando reflito sobre este tema. Quero terminar a reflexão de hoje partilhando consigo as 2 frases que fazem parte da estrofe desta canção. Tão grande é o seu amor que todo o bem que eu fizer não vai aumentar o seu amor por mim. Tão grande é o seu amor que todo o mal que eu fizer não vai diminuir o seu amor por mim. O meu desejo é que possa aceitar que Jesus tomou o seu lugar por uma culpa que era sua, única e simplesmente porque Deus o ama. Não vale a pena continuar a recalcar o seu pensamento por um erro cometido contra Deus. Deus já disponibilizou o substituto e o pagamento dessa falha. Agora é olhar em frente e caminhar pelo caminho que ele deseja que você caminhe. Aceite, viva e partilhe deste amor àqueles que estão à sua volta, para que um dia tudo volte ao início e que possa encontrar-se com Deus para lhe agradecer por este amor. Lembre-se sempre da frase do jovem da história com que iniciamos. Alguém tinha de pagar, e Jesus escolheu ser esse alguém, porque acredita que merecemos uma segunda oportunidade. Até ao próximo programa.
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1: Olá, é uma alegria estar de regresso, juntar-me aqui a si, que está desse lado e em casa, onde estiver neste momento, e podermos fazer juntos a Voz da Esperança. É um programa onde continuamos, como há tantos anos, desde 1967. É uma longa história, bem mais velha do que a minha própria vida, na qual uma história que a Voz da Esperança tem estado presente como parte desta grande proclamação por este país inteiro, Portugal, uma proclamação sobre os fundamentos para a nossa esperança que encontramos em Jesus, na sua palavra e, sobretudo, na sua maravilhosa promessa de que um dia vai voltar e vamos conhecer uma nova história. Por isso, aqui na Voz da Esperança, este é o nosso tema central, é sobre ele que falamos, é sobre ele que partilhamos consigo, mas também cantamos sobre este tema maravilhoso. É isso que vamos ouvir agora mesmo nas vozes do quarteto Voz da Esperança.

Vamos a isso? Trago-lhe uma pergunta para começarmos, uma pergunta que ecoa há muitos anos e uma pergunta que ecoa aos ouvidos e na mente de muitas pessoas. Em corações simples ou em mentes brilhantes, ao longo de séculos e gerações, surge uma pergunta que diz respeito a um homem. Quem é este homem? Falo-lhe de Jesus. E quem é Jesus? É uma pergunta que não é nova. É talvez uma das mais antigas perguntas no mundo cristão, porque este foi o homem que trouxe uma extraordinária mudança a este mundo, mas é uma pergunta que continua a ser importantíssima ser feita, especialmente para aqueles que procuram na fé, na palavra de Deus, encontrar precisamente respostas e fundamentar a sua própria fé. Jesus, quem foi este homem? Nasceu num lugar esquecido, lá atrás no tempo, um lugar sem grande relevância, cresceu numa pequena vila sem fama, que é para não dizer com má fama. Foi um homem que nunca escreveu um livro, nem nunca liderou um exército, nunca ocupou um cargo de grande importância ou um trono aqui na Terra. E, no entanto, este mesmo homem, com esta descrição e biografia tão simples, ele divide a história em duas partes. Antes dele e depois dele, Cristo. As suas palavras foram tão poderosas que não foram apenas palavras bonitas ou alguém com uma boa capacidade oratória ou de escrita. As palavras de Jesus têm trazido e experimentado na vida de muitas pessoas o poder dessas palavras. As suas ações, elas não foram apenas simbólicas, foram sobrenaturais, trouxeram o poder de Deus. E quem o viu e se confrontou com ele, quem cruzou o seu caminho quando Jesus aqui esteve, não ficou indiferente. O que é interessante é que tudo isto podia ser dito, talvez até, de algum grande personagem da história, tenha marcado e tenha feito algo de extraordinário, mas há uma grande diferença. Hoje, envolvidos milhares de anos, séculos de história, milhões de pessoas continuam a seguir Jesus, a escutar a sua palavra. Milhões afirmam que o amam, que o seguem e fazem dele o Senhor da sua vida, a sua referência. Milhões estão disponíveis a morrer por ele. Na verdade, ao longo da história, aconteceu literal, fisicamente, com muitos. E outros tantos, espero que mais ainda, estão disponíveis e afirmam que vivem por ele. Logo, a pergunta é muito relevante. Quem é este homem, Jesus? E é uma pergunta que eu acredito que o mundo precisa de resposta, não apenas o mundo como um todo, mas também o nosso mundo interior, o seu mundo. E esta é uma pergunta interessante e tão relevante que o próprio Jesus a colocou. Já ouviu talvez falar desta história? Está registada por Mateus, o primeiro evangelho que encontramos na nossa Bíblia. Mateus 16, lá a partir do versículo 13, diz que chegando Jesus às regiões da Cesareia, de Filipe, interrogou os seus discípulos com a seguinte pergunta: quem dizem os homens ser o Filho do Homem? Ora, era uma pergunta a respeito de si próprio, porque Jesus, ele se designava com este título, Filho do Homem. Poderíamos colocar a pergunta de outra forma: quem dizem as pessoas aqui à vossa volta, quem dizem elas que eu sou? Bom, e os discípulos começaram a responder com o que realmente ouviam. Resposta um pouco sui generis. Uns diziam que, ou melhor, os discípulos disseram que, algumas pessoas diziam que Jesus era João Batista, uma nova encarnação de João Batista. Mas não ficaram por aí. Outros diziam que ele era Elias, o profeta, ou Jeremias. E outros diziam que era um dos profetas. Depois de ouvir estas respostas, Jesus vai de uma forma bem direta, eu acredito, não estava lá para ver, mas olhos nos olhos, com uma confrontação profunda, vai então agora dirigir-se aos discípulos e fazer-lhe a pergunta de uma maneira única, pessoal. E vós, quem dizeis vós que eu sou? É por isso que esta pergunta é milenar e é tão importante. Jesus também a fez aos discípulos. Seria o mesmo que hoje Jesus nos colocar a pergunta: e para ti, que me escutas agora aqui nesta hora, para ti, quem dizes tu que eu sou na tua vida?
Se Jesus pudesse hoje nos se encontrar connosco, sentar-se connosco à mesa, na sala, a pergunta poderia ecoar: quem sou eu na tua vida? Que lugar eu ocupo? Há uma coisa que eu acredito. Jesus não pode ser apenas um grande mestre, um homem muito sábio. Não pode ficar por aí. Como lhe dizia há pouco, o mundo já conheceu homens e mulheres extraordinários, isso não há dúvida. Só que Jesus afirmou ser Deus. E isso é uma coisa completamente diferente de ser uma pessoa sábia. Jesus afirmou ter vindo do céu, da parte de Deus. Jesus afirmou ter autoridade sobre todas as coisas. Só nos Evangelhos Jesus disse diretamente que tinha autoridade sobre o pecado, sobre a morte, sobre o inferno. Para Jesus dizer isto, só há duas hipóteses. Ou Jesus era louco, ou seja, estava inconsciente da loucura de dizer coisas como estas e fazer estas afirmações, isto seria a primeira hipótese, e portanto Jesus era uma pessoa fora de si, inconsciente. Segunda hipótese, era mentiroso, ou seja, tinha consciência, sabia que fazer estas afirmações não era nada verdade, mas fazia-as, eventualmente para ganhar alguma coisa, ter algum benefício, ou então temos uma terceira hipótese. Jesus foi quem disse que foi. O Senhor, Deus, o Cristo, o ungido, o enviado de Deus, o Filho do Deus vivo. É interessante porque foi exatamente nesta linha, com esta percepção, que o apóstolo Pedro respondeu a Jesus à tal pergunta que há bocadinho eu lhe falava. E vós, quem dizeis vós que eu sou? Ora, Pedro, sempre na sua forma entusiasta e imediata de responder, Pedro sentiu vontade de responder àquela pergunta e àquele desafio e então respondeu: tu és o Cristo, o Filho do Deus vivo. E mediante esta afirmação, esta autêntica proclamação, Jesus então respondeu-lhe: bem-aventurado és tu, Simão Pedro, porque esta revelação não veio da carne nem do sangue, ou seja, não veio de ti próprio, mas veio do Pai que está nos céus. Meu querido amigo, há uma coisa que queria dizer-lhe, é que saber quem é Jesus, e portanto conseguir responder a esta pergunta que hoje aqui trazemos, muda tudo, muda muito mesmo. Porque se Jesus é quem diz, quem afirma ser, então a nossa vida pertence-lhe. E assim sendo, Jesus já não é apenas um bom exemplo, uma pessoa que teve uma boa conduta moral. Jesus então é o Rei dos Reis. É o Senhor do universo e da nossa vida, é o Salvador, é a verdade, é aquele que detém os mistérios da vida e o poder. Lembra-se daquelas palavras lá registadas em João, o Evangelho de João? Provavelmente já ouviu isto, já leu, já ouviu algures tantas vezes talvez. João 14, 6, Jesus disse: eu sou o caminho, a verdade e a vida, ninguém vem ao Pai senão por mim. Que tremenda afirmação. Não se trata de uma arrogância, porque Jesus não afirmou ser o que não é, é uma verdade estabelecida e que Jesus deu evidências disso. Ele é o único que passou por essa experiência de morrer como nós todos naturalmente morremos, mas porque o salário do pecado é a morte e Jesus não pecou, ele ressuscitou, ou seja, conquistou o poder da morte.

Há um texto da Bíblia que eu gostava ainda de partilhar consigo. E, como costumo fazer com alguns textos, vou desafiá-lo a abrirmos a Bíblia. Não sei se aí em casa tem a sua Bíblia e poderia acompanhar-me. Se for o caso, fica precisamente o desafio. Eu vou abrir a minha Bíblia aqui nas palavras do apóstolo Paulo. Já tinha aqui preparada a minha Bíblia neste texto. Colossenses. Se tiverem a sua Bíblia à mão, se calhar até me pode acompanhar. Colossenses, nós vamos ler aqui no primeiro capítulo e vamos ler aqui alguns versículos, o 15, o 16. O apóstolo Paulo está precisamente a falar sobre Jesus, descrevendo a realidade da natureza de Jesus. E então aqui, primeiro capítulo, vou relembrar na carta aos Colossenses, se me quiser acompanhar. Então Jesus dizia no versículo 15, melhor, o apóstolo Paulo dizia sobre Jesus que ele é a imagem do Deus invisível, o primogênito de toda a criação, porque nele foram criadas todas as coisas que há nos céus e na terra, visíveis e invisíveis, sejam tronos, sejam domínios, sejam principados ou potestades, tudo foi criado por ele e por ele. Ele é antes de todas as coisas e todas as coisas subsistem por ele. Que incrível afirmação! O apóstolo ter escrito isto é mais do que uma formulação doutrinal. É um chamado. Isto é um chamado. Porque se Cristo, sendo tudo isto, então ele é aquele que merece o tudo. Ele não apenas é digno da nossa adoração, mas de uma entrega total. Porque se ele é antes de todas as coisas e o Senhor de todas as coisas, mesmo se quando lemos aqui nos Evangelhos encontramos a vida, a obra de Jesus e vemo-lo como um homem, percebemos que ele é o Senhor de todas as coisas. E essa é a resposta. Quem é este homem? Aquele que tem a autoridade total, o soberano, mas neste caso um soberano que nos conhece. É por isso que então, se ele é o Senhor de tudo, ele também pode ser o Senhor do seu coração, o Senhor da sua fé, o Senhor da sua obediência. Por isso, a pergunta era: conheces quem é Deus, quem é Jesus Cristo? Mas a pergunta que agora a nós se coloca é mais profunda e pessoal: é se nós o conhecemos como uma ideia, uma abstração, talvez um amuleto que usamos numa cruz ao pescoço ou a que vamos à igreja de vez em quando, ou se ele é o salvador da nossa vida. A pergunta mais pessoal do que apenas quem ele é se tu tens respeito pela ideia de que Cristo é aquele que sempre ouviste falar, talvez na cultura, ou se a tua vida está rendida a ele. Há uma diferença entre saber coisas sobre Jesus e tê-lo recebido no coração. E esta diferença é absolutamente essencial na resposta à pergunta: quem é Jesus? Se eu fiz esta pergunta, não foi com o intuito de que fosse possível ter uma resposta racional, com evidências sobre quem ele é, sobre onde viveu ou se existiu. Há uma dimensão muito mais pessoal e espiritual, e essa pergunta continua a existir e a clamar. E tu, quem dizes que eu sou? Perguntava Jesus. O apóstolo Paulo, ainda voltando a ele, em Romanos, na sua carta aos Romanos, lá no capítulo 10, versículo 9 e 10, tem a seguinte frase. Ouça com atenção. Se com a tua boca confessares ao Senhor Jesus e no teu coração creres que Deus o ressuscitou dos mortos, então serás salvo. Porque com o coração se crê para a justiça, mas com a boca se faz confissão para a salvação. Hoje, aí desse lado, meu querido amigo ou minha amiga, se confessar que Jesus é o Senhor, quer dizer que confessa significa que mais, é mais do que acreditar, é isso ser a proclamação da sua vida. Se crer que Ele é o Filho de Deus, então não há razão nenhuma para se sentir ou para estar perdido. É isso que dizia o apóstolo. É isso que é estar salvo, é não estar perdido. Parece óbvio. Mas não estar perdido tem várias implicações. É não estar perdido nesta vida. É ter sido achado.

E isso é estar em Cristo. É de repente a nossa própria vida e a nossa história fazerem um sentido completamente diferente. Porque Cristo nos dá esse sentido. Quem é este homem? Este homem é Deus conosco. O nome dele é Jesus e ele está aqui. E ele espera por uma resposta. A voz de Jesus, o seu exemplo, estão hoje presentes na nossa vida e podem ser parte da nossa experiência. Convido a ouvir como que uma voz mansa e suave. E é a voz de Jesus que chama para não apenas reconhecer que ele existe, ou quem ele é, não apenas conhecer por letra o que a Bíblia conta sobre a sua vida, mas estar disponível para uma experiência muito mais profunda e pessoal com ele. Ouça esta voz mansa e suave.

0: escutou esta voz, eu acredito que através do seu Espírito Jesus vai falando, seja através do que dizemos, seja através da sua palavra, de um cântico maravilhoso como este que ouvimos. Jesus tem muitas formas de falar, de nos chamar. Eu queria propor-lhe, ao terminar este programa, ainda uma outra oportunidade de ir mais longe ao escutar a voz de Deus. E neste caso tenho uma oferta, já sabe que é o que faço sempre aqui, a cada programa. 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ajudando aqueles que fazem este estudo a compreender melhor as respostas a essas perguntas. 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E é assim que estamos a chegar ao final de mais este episódio da Voz da Esperança. Foi um prazer ter estado consigo aqui deste lado, foi um prazer para mim ainda mais especial ter falado sobre Jesus e tê-lo ajudado a refletir sobre esta maravilhosa e profunda pergunta: quem é Jesus? Quem é este homem? Continua a descobri-lo, a abrir espaço na sua vida para ele, para o que ele quer fazer na sua vida, e continua aqui com a Novo Tempo que o está a acompanhar, está ao seu lado, precisamente para o ajudar a conhecer melhor Jesus. Voltamos a estar juntos no próximo episódio. Até lá, que Deus o abençoe. Mantenha-se à escuta, não apenas aqui da Novo Tempo, mas mantenha-se sobretudo conectado com Jesus. Ele é a voz da esperança.
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2: Eis-me aqui. Usa-me a mim. Simplesmente usa-me. Pega em mim, como se pega num vaso para um determinado objetivo. Mas antes, limpa-me. Arranca de dentro de mim o que não presta e enche-me. Enche-me. Enche-me com tudo o que preciso. Com o que é excelente para ser um vaso de honra onde quer que me envias. Usa-me como fiel adjutora do meu marido. Usa-me como abrigo seguro para os meus filhos. Usa-me como instrumento de edificação para a tua igreja. Usa a minha vida para chegares aos corações enfermos que precisam urgentemente do teu toque. Usa-me para que, através da minha vida, derrames o teu amor que atrai o pecador à cruz do Calvário. Hoje, mais uma vez, usa-me com graça. Eis-me aqui, Senhor. Sou tua serva.

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1: No outro dia, estava um pouco mais aborrecida com a vida. E sinceramente, eu já nem me lembro bem do porquê, nem quais os motivos me levaram a estar assim. Mas sabes, lembro-me de ter saído do comboio e começar a subir uma rua pela Amadora. E estava mesmo com um sentimento de chateada. E é interessante que quando nós estamos chateados, ou quando nós estamos aborrecidos ou tristes, não é só algo que nos afeta interiormente, mas o nosso exterior acaba por ser afetado também. Acabamos por dar sinais de que não estamos bem. E eu vinha assim, lembro-me, com a cara mais fechada, o olhar mais longínquo, não tão a perceber-me das coisas que estavam à minha volta. E vinha nos meus pensamentos, a falar comigo mesma, a pensar no meu dia, aquilo que eu tinha feito, aquilo que eu não tinha feito, mas assim num estado mesmo de chateada. E é interessante que nesta minha caminhada, que ainda foi um pouco longa, perto de 20, 25 minutos desde a estação, eu ia a caminhar, a subir e andar pelas ruas e vinha, como te disse, nos meus pensamentos, até que eu me deparei com algo muito curioso. E olha o que eu vi. Eu estava a virar numa esquina para o outro lado da rua e de repente à minha frente um casal está a dar um abraço e um beijinho. Eu sei, é uma situação totalmente normal que nós vemos todos os dias. Mas naquele momento eles sorriram um para o outro e começaram-se a rir. E sabes, aquilo fez com que eu me começasse a rir também, não de forma assim tão pública e aos berros, mas sorri com eles porque eles não estavam a contar ver-me e eu não estava a contar ver ninguém. Mas o simples facto de alguém sorrir para mim parece que foi um antídoto para a minha má disposição, para a minha chatice, para o meu aborrecimento, e mudou um pouco a forma como eu encarei o resto do dia desde aquele momento. E isto é muito interessante, porque se nós sorríssemos mais, e esta é a reflexão que eu faço, se nós sorríssemos mais, estávamos menos preocupados ou menos aborrecidos e tristes com outras coisas. Aquele casal, naquele dia, sem saber, eu não os conheço, eram jovens, deveriam de andar na casa dos, não sei, 18, 19, 20, 21 no máximo. Eles mudaram completamente o meu dia e nem imaginavam. E nem imaginam na realidade. E muitas vezes nós podemos e temos a facilidade de poder mudar o dia de alguém apenas com um sorriso. E isto é incrível. Porque obviamente que todos temos os nossos dias menos bons, todos temos dias em que estamos mais tristes, mais apagados, mas saber que há um antídoto, que é o riso ou o sorriso de alguém para nós, ou até mesmo não sendo para nós, mas que nós nos apercebemos de que há uma pessoa feliz à nossa volta, isso acaba por se contagiar. Eu não sei se isso já aconteceu contigo, mas sermos contagiados pelo amor, pelo sorriso, pelo carinho, é tipo das melhores coisas que nos podem acontecer. E muda, obviamente, o dia, a disposição e qualquer sentimento mais negativo que nós possamos estar a ter. E isto é uma pequeníssima coisa que nós podemos fazer. Sorrir. Sorrir mais para a vida, sorrir mais até para os problemas, enfrentar as coisas com um sorriso. Porque isso não só nos vai melhorar a nós, o nosso dia, o nosso estado, mas vai melhorar o estado e o dia daqueles que estão à nossa volta. Eu gostava de saber o motivo do riso daquele casal, mas eu gosto de pensar que eles estavam-se a rir porque viram alguém com uma cara sisuda, super fechada e chateada a vir na direção deles e eles riram-se porque foi uma surpresa para mim e uma surpresa para eles. Obviamente que não deve ter sido isto, mas aquilo mudou o meu dia. E agora, sempre que eu estou mais aborrecida, eu lembro-me desta reflexão que fiz depois no resto do caminho que tive pela frente. Se calhar, o mundo seria um lugar muito melhor se nós apenas sorríssemos mais, se nós apenas ríssemos mais, se fôssemos mais alegres, se estivéssemos mais disponíveis para a alegria. É algo que nos leva a viajar imenso, porque nesse sentido eu viajei por tantas histórias da minha vida em que o sorriso em que a alegria de outros e a minha alegria puderam fazer uma mudança na vida de alguém que estava à minha volta. Este é um grande desafio. Enfrentar a vida com mais alegria, enfrentar os problemas, as dificuldades com um sorriso na cara e ajudarmos uns aos outros a rir. E nós estamos no início do ano. Se eu te contava no outro dia que nós devíamos de começar o ano e desejar sermos mais empáticos, acho que outro desejo deste início de ano e dos próximos meses que temos pela frente é não só a empatia, mas também sermos mais felizes, mais sorridentes. Porque sem nós sabermos, porque não conhecemos as histórias nem os motivos de cada um, mas um sorriso pode mudar o dia de alguém. Por isso, imagina como é que eu me sinto neste momento, a viagem que eu fiz só por ter visto um casal a rir, só por ter visto um casal feliz num dia em que eu estava menos feliz. Mas é uma aprendizagem e nós, a cada dia, temos de aprender algo e aprendemos sempre algo. E o que eu aprendi é viver a vida com um sorriso é muito melhor, porque primeiro torna-nos mais bonitos, nós somos mais bonitos quando sorrimos, mas torna o mundo melhor daqueles que estão à nossa volta. Grande viagem. Mas não te preocupes, porque as minhas viagens não acabam por aqui. Todos os dias e todas as semanas, algo acontece que me faz refletir e pensar em tudo o que está à minha volta. Eu vou-te contando mais novidades. Até à próxima!
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Milhões de pessoas vão poder assistir esta quarta-feira, dia 12 de agosto, a um eclipse total do Sol, um fenómeno raro que terá visibilidade total em Portugal, apenas numa pequena área do nordeste do país, com Bragança no centro das atenções. Durante o eclipse, a Lua vai passar entre a Terra e o Sol e ocultar completamente o disco solar, fazendo escurecer o céu durante alguns instantes. Em Bragança, a totalidade deverá durar cerca de 26 segundos, enquanto, noutras zonas de Portugal, o fenómeno será observado apenas de forma parcial. O eclipse será também acompanhado por alterações temporárias no ambiente, como uma descida da temperatura e mudanças no comportamento de alguns animais que poderão reagir à redução repentina da luz. Para observar o fenómeno em segurança, os especialistas recomendam óculos próprios e certificados para eclipses solares, sendo perigoso olhar diretamente para o Sol ou utilizar binóculos, telescópios ou máquinas fotográficas sem filtros adequados. Recorde-se, o eclipse será visível em Portugal. Ainda face aos próximos dias, o preço eficiente dos combustíveis desce durante esta semana, com a gasolina 95 simples a fixar-se nos 1,91€ por litro e o gás óleo simples nos 2€, segundo a entidade reguladora dos serviços energéticos. Face à semana passada, trata-se de uma descida de 4% na gasolina e de 4,7% no gás óleo, sobretudo devido à queda das cotações internacionais dos combustíveis já refinados. A ERSE esclarece que estes valores são apenas uma referencial e não correspondem a preços máximos ou obrigatórios, uma vez que cada operador define livremente os preços nos postos de abastecimento. Nos postos com descontos, os valores ficam em média 1,3 cêntimos abaixo na gasolina e 7,2 cêntimos abaixo no gás óleo. Já para lá das fronteiras nacionais, as primeiras ministras de Itália e da Dinamarca, Giorgia Meloni e Mette Frederiksen, defendem o reforço das deportações e a criação de mais centros de repatriamento em países terceiros, numa posição conjunta contra aquilo que classificam como imigração descontrolada para a Europa. As duas líderes associam a imigração ilegal ao aumento da criminalidade, da pressão sobre os serviços públicos e da violência sexual, defendendo ainda soluções inovadoras fora da Europa para gerir os fluxos migratórios. Meloni e Frederiksen afirmam também que os imigrantes que permanecem legalmente nos países europeus devem respeitar os valores e a herança cultural que consideram comuns aos europeus. As declarações surgem depois das recentes críticas à política migratória espanhola, na sequência da crise em Ceuta, onde, segundo as autoridades espanholas, cerca de 72 mil pessoas entraram na cidade autónoma em apenas 24 horas, embora a maioria tenha, entretanto, regressado a Marrocos. E agora, direcionado à atualidade noticiosa de Sintra, o Farol do Cabo da Roca vai abrir o seu terreiro ao público na próxima quarta-feira, 12 de agosto, a partir das 17 horas, criando uma oportunidade especial para acompanhar o eclipse solar a partir do ponto mais ocidental da Europa continental, com o Atlântico como cenário. Em Sintra, o eclipse será observado como parcial profundo, começando por volta das 18h39, atingindo o máximo às 19h36, quando cerca de 95% do disco solar estará ocultado pela Lua, e terminando aproximadamente às 20h29. O acesso terá um custo de 5€ e inclui óculos de proteção adequados à observação do Sol. O Centro de Interpretação do Cabo da Roca e a cafetaria estarão também abertos durante o evento, que promete proporcionar uma perspectiva única sobre a transformação da luz na Serra de Sintra, nas falésias e no oceano. Os bilhetes podem ser adquiridos através da bilheteira online da Parques de Sintra. E já em algumas praias do município, a Praia de São Julião recebeu a cerimónia de hasteamento da bandeira azul, da bandeira Praia Acessível, Praia para Todos e da bandeira Qualidade de Ouro, distinções que reconhecem a qualidade ambiental, a acessibilidade e a excelência das águas balneares do Conselho de Sintra. Nesta época balnear, a bandeira azul foi atribuída às praias de São Julião, Magoito, Maçãs, Grande e Adraga, enquanto São Julião, Maçãs e Grande receberam também a distinção Praia Acessível. Já São Julião, o Magoito, a Praia Grande e a Praia da Adraga foram distinguidas com a qualidade de ouro da Quercus. Durante a cerimónia, o vice-presidente da Câmara Municipal, Francisco Duarte, destacou o trabalho desenvolvido para garantir a qualidade das praias, enquanto os concessionários receberam novos chapéus de sol e toldos, num investimento destinado a melhorar as condições oferecidas aos banhistas durante toda a época balnear. E para terminar, direcionado à juventude, estão abertas as inscrições para o programa voluntariado Sintra Jovem, que vai permitir aos jovens participar na organização do Sintra Pro Fest 2026 entre os dias 2 e 6 de setembro na Praia Grande. Esta iniciativa destina-se a jovens dos 15 aos 25 anos, que poderão apoiar a logística do evento e prestar informações ao público, integrando uma equipa ligada a um dos grandes eventos desportivos realizados aqui no concelho. Antes do festival, os voluntários terão uma sessão de apresentação, marcada para o dia 28 de agosto, onde serão explicadas as funções a desempenhar. As inscrições estão abertas até ao dia 26 de agosto e podem ser realizadas online.

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1: Começa agora pela rede Novo Tempo mais um programa Evidências, na busca de fatos que comprovem a veracidade histórica da Bíblia Sagrada. No último programa Evidências, você pôde acompanhar conosco as primeiras escavações e a redescoberta da Mesopotâmia, o berço da civilização humana. No nosso programa hoje, vamos continuar a conhecer estas descobertas e também compreender as importantes revelações que elas trouxeram a respeito da origem da civilização humana e a veracidade histórica da Bíblia Sagrada. Como você viu, quatro nomes destacam nas primeiras escavações da Mesopotâmia: Claudius James Rich, Paul Emil Botta, Austin Henry Layard e Henry Rawlinson. Este, embora não tenha feito parte das escavações, ajudou na decifração de textos cuneiformes que os escavadores encontraram na região. As escavações por toda a parte não paravam. Equipes francesas, inglesas e alemãs disputavam cada parte de terra em busca de antigas cidades que revelassem detalhes do passado da humanidade. Aqui no mapa você vê a demarcação de uma localidade chamada Eridu. E aqui temos uma foto aérea desta mesma localidade. Como você pode ver, trata-se aparentemente de um simples monturo de areia e nada mais. Mas ali, debaixo de toda aquela areia do deserto, estaria na verdade um dos maiores centros urbanos da antiga Mesopotâmia. Eridu seria uma das cidades mais antigas, se não a mais antiga cidade da humanidade, que resultou no surgimento de outros importantes centros urbanos unidos por um avançado sistema de irrigação e agricultura. Em termos atuais, este sítio arqueológico de Eridu é um montículo de ruínas situado numa região atualmente chamada de Tal Abu Shahrim, que dista cerca de 22 quilômetros de Naziria e 24 quilômetros da ruína de Ur, a cidade onde viveu o patriarca Abraão. A rigor, existem ali não apenas um, mas sete montículos que no passado faziam parte da mesma cidade. Eridu começou a ser explorada em 1854 pelo arqueólogo J.E. Thompson. Ele estava sob o patrocínio do Museu Britânico, que também financiou outras três etapas de escavação em 1855, 1918 e 1919. Ocorre, porém, que naquela época, a arqueologia, principalmente a arqueologia europeia, era fortemente munida de um espírito colecionista. De modo geral, aquele que escavava fazia mais o papel de colecionador ou museólogo do que de um arqueólogo. É que o objetivo naquela época era lotar coleções particulares ou de museus das grandes cidades. Estes eram enriquecidos com peças antigas, muitas vezes extraídas de maneira irregular, pelos padrões modernos de escavação. Agora veja o que aconteceu. Enquanto outros sítios iraquianos ofereciam enormes relevos com inscrições cuneiformes, figuras entalhadas à mão ou enormes estátuas de valor inestimável, a única coisa que Thompson e outros exploradores puderam achar em Eridu foi apenas uma pequena elevação de adobe substancialmente erudita e compactada. Na época, não havia ainda as técnicas avançadas de localizar o local e seguir o traçado das paredes e muros como hoje se faz em arqueologia. Então o sítio se tornou desinteressante, perdeu o patrocínio e teve de ser abandonado. Até mesmo essa estátua de um leão majestosamente esculpido num granito negro que Thompson encontrou no local teve de ser deixada para trás por não terem dinheiro para um transporte adequado até Londres. Mas com o fim da Segunda Guerra Mundial, as coisas começaram a mudar no Iraque. O Império Otomano, depois de muitos conflitos com os mongóis, foi desmembrado e a decisão da Liga das Nações foi colocar um novo Iraque sob a tutela do Reino Unido. Isto, é claro, fez eclodir uma guerra pela independência do país. Então, finalmente, em 1945, aí já havia passado a Segunda Guerra Mundial, a era colonial da arqueologia teve o seu basta e o novo Iraque, agora um país independente, tinha condições e regras claras quanto às antiguidades encontradas em seu território. Para isto, eles criaram a Diretoria Geral de Antiguidades Iraquianas, que funcionava junto ao governo para legislar sobre a arqueologia no local. Dentro dessa nova realidade, o abandonado sítio de Eridu voltou a ter importância para o recém-criado Estado do Iraque. É que eles queriam agora descobrir a sua linha genealógica conectada aos mais antigos fundadores da civilização humana. Assim, eles poderiam acentuar a sua importância no cenário mundial. Afinal de contas, eles mesmos, os iraquianos, vinham de um interminável processo de opressão otomana e também da opressão europeia. Mas agora, na condição de um país livre, eles queriam descobrir as suas raízes e a continuidade de sua cultura local. Foi também significativo que o governo oficialmente muçulmano desse patrocínio para escavarem um sítio pré-islâmico. E isto foi muito bom para o conjunto das pesquisas. Os trabalhos, então, em Eridu, recomeçaram em 1946 e tiveram como diretor um arqueólogo iraquiano por nome Fuad Safar. Como ele não era muito experiente, contou com a técnica arqueológica do britânico Selton Lloyd, que atuava como conselheiro de campo. Em pouco tempo, o sítio revelou ser a representação de uma das mais recuadas épocas de habitação humana na região da Mesopotâmia. Aliás, ali não era apenas a origem da civilização mesopotâmica, mas da civilização humana de um modo geral, especialmente no Oriente Médio. Em pouco tempo, começaram a aparecer fragmentos de cerâmica, vasos, estátuas e uma boa quantidade de inscrições cuneiformes desde os primeiros estágios da formação da escrita. Foi exatamente ali, naquela vizinhança, que os sumerianos inventaram a escrita a partir de traços cuneiformes que hoje podem ser decifrados por especialistas em paleografia. A equipe arqueológica de Eridu começou os trabalhos de escavação pelo topo da colina, aonde havia traços de um antigo edifício composto de maciças paredes e vários degraus de uma enorme escada. Aquele era realmente o resquício do que fora outrora um edifício monumental, mas que agora jazia escondido por debaixo de uma colina de areia. Aqui você pode ver uma parte da parede externa de tijolos sobressaindo-se sobre a terra. Nesta outra foto, vemos o topo com o fragmento da antiga escadaria. Aquele edifício revelou ser um zigurate. E o que é um zigurate? Pois bem, um zigurate é uma torre-templo muito alta construída para adorar aos deuses e para outro fim especial que logo a seguir comentaremos. Você vê agora em sua tela outra foto tirada do canto sul do edifício e, finalmente, uma reconstrução artística de como ele seria em seu período de glória. Note por essa reconstrução que a cidade seria uma metrópole fluvial com um enorme porto e vários barcos. De fato, os arqueólogos acreditam que, embora hoje tudo seja um imenso deserto, naquela época era possível chegar de barco à entrada da cidade. Esse mapa mostra como no terceiro milênio o Golfo Pérsico, que hoje está distante da região, era fronteiriço às cidades. Eridu ficava próxima à antiga desembocadura do rio Eufrates, junto ao Golfo Pérsico, que então era alimentado por um canal que saía do rio até a entrada do porto principal. Hoje, não só o Golfo Pérsico está recuado em relação a Eridu, como as rotas dos rios Tigre e Eufrates também mudaram consideravelmente o seu curso ao longo dos anos. Agora, se tem uma coisa que impressionou os arqueólogos, foi o sistema de irrigação e drenagem que havia em toda a região. Uruk, Erek, Lagash e Ur, a cidade de Abraão, eram os principais centros urbanos da região que tinham conexões políticas entre si e com a cidade de Eridu. Tudo leva a crer que juntas elas faziam parcerias para construir canais, diques e reservatórios d'água, usando já naquele tempo a invenção da roda e a tração animal. Os monarcas dessas cidades também construíam templos de elaborada arquitetura que serviam como centro político, econômico, administrativo e religioso. Eridu era uma boa síntese das crenças que havia na região e aqui destaca-se a importância do seu zigurate, isto é, da sua torre-templo e também das demais 31 torres sagradas que havia em várias partes da Mesopotâmia. O zigurate de Eridu fazia parte de um complexo de 16 ou 18 ocupações. Aqui está no topo, pode ser datada em torno do ano 2100 a.C. Isto graças a tijolos como estes, que faziam parte da sua estrutura original e traziam inscrições dedicadas aos reis Ur, Namu e Amar-Sin, governantes da terceira dinastia de Ur, por volta do século 21 a.C. Os arqueólogos ainda descobriram sob as esquinas do zigurate as paredes de outros edifícios ainda mais antigos, todos feitos de adobe. E no nível mais baixo, uma surpresa. Ali, sob a duna de uma areia limpa, foi encontrado este altar, que era a mais antiga construção de todas. Era um altar modesto, cuja área não ia além de 3 metros quadrados. Ele continha um pedestal de frente para a entrada e um nicho com uma parede. Aquele foi um dos primeiros, se não o primeiro altar construído pelos habitantes da cidade de Eridu. E como é curioso notar a sua semelhança com outros altares que a Bíblia registra como tendo sido construídos sob a ordem de Deus para sacrificar cordeiros em referência ao Messias que haveria de vir. A Bíblia diz que a edificação de um altar e sacrifício foram as primeiras coisas que Noé e seus filhos fizeram logo após saírem da arca sobrevivendo ao grande dilúvio. E na sequência do Gênesis, essa atitude de construir

aproveitando as suas paredes, os seus alicerces. Foram, portanto, séculos de edificações sobre a mesma elevação até ao ostracismo completo da cidade por volta do ano 600 a.C. Aliás, é interessante ainda que, de acordo com o léxico sumeriano produzido por John Halloran, na escrita antiga da linguagem sumeriana, o mesmo pictograma ou sinal usado para expressar curral de ovelhas era também frequentemente usado como metáfora para representar um templo ou santuário. E esse achado arqueológico, juntamente com a narrativa bíblica, corroboram com a explicação desse fenômeno. Os altares foram os primeiros santuários e o sacrifício de cordeiros a mais antiga forma de culto de que se tem notícia. E quanto às histórias que encontramos em Eridu? O que eles diziam a respeito de suas próprias origens e da origem da humanidade? Bem, antes de responder a essa pergunta, é importante lembrar que, ao falar de Eridu, estamos também falando de várias cidades e assentamentos que foram fundadas ao longo da antiga Mesopotâmia. Portanto, não se trata de uma tradição apenas local, mas de toda uma região que ali se assentou, vindo, é claro, de outro lugar. Por isso, algumas histórias foram encontradas também em Uruk, Nippur, Ur e outros sítios arqueológicos da região. Ah, e é importante mencionar que, por centenas de anos, Eridu continuou a existir como um centro religioso ou cerimonial de toda aquela parte sul, até ser eclipsada por Ur, que rapidamente cresceu em tamanho. Mas isto é uma outra história. Agora, indo direto aos mitos mesopotâmicos, pelos textos encontrados em Eridu e outros sítios como Nippur, descobrimos que, de acordo com os antigos habitantes locais, 5 cidades foram fundadas antes do grande dilúvio que cobriu toda a terra. Veja, não é apenas a Bíblia que menciona um dilúvio universal. Os primeiros documentos produzidos pela humanidade também falam desta terrível inundação da qual sobreviveram apenas algumas pessoas para repovoar o planeta. E você se lembra das torres-templo ou zigurates que mencionamos anteriormente? Pois bem, a descrição encontrada em várias tabuletas sumerianas fala que, dentre os motivos para a construção dessas torres tão altas, além da adoração aos deuses, estava o claro desespero de escapar de um possível segundo dilúvio. E você não precisa ser um exímio conhecedor da Bíblia para reconhecer aqui um traço do episódio da Torre de Babel. De fato, aquele povo estava cronologicamente perto da memória daqueles que sobreviveram à catástrofe e, por isto, tinham tanto medo de que ela se repetisse. De acordo com este tablete sumeriano que aparece em seu vídeo, depois que as cidades e reis foram criadas, os deuses decidiram destruí-los por meio de um dilúvio. Aí, continua a história, um homem chamado Zilzudra, que pertencia à cidade sagrada de Eridu, foi instruído pelo deus Enki a construir um barco e assim sobreviver às águas abismais. Depois de salvo, ele ofereceu um sacrifício aos deuses Anu e Enlil. É curiosa a semelhança dessa história com a narrativa bíblica, não é mesmo? Das cidades fundadas antes do dilúvio, a primeira, segundo o mito sumeriano, seria justamente a cidade de Eridu. Agora, aqui é preciso apresentar duas possíveis interpretações para o mito. Muitos assiriologistas pensam que aquela Eridu em que os mesopotâmicos moravam seria, segundo a sua crença, a primeira cidade sagrada fundada pelos deuses. Mas é possível apresentar uma interpretação alternativa segundo a leitura sequencial dos mitos. Essa alternativa propõe que a cidade sumeriana de Eridu não era a primeira cidade fundada no mundo, mas tinha o mesmo nome dela. E se assim for, o que os antigos habitantes queriam dizer é o seguinte: os seus ancestrais haviam saído de uma antiga cidade sagrada chamada Eridu, que fora fundada antes do dilúvio, mas que agora não mais existia. Portanto, em memória a esta cidade de seus ancestrais, eles fundaram uma nova cidade com o mesmo nome, como aliás fizeram muitos imigrantes ao colonizarem uma nova região. No Brasil, por exemplo, figuram muitas cidades com nome de cidades europeias, como Nova Trento, Nova Hamburgo, Nova Friburgo, Nova Venécia, etc. Agora, o mais interessante é que, embora a etimologia de Eridu ainda seja desconhecida,
Muitos acadêmicos apostam na certeza de

0: que Eridu viria da mesma raiz da palavra hebraica Éden. Aliás, dentre esse mesmo conjunto de vocábulos antigos encontrados nos tabletes cuneiformes, as palavras Edim e Edenu também aparecem para referir-se a um jardim original no qual os deuses estavam. Agora veja, Edim, Edenu, Éden, Eridu significam todas paraíso, planura ou lugar abundantemente regado. Parece vir realmente de uma mesma raiz. Isso também explicaria porque os dois rios que margeiam a região coincidentemente recebem nomes que aparecem também no Gênesis. Eles são chamados com o nome de dois dos quatro rios que saíam do Éden, a saber, o Tigre e o Eufrates. Mas as semelhanças continuam. Os moradores de Eridu ainda mantinham esta lista de reis que, de acordo com eles, governaram o mundo antes do dilúvio. E estes tinham uma expectativa de vida simplesmente assombrosa, exatamente como diz a Bíblia. Mas esta expectativa reduz dramaticamente na lista à medida que aparecem aqueles que vieram depois do dilúvio. Eles também se referem aos pré-diluvianos como sendo Anunnakis, isto é, gigantes que povoavam a terra. E dentre eles, havia um dos primeiros reis mencionados que tinha o nome de Adapa ou Adamu. Este foi um importante monarca de Eridu da época pré-diluviana, e a essa altura, você já deve ter percebido a incrível semelhança fonética entre Adapa ou Adamu e o nome hebraico Adam, que nós traduzimos em português por Adão. A sua tradição também afirma que a humanidade fora criada por Enki a partir do pó da terra e que ele soprou no primeiro boneco de barro humano o seu fôlego de vida, de modo que este se tornou um ser vivo. Mas os homens, e principalmente Adapa, não foram criados imortais. Não, eles eram mortais em sua geração. E se você observar bem a sua Bíblia, vai perceber que Adão também não foi criado imortal, mas sim candidato à imortalidade mediante obediência. E ele também foi criado do pó da terra e recebeu o fôlego de vida que o tornou alma vivente. De fato, as semelhanças entre esses mitos e o Gênesis são algo muito impressionante. Nessas imagens, você vê alguns tabletes cuneiformes seguidos de vários selos cilíndricos antigos e impressões de argila que contam e ilustram estas e outras histórias mesopotâmicas que mencionamos. Numa delas, Adapa comparece perante os deuses para ser julgado, pois ele havia cometido uma falta. Ele então é questionado por um dos deuses sobre o fato de ter se recusado a comer o alimento proibido que lhe daria o conhecimento pleno e a vida eterna, tal qual a serpente também propôs ao casal adâmico na versão do Gênesis. Os sumerianos também tinham entre os seus muitos deuses a adoração de um ser que ora era figurado na forma de uma serpente com patas e asas, noutra forma como um dragão. A esse dragão ou serpente, eles davam o nome de Ningishzida, que quer dizer a senhora da árvore agradável. Ora, e que árvore agradável seria esta, senão a árvore do conhecimento do bem e do mal? Afinal de contas, se você ler Gênesis capítulo 3, verso 6, verá que ali a Bíblia descreve uma árvore proibida, mas como sendo ao mesmo tempo boa para se comer, agradável aos olhos e desejável para dar entendimento. Aqui nós temos uma taça volitiva encontrada em Lagash, perto da cidade de Ur. Ela traz dois entalhes de Ningishzida, figurada no primeiro momento como uma serpente comum e também como uma serpente alada mais à frente. E tem mais. Preste atenção em mais este mito encontrado na região. Ele fala da história de Ninhursag, a deusa da montanha sagrada. A história diz que ela criou um jardim e o chamou de Edenu. Viu a semelhança com Éden? Depois ela colocou o jardim na região de Dilmam, o Oriente. Agora, se você olhar a Bíblia, o Éden também foi, de acordo com o Gênesis, plantado na banda do Oriente. Então, continua o relato, Ninhursag incumbiu Enki, o seu amado, de cuidar do jardim e dos animais. Mas ele se tornou curioso e o seu assistente Adapa selecionou 7 plantas proibidas e ofereceu a ele. Enki ficou então doente e sentiu dores em sua costela. Curiosamente, costela é Ti em sumeriano, que quer dizer tanto costela quanto vida. Outros deuses, então, convenceram Ninhursag a revelar a questão. E ela, então, criou Nin-Ti. Nin significa senhora e Ti, costela. Nin-Ti, senhora da costela. Ela foi criada para curar Enki e dar-lhe a vida. De acordo com a Bíblia, Eva também foi criada da costela de Adão para curar-lhe da doença da solidão, se podemos dizer assim. Agora, num dicionário hebraico qualquer, você encontrará esta informação. A palavra Eva, em hebraico, significa vida. Antes do achado desses relatos que eu mencionei, os críticos da Bíblia diziam que aquelas histórias eram inventadas pelo autor sagrado. Agora, uma vez que a arqueologia trouxe à lume uma enxurrada de evidências escritas séculos antes da Bíblia para tornar claro que aquela história não era um mito explicado ou criado pelo autor da Bíblia, eles mudaram seu argumento. Hoje, eles dizem que a Bíblia plagiou tais relatos e os apresentou apenas numa roupagem judaica. Nesse caso, as escrituras seriam, segundo os críticos, apenas um reflexo cultural da antiga cultura mesopotâmica. Ora, é claro que existem incríveis semelhanças entre a Bíblia e estes textos mais antigos, como nós mostramos para vocês. Contudo, existem também diferenças marcantes entre esses relatos e a versão bíblica. Afinal de contas, embora todos possam estar ecoando uma tradição comum, o prisma de cada livro é essencialmente diferente um do outro. E isto, por si só, mostra que a Bíblia não pode ter se valido primariamente desses tabletes a fim de produzir a sua própria versão da história. Vejamos. Em primeiro lugar, é notório que o politeísmo é a coluna mestra do arrazoado desses autores mesopotâmicos, mas a Bíblia é clara em falar da devoção de um único Deus. Se o autor do Gênesis estivesse plagiando aqueles mitos da região, ele não começaria dizendo "no princípio criou Deus os céus e a terra", mas sim "no princípio criaram as divindades, o céu e a terra, diferentes deuses". Ou, melhor dizendo, ele nem mencionaria a terra como objeto de criação de Deus, pois, segundo os sumerianos, esta terra já existia junto com o universo bem antes do nascimento dos deuses. Ademais, como acentua o especialista Kenneth Kitchen, orientalista e arqueólogo na Universidade de Liverpool, a suposição comum de que o relato bíblico é simplesmente uma versão simplificada de lendas babilônicas é um sofisma em suas bases metodológicas. No Antigo Oriente Próximo, a regra é que relatos e tradições podem surgir, por acréscimo ou embelezamento, na elaboração de lendas, mas não o contrário. No Antigo Oriente, as lendas não eram simplificadas para tornar pseudo-histórias, como tem sugerido para o Gênesis. Ora, estas diferenças entre o Gênesis e as demais literaturas sumerianas são um simples, porém lógico argumento de que o texto bíblico não surgiu da derivação daqueles textos sumerianos pagãos que o antecederam. A sua semelhança pode ser explicada apenas como sendo oriunda de uma mesma tradição, isto, uma tradição adâmica que foi passada pelos seus descendentes e descendentes até chegar aos mitos sumerianos e posteriormente à Bíblia. Portanto, tanto a palavra de Deus quanto os mitos sumerianos apontam para uma origem comum e não para uma interdependência entre um e outro. Há tantas semelhanças e, ao mesmo tempo, tantas distinções que nós extrapolaríamos o tempo do nosso programa apresentando apenas os detalhes de cada uma delas para você. Mas, para bom entendedor, meia palavra basta. Assim, esperamos que os exemplos dados possam ter demonstrado a você como a história do Gênesis, longe de ser um mito criado pelo autor da Bíblia, é o reflexo de uma história que realmente aconteceu e deixou a sua marca indelével na mente de todos aqueles povos, desde o começo da civilização humana. Mas talvez alguém possa perguntar, por que dentre tantas versões da história da criação, de Adão e do dilúvio, elegemos apenas a Bíblia como a mais confiável, a mais fidedigna? Bem, poderemos argumentar com muitos pontos acerca da inspiração da Sagrada Escritura, mas, por enquanto, basta um elemento para fazer você pensar. É o seguinte, pergunte por aí quantas vidas já foram transformadas pela leitura dos mitos sumerianos ou babilônicos. Quem teve uma verdadeira experiência de conversão ou abandono de velhos hábitos escutando a história de Ádapa ou o heroísmo de Zilzudra? Se houver hipoteticamente alguém que tem a sua vida transformada pela leitura dos mitos sumerianos, se houver, esta será uma pessoa rara. Agora, por outro lado, procure descobrir quantos já tiveram a sua vida mudada para melhor pelo simples fato de lerem a Bíblia e aceitarem a mensagem de salvação que ela apresenta. O número será realmente incalculável. A Bíblia Sagrada, portanto, é um livro que transforma vidas. E vida realmente transformada pelo poder salvador de Deus é um argumento que nem maior dos céticos poderá refutar. Você não concorda comigo? Eu espero que a sua vida seja todos os dias também transformada pela leitura deste livro e pela mensagem que ele apresenta. E nós vamos ficando por aqui. Mas semana que vem temos outro encontro aqui na TV Novo Tempo para mais um programa Evidências. Até lá!
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1: Olá, meu amigo, minha amiga. É um gosto enorme reencontrar-nos. Se esteve conosco no programa anterior, sabe que iniciamos uma viagem transformadora. Se chega agora, seja muito bem-vindo ao Palavras e Virtudes. Eu sou o Jorge Machado e hoje damos mais um passo nesta caminhada, mergulhando ainda mais fundo nos valores que edificam a nossa vida espiritual. A palavra que escolhemos para a nossa reflexão é precisamente virtude. Isso mesmo. Virtude, o antónimo de defeito ou de tudo aquilo que é mau. Mais do que um conceito, a virtude é uma força em ação. Vamos descobrir juntos como cultivar virtudes. Acompanhe-nos nesta emissão especial do canal Novo Tempo Portugal. É uma honra ter a sua confiança para prosseguirmos juntos nesta caminhada. 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Voltemos então ao nosso tema de hoje. Vimos no último episódio que as palavras têm poder e provavelmente muitos não imaginam o impacto que elas causam na vida das pessoas. Afinal, nós nascemos, crescemos e aprendemos com palavras. As palavras definem e expressam um sem número de pensamentos, ideias, filosofias, conceitos, regras e até valores. Mas disso já falamos no episódio anterior. Hoje trago-vos algo novo. É que as palavras também traduzem as virtudes que ao longo da vida vamos acrescentando e que acabam por espelhar aquilo que afinal somos ou não somos. Virtude. A palavra virtude remonta à antiga Grécia. Os gregos usavam o termo arete para designar tudo o que correspondia à excelência. A raiz da palavra era a mesma de Aristós, da qual nasceu a nossa palavra portuguesa aristocracia. E Aristós significava habilidade ou superioridade e era normalmente usada para denotar nobreza. Mais tarde, os romanos usavam a palavra virtus para designarem a excelência, tanto em termos da moralidade como da intelectualidade. Daí então, a nossa palavra virtude. Neste contexto, a virtude era vista como aquilo que se completa de forma excelente na natureza de um ser humano. Aristóteles, o filósofo grego, defendia uma correlação entre virtude e ventura. Ele dizia que, enquanto para um pássaro a virtude pode ser o voar depressa, para o homem a virtude será agir conforme a razão. Segundo este conceito, ser virtuoso, tanto será aquele que é um exímio violinista ou que domina perfeitamente um piano, mas também pode ser aquele que possui atitudes nobres de um caráter refinado. Deste modo, as virtudes distinguem-se por aquelas que são as virtudes intelectuais, que estão relacionadas com a inteligência, e as virtudes morais, que são relacionadas com o bem. A virtude intelectual baseia-se na capacidade de aprender ouvindo e refletindo em busca do sabor, aliás, do saber e do verdadeiro conhecimento. Resulta, sobretudo, do ensino recebido, pelo que requer perseverança e tempo. Já a virtude moral, por sua vez, está ligada ao comportamento. Pode ser também o conjunto de ações e hábitos considerados bons de acordo com a consciência da ética e com os conceitos. Será, pois, uma disposição constante que nos incentiva na prática do bem e a evitar o mal. Creio que nenhum de nós terá qualquer dúvida de que a virtude moral é um conceito que remete para a conduta do ser humano e que existe uma perfeita relação entre valores, princípios morais e a vontade humana. Ora, isso não se dá sem uma vontade educada e determinada para esse fim. Então, não pensemos que a virtude conquista-se apenas por um único ato isolado e sem relação com o restante da vida. É preciso intencionalidade na virtude e no bem. O que eu quero dizer é que não se é virtuoso ou virtuosa por acaso. De acordo com o pensamento cristão, Deus incentiva o homem a buscar virtudes para que possa agir como seu filho e para viver uma vida diferente, a qual Cristo chamou de vida abundante. Vemos aqui a imagem ou atitude natural de um pai que desejava ver as suas virtudes refletidas na vida do filho a quem ama. Virtudes são hábitos constantes e não intermitentes que estavam ou que levam o homem, quer como indivíduo, quer como espécie, quer pessoalmente, quer coletivamente. São uma disposição adquirida de fazer o bem e elas aperfeiçoam-se com o hábito. Eu diria que as virtudes não são aquilo que nos tornam apenas mais felizes, mas aquilo que nos tornam dignos de ser felizes. No Novo Testamento da Bíblia, a palavra virtude tem o sentido de excelência e também força mental. Esse vocábulo figura por 4 vezes no Novo Testamento, numa das epístolas de Paulo e em 2 cartas de Pedro. Tem a sua Bíblia por perto? Vamos olhar para o que o apóstolo Paulo afirma quando escreve aos Filipenses. Filipenses, capítulo 4, versículo 8. Quanto ao mais, irmãos, tudo o que é verdadeiro, tudo o que é respeitável, tudo o que é justo, tudo o que é puro, tudo o que é amável, tudo o que é de boa fama, se há alguma virtude, se há algum louvor, existe, seja isso que ocupe o vosso pensamento. Não há dúvida, Paulo simplesmente está a exaltar os aspectos da excelência moral, chamando a atenção para as virtudes que deviam e devem permear a vida de cada pessoa. Sobretudo, tinha em mente tudo o que sabia de Cristo e que procurava, com a sua ajuda, ver espelhado na sua própria vida, virtudes essas que Deus deseja também ver reproduzidas na vida dos seus filhos hoje. O texto de 2 de Pedro, capítulo 1, versículos 3 a 11, bom, é longo, mas é um dos roteiros mais práticos do Novo Testamento para quem busca as mais excelentes virtudes. Se tiver disponibilidade, anote e leia com atenção. 2 de Pedro, capítulo 1, versículo 3 até 11. Ali, o apóstolo destaca a fé, a paciência, o domínio próprio, a piedade, a fraternidade e outras mais virtudes. No entanto, ele afirma que essas virtudes não são o resultado do esforço isolado, mas são dádivas que Deus vai depositando no íntimo daquele que o busca. Poderíamos imaginar esse desenvolvimento como uma escadaria, cujo topo se alcança subindo degrau a degrau. Eu diria, como o apóstolo afirma, de virtude em virtude. Como eu disse, isso não acontece por acaso. O próprio apóstolo Paulo apresenta o segredo desse crescimento e o progresso. Na sua Epístola aos Hebreus, no capítulo 12, E no versículo 2, vamos ler Hebreus 12, 2. Conservemos os nossos olhos fixos em Jesus, pois é por meio dele que a nossa fé começa e é ele quem a aperfeiçoa. Paulo está a falar do aperfeiçoamento do caráter e diz que isso se inicia pela fé e só é possível se os nossos olhos se conservarem em Cristo. Ou seja, só é possível se tivermos Jesus como nosso único modelo. Paulo via a vida cristã como uma corrida. Fixar o olhar em Jesus significa determinar um alvo claro, ignorando distrações laterais ou desejos de desistir perante os obstáculos. Não é um ato de contemplação passiva, mas uma postura de vida prática e resiliente. Olhar para Jesus envolve imitar a sua postura de servo, colocando-nos ou colocando os interesses de Deus acima dos nossos e os interesses ou os nossos interesses pelo menos próximos, no mesmo patamar dos interesses do nosso próximo. Ter os olhos fixos em Jesus no contexto cristão é tê-lo como o nosso maior exemplo, é tê-lo como exemplo no perdão, na fraternidade, nos relacionamentos e em todos os outros aspectos da vida. Ter os olhos fixos em Jesus é caminhar com ele, seguindo-lhe o exemplo e aceitar o seu incentivo. Mas que incentivo? Um dia, Jesus olhou para os seus discípulos e para aqueles que o seguiam para toda a parte e ele disse-lhes o seguinte: tomai sobre vós o meu jugo e aprendei de mim que sou manso e humilde de coração e encontrareis descanso para a vossa alma. O convite aprendei de mim é o incentivo mais prático de Jesus. Ele não pede para estudarmos um conceito, mas para observarmos uma pessoa que está diante de nós como um modelo. Ele próprio, Jesus, não nos entregou apenas um manual de regras. Ele tornou-se o currículo vivo. Aprender dele significa observar a sua reação mediante a opressão, a sua prioridade na oração, a sua compaixão pelos marginalizados. O incentivo aqui é a imitação. Não tentarmos ser bons por esforço próprio, mas moldarmos o nosso caráter, olhando para as suas virtudes como modelo para a nossa vida. É um longo caminho, mas vale a pena percorrê-lo. Hoje, a maioria das pessoas buscam ser felizes. Também nós buscamos ser felizes. Mas deixe que lhe diga, a felicidade e as virtudes são parceiras inseparáveis na construção de uma vida plena. Vamos fazer uma pausa, uma pequena pausa. Voltaremos daqui a pouco para continuarmos a refletir juntos sobre esta palavra, virtude.
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1: 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Estamos aqui onde o seu coração encontra companhia. Falamos de virtude. Jesus, o mestre dos mestres, certa vez pronunciou um sermão no Monte das Oliveiras. Esse importante sermão ficou para sempre conhecido como o Sermão da Montanha. Naquele dia, lá no passado, Jesus revelou os princípios ou características espirituais que podem fazer-nos bem-aventurados. Ele não falava senão do viver feliz, da tal vida abundante, e não estava senão a referir-se às mais excelentes virtudes que fazem dos filhos e filhas de Deus os mais dignos do reino dos céus. No Evangelho segundo Mateus, no capítulo 5, a partir do primeiro versículo, é-nos dito que naquele tempo, ao ver a multidão, Jesus subiu ao monte e sentou-se. Rodearam-no os discípulos e ele começou a ensiná-los, dizendo: bem-aventurados os pobres de espírito, porque deles é o reino dos céus. Bem-aventurados os que choram, porque eles serão consolados. Bem-aventurados os mansos, porque eles herdarão a terra. Bem-aventurados os que têm fome e sede de justiça, porque eles serão fartos.

vós, quando vos injuriarem, perseguirem e mentindo falarem todo o mal contra vós por minha causa. Exultai e alegrai-vos, porque é grande o vosso galardão nos céus, porque assim perseguiram os profetas que vieram antes de vós. Jesus começa por falar dos pobres de espírito, referindo-se a eles como bem-aventurados. As suas palavras contrariam tudo o que antes o povo daquele tempo tinha ouvido dos sacerdotes e rabinos judeus. Era algo novo para os que ali estavam, algo estranho que lhes causava profunda admiração. Mas quem são estes a quem Jesus chama de pobres de espírito? Jesus referia-se aos que rejeitam qualquer tipo de presunção espiritual, aqueles que reconhecem a sua total dependência de Deus e que sabem que não podem salvarem-se a si mesmos, nem por si mesmos praticar qualquer ação de justiça. São os que confiam inteiramente no auxílio de Cristo, o que Cristo pode conceder a todo aquele que deseja o aperfeiçoamento do caráter. E Jesus prosseguia dizendo: bem-aventurados os que choram. Jesus não se referia a qualquer espécie de lamentação. Está a referir-se à aflição da alma, daquilo que busca arrependimento, o perdão de Deus. O pranto em si mesmo não tem poder de remover a culpa do pecado. Só Jesus pode remover pecados. Logo de seguida, Cristo fala da mansidão. Ele diz que aqueles que possuem essa virtude herdarão a terra. Ter mansidão é possuir o domínio de si mesmo. Essa é uma das mais elevadas nobrezas. Ser manso é sobrepor-se aos menosprezos, às repulsas, às provocações, a tudo que possa agir contra nós, no sentido de nos lançar sombra sobre o nosso espírito. Cristo também não se esquece dos que têm fome e sede de justiça. Sim, sobre esses ele diz que eles serão fartos. A justiça de Deus difere da justiça humana. Um dos aspectos da justiça divina é a substituição. Essa justiça a que Cristo se refere vem através do seu sacrifício, ao dar-se em nosso lugar na cruz do Calvário. É o sentimento da própria indignidade que levará o coração a ter fome e sede de justiça e ao desejo sincero de buscar a semelhança com Cristo. E no dizer de Jesus, esse anseio não será negado. Para Cristo, o misericordioso achará misericórdia e o puro de coração verá a Deus. Se considerarmos a palavra misericórdia na sua construção etimológica, ser misericordioso é ter coração para com alguém miserável. Ora, é exatamente isso que Deus faz conosco. Ele age com misericórdia. A pureza de coração na vida de alguém é fruto dessa misericórdia divina. Ser puro de coração é a negação de si mesmo, a renúncia daqueles que tudo entregam ao Senhor, os seus desejos, as suas vontades, as suas paixões. Sim, Cristo, no seu longo sermão, fala ainda daqueles a quem rotula de pacificadores. O profeta Isaías, conhecido como o profeta messiânico, ao referir-se a Jesus, o Messias, renomeia-o de Príncipe da Paz. A missão de Cristo foi restituir ao mundo a paz que o pecado tirou. Todo aquele que, renunciando ao mal, abre o seu coração ao amor de Cristo, torna-se participante da paz que dele provém. O coração que foi reconciliado com Deus partilha dessa paz celestial e manifestará ao seu redor uma influência positiva e pacificadora. E quem se acha em paz com Deus e com os seus semelhantes não pode tornar-se infeliz. Será, por isso, um bem-aventurado. Na parte final, Jesus fala dos que sofrem perseguição por causa da justiça e dos que, por amor a Cristo, são injuriados. Jesus mostrou aos seus seguidores o privilégio de trilhar com ele o caminho da abnegação. Ainda que por vezes tenham de ser mal compreendidos ou até injuriados, a compreensão

0: de andar, ou a compensação de andar com Cristo, supera todo tipo de provação ou mesmo perseguição. É nesse sentido que esses também são chamados de bem-aventurados. Ao analisarmos o pensamento de Jesus, percebemos que a felicidade não é um evento externo, mas o resultado de um conjunto de virtudes profundamente cultivadas e arraigadas na alma. Aqueles a quem ele chamou de bem-aventurados distinguem-se por uma lucidez moral e uma força de caráter que os permite florescer mesmo na adversidade. Para Jesus, o verdadeiro sentido de felicidade reside na excelência, na mansidão que domina a força, na fome de justiça, que é um dom gratuito recebido através de Cristo, e na pureza de intenção que clarifica o olhar sobre o mundo. É um modelo de inteligência espiritual que subverte a lógica comum e propõe uma satisfação baseada na integridade e no propósito, e não em circunstâncias efêmeras. Se a felicidade que o mundo oferece parece ser sempre insuficiente, estaremos nós dispostos a trocar as nossas certezas pelo conhecimento transformador dessas virtudes que atravessam os séculos? É uma pergunta que deixo para sua reflexão. 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Hoje tive o prazer de falar-lhe de virtude. Fica o desejo que estas virtudes recomendadas e oferecidas por Jesus não sejam apenas palavras, mas um novo alicerce no seu e no meu entendimento sobre o que significa viver sabiamente. No novo tempo, o nosso compromisso é ser a sua companhia. Por isso estamos sempre aqui, sempre consigo, nesta busca contínua por conhecimento e clareza. Muito obrigado pela sua confiança e por nos deixar entrar no seu lar. Até o nosso próximo encontro de palavras e virtudes. Até breve.
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1: É bom estar aqui contigo, partilhando experiências, por assim dizer. Mas, acima de tudo, uma recomendação que o nosso texto de hoje nos traz, que é nós olharmos para a voz da experiência. Ontem, portanto, estamos no início do mês de julho e eu estou a gravar os vídeos do mês de agosto. Mas ontem eu subi aqui ao pico. Foi uma subida muito, muito difícil. Eu não procurei informar-me sobre como era efetivamente a subida. Limitei-me ao desejo de ir. Recebi alguns conselhos por parte do guia que me levou a mim e a outra pessoa lá acima, mas não atendi a alguns desses conselhos. Não atendi à voz da experiência. Faltou-me água, faltou-me protetor solar, porque eu não segui pura e simplesmente os conselhos da voz da experiência. Nós temos que olhar para aquilo que a palavra de Deus nos diz e colocá-lo em prática na nossa vida. Porque aquilo que a palavra de Deus nos diz é a voz da experiência, a voz da experiência de Deus para cada um de nós. Quando nós olhamos para os evangelhos, vemos a maneira fantástica como Jesus se relacionava com as pessoas. A experiência não foi uma experiência que ele adquiriu só da sua vivência prática, mas foi a experiência que lhe foi dada por Deus, porque ele pedia a Deus exatamente para ter essa experiência para poder relacionar-se com as outras pessoas. E tu deves fazer a mesma coisa, eu devo fazer a mesma coisa, ouvir a voz da experiência, porque quando nós ouvimos a voz da experiência, nós evitamos muitos amargos de boca, evitamos algumas queimaduras, por assim dizer. Por isso, prezado amigo, prezada amiga, ouve a voz da experiência, porque ela vai ajudar-te muito a tomares as melhores decisões no teu dia-a-dia.
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1: Olá, muito obrigado por se juntar a mais um Diário da Saúde aqui na RCS, este espaço onde falamos de forma simples, próxima e rigorosa sobre as escolhas que contribuem para uma vida mais saudável. Hoje quero falar sobre uma escolha ou decisão que tem um impacto direto e profundo na saúde. Deixar de fumar. Fumar não é apenas um hábito, é uma dependência física e psicológica induzida pela nicotina e por isso deixar o tabaco pode ser um verdadeiro desafio. Mas é também um processo possível e profundamente transformador. E para ajudar quem está pronto para dar esse passo, a Direção-Geral da Saúde enumera 15 passos essenciais para deixar de fumar e evitar recaídas. Antes de os partilhar consigo, vale a pena recordar um ponto fundamental. Parar de fumar traz benefícios imediatos e a longo prazo em homens e mulheres, em todas as idades, com ou sem doenças relacionadas com o tabaco. É verdade que ao abandonar o cigarro, muitas pessoas passam por sintomas de síndrome de abstinência, irritabilidade, ansiedade, mal-estar ou aquela vontade súbita de fumar só mais um. Mas estes sinais são temporários e são um bom sinal de que o corpo está a recuperar. Vamos então aos 15 passos que podem fazer toda a diferença. Primeiro, faça uma lista das razões que o levam a querer deixar de fumar. Segundo, conheça melhor os seus hábitos de fumar. Terceiro, calcule quanto vai poupar se deixar de fumar. Quarto, fixe uma data para deixar de fumar. Quinto, comunique a sua decisão a quem o rodeia. Sexto, prepare-se para o dia D. Sete, treine mentalmente as estratégias para lidar com o desejo de voltar a fumar. Oitavo, no dia D, primeiro dia sem tabaco, não volte a fumar nem um único cigarro. Nono, evite os momentos ou circunstâncias em que habitualmente fumava sempre um cigarro. Décimo, evite estar na proximidade de fumadores. 11º, faça uma alimentação saudável. Não substitua o tabaco por comida. 12º, aumente o seu nível diário de atividade física. 13º, aprenda a recusar o tabaco se alguém lhe oferecer. 14º, guarde num local visível todo o dinheiro que está a poupar ao deixar o tabaco. E por fim, 15º, acaba de vencer. Celebre o sucesso. Agora, vale a pena olhar para o outro lado da questão. As consequências do consumo de tabaco. Os fumadores vivem, em média, menos 10 anos do que os não fumadores. Isto acontece porque o fumo do tabaco contribui para doenças graves e incapacitantes, como doenças respiratórias, como é o caso da DPOC, bronquite crónica, agravamento da asma, infecções respiratórias, doenças cardiovasculares, como a doença coronária, AVC, infarto, hipertensão, doenças oncológicas, diabetes tipo 2, diminuição da fertilidade, perda da densidade óssea, degenerescência macular, o que pode levar à cegueira. E mais, o tabaco reduz a imunidade, aumentando o risco de infecções e até de morte por tuberculose. No total, o tabaco mata mais de 8 milhões de pessoas por ano em todo o mundo. E se falarmos de cancro, a lista é longa. Os mais de 7 mil químicos presentes no fumo estão associados ao desenvolvimento de tumores no lábio, na boca, língua, faringe, laringe, pulmão, esófago, estômago, pâncreas, fígado, rins, bexiga, colo do útero, cólon e reto e ainda leucemia mieloide aguda. Mas os efeitos não ficam por aqui. O tabaco também afeta a aparência e o bem-estar diário. Mau hálito, dentes e dedos amarelados, pele seca e envelhecida, queda de cabelo, cansaço, pior qualidade do sono, menopausa precoce, menstruações irregulares, perda de paladar e olfato, cataratas, úlceras gástricas, a lista é vasta. E há ainda um impacto importante que não podemos ignorar. O fumo do tabaco prejudica também quem não fuma. A exposição ao fumo passivo aumenta o risco de doenças respiratórias, cardiovasculares e oncológicas nos familiares, colegas e amigos que convivem com fumadores. Termino deixando-lhe este desafio. Se fuma, considere a possibilidade de escolher um futuro sem tabaco. Se não fuma, valorize essa escolha e continue a protegê-la. Se precisar de apoio, fale com o seu médico ou marque uma consulta de cessação tabágica. Não tem de fazer este caminho sozinho. Eu volto no próximo episódio, aqui no Diário da Saúde. Até lá, cuide de si e respire liberdade, saúde e vida.
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1: Vagão solitário. E lhes disse: vinde repousar um pouco à parte num lugar deserto, porque eles não tinham tempo nem para comer, visto serem numerosos os que iam e vinham. Marcos capítulo 6, versículo 31. Muitas vezes sinto gratidão por este texto. Quando alguém se ocupa intensamente a trabalhar para Jesus, pode parecer que não deveria parar para descansar. Há tanto para fazer, mas Jesus, que nos criou, sabe que existe um limite para aquilo que uma pessoa consegue realizar, mesmo quando está a fazer algo bom. Por isso, é absolutamente necessário fugir regularmente do lufa-lufa das atividades e desfrutar momentos de tranquilidade e calma. Quem vive no centro de uma cidade pode pensar que não tem como encontrar um lugar sossegado, e pode até ter razão. Mas há algum tempo li sobre um morador de Houston, Texas, que encontrou uma forma engenhosa de desfrutar da tranquilidade de um lugar solitário, mesmo perto da cidade. O Sr. Lucian Smith queria sair de Houston, a quarta maior cidade dos Estados Unidos, e escapar do barulho e da correria. Mas não tinha meios para comprar uma casa no campo. Na verdade, não podia comprar casa nenhuma fora da cidade. Então decidiu fazer algo inesperado. Comprou cerca de 4 mil metros quadrados de terreno num subúrbio de Houston. Depois comprou um velho vagão de comboio por $1,100. Mandou transportar o vagão para o seu terreno, mudou-se para lá e desde então vive ali. Gosta do vagão porque é fácil de limpar, simples de manter, bem isolado e fácil de aquecer. Mas o Sr. Smith não ficou por aí. Preocupou-se com outras pessoas pobres que tinham ido para a cidade à procura de trabalho e acabaram sem dinheiro. Por isso colocou um anúncio no jornal oferecendo terreno gratuito para 3 famílias que quisessem morar ali. Apenas teriam de o ajudar a cuidar do jardim e a procurar emprego. Se o Sr. Smith conseguiu encontrar um lugar solitário na área de Houston, todos nós podemos encontrar um espaço para nos retirarmos, conforme o conselho de Jesus.
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0: Seja muito bem-vinda a mais uma edição do programa Sexta à Noite aqui na TV Novo Tempo Portugal. Hoje temos um convidado muito especial, são todos, mas este tem uma característica que nenhum outro tem. É o mais jovem convidado sempre neste programa. Tem apenas 15 anos, ele já se destaca como músico, compositor e, claro, uma paixão contagiante pela música e pelo louvor. Caleb Filipe Pereira Reis é natural de Vila Nova de Gaia, é membro da Igreja Adventista do Sétimo Dia de Avintes e é um jovem de múltiplos talentos. Atualmente estuda no 10º ano, no curso de Humanidades. É apaixonado por explorar o mundo ao seu redor, como todos os jovens na sua idade, seja na arte de criar e interpretar melodias ou no sonho de um dia se tornar investigador criminal. Desde bem cedo, a música tem uma parte essencial na sua vida. Aos 4 anos começou a ter aulas de violino e aos 9, um presente muito especial, um ukulele, deu início ao seu trajeto como guitarrista, na altura com o professor Samuel Santos. Hoje, considera-se um autodidata, domina tanto a guitarra quanto o piano, mas atenção, Caleb não é apenas música, ele gosta muito de montar legos, é conhecido pelo seu bom humor, tem uma personalidade cativante, eu diria carismática, como vão perceber ao longo deste programa. Apesar disso, confessa que o seu grande defeito é falar demais, mas isso não será um problema quando ele terá tanto para partilhar, como veremos neste programa. Preparem-se para um programa incrível, onde vamos conhecer mais sobre o Caleb, o seu amor pela música e a forma como a sua fé e criatividade se encontram para criar algo verdadeiramente único. Caleb, muito bem-vindo.
1: Obrigado.
0: Caleb, é muito bom. Sabes que eu já tenho esta ideia de trazer este programa há muito, muito tempo. Eu na verdade, estava à espera que tu crescesses mais um bocadinho para que tu pudesses vir ao nosso programa. Ainda assim, precisamos de uma autorização escrita dos teus pais para poderes estar aqui. No entanto, tens 15 anos e ainda és um bebezinho.
1: Não digas isso. Sim, já me tinhas dado alguns tiques que quero-te levar para o Sexta à Noite, mas a minha mãe estava sempre a dizer que é muito novo, tens de esperar um bocado.
0: Exatamente.
1: Estava cheio de medo, mas aqui estamos, não é?
0: E o dia chegou e hoje chegou. Vai ser um dia em que tu vais partilhar um pouco aquilo que tu já fazes há muito tempo, na verdade, porque tu tocas e cantas em casa há bastante tempo, apesar de só teres 15 anos. Recordas-te quando é que começou esta paixão? Apesar desta introdução que eu fiz sobre a tua paixão pela música, recordas-te quando um dia tu disseste se calhar é mesmo isto que eu gosto?
1: Olha, posso contar uma história engraçada, que é antes do ukulele, da guitarra, do violino, de tudo, uma vez deram-me uma guitarra, aquelas guitarras para crianças, assim deste tamanho, assim mais ou menos. E eu lembro-me que a guitarra toda desafinada, eu pegava na guitarra e começava a cantar o Breve Virá, começava a cantar outras músicas do Inário. E quando eu tinha aulas de piano, tinha assim, eu tinha um piano, nem sequer tinha pedal nem nada, mas eu pegava no Inário e começava a tocar, a ouvir as músicas. Meu pai deve ter uma gravação, alguns. Mas nunca foi um momento em que eu decidi, eu quero fazer isto. Sempre foi uma coisa, sempre existiu em mim. Nunca foi um momento em que eu me apercebi, quero fazer isto. Não, sempre foi, nunca houve outra opção, digamos assim.
0: Porque tu, na verdade, nem tens o teu pai, apesar de ser um pregador, não é um músico, não canta. A tua mãe canta, mas não é assim tão profissional, diria eu, como tu. Como é que nasce isto, se não tens assim tantas referências em casa?
1: Nasce desde pequenininho. Eu tive a vantagem de morar num sítio muito calminho, então eu podia cantar alto à vontade. Então,
0: vamos dizer o nome desse sítio, é Alheira, não é?
1: Alheira.
0: Alheira, Alheira. Alheira. É isso?
1: Mas, nomeadamente, o Recanto da Alheira da Quem.
0: O Recanto da Alheira da Quem, que fica em Pedroso.
1: Fica em Pedroso.
0: Vale a pena alguém ir lá visitar ou não é assim muito turístico?
1: Eu não tenho uma resposta concreta para te dar.
0: Fica ao critério de cada um, está bem. Sim, sim. E depois, ou seja, tu não tinhas referências, moravas num sítio isolado e isso fazia com que tu cantasses para os pássaros. Sei lá.
1: Isolado, atenção, não é?
0: Não é isolado.
1: Eu cantava para o meu pai até ele mandar calar à noite. Morava bem perto da casa do meu avô, então a minha mãe ficava até algum tempo na casa do meu avô e durante o tempo que ela estava, ficava a ouvir-me na casa do outro lado da rua a cantar.
0: E os avós gostam sempre daquilo que os netos fazem, por isso
1: claro,
0: os avós gostaram.
1: Claro, sim, sim. E nomeadamente o meu avô sempre esteve bastante comigo. Nunca esteve, nomeadamente no tempo da música, mas sempre me esteve a apoiar, a fazer as coisas que eu queria. E pronto, eu sempre tive a vantagem de poder cantar aos berros, altos berros, até a dormir, eu adormecia a cantar. E pronto, este tempo todo a cantar e a berrar, literalmente a berrar.
0: Mas com quantos anos é que estás a contar isso? Quantos anos tinhas na altura?
1: Oh, sei lá.
0: 6, 7, 8, menos?
1: Para aí, sim.
0: Ou seja, passavas a vida a cantar, é isso?
1: Literalmente, até meu pai mandar calar.
0: Também não sabemos se o teu pai demorava muito ou pouco para te mandar calar.
1: Era às 9:30, tinha que ser. Porque senão eu não dormia.
0: Mas então o gosto pela guitarra, pelo piano, juntou-se também ao gosto pela voz, porque tu já sempre gostaste de cantar. Ou seja, sim, foi algo que foi lado a lado, e como tu gostavas de cantar, sentias necessidade que alguém te acompanhasse. Como ninguém te acompanhava, olha, acompanho o meu a mim próprio. Foi um bocado isso.
1: Basicamente, sim. Houve umas pessoas que me ajudaram no meio do caminho. O meu professor, meu professor de música no Caodo, o professor Sami. Uhum. Um abraço ao professor Sami, que sempre me encorajou na guitarra e me disse que eu conseguia. E pronto, foi basicamente ele que me introduziu à guitarra, e a guitarra abriu uma porta de vários mundos. Uhum. E pronto.
0: Caleb, antes da primeira música, precisava que tu me dissesses quem é que tu escolheste para trazer contigo. Basicamente são todos mais velhos que tu, também era difícil. Na Aliás, também não é difícil. Mas porquê é que escolheste trazer cada um deles, e apresenta-nos?
1: Ora bem, temos no piano o André. É um conhecido já de quem viu Sexta à Noite, mas é um amigo meu. Inclusive, quando eu soube que estava convidado para o Sexta à Noite, no dia mesmo, eu fui falar com o André presencialmente e começámos a combinar as coisas para vir ao Sexta à Noite. E pronto, o André, que sempre esteve lá e também me dá algum acompanhamento musical. O Pedro, na guitarra, conheci o Pedro no Regional ano passado. E ano passado não, há dois anos. E pronto, a partir daí desenvolvemos uma amizade, e tocar na guitarra e cantar, sim, uma paixão partilhada. Trouxe o Miguel Mendo, que conheci no acampamento de músicos. E pronto.
0: Acampamento de músicos é uma atividade que reuniu pela primeira vez, ao nível da Igreja Adventista, exatamente, músicos de todo o país, e que foram acampar e conheceram. E tu foste a esse evento, então?
1: Eu fui a esse evento em 2023. Uhum. Foi o pastor Rubem dos Santos e o pastor Igor que fizeram. E estava lá o Miguel, e eu conheci o Miguel pela primeira vez.
0: E tens ainda?
1: Tenho a Simone, que é da minha igreja. Nós tocamos todos os sábados juntos na igreja, quase todos os sábados. E pronto, é um prazer tocar com ela. Já sei como é que ela funciona na música, por isso acho que era a pessoa perfeita para trazer na flauta. E temos o Bruno, que é um violinista, que é uma pessoa que é o primeiro projeto que fazemos juntos. Mas sim, acho que no violino era a pessoa ideal para trazer, e realmente, pronto. Vai ser
0: E foi sem dúvida uma, sim, boa seleção. Obrigado, foi. Caleb, por estares connosco. Vamos então para a primeira música, Mais Que Mil. Resolveste trazer esta música porque é uma música que, de acordo com a tua ideia, serve como inspiração ao início deste programa.
1: Sim, é uma música que realmente fala da solenidade de estar na presença de Deus, do prazer que é estar na presença de Deus. E é uma música que eu gosto muito. E pronto, acho que era a música ideal para escolher para
0: E essa
1: a primeira
0: que vamos
1: música.
0: Ouvir. Vamos então começar. É o Sexta à Noite de hoje com o Caleb Reis, e este é o primeiro tema, Mais Que Mil.

0: Mais que mil, o primeiro tema do Sexta Noite de hoje com o Caleb Reis e já percebeu que vale a pena, partilha este programa com os seus amigos, ainda vai a tempo. Nós estamos mesmo a começar este que é o programa que pode partilhar através do canal da Novo Tempo Portugal na MEO, canal 186, ou então através do YouTube no canal da Novo Tempo Portugal, ou então através do novotempo.pt. Este programa então, que já sabe, se não é a primeira vez que nos vê, que nós temos sempre alguma coisa para lhe oferecer, hoje não é exceção, queremos ajudá-lo a estudar melhor a Bíblia. 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Deus Me Ouve? É esta a pergunta ao qual queremos que possa encontrar a resposta através do estudo da Bíblia. Continuamos, Caleb, com mais músicas, trouxeste muitas, trouxeste também alguns convidados, vamos ter surpresas, pessoas que vão cantar contigo, ainda não é agora que vamos poder revelá-las. Esta próxima música que tu vais cantar é um original em inglês. A tradução, foste tu que a fizeste?
1: Não, a música em inglês é When Love Was Slain, e eu tinha o desejo de cantar essa música numa participação especial da igreja, mas eu não queria cantar em inglês, porque eu queria que as pessoas tivessem ouvido, percebessem o que estavam e captassem a mensagem. Então eu pedi ao meu pai para fazer uma tradução, porque eu já tinha feito isso algumas vezes com outras músicas, mas acabou por não ir a tempo. E então eu pensei que era o momento perfeito para recuperar essa música, para fazer um arranjo musical com os instrumentos que tinha aqui disponíveis. E foi o meu pai que fez a tradução,
0: a versão portuguesa, digamos assim. Sim. Quem a canta é o Guy Parrott.
1: Guy Parrott.
0: É um solo dele, então.
1: Sim, é o antigo pertencente da banda Gator,
0: do Gator.
1: Fez um concerto sozinho e foi quando ouvi essa música pela primeira vez. Não sei se foi ele que compôs, mas é o intérprete que eu mais gosto de ouvir a cantar essa música.
0: E vamos agora ouvi-la na tua versão. Sim. Vamos a isto então. Aqui Não É o Meu Lar, na voz de Caleb Reis.

0: Aqui não é o meu lar, numa versão do Caleb Reis. A tradução foi feita por Filipe Reis, o pai do Caleb. Caleb, vamos continuar com o nosso programa. No entanto, sabes que temos aqueles momentos em que nós fazemos sempre vídeos surpresa para as pessoas que nós convidamos e que esperamos que elas chorem. Por isso, neste momento, esforça-te, porque se tu não chorares, as pessoas vão ficar muito desanimadas contigo.
1: Eu finjo.
0: Vais conseguir?
1: Eu finjo, se for preciso.
0: vamos ver esse vídeo.
2: Olá, Caleb, estamos aqui todos juntos para te dar força. Continua a trabalhar o teu dom. Que Deus te abençoe. Um beijinho.
3: Beijinhos.
4: Olá, Caleb. A tua música enche-nos o coração de
5: justiça,
6: verdade,
7: amor,
8: paz,
9: gratidão,
10: alegria,
11: louvor,
12: vida,
4: luz. Continua a usar o teu dom para espalhar o amor de Jesus.
3: Tchau. Beijinhos.
0: Não estavas à espera?
1: Não.
0: Quem é? Explica-nos quem, que as pessoas não vão perceber quem são, mas tu conheces de certeza quem
1: Ora bem,
0: são.
1: Ora bem, muito resumidamente.
0: Sim.
1: Na primeira. Deixa eu ver se não digo isto errado. No primeiro vídeo. Ok. No primeiro vídeo é a minha família de primeiro grau, de parte do meu pai. E no segundo vídeo é a minha família, não toda de primeiro grau, mas família muito próxima, que viveu comigo até durante muito tempo, da parte da minha mãe.
0: Uhum. Ou seja, são pessoas que te conhecem desde que nasceste.
1: Sim.
0: E que no fundo sentem-se muito felizes por aquilo que tu estás a fazer em tão tenra idade, não é?
1: Sim, e são pessoas que estão lá literalmente desde o início. Sim, alguns mais, outros menos. O Matias e o Lucas estão há pouco tempo, até porque são bebés, não é? Mas espero que ambos sigam os passos do primo e que deem ótimos músicos.
0: O que é que tens a dizer à tua família que te está a ver e que nesta altura estão a acompanhar o que tu estás a fazer? Alguns até estão aqui no estúdio, vieram acompanhar-te. Sim. O que é que tu lhes deves, no fundo?
1: Devo... Posso falar para a câmara?
0: Fala para a câmara, isto é teu.
1: Para vocês todos, gosto muito de vocês, amo-vos muito, obrigado por tudo. À família do meu pai, à minha tia Débora, à casa da minha tia Débora, obrigado por me deixarem passar as férias quase todas com vocês quando era pequenininho. E à parte da minha mãe, obrigado por maturarem todos os dias até há 2 anos e meio, quando a gente mudou de casa. Por isso, sim, basicamente amo-vos a todos.
0: E eu desafio o teu pai a ter coragem agora para te mandar calar quando estiveres a cantar.
1: Pois.
0: Caleb, vamos à próxima música, Seu Maravilhoso Olhar. Este é um clássico, não é? E tu trouxeste porque tens uma história muito particular com esta música.
1: Sim. Muito resumidamente, esta é a primeira música que eu cantei num momento especial da igreja. Por isso, na altura em Pedroso, foi a primeira música que eu ensaiei e toquei.

0: toquei, não. Foi a primeira música que eu ensaiei e cantei. Por isso.
1: Com quantos anos? Lembras-te?
0: Com quantos anos, mamã? Era pequenininho.
1: Sim. Tinha 6, 7, por aí.
0: Para aí.
1: Sim.
0: E pronto, foi, acho que fazia muito sentido trazer uma música do passado para o presente. E é uma música que ficou com um arranjo muito lindo e é das minhas músicas favoritas no Inário.
1: E é essa que vamos ouvir então, Seu Maravilhoso Olhar.

0: Altura agora para um curto intervalo, voltamos já a seguir.
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0: Segunda parte do Sexta à Noite de hoje. Já percebeu, o nosso convidado é especial não só por ser jovem, mas porque também é muito talentoso, ainda com apenas 15 anos. Já compõe músicas e, enfim, e tem também uma voz muito, muito bonita. É o Caleb Reis, por isso, se só agora ligou o canal 186 da MEO ou se nos acompanha pela internet, ainda tem tempo. Partilhe este programa com os seus contactos, com os seus vizinhos, com os seus familiares. Coloque lá o link no grupo de família, porque eles vão lhe agradecer. Caleb, vamos continuar com mais músicas. Esta foi uma seleção que tu fizeste só tu ou pediste a ajuda de alguém? As 10 músicas que trouxeste?
3: Eu selecionei as 10 músicas sozinho. Só que depois houve umas músicas que tiveram a ser trocadas e...
0: E foi fácil esta seleção ou foi
3: natural? Foi relativamente fácil, porque quando tens 15 anos não tens muito por onde escolher. Então eu peguei nas músicas que me diziam mais e pus na...
0: No alinhamento, no fundo, sim. E esta música que agora vais cantar é aquela que estás um bocadinho mais apreensivo, porquê?
3: Sim, porque primeiro é a única música que não estava feita antes do...
0: Do convite, no fundo.
3: Do convite, exatamente. E foi uma música que eu fiz para o Sexta à Noite. E foi uma música que veio muito inesperadamente, veio a meio de uma aula. Eu, para não perder muita aula, peguei no telemóvel e gravei assim a sussurrar a melodia. E depois, no intervalo, fiz a letra.
0: Ou seja, estavas muito atento durante a aula, naturalmente, e pensaste, olha, e se eu aproveitasse este tempo para compor uma música? Foi algo assim.
3: Como é que eu posso dizer isto sem ficar mal?
0: Não há como dizer isto sem ficar mal, Caleb, assume.
3: Assim, são coisas que nos acontecem. Vem-me a melodia à cabeça, vem-me uma sequência de acordes à cabeça, pensei, tenho que fazer uma melodia aqui, e passou uma melodia pela cabeça e não podia deixar escapar.
0: Também foi na altura?
3: A letra... Foi no intervalo. Eu pelo menos fui educado o suficiente para esperar pelo intervalo.
0: Tiveste uma educação muito íntegra, não há dúvida.
3: Sim. E depois acertei as coisas em casa, fiz a segunda estrofe em casa.
0: E o tema chama-se Inexplicável?
3: Inexplicável, porque foi feita num momento de incerteza esta música. Mesmo nos momentos de incerteza, Vai lá para perceber pela letra que é uma experiência própria. E mesmo nos momentos de incerteza, está lá o amor de Jesus. É inexplicável como é que ele está sempre lá, mesmo quando não parece que ele lá está. E é inexplicável em tantas maneiras. Eu tentei falar de alguma dessas maneiras aqui nesta música.
0: E é isso que vamos ouvir na tua voz, Caleb. Vamos então ouvir agora, depois do intervalo, o primeiro tema. Chama-se Inexplicável e esta é uma composição, letra e música do nosso convidado, Caleb Reis.

0: nós.
1: E é isto. Obrigado, Caleb. Eu estou a chorar, pá. Eu não trouxe lenços. Enfim, o que é que aconteceu aqui? Não sei. Eu não sei o que é que aconteceu aqui. Sei que isto é extraordinário, Caleb. E é incrível aquilo que tu acabaste de fazer. E pronto. E como é que fazemos isto agora? A próxima música. Anda cá, Gabriel. Ajuda-me aqui. Ou seja, basicamente tu puseste-nos todos assim com aquela ideia de que o que tu fizeste foi inexplicável. Foi lindíssimo, Caleb. É uma música muito bonita. E realmente conseguiste trazer aqui um ambiente e um sentimento que é assim extraordinário, Caleb. E que tens de continuar a abençoar e que continuas a compor mais músicas. Se tu fizeste isto a meio de uma aula de filosofia, o que não farias no intervalo todo do almoço?
2: Agora vou-te dar uma surpresa, compus aula no intervalo do almoço.
1: Ah, foi no intervalo? Bem parecia. Não, Caleb, foi muito bonito, a sério, foi muito bonito. Emocionaste-me assim de uma forma que eu não estava à espera. Não só pela melodia, não só pela forma como tu compuseste, mas também pela forma como tu interpretaste. Foi muito bonito, Caleb.
2: Obrigado.
1: Vamos continuar, até porque entretanto chegou o Gabriel. E o Gabriel junta-se agora ao Caleb, porque também foi uma música que compuseram vocês os dois, não é? Ou seja, este próximo tema foi uma composição conjunta.
3: Sim, nós compusemos isto no último ACNAC de Exploradores, em que ele é explorador. Ele é explorador, não parece? Mas ele é explorador, okay?
2: Aliás, eu fui investido semana passada.
1: Sim.
3: Exato, foste companheiro? Não sabia.
2: Não, explorador.
1: Não, explorador.
2: Eu não era investido, agora fui.
3: Ah, ok.
2: Espetáculo.
3: Ótimo. Mas sim, eu estava lá como dirigente, porque eu não sou explorador e eu pareço, se calhar, mais que ele. Mas sim, eu estava lá como dirigente, fui convidado à última hora para ser dirigente e felizmente fui. Podia não ter ido, mas fui e conheci finalmente o Caleb, já o tinha visto no Campori. Ele fez Davi no musical. E pronto, nós tivemos uma saída à praia. E nessa saída à praia foi-nos dito que tínhamos de compor uma música. Afinal, não era suposto termos composto uma música, mas disseram que era suposto. E nós compusemos, nós mais o Pedro Sabino, de Alvalade. E pronto, surgiu dali, depois terminámos no acampamento a música. E foi isso.
1: E vamos então ouvir esta oração de Daniela. Entretanto, ela pode vir aqui, temos que colocar aqui o tripé. Para que vão só os dois tocar a guitarra ou vamos ter mais acompanhamento?
2: Não, se
1: temos o baixo também. Ah, ok. E vamos então ouvir esta música que vocês compuseram também assim em duas horas.
3: Foi, né? Foi.
1: Vamos então ouvir esta oração de Davi. Esta aqui é uma composição do Caleb Reis e que teve também, claro, a colaboração do nosso convidado especial para o programa de hoje, que é o Gabriel.

0: Muito obrigado, Gabriel, por teres juntado a nós nesta música, que foi uma composição conjunta destes dois amigos, destes dois jovens que se juntaram a nós no Sexta à Noite de hoje. Momento agora também para se juntar a nós de outra forma, quanto mais não seja para enviar-nos os seus contactos, que nós de volta enviamos-lhe este guia de estudo da Bíblia. Deus me ouve, 933-939-291, 933-939-291, já deve ter guardado este número no seu telemóvel, porque é o número geral da Novo Tempo para o qual nós enviamos todos os estudos da Bíblia que nos despedem, todas as informações relacionadas com os nossos programas, com as nossas ofertas, com os livros que nós aqui também divulgamos, promovemos e muitas vezes oferecemos na antena da Novo Tempo Portugal. Seguimos em frente no Sexta à Noite de hoje. Já sabe, o nosso convidado é o Caleb Reis, é o mais jovem convidado sempre neste programa, 67º programa gravado, ele que tem apenas 15 anos e já nos emocionou, e de que maneira, no programa de hoje. E agora, Caleb, tu fizeste-me chorar, vou ver se consigo fazer-te chorar com o vídeo que segue, mas acho que vai ser difícil, não sei, vamos ver.
1: Olá, Caleb, estamos aqui todos reunidos para manifestar o nosso orgulho que temos por ti e pelo teu dom, coisas para louvar a Deus.
2: Sabes que és muito importante e especial para todos nós e queremos estar a sorte neste dia.
3: Queremos também dizer que somos teus amigos na terra e gostamos muito de ti, mas que queremos ser amigos para a eternidade.
4: Algumas amizades não duram nada, mas um verdadeiro amigo é mais chato que um irmão. Provérbios 18:24. Tchau, galera!
0: Então,
5: não estava nada à espera.
0: Não estavas à espera, pois, sobretudo porque não sabes como é que eles fizeram e como é que eles te guardaram segredo.
5: Sim, eu acho que isto é a obra da minha mãe, não sei. Não sei. Não
0: quem
5: sei.
0: É que lá este, consegues dizer o nome deles todos?
5: Se eu pudesse ver uma imagem, eu até podia dizer por ordem. Pois, eu estou com medo de me esquecer de alguém.
0: É, tá, então não digas.
5: Mas eu sei que estava ali a Simone, né? Até estou surpreso porque há amigos ali que são comuns meus, mas que se viram tipo uma ou duas vezes na vida. E pronto, não sei como é que a minha mãe fez isto.
0: Se calhar
5: isto.
0: Eles consideram-se que tu és muito amigo deles e tu não sabes. Pode mais ser isto. Uma pessoa quando adquire um certo estatuto, toda a gente é muito amiga nossa, mas nós só dois ou três. Já estás nesse nível.
5: Não, mas excluindo um ou dois, que são meus amigos do coração, os que estão ali estão desde o início mesmo.
0: Sim, são pessoas que te dizem
5: estão
0: muito. Qual é o papel dos amigos na tua vida? És uma pessoa sociável e que depende muito das amizades para se sentir bem, ou és daqueles que sozinho te bastas?
5: Eu nunca estou bem sozinho. Vou-te explicar porquê. Porque eu sou filho único. E até uma história engraçada. Eu quando era pequeno dizia aos meus pais que queria ser filho desúnico. E pronto, os amigos sempre foram uma maneira de substituir os irmãos que eu nunca tive. E principalmente aqui os meus irmãos do coração, que é o José Miguel, o Diniz e a Mara, estão lá mesmo, tipo, desde que eu nasci. E são, tipo, meus irmãos, eles não são meus irmãos, mas onde eu vou, digo que eles são meus irmãos, pronto.
0: E falas com eles todos os dias.
5: Falo com eles todos os dias, pronto.
0: Vamos continuar, Caleb, com a próxima música, O Amor de Jesus. Estás emocionado, Caleb?
5: Um bocadinho. Apanhaste-me.
0: Ah, Caleb, não. Tu és muito jovem, mas és uma pessoa muito amada. Tu tens muitas pessoas que gostam de ti. Eu até diria mais, este programa que nós estamos a fazer hoje é aquele que vai agradar toda a gente, porque as tuas músicas vão agradar as pessoas mais velhinhas, e porque aquelas músicas assim mais que tu próprio dizes, que tu próprio trouxeste por ser aquelas músicas mais solenes, e a tua postura vai agradar as pessoas mais jovens. Por isso vai ser o único programa que nós fizemos que vai agradar toda a gente. Consegues agradar toda a gente, Caleb? És como o Pai Natal. Caleb, vamos para a próxima música então, O Amor de Jesus. Porquê é que trouxeste esta música?
5: Espera aí, estou a recuperar da tua piada.
0: Não foi assim tão bom.
5: Foi inesperado.
0: Foi, as piadas têm que ser inesperadas.
5: Olha, O Amor de Jesus foi uma música que eu como eu já disse no início do programa, eu faço acompanhamento musical com o André. E numa das vezes a gente fez um arranjo da música do Amor de Jesus, que eu queria cantar na igreja. Efetivamente eu cantei, tocar e cantar, mas eu queria dar um toque novo a esta música, então estou aqui a fazer uma versão com o Pedro, guitarra e voz. Porque é uma música que eu gosto muito da letra e gosto muito da melodia. E é uma música muito aberta a fazer arranjos novos. Então, para uma pessoa que, como eu, que 99% das coisas que faz é pegar em hinos já feitos e fazer arranjos diferentes, isto é tipo o paraíso. Então pronto, é uma música que me diz muito e que a nível musical também é muito rica. E pronto, gosto muito.
0: E na tua voz
5: música
0: vai ficar mais rica ainda. Vamos espero ouvir então O Amor de Jesus, aqui numa versão e num arranjo do nosso Caleb Reis.

0: O Amor de Jesus, aqui também com o apoio vocal do Pedro Loureiro. Seguimos em frente no programa de hoje, sexta à noite com Caleb Reis. Este que é o nosso convidado mais jovem, já o disse, mas no programa de hoje, além de música, além de histórias, além também de grandes surpresas, temos também a nossa habitual oferta, 933-939-291. 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Deus me ouve? É a pergunta, a resposta poderá encontrar ao longo do estudo que irá fazer através deste guia. Continuamos agora para a última música antes da a última música nesta segunda parte, que é o Jardim. Jardim, que jardim é este? Que música é esta? Conta-nos tudo, Caleb.
1: Eu conheço esta música, outra vez, muita influência do inglês, muita influência do Guy Penrod. Um CD dele
0: tinha... Tu gostas muito do Gaither Vocal Band?
1: Eu gosto.
0: Deves ser a única pessoa com menos de 30 anos que gosta deles, porque eles são assim, é um grupo muito clássico, mas tu gostas, não é?
1: E não é a última música deles. Por isso, é uma... Eu vou-te explicar, é uma música, é música que eu cresci a ouvir, música dos Gaither. E é música que fez melhorar o meu inglês. E então, mas eu devo muita coisa aos Gaither, se eu pensar bem nisso. E então, como a letra da música é tão rica, é rica em quase todas as músicas e de certa forma a melodia também é sempre, quase sempre, lindíssima. Então, e a tradução também desta música é razoavelmente fácil e mantém-se fiel ao original. Então, assim que eu percebi que havia uma versão em português, fui a correr para fazer o arranjo e pronto, está aqui o arranjo.
0: E é este jardim que vamos ouvir, não é? Vamos então ouvir o Jardim com o Caleb Reis.

0: Final da segunda parte. Depois de um curtíssimo intervalo, estamos de volta. Fico por aí, até já.
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0: Terceira e última parte do Sexta à Noite desta semana com o Caleb Reis, o nosso convidado. Temos estado a conhecê-lo um bocadinho melhor, a conhecer também as músicas que o inspiram e algumas das suas composições. E agora vamos para mais uma música, mas antes disso, Caleb, eu gostava de chamar aqui alguém muito especial, que é nada mais nada menos do que a tua mãe, até porque vocês já ensaiaram e foste tu que a convidaste a participar no teu programa. Porquê que a convidaste?
3: Olha, convidar não é a melhor palavra. Fui eu que a convenci.
0: Convenceste. Eu diria para a Sofia poder entrar, entretanto, enquanto vais falando sobre a tua mãe.
3: Porquê? Porque quando tu tens a voz mais bonita do mundo à tua disposição para fazer um programa, não posso deixar de usar. E então, sim, é uma coisa. A primeira pessoa com quem eu cantei na vida foi a minha mãe, né? E foi a pessoa que me ensinou a cantar.
0: E a primeira pessoa que cantou para ti foi ela também.
3: E ainda bem que diz isso, porque há uma música. Quando a gente ia dormir, quando a minha mãe vinha da casa do meu avô, a gente cantava uma música, a gente fazia tipo uma coisa que era um momento especial, que eram 2 minutos, que a gente ficava lá a cantar músicas. Então às vezes cantávamos O Melhor Lugar do Mundo, A Amizade, e às vezes ela cantava O Deus Cuidará de Ti, que é precisamente a música que eu escolhi para cantarmos hoje os dois.
0: Sofia, quando é que tu percebeste que este filho ia dar mais trabalho do que... Não é do que nenhum outro, porque é o único que tu tens. Mas quando é que tu percebeste isso? Este filho, se calhar, é especial.
4: Ele é uma bênção, em primeiro lugar. E agradeço a Deus todos os dias por ele. Mas sim, ele deu sempre um bocadinho de trabalho. Porque além de falar muito, ele está sempre a cantar. Isso criou alguns problemas, inclusive nas aulas, porque às vezes quando ele já não estava tão atento, os professores ouviam alguém a cantar muito baixinho e parece que estava alguém no canto a cantar, e era o Caleb.
0: Como é que é a vossa dinâmica familiar lá em casa? Tu costumas cantar muito com ele, o Filipe junta-se a vocês, como é que funciona?
4: Sim, desde pequenino. Aliás, ele quando nasceu, eu costumo dizer, comento muito isto com o Filipe. Aliás, na primeira noite... Ele depois teve um problema, nós percebemos que ele estava ali com um pequenino problema de saúde, mas ele só acalmava quando eu estava a cantar. E depois mesmo em casa cantávamos muito, e cantamos muito, ainda cantamos muito, e acho que essa é uma das maiores bênçãos da nossa família, de nós os três, que é cantarmos informalmente, desta forma.
0: Esta música é uma das que vocês costumam cantar, Deus Cuidará de Ti.
4: Sim, nós sempre gostamos muito de cantar esta música juntos.
0: E é essa então que nós vamos ouvir agora. Vamos então ouvir Caleb Reis com a sua mãe, a Sofia, que vão então juntar-se para cantar este próximo tema. Chama-se Deus Cuidará de Ti.

Obrigado, Sofia, por este belo momento, por te ter juntado também a nós. Obrigado, Caleb. Vamos continuar com o programa de hoje. É o programa Sexta à Noite. Este programa que pode também ver, voltar a ver, e todas as músicas que por aqui passam através do canal do YouTube da Novo Tempo, ou então, se nos estiver a ver através da mail, pode, através da sua box, voltar a ver alguns dos programas que por aqui têm passado. Vamos continuar, Caleb, agora com mais um momento que acredito que vai